0: as notícias do governo federal que movimentaram o país no dia de hoje.
1: Olá, boa noite.
2: Boa noite para você que nos acompanha em todo o país.
1: Quarta-feira, 22 de julho de 2026.
2: Vamos aos destaques do dia.
1: Ampliado plano de apoio a empresas exportadoras afetadas pelas tarifas impostas pelos Estados Unidos.
2: Nova fase contará com 18 bilhões e 500 milhões de reais em linhas de financiamento para setores estratégicos. Gabriela Noronha.
3: Os recursos vão apoiar, por exemplo, empresas que querem manter suas operações enquanto reorganizam as vendas ou servir para a compra de máquinas e investimentos produtivos.
1: Violência contra a mulher. Brasil registra queda no número de feminicídios no primeiro semestre do ano.
2: Os dados foram divulgados pelo Ministério da Justiça e Segurança Pública, Márcia Fernandes.
4: O Brasil registrou 741 casos de feminicídio no primeiro semestre, uma redução de 2,5% em comparação ao mesmo período de 2025.
1: E hoje a Voz do Brasil completa 91 anos.
2: E vamos saber um pouco mais sobre a história do programa e a importância dele para os ouvintes.
5: Traz a informação precisa, sem distorção.
6: A gente traz uma referência afetiva no jornalismo brasileiro.
7: Falou na Voz do Brasil, pra nós tá falado.
1: Hoje, na apresentação da Voz do Brasil, eu, Luciana Vasconcelos e Nazi Brum.
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1: Uma nova fase do Plano Brasil Soberano terá 18 bilhões e meio de reais em linhas de financiamento para atender empresas afetadas pelas tarifas aplicadas pelos Estados Unidos em suas exportações.
2: A medida também inclui empresas prejudicadas por conflitos internacionais, especialmente em países do Golfo Pérsico.
1: Entre os principais setores estão madeira, carvão, máquinas e equipamentos elétricos, cerâmicas, plásticos, calçados, papel e açúcar.
3: Com a assinatura da medida provisória e a sanção da lei que criou o Programa Brasil Soberano, 18 bilhões e 500 milhões de reais serão liberados por meio de novas linhas de crédito. Segundo o ministro do Planejamento e Orçamento, Bruno Moretti, os setores atendidos foram divididos em três grupos.
8: Os afetados pelas tarifas comerciais, setores industriais estratégicos, como de químico, farmacêutico, setor automotivo, minerais críticos, fertilizantes e, por fim, um grupo de empresas afetadas pelas exportações para o Golfo Pérsico.
3: Do total previsto, 13 bilhões e 500 milhões virão do Tesouro Nacional e 5 bilhões serão aportados pelo Banco Nacional de Desenvolvimento Econômico e Social. O ministro da Fazenda, Dario Durigan, explica que os créditos serão liberados gradualmente pelo BNDES.
9: A gente está usando recursos que já foram mobilizados para o BNDES, em especial, por exemplo, no Brasil Soberano 1, e que não foram utilizados então. Nós vamos atendendo à medida em que a necessidade aparecer, avaliando a necessidade de maneira bastante pontual e proporcional.
3: Os recursos poderão ser utilizados em 6 linhas de crédito com juros entre 3% e 9,8% ao ano e vão apoiar, por exemplo, empresas que querem manter suas operações enquanto reorganizam as vendas ou servir para a compra de máquinas e investimentos produtivos. O ministro do Desenvolvimento, Indústria, Comércio e Serviços, Márcio Elias Rosa, destacou que o programa atende a uma reivindicação apresentada por 22 setores produtivos.
10: Uma reivindicação de todos os setores, para que nós tivéssemos essa linha de crédito, acesso a essa linha, capaz de aplacar um pouco. Nós vamos continuar lá no MDIC, dialogando com o setor privado, com todos os setores atingidos e não atingidos.
3: A tarifa adicional de 25% dos Estados Unidos sobre parte dos produtos brasileiros exportados ao país entrou em vigor nesta quarta-feira. A medida atinge itens como etanol, máquinas agrícolas, açúcar orgânico, calçados, vestuário, papel, máquinas elétricas e produtos de aço. A sobretaxa será cobrada dos importadores americanos no momento em que os produtos brasileiros entrarem nos Estados Unidos. Reportagem Gabriela Noronha.
2: E o Ministério da Pesca e Aquicultura informou que determinados tipos de peixes e crustáceos ficaram de fora da lista dos setores atingidos pela tarifa de 25% imposta pelos Estados Unidos aos produtos brasileiros.
1: Entre eles estão a tilápia fresca ou refrigerada, albacora bandolim e lagosta congelada.
2: Estão na lista de itens sujeitos à nova tarifa o filé de tilápia congelado e lagostas vivas, frescas ou refrigeradas.
1: A relação completa dos produtos está disponível em gov.br/mpa.
2: O Brasil registra 741 casos de feminicídio no primeiro semestre deste ano, uma redução de 2,5% em relação ao mesmo período do ano passado.
1: Os resultados foram divulgados hoje pelos Ministérios da Justiça e Segurança Pública e o das Mulheres.
4: Os dados são referentes ao período de janeiro a junho deste ano. O Brasil registrou 741 casos de feminicídio no primeiro semestre, uma redução de 2,5% em comparação ao mesmo período de 2025. Os indicadores são do Monitoramento Nacional da Violência contra a Mulher, elaborado com base no Sistema Nacional de Informações de Segurança Pública. Na divisão por regiões, o Norte teve o maior índice de queda, com 20%, seguido do Nordeste, com 19,9%. A gerente do projeto Mulher Segura, Fernanda Antonucci, ressalta a importância do acompanhamento constante desses índices estatísticos.
11: A redução de 2,5% dos casos de feminicídio demonstra que o enfrentamento à violência contra a mulher exige ações coordenadas, integradas entre os entes federativos e as instituições responsáveis pela proteção das mulheres.
4: O levantamento também contabilizou 20.441 prisões entre fevereiro e julho. Desse total, mais de 16 mil foram feitas em flagrante e mais de 4 mil por mandados judiciais. O monitoramento indicou que foram realizados mais de 92 mil atendimentos a vítimas e o acompanhamento de 55 mil medidas protetivas em todo o país. De acordo com Fernanda Antonucci, gerente do projeto Mulher Segura, o resultado mostra a relevância do acompanhamento dos indicadores.
11: Recebemos esse resultado com responsabilidade. Cada feminicídio evitado representa uma vida preservada, uma família protegida e uma mulher que pôde continuar sua trajetória com segurança e dignidade.
4: Os dados completos do Monitoramento Nacional da Violência contra a Mulher estão disponíveis nos canais oficiais do Ministério da Justiça e Segurança Pública e do Ministério das Mulheres. Com reportagem de Edinaldo Júnior, Márcia Fernandes, para a Voz do Brasil.
2: Vale lembrar que o Ligue 180 é o principal canal de denúncias e acolhimento em casos de violência contra a mulher.
1: A ligação é gratuita e o serviço funciona 24 horas por dia, todos os dias da semana.
2: Além do atendimento por telefone, o canal também recebe mensagens pelo WhatsApp no número 61 96100 0180.
1: O preço do tomate caiu 15,85% das principais centrais de abastecimento, as CEASAs, no país no mês de junho.
2: É o que mostra o sétimo boletim Hortigranjeiro, divulgado hoje pela Companhia Nacional de Abastecimento, a Conab.
1: De acordo com o levantamento, o quilo do produto foi comercializado em média por R$ 5,59 no atacado.
2: Além do tomate, a melancia, a laranja e a maçã também ficaram mais baratas.
1: Segundo a Conab, a redução dos preços é reflexo do aumento da oferta e da menor demanda por algumas frutas no período analisado, como explica a analista de mercado da companhia, Flávia Starling.
12: Em relação aos preços das principais frutas, a laranja apresentou uma desvalorização de 13,20%. Já a maçã, o que aconteceu? Houve a finalização da colheita tanto da variedade Fuji quanto da variedade Gala, aumentando a oferta e com isso os preços também reduziram em consequência. Já a melancia, dentre as frutas, foi a que apresentou a maior desvalorização. Houve queda tanto nos preços quanto na comercialização. Todas as frutas apresentaram desvalorização nas suas cotações da média mensal ponderada, com exceção da banana. A banana, ela apresentou incremento de 2,10% devido à menor oferta.
2: Hoje a Voz do Brasil completa 91 anos.
1: Já mudou de nome, de formato e até de horário, mas o compromisso com o cidadão permanece.
2: Aqui pelas ondas do rádio e atualmente também por meio de outras plataformas, é possível saber sobre as principais políticas públicas e serviços do governo.
1: Como sempre, foi ao longo dessas mais de 9 décadas.
13: Em 22 de julho de 1935, foi ao ar pela primeira vez o programa de rádio mais antigo do país. Estreou durante a presidência de Getúlio Vargas para divulgar os principais atos do governo.
14: Na Rede Brasileira de Rádio Difusão, a Voz do Brasil.
13: Ao longo dos anos, o programa passou a contar também com notícias do Poder Legislativo, do Judiciário e uma pequena participação do Tribunal de Contas da União. Mudou o nome, o formato, mas a missão permaneceu a mesma ao longo desses 91 anos. Levar informações oficiais aos brasileiros de todos os cantos do país.
15: O excelentíssimo senhor presidente da República, Tancredo de Almeida Neves, faleceu essa noite.
16: O Brasil tem uma nova Constituição.
17: Presidente Fernando Henrique condecora os pentacampeões.
13: No sul do Brasil, o pescador Márcio Prudêncio Constantino, de Balneário Rincão, em Santa Catarina, está sempre sintonizado.
18: Traz a informação precisa, sem distorção, sem fake news, traz as informações mais relevantes para o cidadão brasileiro que tem acessibilidade em qualquer local. Que a gente, aqui do Sul, às vezes não sabe o que está acontecendo no Norte. As atualizações de programas, o que, que vai acontecer, programas sociais, ele abrange tudo. Então, quem escuta ali sabe que o que está acontecendo é realmente... Para mim é sem igual.
13: Um dos principais objetivos da Voz do Brasil é fazer com que os cidadãos conheçam os serviços públicos a que eles têm direito, não importa o local onde moram ou sua condição de vida, como no caso do pescador Márcio Constantino.
18: É ali que vai saber não só dos pescadores, que é a minha modalidade, mas de toda a categoria. É muita informação que é noticiada e às vezes as pessoas, por falta dessa informação, não vão nem procurar os seus benefícios, seus direitos. Normalmente a gente já escuta de primeira mão na Voz do Brasil e depois é só ir de atrás. Aqui que a gente já está bem informado, né?

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1: Ao longo dessas décadas, o programa se modernizou e hoje é multiplataforma. Está disponível também na internet em tempo real e nas redes sociais. Mas o rádio continua sendo a marca registrada do programa e está entre as memórias mais saudosas da agricultora familiar Maria Santos Almeida, de 57 anos.
2: A gente se criou ouvindo a Voz do Brasil, porque a gente tinha somente o rádio, nem televisão a gente não tinha. Então, no horário da tardinha, a gente tinha o compromisso de ficar inteirado com aquelas notícias que se passava e que a gente, então, ficava sabendo somente pelo programa, pela Voz do Brasil. Atualização sobre saúde, sobre política, sobre programas sociais, que a gente na época até nem entendia.
1: Maria Almeida não só passou a entender dos programas sociais, como tornou-se beneficiária. Foi pelas ondas do rádio que ela soube, por exemplo, do Programa Nacional de Fortalecimento da Agricultura Familiar, o PRONAF.
2: Desde bem antes de eu me aposentar, de 20 e poucos anos, impacta bastante a gente e todos os agricultores, e ele nos dá a certeza de que aquilo ali foi atualizado, falou na Voz do Brasil, para nós tá falado.
1: Na outra ponta do país, em Oeiras, no Pará, o jornalista Cristivan Alves tem uma relação com a Voz do Brasil que é também afetiva.
3: Desde a infância, no meu território quilombola, a gente ouve a Voz do Brasil, né? Isso no período quando a gente era criança e vem atravessando a nossa geração todinha, né? Eu, como um comunicador quilombola aqui da Amazônia, a gente traz uma referência afetiva, né, no jornalismo brasileiro quando se fala em Voz do Brasil, né?
1: Depois de quase 60 anos de obrigatoriedade da transmissão às 19 horas, em 2018, o horário de veiculação da Voz do Brasil ganhou flexibilidade. O programa continua sendo transmitido ao vivo às 19 horas, mas as emissoras têm liberdade para iniciar a transmissão até às 21 horas. Independente disso, ao toque da trilha, todo brasileiro, em todos os cantos do país, já sabe o que vem na sequência. Reportagem Natália Koslick.
4: Por causa dos riscos de incêndios florestais durante o período de estiagem, o IBAMA orienta propriedades rurais para prevenir o fogo.
5: E alerta para as multas e interdições em caso de descumprimento de medidas de combate aos incêndios.
6: Com a chegada do período de estiagem, aumenta o risco de incêndios florestais em diversas regiões do país. A prevenção é uma das principais formas de reduzir a ocorrência e a propagação do fogo. O IBAMA publicou editais de notificação preventiva destinados a proprietários de imóveis rurais localizados em áreas de maior vulnerabilidade. O presidente do IBAMA, Jair Schmidt, explica qual o objetivo do edital.
7: Como é que o IBAMA faz isso? E faz uma notificação para essas propriedades para que elas adotem medidas preventivas para evitar os incêndios, mas também que realizem os planos, né, de operacionais voltados a combater esses incêndios caso eles ocorram.
6: Os editais reforçam obrigações previstas na legislação ambiental. Entre as orientações estão a proibição do uso do fogo sem autorização, a redução do acúmulo de vegetação seca, a proteção de áreas de preservação, a implantação de aceiros quando tecnicamente recomendados, o monitoramento das propriedades, a capacitação de trabalhadores e a comunicação imediata às autoridades em caso de incêndio. O presidente Jair Schmidt destaca que durante o período seco, medidas preventivas ajudam a reduzir o risco de incêndios florestais. A prevenção depende da atuação dos órgãos ambientais, dos proprietários rurais e da população. E a adoção antecipada dessas medidas contribui para proteger pessoas, propriedades e o meio ambiente.
7: O IBAMA notificou 11.805 propriedades rurais no Pantanal, na Amazônia e no Cerrado, se ocorreu alguma queima naquele local. Se não houver autorização, essas áreas elas podem sofrer fiscalização e as pessoas serem multadas, serem autuadas, serem área embargada ou algum equipamento material também apreendido.
6: O monitoramento também utiliza imagens de satélite e sistemas de sensoriamento remoto para identificar focos de calor, acompanhar áreas de risco e apoiar as ações de fiscalização. Reportagem Pablo Mundim.
5: E a fumaça dos incêndios florestais pode afetar a saúde, especialmente em períodos de piora da qualidade do ar.
4: Para orientar a população, o Ministério da Saúde disponibiliza documento com alerta e recomendações para a população em caso de queimadas e incêndios florestais.
5: Entre as principais recomendações estão acompanhar as previsões meteorológicas e os alertas oficiais sobre queimadas e qualidade do ar, além de beber água regularmente para manter as vias respiratórias hidratadas.
4: Também é importante evitar atividades físicas e esforços intensos ao ar livre quando a qualidade do ar estiver comprometida e priorizar a permanência em ambientes internos e protegidos da fumaça.
5: O documento pode ser encontrado em gov.br/saúde.
4: Sabonete, shampoo, cremes para cabelos ou para pele. Todos esses produtos atraem a atenção do consumidor.
5: Mas na hora de comprar, é preciso ficar atento ao selo da Anvisa, que é responsável por regulamentar os cosméticos.
4: Para garantir a segurança de quem compra, a agência atualiza substâncias que podem ser utilizadas nesses produtos.
0: Eles fazem parte do cotidiano, mas em alguns casos podem se tornar vilões da saúde. Os produtos de higiene pessoal, cosméticos e perfumes comercializados no país são regulamentados e fiscalizados pela Agência Nacional de Vigilância Sanitária, que acabou de atualizar as listas de substâncias restritas e proibidas na fabricação desses itens. O gerente geral de cosméticos e saneantes da Anvisa, Bruno Rios, explica que essa lista está sempre passando por atualizações.
8: Tanto de proibitivos quanto de restritivos, ela é uma lista viva. Então a gente está sempre acompanhando novos estudos, novas evidências científicas, novos modelos regulatórios. Então, sempre quando há novos estudos, a gente corre atrás para poder fazer uma nova avaliação daquela substância para ver se, de fato, ela ainda é uma substância segura e que ela ainda pode ser utilizada nos cosméticos que serão oferecidos para a população.
0: Entre os problemas que podem ser ocasionados pelo uso de produtos irregulares estão as alergias e dermatites de contato. Para evitar reações adversas, é importante observar se o produto tem um registro na Agência Nacional de Vigilância Sanitária, além das condições em que ele é armazenado e vendido. Como explica a médica dermatologista e primeira secretária da Sociedade Brasileira de Dermatologia, Rosana Lazzarini.
9: Se você está comprando um produto numa farmácia ou numa loja e ele está exposto ao sol, a chance de ter a transformação de alguma substância dentro desse cosmético e ela se tornar um alérgeno aumenta. Então, eu acho que são cuidados também que têm que ser tomados, né? Observar a procedência, está aprovado pela Anvisa, observar se como que foi armazenado esse produto.
0: As substâncias que se tornaram restritas só poderão estar presentes na fórmula dos cosméticos e produtos de higiene pessoal, em condições e limites explícitos. Já os itens proibidos deverão ser banidos desse mercado. As listas de substâncias restritas e proibidas estão disponíveis na página da Anvisa na internet, em gov.br/anvisa. No site, também é possível fazer denúncias sobre produtos comercializados que não tenham selo da Anvisa ou relatar reações adversas causadas por produtos regulamentados. Reportagem Luana Karen.
5: 22 de julho é o Dia Internacional do Trabalho Doméstico.
4: De acordo com dados do IBGE, são mais de 5 milhões de trabalhadores e trabalhadoras domésticas no país.
5: E você sabia que o registro na carteira de trabalho e a garantia de salário mínimo são direitos obrigatórios no Brasil?
4: Saiba mais sobre as principais leis que regem a categoria e o que empregadores e funcionários devem fazer para assegurar contratos dentro da legislação.
10: O Brasil acumula 5,6 milhões de pessoas que atuam no trabalho doméstico remunerado, segundo dados da Pesquisa Nacional por Amostra de Domicílios Contínua, referentes ao quarto trimestre de 2025. O setor é amplamente feminino. 92% da categoria é composta por mulheres. Desse total, 68% são mulheres negras. O rendimento médio mensal das trabalhadoras domésticas ficou em R$ 1.335. Cerca de 76% das trabalhadoras não possuem carteira assinada e 65% não realizam contribuições para a Previdência Social. Para combater a informalidade e assegurar proteção social, os direitos dos empregados domésticos foram regulamentados e foi criado o Simples Doméstico, integrado ao portal E-Social. O cadastro na plataforma é uma obrigação do empregador. É ele quem deve emitir mensalmente a guia de recolhimento dos impostos e do Fundo de Garantia por Tempo de Serviço, o FGTS. O registro na carteira de trabalho é obrigatório desde o primeiro dia do contrato. Após um período de 12 meses, o empregado tem direito a 30 dias de férias remuneradas. No caso da trabalhadora gestante, ela tem direito a 120 dias de licença maternidade, sem prejuízo do emprego e do salário. Para cadastrar o funcionário ou tirar dúvidas sobre o cálculo de verbas, acesse esocial.gov.br ou consulte os canais de atendimento do Ministério do Trabalho e Emprego. Edinaldo Júnior para a Voz do Brasil.
5: Estão abertas até 6 de agosto as inscrições para cursos de formação de lideranças quilombolas e ciganas.
4: O objetivo é capacitar essas pessoas para atuarem na gestão territorial, no controle social e na execução de políticas públicas de igualdade racial.
5: Os cursos serão realizados em formato que combina atividades presenciais e práticas nos territórios.
4: Estão sendo ofertadas 70 vagas ao todo, com bolsas mensais de R$ 1.000 para os participantes selecionados.
5: As inscrições devem ser feitas pela internet. Os editais podem ser encontrados no site gov.br/igualdade racial.
4: E essas foram as notícias do Governo Federal.
5: Uma realização da Secretaria de Comunicação Social da Presidência da República.
4: Com produção da Empresa Brasil de Comunicação.
5: Fique agora com o Minuto do TCU e em seguida as notícias do Poder Judiciário e do Congresso Nacional. Boa noite.
4: Boa noite e até amanhã.
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12: Minuto do TCU.
13: O Tribunal de Contas da União lançou um novo portal para ampliar a transparência sobre o uso da inteligência artificial no setor público. A plataforma mostra como o TCU utiliza essa tecnologia em auditorias, atividades internas e serviços prestados à sociedade. O site reúne informações sobre as ferramentas de inteligência artificial em uso, os resultados alcançados e as regras adotadas para garantir o uso responsável da tecnologia. Também apresenta medidas de segurança, governança e proteção de dados. O objetivo é compartilhar experiências, estimular boas práticas e apoiar outros órgãos públicos a usarem a tecnologia com transparência, ética e responsabilidade. O portal é aberto ao público e pode ser consultado por gestores, pesquisadores, estudantes e qualquer cidadão interessado. Saiba mais em tcu.gov.br.
12: TCU, fiscalização a serviço da sociedade. 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
14: CNJ lança central de vagas e emprega Lab no Rio Grande do Norte.
15: Eleições 2026. Material de campanha impresso para pleito majoritário também deve ser produzido em Braille.
14: Justiça determina a indenização ao filho de João Cândido.
15: Boa noite, eu sou Marcela Luiza.
14: E eu sou Walter Lima e conduzo esta edição em comemoração aos 91 anos da Voz do Brasil.
15: O Conselho Nacional de Justiça lançou no Rio Grande do Norte duas novas iniciativas do Plano Pena Justa para enfrentar a superlotação do sistema prisional.
14: As ações também buscam reduzir a reincidência criminal. Judite Aragão.
16: Uma das medidas anunciadas é a Central de Regulação de Vagas. O sistema organiza o ingresso de pessoas no sistema prisional de acordo com a capacidade de cada unidade e amplia o uso de alternativas penais quando possível. Outra iniciativa apresentada foi o Emprega Lab, espaço de articulação entre judiciário, executivo, setor produtivo e sociedade civil para ampliar oportunidades de qualificação profissional e emprego para pessoas privadas de liberdade e egressas do sistema prisional. No Rio Grande do Norte, o cenário evidencia necessidade dessas medidas. Atualmente, o Estado tem quase 7.900 pessoas presas para pouco mais de 5 mil vagas.
17: Pais não precisam esperar filha completar 18 anos para que ela mesma saque a indenização por danos morais recebida em razão do atraso de voo.
18: A decisão é do STJ, Fátima Uchoa.
19: Ao reformar acórdão do Tribunal de Justiça de São Paulo, a terceira turma do STJ considerou que não havia motivo que justificasse a retenção do dinheiro. Assim, por unanimidade, o colegiado seguiu o voto do relator ministro Humberto Martins para que o Tribunal Estadual contrariou o entendimento consolidado do STJ no sentido de que os pais podem administrar os bens dos filhos menores, segundo o Código Civil, e, em regra, têm o direito de sacar valores de indenização destinados a eles.
17: Material de campanha impresso para a eleição majoritária também deve ser produzido em braille.
18: TSE divulga percentuais que servirão de base para a aplicação da regra. Estevão Furtado.
20: Nas eleições de 2026, a propaganda eleitoral impressa para cargos majoritários também deverá ser acessível às pessoas com deficiência visual. A regra determina que partidos, federações e candidaturas produzam material em braille de acordo com o percentual de eleitores com deficiência visual de cada localidade. Segundo a Justiça Eleitoral, o Brasil tem mais de 319 mil eleitoras e eleitores com deficiência visual. A medida busca ampliar a inclusão e garantir mais acessibilidade durante a campanha.
17: Engenheiro acusado injustamente de favorecer o filho obtém indenização.
18: Para a primeira turma do TST, a acusação foi infundada e atingiu a honra e a reputação do empregado. Mila Amaral.
21: A primeira turma do Tribunal Superior do Trabalho aumentou de 50 mil para 200 mil reais a indenização por danos morais a um engenheiro da Petrobras. Ele foi demitido por justa causa em 2015, acusado de favorecer a empresa do filho na escolha de softwares usado pela estatal. O TRT do Rio havia anulado a dispensa por falta de provas, mas manteve o valor baixo da reparação. No TST, o entendimento foi de que a empresa, além de não apresentar provas concretas, não garantiu também o direito de defesa, afetando a honra de um profissional com mais de 30 anos de carreira.
17: Justiça acolhe parcialmente parecer do MPF e determina indenização ao filho de João Cândido.
18: A União foi condenada a pagar 300 mil reais de indenização por danos morais. Vanessa Pereira.
22: Em 2024, a Marinha enviou um documento para a Câmara dos Deputados classificando a revolta da Chibata como uma, abre aspas, deplorável página da história nacional, fecha aspas, e desqualificando os participantes da revolta. Na sentença, a Justiça Federal no Rio de Janeiro reconheceu que as expressões utilizadas pela Força Naval extrapolaram o direito à manifestação institucional e causaram dano moral ao descendente direto de João Cândido e condenou a União ao pagamento de 300 mil reais de indenização por danos morais.
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17: Uma boa noite.
18: E até amanhã.
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25: Eu sou Humberto Pinheiro e estes são os destaques de hoje do Jornal do Senado, que começa agora. Publicidade de apostas esportivas ganha alerta sobre os riscos do vício. Combate à violência doméstica avança com projetos aprovados na Comissão de Constituição e Justiça. Governo libera 547 milhões para ressarcir aposentados do INSS. Boa noite. As publicidades de empresas de apostas esportivas, as bets, passaram a exibir mensagens de alerta sobre os riscos do vício e das perdas financeiras. A medida busca informar os apostadores e incentivar o jogo responsável. Os avisos passam a fazer parte das regras para a divulgação das plataformas de apostas e têm como objetivo alertar a população sobre os possíveis impactos do jogo compulsivo. Repórter Rodrigo Rezende.
1: As publicidades de empresas de apostas, as chamadas bets, devem conter, a partir de agora, uma das seguintes frases. Ministério da Fazenda adverte: apostar faz você perder dinheiro. Ou, Ministério da Fazenda adverte: apostar pode causar dependência. Ou, Ministério da Fazenda adverte: aposta não é investimento. A iniciativa do governo quer atentar para os riscos do vício em apostas, como acontece no caso de medicamentos e cigarros. O senador Humberto Costa, do PT de Pernambuco, que já foi ministro da Saúde, alertou sobre o perigo imposto pela chamada ludopatia.
2: Já fizemos isso com o tabaco e avançamos muito. O Brasil diminuiu significativamente o número de fumantes. Passou da hora de fazer o mesmo em relação às apostas esportivas. Esse não é um debate ideológico. O vício não pergunta em quem alguém votou. O endividamento não distingue partidos.
1: As novas diretrizes do Ministério da Fazenda ainda proíbem que, durante a publicidade, aconteçam opiniões ou análises que induzam ou influenciem a realização de apostas.
25: Um projeto apresentado no Senado cria a cobrança social extrajudicial para facilitar a recuperação de dívidas de pequeno valor. A proposta busca oferecer uma alternativa mais simples e menos burocrática para a negociação de débitos. O objetivo é promover a inclusão financeira, estimular a regularização cadastral de cidadãos e empresas e reduzir a judicialização das cobranças. As informações com o repórter Douglas Castilho.
3: A proposta do senador Rogério Carvalho, do PT de Sergipe, prevê uma articulação com os cartórios de protesto, aqueles que o credor utiliza para cobrar dívidas sem ingressar na justiça, para promover soluções mais rápidas e menos burocráticas. A primeira e mais emergencial medida do texto determina o cancelamento automático de todas as dívidas que já tiveram sua exclusão autorizada nos últimos 10 anos, desde que atingidos os critérios previstos. Rogério Carvalho explicou o projeto e apresentou dados do alcance da proposta.
6: Facilita a negociação de dívidas de até meio salário mínimo com custos menores e sem burocracia. E mais, determina o cancelamento automático sem nenhum custo de registros de protestos pequenos que já tenham autorização de baixa há anos. Essa medida pode beneficiar 4 milhões e meio de famílias e mais de 1 milhão de pequenos empreendedores.
3: O alvo principal são as pequenas dívidas em atraso que geram restrições cadastrais desproporcionais, travando o acesso de cidadãos ao crédito, a financiamentos e muitas vezes dificultando a obtenção de emprego. O projeto aguarda encaminhamento para a comissão pertinente.
25: O governo federal editou uma medida provisória que libera mais recursos para ressarcir aposentados e pensionistas do INSS que sofreram descontos indevidos em seus benefícios. Para isso, foi aberto um crédito extraordinário de 547 milhões de reais. Os recursos serão usados para devolver os valores cobrados irregularmente dos segurados e garantir o pagamento dos ressarcimentos. A medida faz parte das ações do governo para reparar os prejuízos causados pelas fraudes identificadas no INSS. A reportagem é de Patrícia Oliveira.
7: A liberação dos recursos faz parte do processo de ressarcimento das vítimas do esquema investigado pela Polícia Federal na Operação Sem Desconto. Os recursos para a devolução vêm do orçamento da própria Seguridade Social. Para os senadores Alci Lucas, do PL do Distrito Federal, esses valores deveriam ser cobrados das entidades pela Polícia Federal na Operação Sem Desconto. Os recursos para a devolução vêm do orçamento da própria Seguridade Social. Para os senadores Alci Lucas, do PL do Distrito Federal, esses valores deveriam ser cobrados das entidades responsáveis pelos desvios.

0: INSS. Faça login com seu CPF e senha da conta gov.br e confira se há lançamentos na opção extrato de pagamento. A devolução é liberada em até 15 dias úteis.
1: O senador Paulo Paim, do PT do Rio Grande do Sul, defendeu o fim da escala 6x1 e a redução da jornada para 40 horas semanais, sem redução salarial. O parlamentar afirmou que a medida pode aumentar a produtividade e citou dados da Organização para a Cooperação e Desenvolvimento Econômico, a OCDE, segundo os quais países com menor carga horária anual, como a Alemanha, Dinamarca e Países Baixos, registram maior produtividade por hora trabalhada. Segundo o senador, a redução da jornada pode melhorar a qualidade de vida, reduzir a rotatividade nas empresas e fortalecer a competitividade da economia.
2: No Brasil, a média supera a 1.600 horas anuais. Mesmo assim, esses países produzem muito mais riqueza por hora trabalhada do que nós, o que investem em tecnologia, inovação, qualificação profissional.
1: Já o senador Eduardo Girão, do Novo, do Ceará, pediu que a proposta de fim da escala 6x1 seja amplamente debatida antes de ser votada pelo Congresso. O parlamentar afirmou que é necessário ouvir trabalhadores, empregadores e representantes dos diversos setores da economia para avaliar os impactos da medida sobre o emprego, a competitividade e os custos de serviços e produtos. Girão também questionou argumentos que a mudança aumentaria a produtividade e citou estimativas apresentadas por setores como o transporte e a panificação, que apontam possíveis aumentos de custos caso a proposta entre em vigor.
3: Tem alguma coisa muito estranha, muito esquisita nisso tudo, e não é assim enfiar a goela abaixo. O pessoal que defende o fim da escala 6x1 dizer que vai aumentar a competitividade, vai aumentar a produtividade. Eu fico na pergunta, para quem?
1: A Comissão de Constituição e Justiça aprovou neste primeiro semestre um pacote com 7 projetos de lei voltados ao combate à violência doméstica e familiar e a ampliação da rede de proteção às mulheres e dependentes. As propostas alteram prazos de denúncia, criam cadastros de restrição, humanizam exames periciais e barram mecanismos de pressão institucional contra as vítimas. Mais detalhes com Bruno Lourenço.
4: Entre os projetos de lei aprovados na Comissão de Constituição e Justiça relacionados ao combate à violência doméstica e familiar, está o que dobra o prazo para que as mulheres formalizem queixas contra agressores, que passa de 6 meses para até 1 ano. No mesmo sentido de proteção contra coações, a comissão avalizou o projeto que proíbe juízes de agendarem de forma automática a audiência de retratação prevista na Lei Maria da Penha. A relatora, senadora Mara Gabrilli, do PSD de São Paulo, apontou que o agendamento sem o pedido expresso da vítima pode gerar pressão indevida.
5: A exigência de manifestação expressa da vítima para a realização da audiência de retratação e a condição de que essa manifestação ocorra antes do recebimento da denúncia previne possíveis pressões ou coações.
4: Outra iniciativa votada na CCJ determina que o prazo de prescrição para o crime de assédio sexual só comece a contar a partir do momento em que cessar o vínculo de subordinação profissional da vítima com o assediador. O colegiado ainda aprovou a criação de um cadastro nacional com dados de condenados por feminicídio, estupro e violência psicológica, e projeto que assegura a realização de exames de corpo de delito humanizados em IMLs e delegacias. O colegiado chancelou também a obrigação de divulgação governamental em massa do canal Ligue 180 e deu parecer favorável a projeto que impede a repatriação compulsória de menores para outros países caso haja comprovação de indícios de violência doméstica no local de origem estrangeira.
1: Com trabalhos técnicos de João Lira, o Jornal do Senado fica por aqui. Acompanhe agora as notícias da Câmara dos Deputados. Boa noite e até amanhã.
6: Jornal Câmara dos Deputados. Deputados reconhecem o hip-hop como manifestação da cultura brasileira.
7: Projeto prevê o uso de tecnologia 3D para reabilitação crânio-facial no SUS.
6: Avança na Câmara a proposta que cria a Política Nacional de Bioeconomia.
8: Boa noite. Comissão aprova projeto que visa incentivar o desenvolvimento econômico com uso sustentável.

0: sustentável de recursos naturais. A repórter Sofia Peçanha tem os detalhes da proposta.
1: A Comissão de Integração Nacional e Desenvolvimento Regional aprovou uma proposta que institui a Política Nacional de Bioeconomia. O projeto busca orientar o desenvolvimento econômico do país com base no uso sustentável dos recursos naturais. A bioeconomia é definida no texto como conjunto de produção, utilização e conservação de recursos biológicos, ciência, tecnologia e inovação para produzir bens e serviços de forma sustentável. Entre os objetivos estão a promoção do desenvolvimento nacional, regional e local, junto com a conservação da sociobiodiversidade e o fortalecimento da presença do país em mercados internacionais que exigem produtos com menor impacto ambiental. A relatora do projeto na comissão, a deputada Socorro Neri, do PP do Acre, destacou que a nova política ajuda a estruturar a transição para um novo modelo econômico.
2: Atende a uma lacuna de coordenação intergovernamental e de integração de instrumentos de fomento, informação e governança capazes de dar escala à transição para uma economia de baixo carbono, com valorização de ativos biológicos e geração de trabalho e renda em bases sustentáveis.
1: O projeto estabelece incentivos fiscais e tributários, como crédito, benefícios fiscais e estímulo às compras públicas de produtos sustentáveis. Parte dos recursos virá de fundos regionais, do Fundo Nacional sobre Mudança do Clima e de mecanismos ligados ao mercado de carbono. Além disso, o projeto prevê a criação de instrumentos para viabilizar a política, como um conselho, uma estratégia e um sistema nacional de bioeconomia para administrar os recursos e mapear oportunidades no setor. Segundo a relatora Socorro Neri, a bioeconomia deve ocupar papel estratégico no desenvolvimento nacional.
2: Que bioeconomia deve ser uma estratégia de desenvolvimento para o nosso país, mas ao mesmo tempo clarificando que bioeconomia está sempre relacionada à sustentabilidade ambiental e econômica e sempre ouvindo e escutando com a participação da sociedade brasileira.
1: A medida ainda prevê a inclusão de comunidades tradicionais, povos indígenas e agricultores familiares nas cadeias produtivas da bioeconomia, com foco na capacitação e geração de renda. A proposta determina que os planos de desenvolvimento regional da Amazônia, do Nordeste e do Centro-Oeste passem a incorporar diretrizes da bioeconomia. O projeto que cria a Política Nacional de Bioeconomia será analisado a seguir pela Comissão de Meio Ambiente e Desenvolvimento Sustentável. Da Rádio Câmara de Brasília, Sofia Peçanha.
3: Economia. Júlio Lopes, do PP do Rio de Janeiro, alerta para o avanço da pirataria, da falsificação e da sonegação, afirmando que essas práticas fortalecem o crime organizado e causam prejuízos bilionários aos cofres públicos. Ele destaca que produtos aparentemente inofensivos podem financiar redes criminosas.
0: Júlio Lopes também chama atenção para os riscos à saúde causados por bebidas e medicamentos falsificados. Para o deputado, a atuação das quadrilhas nesse mercado exige mais conscientização da população sobre a procedência dos produtos consumidos.
4: Nós estamos lutando muito aqui pela Comissão Externa do Brasil Legal, não só para conscientizar você que está nos ouvindo, que tem que tomar muito cuidado com a origem das bebidas, com a origem do consumo dos produtos e serviços que você contrata, e é muito importante que você se ajude, ajude a sociedade a se proteger dessa prática, que também, na área dos remédios hoje, tem um espaço enorme. E os remédios mais falsificados são os remédios dos cânceres e das doenças raras.
3: Segurança Pública. A Câmara dos Deputados aprovou proposta que impede que crimes de violência contra a mulher sejam considerados de pequeno dano e, com isso, deixem de ser punidos. A reportagem é de Paula Bittar.
5: A Comissão de Constituição e Justiça da Câmara aprovou um projeto que proíbe a aplicação do chamado princípio da insignificância a crimes de violência doméstica e familiar contra mulheres. Essa proibição, pela proposta, é inserida na Lei Maria da Penha. O princípio da insignificância, que também é conhecido como bagatela, prevê que crimes de pouca importância que causem dano pequeno não devem ser punidos. Uma súmula do Superior Tribunal de Justiça Justiça já determina que o princípio da insignificância não se aplica aos crimes ou contravenções penais praticados contra a mulher no contexto das relações domésticas. O objetivo da proposta é transformar o que hoje é um entendimento do tribunal em legislação. A autora do projeto, deputada Laura Carneiro, do PSD do Rio de Janeiro, explica que nenhuma forma de violência contra mulheres pode ser considerada insignificante.
6: Não existe insignificância quando se fala em mulher, em violência contra a mulher, principalmente no momento que a gente está vivendo, onde a cada 5 horas e 25 minutos uma mulher é morta no Brasil. Então, nunca é insignificante a violência, porque ela pode se transformar depois em vicaricídio ou em feminicídio. Por isso a importância desse projeto aprovado nessa casa.
5: O vicaricídio mencionado pela deputada é o ato de matar pessoas próximas a uma mulher, como filhos, dependentes ou outros parentes, com o objetivo de fazê-la sofrer. O termo foi incorporado pela legislação brasileira neste ano, após aprovação pelo Congresso, e a previsão de pena é de reclusão de 20 a 40 anos. A Lei Maria da Penha já impede a aplicação de penas alternativas brandas e punições que possam ser resolvidas apenas com pagamentos ou doações. O projeto que proíbe a aplicação do chamado princípio da insignificância a crimes de violência doméstica e familiar contra mulheres segue agora para a análise do Senado. Da Rádio Câmara, de Brasília, Paula Bittar.
3: Justiça.
0: Os deputados aprovaram a permissão para a prática privada do direito por advogados da União e o texto seguiu para análise do Senado. A repórter Maria Neves traz mais detalhes sobre o projeto aprovado.
7: A Comissão de Constituição e Justiça da Câmara dos Deputados aprovou o projeto que permite a integrantes de carreiras jurídicas federais exercerem a advocacia privada, fora de suas atribuições no serviço público. A proposta beneficia especificamente advogados da União, procuradores da Fazenda Nacional, procuradores federais e procuradores do Banco Central. As carreiras jurídicas da União exigem dos advogados dedicação exclusiva. O exercício da advocacia particular é proibido por lei. Mas, de acordo com a deputada Érica Cocai, do PT do Distrito Federal, nos estados e nos municípios não existe essa vedação. Por isso, ela considera que o projeto aprovado faz justiça para as carreiras da advocacia federal.
8: Nós precisamos romper essa condição que estabelece a ausência de isonomia dos profissionais das carreiras jurídicas da Advocacia Geral da União, que é bom lembrar que só em 2024 tiveram sucesso na sua atuação jurídica em quase 69% dos cargos e resgataram para a União quase 70 bilhões no mesmo ano de 2024. Portanto, nós não podemos perder esses profissionais. Esses profissionais não podem se sentir desestimulados de atuar para o benefício do próprio país.
7: Pelo texto aprovado, a advocacia fora do órgão federal de atuação não poderá ser exercida por advogados que ocupam cargo em comissão ou função de confiança. Além disso, os profissionais ficam impedidos de atuar contra a União, suas autarquias, fundações e empresas públicas. Para garantir a transparência, a Advocacia Geral da União deverá publicar em sua página na internet a lista atualizada de todos os profissionais que optarem por exercer a advocacia privada. Os interessados também deverão fazer uma comunicação prévia ao órgão antes de iniciar a atividade. A proposta determina ainda que o exercício da advocacia privada estará sujeito às orientações da Corregedoria Geral e da Comissão de Ética da AGU, além de obedecer ao Estatuto da Ordem dos Advogados do Brasil e à Lei de Conflitos de Interesses. Da Rádio Câmara de Brasília, Maria Neves.
3: Previdência. Coronel Crisóstomo, do PL de Rondônia, destaca que foi o autor da proposta que deu origem à Comissão Parlamentar Mista de Inquérito, que discutiu fraudes no INSS. Ele lembra que as investigações expuseram um esquema ilegal de descontos em benefícios de aposentados e pensionistas.
9: A consequência disso tudo é que o governo federal teve que bloquear todos os acessos a desconto, não havendo mais desconto, até que seja julgado e decidido como fazer esse trabalho, sem a necessidade de sindicatos e associações voltarem a pedir o desconto no Instituto Nacional de Seguridade Social.
0: De acordo com o coronel Crisóstomo, a suspensão de descontos não autorizados diretamente pelos segurados é uma vitória importante para proteger a renda de famílias mais vulneráveis. O deputado garante que o Congresso continuará fiscalizando o sistema previdenciário.
3: Trabalho. Para Daniel Almeida, do PCdoB da Bahia, a redução da jornada de trabalho é a conquista mais importante das últimas décadas para a classe trabalhadora. Ele argumenta que a modernização da indústria e o ganho de produtividade com novas tecnologias justificam o reequilíbrio da escala no país.
10: Hoje você fabrica a mesma coisa com uma quantidade de horas trabalhadas muito menor do que há 38 anos atrás, quando a Constituição foi promulgada. E, portanto, os trabalhadores precisam participar da distribuição desta produtividade que as tecnologias conseguiram produzir. Portanto, é uma necessidade. De tempos em tempos, é preciso fazer esse equilíbrio para que os trabalhadores e a sociedade como um todo se beneficiem.
0: Daniel Almeida ressalta que garantir duas folgas semanais permite mais descanso, saúde e tempo livre para a qualificação profissional. O parlamentar também elogia a mobilização dos movimentos sociais e o apoio institucional do governo federal em favor da medida.
3: Cultura. A Câmara aprovou o projeto que reconhece o hip-hop como manifestação da cultura brasileira. O repórter Antônio Vital acompanhou a votação.
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12: A Câmara dos Deputados aprovou o projeto que reconhece o hip-hop como manifestação da cultura nacional. O hip-hop é um movimento cultural e estilo de vida urbano que surgiu nas comunidades afro-americanas e latinas do bairro do Bronx, em Nova York, no início dos anos 70. Segundo o autor da proposta, deputado Pastor Henrique Vieira, do PSOL do Rio de Janeiro, mais do que apenas um gênero musical, o hip-hop é uma ferramenta de expressão política e social. No Brasil, o hip-hop começou na década de 80, principalmente em São Paulo, em locais de encontro de jovens negros, pobres e moradores de periferias. O movimento se expandiu para outras regiões do país, adquirindo características locais, inclusive no Nordeste, onde foi influenciado pelo repente ritmos caribenhos e jamaicanos. Ser reconhecido como manifestação da cultura nacional permite que o hip-hop seja contemplado nas políticas públicas, com a possibilidade de ter acesso a leis de incentivo, linhas de crédito e fundos setoriais, sem contar a garantia de livre manifestação. O projeto recebeu parecer favorável do relator, deputado Inácio Arruda, do PCdoB do Ceará. Segundo ele, o movimento já é reconhecido oficialmente como manifestação cultural por estados e municípios. Para o autor do projeto, deputado Pastor Henrique Vieira, o reconhecimento oficial vai fomentar a cultura e evitar a criminalização do movimento.
13: Reconhecer o hip-hop como manifestação da cultura nacional é sair da chave da criminalização e entrar na chave do reconhecimento e da valorização. Porque o hip-hop vai acontecer e acontece independente do Estado. Mas cabe ao Estado, com política pública e investimento, ao invés de criminalizar, valorizar, fomentar e levar adiante.
12: Projeto que reconhece o hip-hop como manifestação da cultura nacional seguiu para análise do Senado. Da Rádio Câmara, de Brasília, Antônio Vital.
3: Educação.
0: Beto Preto, do PSD do Paraná, comemora a criação do curso de medicina no campus de Apucarana da Universidade Estadual do Paraná, a Unespar. O deputado aponta que a medida atende a uma reivindicação de mais de 50 anos do município.
14: É uma luta de mais de 50 anos do município de Apucarana, que agora parece que realmente chegou no êxito. A Unespar é a única universidade que ainda não tinha o curso de medicina e a partir de agora já são recursos liberados para a construção de um bloco de laboratórios, de salas de aula e também praticamente liberado a contratação dos professores via concurso, além de estarmos muito próximos da marcação do concurso vestibular para a entrada no primeiro semestre de 2027.
3: Beto Preto ressalta que, a partir de agora, toda a rede estadual de ensino superior do Paraná passa a contar com o curso público de medicina. Ele celebra o fato de a nova graduação ampliar a formação de profissionais de saúde no Vale do Ivaí, região geográfica composta por 26 municípios.
15: Saúde.
0: Programa para recuperar crânio e face com tecnologia 3D no SUS avança na Câmara. A reportagem é de Luiz Cláudio Canuto.
16: A Comissão de Ciência, Tecnologia e Inovação da Câmara dos Deputados aprovou o projeto que institui o Programa Nacional de Reabilitação Crânio-Facial com uso de tecnologia 3D no Sistema Único de Saúde. O colegiado seguiu o voto do relator, deputado Rui Falcão, do PT de São Paulo. A reabilitação recupera aspectos anatômicos, funcionais e estéticos de pacientes com alterações provocadas por tumores, sequelas de tratamento, traumatismos e anomalias congênitas. Pela proposta, o programa vai oferecer suporte psicossocial aos pacientes e incentivar o desenvolvimento de materiais e de processos de modelagem em três dimensões. A iniciativa seria implementada por meio de parcerias com instituições de ensino e pesquisa, públicas ou privadas, para pesquisa, desenvolvimento e aprimoramento de tecnologias. O autor do projeto é o deputado Zacarias Calil, de Goiás, que afirma que, por meio do uso de scanner 3D e de exames de imagem convencionais, como tomografia computadorizada e ressonância magnética, é possível criar um modelo da superfície do rosto e do crânio do paciente, por exemplo. Assim, é possível saber que estruturas anatômicas precisam de reparação com o design pessoal de próteses e simulação do resultado final antes do tratamento. O deputado, que também é cirurgião pediátrico, afirma que o modelo já é aplicado no Brasil.
17: Em Campinas, São Paulo, nós temos um centro de tecnologia e informação que pode trabalhar juntamente com isso. Aliás, eles já fazem esse procedimento pelo SUS, que é um avanço muito grande, né? Você pegar um determinado tipo de tumor, fraturas e outras patologias, malformações, você analisar através de uma tecnologia dessa. Antes de você, por exemplo, submeter o paciente a um procedimento cirúrgico. Então, um profissional ele vai saber exatamente de que maneira ele vai atuar nesse sentido. Inclusive, mostrando para o paciente, esclarecendo, né, suas dúvidas de que maneira ele vai ser operado.
16: O autor da proposta diz que a técnica também pode ser aplicada na odontologia, cirurgia plástica, reconstrutiva, fonoaudiologia e reabilitação. Ele afirma que o impacto orçamentário não seria muito alto, porque a tecnologia, como já vem sendo utilizada, tende a diminuir o custo.
17: Se você tem um centro de tecnologia, informação, informática, que já faz pelo SUS, então a gente só vai praticamente complementar isso aí, né? Já existe, agora falta mais investimentos, né? E com isso aí a gente consegue, através dos recursos, emendas parlamentares, para ajudar esses centros de tratamento.
16: A proposta ainda vai ser analisada pelas comissões de saúde, de finanças e tributação e de Constituição e Justiça. Em princípio, ela não precisa passar pelo plenário. Da Rádio Câmara de Brasília, Luiz Cláudio Canuto.
15: Ciência e tecnologia.
3: Raimundo Santos, do PSD do Pará, defende projeto que institui a Semana Nacional da Consciência Digital Infantil. A iniciativa, segundo o deputado, visa orientar famílias e educadores sobre os riscos da exposição excessiva às telas e os perigos de crimes virtuais.
18: Hoje o mundo da internet é como se fosse uma extensão do mundo real, é uma praça pública onde tem todo tipo de informações úteis, mas também muita coisa nociva, principalmente a criança e adolescente. Dentro dessa política de educação digital, o projeto ele visa incluir uma semana de conscientização digital voltada para educadores, para a família, para a prevenção durante esta semana ao cyberbullying, aos crimes cibernéticos, também o combate à exposição a conteúdos impróprios, a promoção da saúde mental diante do uso excessivo de telas.
0: Raimundo Santos alerta que o uso desregulado das redes sociais provoca aumento de casos de ansiedade e depressão entre os mais jovens. A proposta já avançou por 3 comissões e aguarda análise na Comissão de Constituição e Justiça.
3: Termina agora o Jornal Câmara dos Deputados, produzido pela Rádio Câmara, com trabalhos técnicos de Everson Urani e apresentação de Luciana Vieira e José Carlos Andrade. Uma ótima noite para você.
0: Uma boa noite. A Voz do Brasil está de volta amanhã.
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1: Olá, Pastor Rigonato. Aqui é a Edilene. Pastor, gostaria de saber como as pessoas se multiplicaram ao longo dos anos, sabendo que Caim matou Abel. Como é possível, pastor, que tenha se multiplicado a humanidade se dos dois filhos de Adão, apenas um sobreviveu?
2: Pois é, é porque Caim se casou. É uma pergunta interessante, né? Às vezes você fica, puxa vida, mas era tão poucas pessoas. Pois é, até uma fase dispensacional do período. O primeiro período dispensacional chama-se inocência, que terminou com a queda do Éden. Depois começou o período da consciência. Mas o que você não sabe é que por detrás dos bastidores da história, preste atenção nisso. Você está vendo uma história que foi escrita por Moisés, é ditada por Deus. Até que Caim e Abel estavam ali, olha, é provável que no processo Adão e Eva estavam tendo outros filhos e tiveram outros filhos depois da morte de Abel. Então, às vezes você vê só o que está escrito, mas por detrás daquilo que está escrito, tem muito mais informações do que aquilo que está informado. Tanto Adão e Eva, eles tiveram um filho até mais de 900 anos. Adão viveu lá pelos seus 935 anos e aos 800 anos de idade. São anos cronológicos cheios de 360 dias, pelo menos. Cada ano, anos normais, não era uma contagem diferente não, tá? Então, é uma história de séculos gerando filhos. E naquela época, era permitido o casamento entre parentes próximos. À medida que o tempo foi avançando, as coisas e as leis...

0: leis civis foram mudando. Até é muito fácil você imaginar que a humanidade cresceu e estava crescendo muito naquele tempo, tá? Então era glória, uma família cheia de filhos. Então isso era, vou ser redundante aqui, prazeroso, sem trocadilho.
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2: A casa de Deus tem que ser prioridade para você. Tem que ser um assunto sério para você. Deveríamos estar entre aqueles que defendem a casa, porque é para Deus. Não deveríamos dar ouvidos a esses que estão todo o tempo apenas difamando, destruindo e desconstruindo tudo que é feito em todo lugar. Eles não têm de fato encargo pela casa, porque se tivesse eles fariam para a gente ver. Mas eles não querem fazer nada. Eles não querem se envolver com coisa alguma, porque eles dizem que isso é religiosidade. Não é. O Senhor Jesus está edificando uma casa. Eu quero naquele dia obter o testemunho de ter cooperado com Ele. Nem que seja um pouquinho. Então edificar a casa é importante. Mas não só edificar a casa, trazer a arca também. São as duas coisas. Davi disse, como trarei a minha arca do Senhor? Como? O que ele queria era a presença. Presença. Você sabe, Davi é alguém, você vai encontrar isso nos Salmos. Lá no Salmo 23, um Salmo muito conhecido, como é que termina o verso 6? Bondade e misericórdia me seguirão todos os dias da minha vida, e habitarei na casa do Senhor para todos sempre. Mas vou contar para você uma coisa que você não sabe. Naquela época, só os sacerdotes podiam ficar na casa do Senhor. Davi não podia morar na casa de Deus, ele não era sacerdote, ele era rei da tribo de Judá. Só os da tribo de Levi, da linhagem de Arão, é que podiam estar na casa de Deus. Mas Davi fala, eu vou habitar na casa do Senhor. Porque naquela época a arca só estava lá dentro do Santo dos Santos. Mas quando o Senhor Jesus na cruz disse, está consumado, o véu se rasgou. E significa que a arca saiu lá de dentro, está aqui agora entre nós. Isso não é frase de efeito, isso é a verdade do Evangelho. Mas quantos amam essa presença? Salmo 27, ele diz, verso 4, uma coisa, peça ao Senhor e a buscarei, que eu possa habitar na sua casa todos os dias da minha vida. Ele está pedindo um negócio que Deus não podia dar naquela época. Por quê? Porque ele era de outra tribo. Ele não podia estar na casa de Deus. Davi estava pedindo sem merecer. Quem pede sem merecer está confiado em quê, meus irmãos? Na graça. Davi experimentou graça antes da graça descer do céu. Ele experimentou poderes de um mundo que ainda viria, mas que nós já estamos vivendo hoje. No Salmo 84, ele diz o quê? Quão amáveis são os teus tabernáculos, Senhor dos exércitos. A minha alma suspira e desfalece pelos átrios do Senhor. O pardal encontrou casa, dorinha, ninho para si, onde acolhe os seus filhotes. Eu, porém, os teus altares, Senhor meu e Deus meu. Depois ele diz, mais adiante, bem-aventurados os que habitam em sua casa, louvam-te perpetuamente. Depois no verso 10 ele diz o quê? Prefiro ficar um dia na tua casa do que mil em qualquer outro lugar. Mas quantos têm esse mesmo coração? Eu quero ter um encargo para edificar algo para Deus. Eu quero ter um encargo de buscar o interesse de Deus antes do meu próprio interesse, até mesmo antes do seu interesse. Eu quero que a arca seja centralizada na vida da igreja. O que significa ter a arca centralizada? Significa que a nossa mensagem é completamente focada nele e na obra dele. Não na nossa capacidade, não na autoajuda, não naquilo que o homem faz. Eu quero poder chegar aqui e contar para você do aquilo que ele faz e já está fazendo na nossa vida. Lá em 2 Samuel, capítulo 6, a Bíblia fala que um dia Davi resolveu trazer a arca. Vamos ler o verso 3. Vamos ler o verso primeiro também. Muitos irmãos talvez não conheçam. Tornou Davi a juntar todos os escolhidos de Israel em número de 30 mil. Dispôs-se com todo o povo que tinha consigo, partiu para Baalá de Judá, para levarem de lá para cima a arca de Deus, porque Jerusalém sempre é cima, sempre é subir, nunca descer. A Bíblia nunca fala vamos descer a casa de Deus, nunca, é sempre vamos subir a casa de Deus, porque a casa de Deus é sempre o lugar mais elevado, sobre a qual se invoca o nome do Senhor dos Exércitos, que se assenta acima dos querubins. Puseram a arca de Deus num carro novo, e levaram da casa de Abinadab, que estava no outeiro, e Uzá e Aiô, filhos de Abinadab, guiavam o carro. Levaram-no com a arca de Deus da casa de Abinadab, que estava no outeiro, e Aiô ia diante da arca. Davi e toda a casa de Israel alegravam-se perante o Senhor com toda sorte de instrumentos de pau de faia, com harpas, com saltérios, com tamboris, com pandeiros e com címbalos. Quando chegaram à eira de Nacon, estendeu Uzá a mão à arca de Deus e assegurou, porque os bois tropeçaram. Então a ira do Senhor se acendeu contra Uzá e Deus o feriu ali por esta irreverência, e morreu ali junto à arca de Deus. Desgostou-se Davi, porque o Senhor irrompera contra Uzá, e chamou aquele lugar Perez Uzá até o dia de hoje. Temeu Davi ao Senhor naquele dia e disse, como trarei a mim a presença de Deus? Como trarei a mim a arca do Senhor? A Bíblia fala, vou contar um pouquinho para você a história da arca. A arca estava em Siló, e Eli era sumo sacerdote, ele tinha dois filhos, Hofni e Finés, que eram ímpios. Um dia os filisteus vieram atacar, e eles então quiseram levar a arca para diante do exército, acreditando que era um objeto de superstição, igual colocar ferradura atrás da porta. E tiveram uma terrível surpresa. Infelizmente, Hofni e Finés morreram, e a arca foi levada pelo inimigo. Que coisa impressionante. A arca roubada. E os filisteus então vão e levam a arca para o seu templo, o templo do rei, do deus Dagom, era o deus deles. A Bíblia fala que no outro dia, quando eles chegaram lá no templo de Dagom, Dagom estava caído com a cara no chão diante da arca. Eles pegaram Dagom e colocaram no lugar. No outro dia, quando chegaram lá, Dagom não apenas estava caído, mas os seus braços estavam quebrados, para indicar o quê? Que diante da presença do Senhor, todo o poder do inimigo é quebrado. Onde tem arca, o poder do diabo é quebrado. Se tem arca no seu casamento, o poder do diabo será quebrado no seu casamento. Não importa a área, traz a arca, traz presença, invoca, chama por ele. A Bíblia fala que os filisteus ficaram, Deus mandou uma praga sobre eles e doença de hemorroida, e eles mandaram a arca de volta. Mas que os sacerdotes de Dagom disseram? Olha, nós não temos certeza se isso é de Deus. Faz o seguinte, pega duas vacas que tiveram bezerro agora. Você sabe, você é de Goiás, você sabe disso. Uma vaca parida não larga o bezerro. Você não fica entre ela e o bezerro. E aí, eles disseram, coloca ela para puxar o carro. E a arca em cima. Se as vacas se recusarem aí e voltarem para os seus bezerros, então não foi Deus que fez. Mas a Bíblia fala que eles colocaram a arca em cima do carro com aquelas vacas, e as vacas ignoraram a sua natureza animal, e foram berrando em direção a Israel. Isso é glorioso, significa que onde tem presença de Deus, até os seus instintos caídos animais são vencidos. Todos nós temos instintos, tendências da carne, né, do pecado, mas se a arca está ali, você é capaz de superar todos eles. Até as vacas ignoraram os próprios bezerros por causa da arca de Deus que estava ali. A Bíblia fala então que o carro de boi chegou numa cidade de Israel chamada Bet-Semes, e ali em Bet-Semes os homens resolveram olhar para dentro da arca, e o que aconteceu? Morreram. Então você tem Hofni e Finéas, morreram. Depois lá com os filisteus tiveram problema, Dagom teve problema, e agora em Bet-Semes os homens morrem, e eles então fazem a arca ir para a casa de um homem chamado Abinadab, e a arca ficou lá muitos anos, 20 anos. Quando Davi resolve trazer a arca estava na casa de quem? Abinadab. Quando ele resolve trazer a arca, ela estava na casa de Abinadab, e ele colocou dois homens para levar a arca, ou para vigiar o carro de boi. Então Davi fez duas coisas equivocadas. Primeiro, ele usou o método dos filisteus para trazer a arca. Carro de boi não é método de Deus. Aqueles homens não conheciam a Deus, os filisteus. Por isso Deus aceitou o que eles fizeram. Mas Davi não tem desculpa. Se ele não sabe, ele tem que aprender. Tem que pesquisar. Mas Deus não vai aceitar o método errado. A Bíblia fala então que ele colocou Uzá e Aiô. Eles eram filhos de quem? Abinadab. Quantos anos a arca ficou na casa de Abinadab? 20. Quantos anos você acha que Uzá tinha? A Bíblia não diz. Mas eu acredito que era 20 e poucos anos. Ele era um soldado. 20 e poucos anos. Então, desde pequenininho, ele estava acostumado com o que na casa dele? Arca. Menino, não encosta na arca, você pode morrer. Sai de perto. Menino, você não está vendo a arca? Vai jogar bola lá fora. A arca fazia parte da vida deles. E a Bíblia fala, quando os bois tropeçaram, Uzá fez o quê? Estendeu a mão para segurar a arca. Mas ele não era levita, ele não podia segurar a arca. Ele morre também diante de Deus. Vê que coisa, o que isso significa? Duas coisas. Primeiro, Uzá estava familiarizado com a presença. Já viste mais, essa pregação do pastor já ouvi umas 3 vezes. Em 1983, quando eu estava lá na outra dispensação, eu vi isso aí já sei há muito tempo. Conhece crente assim? Uzá. Ah, essa coisa de jejuar, nós estamos jejuando há quantos jejuns já? Não, já estou acostumado com isso. Não, para com essa conversa, já sei isso tudo. É gente que está familiarizado. Então ele não vai. Agora o pastor Luiz chega no culto para mandar eu orar e ler a Bíblia. Vê se eu vou lá para ouvir isso. Eu já sei. Entendeu? Esse é Uzá. Familiarizado. A familiaridade é um tipo de justiça própria. Não perca a expectativa por algo novo em Deus sempre. Você vai ler a mesma Bíblia, mas tem expectativa de ler algo novo nela. Você vai orar como você ora a vida inteira, mas espera, hoje eu tenho certeza que vai ter um orvalho especial na minha vida. Deus quer te abençoar, mas por causa da familiaridade muitos perdem. Mas o nome Uzá, a palavra Uzá, significa o quê? Força. O mover de Deus é a arca, é a presença. Mas nesse momento o mover para. O que fez o mover parar? Muitos vão dizer, pecado. O pecado faz o mover parar. Preste atenção, não fique pensando que o seu pecado é tão poderoso assim. Pecado não intimida Deus, pecado não impede Deus de agir na sua vida. Eu não estou aqui autorizando o pecado, nem dizendo que pecado não tem consequências. Estou apenas dizendo que se pecado impedisse o mover de Deus, o mover nem começaria. Porque nós sempre temos pecado. Vocês estão entendendo o que eu estou dizendo? O que impede o mover? É a força humana. Usar significa força. Braço do homem. É o braço do homem querendo fazer algo. É quando o homem resolve colocar lei, normas, de pode, não pode, toca, não toca, vai, não vai. Quando o homem resolve dominar pelo mandamento de algum código, aí a força humana entra em cena e o mover para. Não tente mudar o seu casamento no braço. Eu não sei porque eu estou falando tanto de casamento hoje, Deus sabe, olha para cá. Não tente mudar a si mesmo, nem o seu cônjuge no braço. O braço impede Deus de fazer. Enquanto você mesmo está querendo fazer, Deus não faz. Mas quando você vai buscar o Senhor faz enquanto você está buscando. Aos seus amados Ele dá enquanto dorme. Enquanto você dorme, Deus muda o seu marido e o seu filho. Amém? A Bíblia fala então que Davi agora, ele está com um problema, não é? Ele quer a arca, mas ele não sabe como levar. A Bíblia fala então que tinha um homem que morava ali perto, Obed-Edom, o nome dele. E Davi então fala para levar a... Eu imagino, vamos tentar imaginar aqui a cena. Eu fico imaginando, eu gosto de ler a Bíblia e imaginar. Davi está com um problema, a arca está ali, o Zá está morto. A festa agora acabou, todo mundo estava festejando, a festa acabou. Ele fala, alguém se dispõe a levar a arca para sua casa? Alguém, você acha que alguém ergueu a mão? Talvez Davi falou, você. Aí o homem talvez dissesse, oh, gostaria muito, majestade, mas eu tenho um menino sapeca lá em casa. Tenho certeza, se eu levar, ele vai encostar nessa arca, ele vai cair morto. Você não pode? Oh, majestade, gostaria muito, Deus sabe, eu amo a arca. Mas eu sou sonâmbulo, pode ser que eu, de noite... Eu vou andando sozinho e vai acordar no céu. Então eu peço que o Senhor procure outro. Mas tem um que quer. Obed-Edom quer. E a Bíblia fala então que a arca vai para a casa dele. E fica 3 meses lá. Mas diz a Bíblia que Deus abençoou tudo o que ele tinha. Flávio Josefo, que escreveu a história dos judeus, diz que em 3 meses, Obed-Edom era muito pobre, mas em 3 meses ele se enriqueceu. Como é possível isso? Não sei, Deus pode todas as coisas. Não te deixa encabulada essa história? Em cada lugar que a arca chega, o efeito é diferente. A Bíblia fala que quando Ofni e Finés levam a arca para a batalha, eles morrem e Israel ainda perde a batalha, porque lidaram com a presença de maneira errada. Vai parar no templo de Dagom, Dagom leva chumbo. Depois vai parar em Bet-Semes. Lá em Bet-Semes os caras são irreverentes, abrem a tampa e morrem. E depois fica 20 anos na casa de Abinadab. Quantos anos, meus irmãos? Mas a Bíblia não diz que Deus abençoou Abinadab por causa disso. 20 anos na casa dele não aconteceu nada, nada. E agora o filho dele morre. Mas 3 meses na casa de Obed-Edom, e Deus abençoou tudo o que ele tinha. Deve ter algum segredo nisso. Vou te dizer, com muito amor e carinho, olha para cá. Deus não tem acepção de pessoas. O sol é o mesmo. Quando bate na cera, a cera derrete. Quando bate no barro, o barro endurece. O sol é o mesmo, mas o efeito depende da natureza dos elementos. Eu quero ser cera na presença de Deus. Quando o sol bater, eu quero me quebrantar. Não quero me endurecer. Eu quero me quebrantar. Vai, Senhor, cumpra em mim. Eu quero te obedecer. Eu quero ser filho dócil na presença de Deus. Quantos querem também? Mas por que Obed-Edom foi abençoado? Vou encerrar com você agora. O segredo, eu vou te dizer qual é. O nome Obed-Edom, Obed em hebraico é literalmente servo. Obed significa servo. Edom significa vermelho. Só que Edom vem de uma outra palavra hebraica, Dam, de onde vem o nome Adam, que também significa vermelho. Dam é sangue em hebraico. Normalmente eles falam Damim, plural. Dam é sangue. Edom vem de Dam. Podemos dizer então que Obed-Edom é servo do sangue. Aquele que entende o perdão do sangue, a presença não só vai ser abundante na vida dele, como ele vai experimentar prosperidade, bênção sobre toda a sua casa. E não vai ter que esperar uma geração inteira. Em pouco tempo, a bênção se torna evidente sobre ele. Pastor, como é que você diz que essa interpretação é correta? Porque a Bíblia fala que logo contaram para Davi dizendo, olha, Deus abençoou Obed-Edom em tudo que ele tem. A bênção é grande demais. Então a bênção não foi interior, viu? A bênção não foi no coração, não. A bênção foi visível. Todo mundo viu e contaram para Davi. E Davi falou, isso não está certo. Não pode ser só um homem abençoado. Eu quero que a nação toda seja abençoada. Vamos buscar a arca. Vamos trazer ela para Sião, em Jerusalém. E a Bíblia fala que Davi vai de novo. Mas agora ele fez a lição de casa. Ele foi e pesquisou. E ele descobriu que tinha que ter levitas para carregar a arca. Um levita ia carregar nas costas. Precisava de 4, não é? A arca tinha varais que passavam em argolas, de maneira que 4 levitas levavam a arca. A arca aponta para Cristo. Esses 4 carregando a Cristo é a imagem do campeão sendo levantado. Nós somos aqueles que levantam o campeão na nossa geração. O campeão é Cristo, o vencedor invicto, jamais perdeu batalha nenhuma. Essa é a imagem. Davi entendeu. Ele então chama os levitas. Só que ele faz algo além. Diz a Bíblia que ele resolve então fazer o quê? Sacrificar. Ele entendeu. Obed-Edom é abençoado porque ele é servo do sangue. Eu vou radicalizar. A Bíblia diz que a cada 6 passos que a arca, que os sacerdotes que carregavam a arca davam, Davi sacrificava a cada 6 passos. Sabe qual é a distância da casa de Obed-Edom até Jerusalém? 12 quilômetros, 12 quilômetros, a cada 6 passos, um sacrifício. sangue era derramado, mas foi muito sangue. Ele radicalizou em cima do sangue. Nós precisamos ser uma igreja radical a respeito do sangue, a respeito da obra da redenção, a respeito do perdão incondicional dos pecados. Você não deve ficar intimidado quando alguém nos perseguir, dizendo que nós aqui ensinamos as pessoas a pecar, como um certo pastor falou essa semana a meu respeito, que eu ensino o povo a pecar, que aqui tudo é permitido, porque eu digo que está perdoado. Então eu vou falar para ele ouvir: está perdoado mesmo. Não sou eu que perdoei, não sou eu. Eu estou só contando para você, eu só estou anunciando para você que o Cordeiro já foi morto, o sangue já foi derramado, o seu pecado já foi cancelado, não há mais memória dele diante de Deus. Você pode entrar com ousadia, radicaliza. Davi era alguém que amava a casa e amava a presença. Será que nós temos uma igreja assim hoje? Será que nós temos irmãos aqui para amar a casa e amar a presença? Independente de mim, independente de quem quer que esteja à frente, você pode ser levado por Deus para morar numa outra cidade, Deus pode te abrir uma porta de emprego, Deus pode fazer como essa irmã que está indo com a filha para estudar medicina. Tem muitas coisas que pode fazer na sua vida, e você não vai talvez estar aqui em Goiânia, mas onde quer que você esteja, seja esse que levanta o campeão, que mostra a mensagem, que não tem constrangimento de passar adiante. É perdoado, é redimido, é lavado, é salvo. Tem gente que diz que o mover, tem gente que fala, o mover é por causa do louvor, porque Davi foi louvando e cantando, e diz a Bíblia que ele dançava com todas as suas forças diante de Deus. Presta atenção, na primeira vez que ele tentou, tinha louvor, e mesmo assim alguém morreu, porque o segredo não é o louvor. É claro que vai ter louvor, é claro que vai ter muito louvor quando a arca for levantada, mas não é o louvor que traz a arca. O que traz a arca é o sangue do Calvário, é a percepção da graça, entende? Você pode cantar o tanto que for, se você acha que Deus está irado com você, não vai acontecer nada. Só quando você entende que o caminho está aberto, é que a canção faz diferença. Quando o caminho está aberto, aí você canta e coisas espirituais acontecem. Quantos querem hoje declarar que amam a arca, que amam a casa? Feche seus olhos. Eu quero orar por você. Pai, quero colocar diante do Senhor a tua igreja, porque é a tua casa, nós somos pedras vivas. Pai, abre-nos o entendimento para sermos como Davi, um homem segundo o teu coração. Ó Deus, não porque nós somos melhores do que outros, porque temos um comportamento melhor do que outros e merecemos, nada disso. Mas como Davi, dá-nos um coração para amar a tua casa e ansiar pela tua presença. Dá-nos ser um povo que ansia por presença em casa, no trabalho, na escola, andando pela rua, na academia, no shopping, onde nós chegamos, que possamos estar entre aqueles que invocam o teu nome, que chamam por ti. Somos carregadores da arca, carregadores da presença. Move entre nós hoje, ó Senhor, conquista-nos o coração hoje, em nome de Jesus, pelo teu poder, ó Pai. Tira, Senhor, todo conceito mental que está em desacordo com a verdade do Evangelho. Alinha a nossa fé, a nossa crença, o nosso coração, ó Deus, para ter os teus pensamentos, as tuas prioridades, o teu coração, ó Pai. Nós oramos hoje em nome de Jesus.

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3: Olá, pastor Rigonato, me chamo Silvanete e tenho uma dúvida. Por que, pastor, quando Jesus fez um milagre na vida do gadareno, libertando de demônios, ele pediu para que ele anunciasse que o Senhor o teria curado? E já no caso de Jairo, Jesus pede para que fosse mantida a discrição e não fosse compartilhado o que tinha acontecido?
4: Dependendo do ambiente, por causa da perseguição que era implacável dos religiosos, Jesus tinha que ser estratégico. Quando ele multiplicou pães e peixes, eles queriam eleger Jesus rei. E falou, puxa vida, sendo rei, ele vai resolver o problema de fome da humanidade. E o que que Jesus fez naquela ocasião? Ele fugiu entre eles, desapareceu. Outras vezes eles queriam apedrejá-lo, novamente ele desaparecia, estrategicamente. Então é uma questão dele se preservar como homem para que se cumprisse o sacrifício vicário pela crucificação. Não deveria ser por apedrejamento, não deveria degolamento, mas deveria ser pendurado numa cruz. Maldito é aquele, foi profetizado por Moisés, que foi pendurado no madeiro. Jesus se fez maldição em nosso lugar, para que nele fôssemos feitos justiça de Deus. Então, em cada ocasião, Jesus tinha atitudes diferenciadas, dependendo da hostilidade do ambiente no qual ele estava. Então, ele fazia isso para se proteger, para que percorresse o processo normal que estava determinado para ele.
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2: A indignação de Deus, a indignação divina, o descontentamento divino. Uma das forças mais poderosas que existe é a nossa capacidade de entrar em ebulição. Se isso é usado de maneira errada, é uma força destrutiva. Mas se é usado da maneira de Deus, se isso é direcionado da maneira de Deus, então nós temos algo muito positivo e poderoso. Aquilo que deixa você indignado é uma pista, presta atenção nisso, é uma pista de como Deus quer usar você. E algumas pessoas me procuraram falando de muitos conflitos que existem dentro dela ainda. Mas hoje eu vou dizer para você algumas pistas. O que o deixa indignado fala a respeito de um problema que Deus chamou você para resolver. A sua indignação é uma pista espiritual. Agora, a indignação, ela às vezes vem acompanhada com a paixão. Você tem uma paixão por algo. Há uma paixão dentro de você que Deus plantou. E quando você vê aquele objeto da sua paixão de alguma maneira não sendo, não acontecendo, não fluindo, aquilo produz indignação. Ministérios fluem onde há paixão. Ministérios fluem onde há compaixão. E olha, acredite em mim, compaixão já é meio caminho para um grande poder de indignação. Pessoas compassivas, pessoas que conseguem sentir a dor do outro, rapidamente elas podem entrar em ebulição. E essa ebulição é traduzida em transformação. Há um exemplo muito claro na Bíblia com relação ao Senhor Jesus, lá em Marcos capítulo 3, verso 4. Diz assim: então lhes perguntou, é lícito nos sábados fazer o bem ou fazer o mal? Salvar a vida ou tirá-la? Mas os fariseus que estavam ali ficaram em silêncio. Agora, o Senhor Jesus, diz a Bíblia, olhou ao redor e qual que é a palavra na sua Bíblia? Indignado, diga indignado. Mas ele ficou indignado somente? Não, indignado e condoído. São duas coisas que caminham juntas. Você sente a dor do outro e aquilo deve gerar em você indignação. Essa indignação, ela é chave. Preste atenção, eu não quero falar das pessoas lá de fora, não quero falar das pessoas do mundo, mas eu quero que você entenda que isso é uma força espiritual, sim. Entende? O senso de justiça, quando você vê injustiça acontecendo, aquilo gera em você indignação. Também gera indignação quando você vê alguém sofrendo e nada pode ser feito ou nada acontece. Isso é algo que também deixa Deus indignado. Nós, como homens e mulheres de Deus, nós temos que compartilhar do que está no coração de Deus. Você sabia que no coração de Deus tem coisas também que o deixam indignado? Você só deveria deixar-se indignado por aquilo que Deus está indignado. Há coisas que deixam Deus indignado. E isso deveria indignar-nos também. Por exemplo, o que deixa você furioso em termos espirituais? É a pessoa enferma? Enfermidade gera indignação em você? Essa é uma coisa importante. Pobreza gera indignação em você? Opressão de demônios gera indignação em você? Veja, quando você tem uma indignação por algo, aquilo é uma pista de como Deus quer usar você. Algumas pessoas falam, pastor, eu queria muito ter o dom de cura. Mas espera aí, você fica indignado quando vê um doente? Você é tomado de uma indignação espiritual quando você vê uma enfermidade e você sabe que aquilo é obra do diabo, você sabe que aquilo é opressão maligna e você queria poder resolver o problema. Se você não tem essa indignação, você não vai ter o dom, filho. O dom é só para quem sente isso. O dom não é um brinquedo que você fala que você gostaria de ter. Não, o dom é algo que você vai buscar e pedir porque a indignação te enche o coração. Outros não ligam para isso. Tem gente que vê o doente e não é tão tocado assim. Esse é um sinal de que não foi chamado para fazer aquilo. Outros ficam indignados com pobreza, miséria. Quando ele vê a miséria, aquilo deixa furioso por dentro. Ele sente que deve fazer algo a respeito daquilo. É uma pista de como Deus deseja usar você. Eu vou falar de mim. Tem coisa que deixa indignado. Me deixa indignado falta de conhecimento da palavra de Deus. Isso não é de hoje. Me deixa indignado. Por que eu sou indignado com isso? Eu sei que essa é uma área que Deus quer me usar. Me deixa indignado reunião sem vida. Eu fico indignado quando eu vou num culto e não percebo ali um ambiente espiritual. É um sinal de como Deus quer me usar. Entende o que eu estou dizendo? Não foi eu que criei. Deus fez. Qual que é a paixão que está no seu coração? Eu sei que muitos confundem indignação com a ira natural. Ira natural não resolve. Você sabe, impaciência momentânea não é indignação. Aquela ira que vem que porque você está sendo frustrado, porque as coisas não são do jeitinho que você queria, isso é só atitude de gente mimada. Gente mimada que quer do jeito dela. Quando eu chego aqui e eu vejo que o rapaz veio colocar esse banner, tirou a moldura e não colocou de volta, aí eu não vou dizer que eu fico indignado, mas eu fico irado. Porque eu olho e falo, por que que fez desse jeito? Agora, se isso se repete interminavelmente, pode ser uma hora que vira indignação. Quantos estão compreendendo o que eu estou dizendo? Tem muita coisa que nos deixa irado, porque não foi como nós queríamos, porque não aconteceu do jeito que eu queria. Mas Tiago 1,20 diz que a ira do homem não produz justiça de Deus. Aí alguém pode perguntar, pastor, mas você está falando aí da indignação, mas eu quero saber na prática, o que a igreja tem a falar sobre isso? Preste atenção, nós já temos uma mensagem para pregar. Nós já temos uma causa para defender. Então, nós como igreja, estou falando como igreja, corporativamente, nós temos é que pregar o evangelho. Nós temos que ir para a rua, é para anunciar a Jesus. Agora, você individualmente, você tem todo o direito de protestar, de reivindicar, de ir na justiça, por aquilo que é direito seu como cidadão. Entende o que eu estou dizendo? Alguém me procurou essa semana falando, pastor, como é que eu faço? O meu concorrente, ele só nega o imposto. Agora aqui na igreja diz que eu tenho que pagar o imposto. Como é que eu vou fazer? A concorrência ficou desleal. Pois eu disse para ele, você deve pagar o seu imposto, ser fiel àquilo que a palavra de Deus diz, mas também você precisa de mostrar a sua indignação. É preciso criar uma associação, é preciso eleger alguém lá que vai zelar pela concorrência leal. Se não tem isso, vai atrás do político que você elegeu, vai atrás do fiscal do governo, vai denunciar o sujeito, mas faz alguma coisa prática. Ah não, mas se eu fizer isso, vou ficar mal visto? Pois é, que a sua indignação não vai tão longe assim. Mas é melhor sonegar igual ele, é melhor cair no erro como ele, do que manter a sua posição e dizer, eu sou íntegro, eu vou andar em integridade. Se o mundo não quer andar em integridade, eu vou andar na linha reta da palavra de Deus. Agora, esse aqui, por causa da ladruagem dele, ele está impedindo eu de vender. Por quê? Porque o preço mínimo para esse produto aqui é R$20. Só que aquele outro lá, ele só nega o imposto e dá um desconto de 20%. Aí eu não vou conseguir vender aqui. Mas ninguém vai querer pagar mais caro só porque o outro lá não está pagando o imposto. Mas isso é deslealdade. Isso não gera em você indignação? Pois deveria. É senso de justiça. O país só muda se houver essa indignação, é lá no pente fino. Entende? Se houver indignação em todas as áreas, que você tem essa postura na sua vida. Então, nós como igreja, não é nossa função sair para reivindicar essas coisas. Nossa função é pregar o evangelho. Porque essa incumbência recebemos foi de Deus, quando dizem amém. Todavia, você como cidadão, você pode reivindicar. Desde que você faça também dentro dos limites da integridade. Você não vai se juntar a gente desordeira, você não vai andar com gente que é ímpia, você vai andar com gente correta, com gente íntegra. E mesmo lá no mundo, tem gente que é correta e é íntegro. Aliás, esse mundo só não virou um caos, porque a maior parte das pessoas ainda são pessoas de bem, e querem viver uma vida decente. Ande com essas pessoas. Condene os que fizeram. Então não adianta ter indignação apenas com o político corrupto, com o incompetente, com o incapaz. É preciso ter indignação também com aquele que destrói a cidade. É preciso haver gente. Nós precisamos de ter gente que vai ser advogado, não é porque quer ganhar bem só não. Ele vai ser advogado porque ele tem uma paixão pela justiça. e uma indignação pela impunidade. Já pensou advogados assim? Indignação com a impunidade. É alguém que fica enlouquecido quando há impunidade. E ele ama a justiça. Esse que deveria entender que Deus quer usá-lo como advogado, como juiz e toda essa carreira que está aí diante dele. Nós precisamos de ter gente que tenha paixão por construir. Nosso país é um país que não está construído. Apesar de ter 500 anos, não conseguimos construir. Entende o que eu estou dizendo? Agora que aqui em Goiás está tendo rodovias de pista dupla, nós precisamos de ter gente que tem prazer em construir. Governantes que tem prazer em fazer. Prazer em realizar obras. E não simplesmente ser eleito. Mas ele tem o prazer. Se me deixarem fazer por 4 anos, é alguma coisa, eu vou fazer. Mas o cara quer depois estar no poder pelo poder. Ou seja, perdeu aquela indignação, aquela paixão que havia nele. Precisamos de gente que vai para as escolas públicas dar aula, mas ele tem uma paixão por aquilo. Ele não vai por outra razão. Há uma paixão. Pastor, mas não tem paixão que resiste um salário ruim. Eu entendo, é verdade. Eu entendo. Isso de fato tem que gerar indignação. Sabe uma coisa que eu fico triste? É quando eu vejo a imprensa noticiando o tempo inteiro e políticos dizendo: olha, os bons alunos não querem ser professores. O que você acha que sente um professor quando ele ouve isso? É uma coisa humilhante. Significa que é uma classe inteira de gente que é terceira linha. É gente que não tinha capacidade. É gente que era um mau aluno. Presta atenção. Só pelo fato de a gente fazer um ranking dos 10 melhores, significa que é uma classe inteira de gente que é terceira linha. É gente que não tinha capacidade. É gente que era um mau aluno. Presta atenção. Só pelo fato de a gente fazer um ranking dos 10 melhores, não quer dizer que o décimo seja ruim.

decide ser. Não quero dizer que ela tem que ser a primeira, mas ela tem que ter o padrão exigido. Assim é o professor. Eu fico com dó às vezes, até oro, falo, Deus tem misericórdia. Sabe o que eu oro muito? Eu oro para que... Eu pensava com a revolução que poderia acontecer se nós tivéssemos, e nós temos na igreja, centenas de irmãos com chamado para dar aula. Se nós fizéssemos o propósito de todo mundo prestar concurso para professor e nós enchermos as escolas de professores. Acontece que pastor é uma criatura religiosa. Não é fácil lidar com pastor, porque a cabeça dele é religiosa. Ele acha que ele tem que ir para a escola dar aula de religião. Se me convidarem, eu não vou, porque tem uma aula que é insuportável, é aula de religião. Nenhum aluno tolera aula de religião. Eu tive aula de religião quando eu era adolescente. Não me lembro o que foi ensinado lá, mas pergunta para mim se teve professores de outras matérias que marcaram a minha vida. Ah, teve. Professores de história, de física. Tinha um professor meu de física no segundo grau, Francisco, mas ele marcou a minha vida. Ele me discipulou de certa maneira. É muito melhor se nós invadíssemos as escolas lá de fora para dar aula das matérias normais. Só que para ser um professor que influencia de maneira apaixonada, visionária. Quantos estão compreendendo o que eu estou falando? Deveríamos ter uma pregação para os nossos jovens quererem ser professor, não pelo alvo de ganhar dinheiro, mas o alvo de ganhar uma geração. Mas ganhar uma geração não significa que ele vai ser membro da videira. Se for membro da videira, ótimo. Mas ganhar uma geração é ganhar jovens que vão ter essa integridade, que vão ter esse coração que tem temor de Deus. E claro, que vão invocar o nome do Senhor Jesus serem salvos. Claro, mas acredite em mim. Se a minha professora de história do segundo grau, chamava Rita, se ela chegasse para mim e falasse, olha, o certo é ir para a igreja, eu iria. E não era só eu não, todos os meus colegas iriam. Porque o que ela falava para nós era lei. Porque tínhamos uma admiração profunda por ela, pelo conhecimento que ela tinha, pelas explicações que ela dava, a gente ficava todo mundo de boca aberta na sala de aula. Preste atenção, só que ela não conhecia a Deus, eu acho. Agora imagina alguém que conhece a Deus. Ele pode falar de qualquer coisa que Deus vai estar lá no meio, porque o Senhor está em tudo. Ele está na aula de astronomia, porque ele está lá nos astros, mas também está na aula de geologia, porque ele está lá no profundo da terra. Tudo aponta para o Senhor, física aponta para o Senhor, matemática, história, tudo pode ser falado. E a sua paixão pode mudar uma geração. Mas muitos de nós não temos a disposição, porque somos ainda escravos de mamon. Nosso negócio é ganhar dinheiro. Muitos irmãos não querem ser pastor. Por quê? Porque o dinheiro não deixa. É muito importante que você pague o preço para servir a Deus. Muito importante que você venha com o coração para Ele. E alguém às vezes fala, pastor, porque isso o irmão me disse. Ele me disse na análise dele. Ele falou, olha pastor, nós estamos perdendo os melhores. Porque a igreja ainda não paga um salário compatível com o mercado. No dia que a igreja fizer isso, vamos ter os melhores. Eu falei, esses aí não são os melhores. Os melhores são aquele que põe o joelho no chão e fala, Senhor, onde o Senhor mandar eu vou, o Senhor mandar fazer eu faço. Esses é que são os melhores. Esses é que são os melhores. Mas tem gente que acha que o melhor é o que tirou 10 em matemática e física. Esse é o melhor. Não, ele pode ser bom para o mercado financeiro, mas nem sempre é o melhor para as coisas de Deus. Quantos estão compreendendo o que eu estou falando? Glória a Deus. Eu queria mostrar para você alguns exemplos bíblicos de indignação correta. E mostrar para você uma coisa. Em todas as épocas, o mover de Deus dependeu de alguém ficar indignado. Tudo só acontece quando alguém fala, chega, vamos resolver esse negócio aqui. Tudo é assim. Presta atenção, até na sua vida pessoal, só muda no dia que você fica indignado. Seu casamento só muda no dia que você levanta e fala, chega, hoje chega. Bom, quando você fala chega, algo aconteceu. Aí é hora de você fazer a coisa certa. Alguns tomam o caminho largo. Qual que é o caminho largo? Resolve separar. Ele fala, chega, e resolve separar. Mas o homem de Deus é aquele que fala, hoje chega, e põe o joelho no chão. Hoje vai mudar essa história. Mas vai mudar pelo poder de Deus. Esse pegou o caminho estreito, vai ver a glória de Deus. Mas ambos foram movidos por uma indignação. Eles querem ver mudança. Entende o que eu estou dizendo? Na minha vida, tudo o que aconteceu até hoje foi fruto de um momento de um basta. Onde eu falei, chega, agora não vai ser mais assim. Algo vai acontecer a partir de hoje. Mas não é no meu braço. É pelo poder de Deus. Não é fazendo da maneira que eu acho melhor. É fazendo pelos caminhos de Deus. Eu fico feliz

quando tem irmão que chega o momento de indignar com a célula. Eu fico feliz. Mas aí, infelizmente, às vezes, a indignação dele só leva ele a sair da célula. Não adiantou nada. É o dia que ele fala, chega. Aguentei o que tinha para aguentar nessa célula. A célula está morta. Os irmãos não têm compromisso. Ninguém quer nada com Deus. Eu estou indo embora. Tchau. Veja, ele indignou. Mas resolveu alguma coisa? Nada. Não adiantou nada a indignação dele. Sabe qual é a indignação que se transforma em poder? É aquela que o cara levanta e fala, irmãos, eu não vou aguentar essa célula mais do jeito que ela está. Mas Deus vai fazer algo aqui, nem que vai cair fogo do céu, nem que um anjo aparecer aqui. Mas essa célula não vai ser a mesma mais a partir de hoje. Veja, esse é o que é usado por Deus. Porque ele age confiado no poder de Deus. Mas ele se deixa chegar no limite. Dizer, chega, algo vai acontecer. Na sua vida pessoal, você tem que ficar indignado. Alguém falou para mim esses dias, pastor, por que você não emagrece? Eu falei, sabe por que eu não emagreço? Porque eu não cheguei no ponto de ebulição ainda. O dia que eu acordar de manhã, olhar no espelho e falar, chega. Aí você vai ver, eu vou virar um palito. É que por enquanto eu não fiquei indignado ainda. Mas acredite em mim, esse dia pode chegar. Eu espero que não chegue. Presta atenção, filho. Até na sua vida pessoal precisa ter indignação. Você tem que ficar indignado consigo mesmo às vezes. E dizer, chega desse cai e levanta, chega desse cai e levanta, chega, não vou mais viver assim. Chega dessa inconstância. Um dia eu estou bem, outro dia eu estou mal. Um dia eu estou bem, um dia eu estou mal. Chega! É você que tem que dizer. O outro dizer às vezes não vai resolver. Você tem que chegar no seu limite com Deus e falar, Deus, hoje é o dia do basta. O Senhor vai fazer. Eu tinha um vizinho bagunceiro. Esse vizinho fazia barulho, você não tem noção. Ele chegava 2 horas da manhã e ligava o som bem alto. Eu fiz de tudo que eu achava que podia ser feito. Conversei, denunciei, fiz de tudo. Um dia eu cheguei em casa, que depois da reunião, ele estava fazendo uma festa de pagode, com um grupo de pagode, com som ao vivo. Aí entrei em ebulição. Eu falei, hoje acabou. Eu entrei para o meu escritório e falei, Senhor, hoje chegou ao fim esse negócio. Hoje vai ter um basta. Algo vai acontecer hoje aqui nesse lugar. E aí eu sentei e falei, vou fazer um abaixo-assinado. E fui nos vizinhos falando, é o seguinte, você está feliz? Eu não estou. Ele falou, não, ele não está não, mas a gente tem medo do vizinho, todo mundo tinha medo do vizinho, até os guardas tinham medo. Eu falei, pois eu não tenho medo de vizinho nenhum, ele deve ter medo de mim. Porque eu, quando fico nessa situação... É preciso ter cuidado. Não é porque eu sou violento não, irmão. Eu sou uma pessoa pacífica. Mas você sabe, eu tive esse mesmo problema quando eu morava lá no Santa Genoveva. Tinha uma fábrica de plástico, uma extrusora. Conversei com o dono, ele me ameaçou com arma. Falei, você está fazendo barulho, não vou aceitar esse barulho. E ele me ameaçou. Eu falei, não tem problema não. Aí depois até resolvi mudar, porque o prédio era aqui no Jardim América, mudei para cá, mas eu fui, primeiro eu fui no Ministério Público do Trabalho. Eu falei, lá tem uma máquina muito alta, está atrapalhando os funcionários. Multaram ele. Depois eu fui na Receita, um amigo meu. Eu falei, aquele cara, eu tenho certeza que ele está sonegando imposto. Fizeram uma blitz com ele, pagou multa. Fui na prefeitura, entrei com o processo. Ganhei o processo, eles cobraram R$5.000 por cada dia que continuasse lá. E sem falar que eu fui até na imprensa. Aí você fala, pastor, mas você é perigoso. Mas você sabe, eu jamais mostro arma para ninguém. Jamais. Entende? É porque eu falei, basta. Na hora que comecei a ir nos vizinhos, eu fui orar. Fui em todos os vizinhos. Irmãos, um vizinho do lado oposto da minha casa... Estava mudando. Eu cheguei lá com a barra de assinado para ele, ele estava mudando. Eu me apresentei a ele, ele se apresentou, eu contei o problema, ele falou, é sempre assim. Eu falei, quando não é pior. Ele falou, pois é, eu sou juiz. E hoje seus problemas acabaram aqui. Eu falei, olha aí, como Deus faz as coisas. No dia que eu dei o basta. Porque talvez se não desse o basta, ele ia achar que era normal e todo mundo estava gostando. Nunca mais aconteceu o problema. E ele falou, eu vou abrir um processo contra ele, uma multa tão poderosa que ele vai ter que vender a casa para pagar. Eu falei, é esse processo é apropriado. Ele tem que aprender que não pode fazer barulho no ouvido dos vizinhos. Mudou de lá.
Eu não tenho nada contra a pessoa, eu oro por ela. Eu não fico na minha casa sonhando em trucidar ela, partir ela no meio. Não faço, eu sou homem de Deus, meu coração é bom. Mas preste atenção, você tem que ter um basta para as coisas às vezes. Tem coisa que precisa de ter um basta. Se cada um tiver uma postura saudável nesse basta, coisas vão acontecer na sua vida, na sua célula, na sua casa, com seu cônjuge, com seus filhos, no seu trabalho. É preciso ter um basta, mas lembra, é de acordo com Deus, não de acordo com o braço da carne, não é com o braço do homem, não é a ira humana. A ira do homem não produz justiça de Deus. É quando vem a indignação e você vai orar. Presta atenção, uma coisa é você orar tranquilo, outra coisa é você orar debaixo de indignação. Quase entende o que eu estou dizendo? Ah, é diferente. Eu me lembro muitos anos atrás, muitos anos não, deve ter uns 20. 20 anos atrás, eu me lembro, eu estava dirigindo louvor. E aí chegou uma mulher, e ela chegou assim, e ela baixou a cabeça e começou a chorar convulsivamente na minha frente. E eu pedi para o irmão ver o que estava acontecendo, ela não saía. Eu parei junto com o irmão e ela falou: eu tenho uma criança, essa criança deu um tumor, e esse tumor é aqui nessa região do ouvido. E esse tumor deu alguns vermes nesse tumor. E esses vermes estão devorando o cérebro do meu filho. E ela dizendo isso, e ela chorando intensamente, ela dizia: e meu menino, os gritos que ele dá, ele tem que manter sedado, você não tem ideia. Irmãos, eu estava indignado, mas na hora que eu contei para a igreja, na hora que eu falei para os irmãos, poucas vezes eu vi o povo orar com tamanha indignação. Como se diz: olha, vamos aguentar essa gripe, esse resfriar, vamos aguentar, mas isso aqui não vai aguentar mais não. Isso aí o diabo foi longe demais. Irmão, nós levantamos para orar, eu nunca vi aquilo, o povo subia nas cadeiras na hora de orar, e subiam nas cadeiras, subiam nos bancos na hora de orar, com tamanha indignação. Depois que a gente acabou de orar, eu tive certeza no meu espírito, Deus fez algo hoje, porque o povo falou: chega, não vai passar daqui. No domingo seguinte, ela veio para testemunhar que o menino não só tinha sido curado, quanto a parte danificada tinha sido restaurada na cabeça dele. Sabe por quê? Porque um povo ficou indignado. Onde não há essa indignação, também nada acontece. Deus não vai agir, porque você está contente. Você está bem do jeito que está. Você está indo bem. Não há uma indignação diante dele. Quando você leva a sua indignação diante de Deus, e a sua indignação está em linha com a indignação dele, ah, meu querido, algo tremendo vai começar a acontecer.

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8: Olá, pastor Rigonato. Me chamo Silvanete e tenho uma dúvida. Por que, pastor, quando Jesus fez um milagre na vida do gadareno, libertando de demônios, ele pediu para que ele anunciasse que o Senhor o teria curado? E já no caso de Jairo, Jesus pede para que fosse mantida a discrição e não fosse compartilhado o que tinha acontecido?
9: Dependendo do ambiente, por causa da perseguição que era implacável dos religiosos, Jesus tinha que ser estratégico. Quando ele multiplicou pães e peixes, eles queriam eleger Jesus rei. E falou, puxa vida, sendo rei, ele vai resolver o problema de fome da humanidade. E o que que Jesus fez naquela ocasião? Ele fugiu entre eles, desapareceu. Outras vezes eles queriam apedrejá-lo, novamente ele desaparecia, estrategicamente. Então é uma questão dele se preservar como homem para que se cumprisse o sacrifício vicário pela crucificação. Não deveria ser por apedrejamento, não deveria degolamento, mas deveria ser pendurado numa cruz. Maldito é aquilo, foi profetizado por Moisés, que foi pendurado no madeiro. Jesus se fez maldição em nosso lugar, para que nele fôssemos feitos justiça de Deus. Então, em cada ocasião, Jesus tinha atitudes diferenciadas, dependendo da hostilidade do ambiente no qual ele estava. Então, ele fazia isso para se proteger, para que percorresse o processo normal que estava determinado para ele.
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Olá, ouvinte da Vinha, graça e paz vos sejam multiplicadas. A palavra do Senhor diz o seguinte: portanto, Hebrom passou a ser de Caleb, filho de Jefoné, o quenezeu, em herança até o dia de hoje, visto que perseverara em seguir o Senhor, Deus de Israel. Você sabe, perseverança é uma qualidade de quem aprendeu a confiar plenamente no Senhor. Há muitas pessoas que desistem, mas elas desistem porque em algum momento elas decidiram a lutar com as suas próprias forças, com a força do seu braço. Veja só, há pessoas que desistem de andar com Deus, há aqueles que desistem do seu casamento, há aqueles que desistem dos seus projetos, e há também aqueles que desistem até mesmo das suas próprias vidas. Mas grande segredo é confiar plenamente em Deus. A palavra também diz: entrega o teu caminho ao Senhor, confia nele e no mais ele fará. Portanto, eu quero convidar você agora para nós clamarmos ao Senhor. Onde quer que você esteja, se você pode, pare por um instante, incline o seu coração, o seu espírito para o trono da graça. Vamos falar com Deus. Espírito Santo, nós te damos graças porque o Senhor é aquele que nos sustenta nos dias da dificuldade. O Senhor é aquele que nos dá direções claras quando estamos perdidos. Quem sabe há pessoas que oram comigo agora que estão pensando em desistir. E por que não dizer a respeito daquelas pessoas que já desistiram? Para elas não há mais saída, não há mais o que fazer, não tem mais jeito. Mas é a tua palavra que diz que para o Senhor não há nada demasiadamente difícil. Mas quantas vezes nós queremos resolver os nossos problemas ao nosso modo, do nosso jeito? Por isso eu te peço agora que o Senhor, nessa ocasião, possa tocar no coração dessa pessoa que me ouve. Que o Senhor leve cada uma delas a confiar plenamente no Senhor. Porque nós não temos outro Deus além de ti. Então, eu te peço, toca, ó Deus, na família, toca nas áreas mais sensíveis. Ó Deus, intervenha nos momentos em que lutamos e travamos guerras tão duras. Que o Senhor possa nos abençoar de maneira, ó Deus, extraordinária. Que o Senhor, nesses dias, nos abençoe e nos guarde. Que o Senhor faça resplandecer o teu rosto sobre nós e tenha misericórdias de nós. Que sobre nós o Senhor incline a tua face e que o Senhor nos dê abundante paz em nome de Jesus. Amém.

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2: A indignação de Deus, a indignação divina, o descontentamento divino. Uma das forças mais poderosas que existe é a nossa capacidade de entrar em ebulição. Se isso é usado de maneira errada, é uma força destrutiva. Mas se é usado da maneira de Deus, se isso é direcionado da maneira de Deus, então nós temos algo muito positivo e poderoso. Aquilo que deixa você indignado é uma pista, presta atenção nisso, é uma pista de como Deus quer usar você. E algumas pessoas me procuraram falando de muitos conflitos que existem dentro dela ainda. Mas hoje eu vou dizer para você algumas pistas. O que o deixa indignado fala a respeito de um problema que Deus chamou você para resolver. A sua indignação é uma pista espiritual. Agora, a indignação, ela às vezes vem acompanhada com a paixão. Você tem uma paixão por algo. Há uma paixão dentro de você que Deus plantou. E quando você vê aquele objeto da sua paixão de alguma maneira não sendo, não acontecendo, não fluindo, aquilo produz indignação. Ministérios fluem onde há paixão. Ministérios fluem onde há compaixão. E olha, acredite em mim, compaixão já é meio caminho para um grande poder de indignação. Pessoas compassivas, pessoas que conseguem sentir a dor do outro, rapidamente elas podem entrar em ebulição. E essa ebulição é traduzida em transformação. Há um exemplo muito claro na Bíblia com relação ao Senhor Jesus, lá em Marcos capítulo 3, verso 4. Diz assim: então lhes perguntou, é lícito nos sábados fazer o bem ou fazer o mal? Salvar a vida ou tirá-la? Mas os fariseus que estavam ali ficaram em silêncio. Agora, o Senhor Jesus diz na Bíblia, olhou ao redor e qual que é a palavra na sua Bíblia? Indignado, diga indignado. Mas ele ficou indignado somente? Não, indignado e condoído. São duas coisas que caminham juntas. Você sente a dor do outro e aquilo deve gerar em você indignação. Essa indignação, ela é chave. Preste atenção, eu não quero falar das pessoas lá de fora, não quero falar das pessoas do mundo, mas eu quero que você entenda que isso é uma força espiritual, sim. Entende? O senso de justiça, quando você vê injustiça acontecendo, aquilo gera em você indignação. Também gera indignação quando você vê alguém sofrendo e nada pode ser feito ou nada acontece. Isso é algo que também deixa Deus indignado. Nós, como homens e mulheres de Deus, nós temos que compartilhar do que está no coração de Deus. Você sabia que no coração de Deus tem coisas também que o deixam indignado? Você só deveria deixar-se indignado por aquilo que Deus está indignado. Há coisas que deixam Deus indignado. E isso deveria indignar-nos também. Por exemplo, o que deixa você furioso em termos espirituais? É a pessoa enferma? Enfermidade gera indignação em você? Essa é uma coisa importante. Pobreza gera indignação em você? Opressão de demônios gera indignação em você? Veja, quando você tem uma indignação por algo, aquilo é uma pista de como Deus quer usar você. Algumas pessoas falam, pastor, eu queria muito ter o dom de cura. Mas espera aí, você fica indignado quando vê um doente? Você é tomado de uma indignação espiritual quando você vê uma enfermidade e você sabe que aquilo é obra do diabo, você sabe que aquilo é opressão maligna e você queria poder resolver o problema. Se você não tem essa indignação, você não vai ter o dom, filho. O dom é só para quem sente isso. O dom não é um brinquedo que você fala que você gostaria de ter. Não, o dom é algo que você vai buscar e pedir porque a indignação te enche o coração. Outros não ligam para isso. Tem gente que vê o doente e não é tão tocado assim. Esse é um sinal de que não foi chamado para fazer aquilo. Outros ficam indignados com pobreza, miséria. Quando ele vê a miséria, aquilo deixa furioso por dentro. Ele sente que deve fazer algo a respeito daquilo. É uma pista de como Deus deseja usar você. Eu vou falar de mim. Tem coisa que deixa indignado. Me deixa indignado falta de conhecimento da palavra de Deus. Isso não é de hoje. Me deixa indignado. Por que eu sou indignado com isso? Eu sei que essa é uma área que Deus quer me usar. Me deixa indignado reunião sem vida. Eu fico indignado quando eu vou num culto e não percebo ali o ambiente espiritual. É um sinal de como Deus quer me usar. Entende o que eu estou dizendo? Não foi eu que criei. Deus fez. Qual que é a paixão que está no seu coração? Eu sei que muitos confundem indignação com a ira natural. Ira natural não resolve. Você sabe, impaciência momentânea não é indignação. Aquela ira que vem porque você está sendo frustrado, porque as coisas não são do jeitinho que você queria, isso é só atitude de gente mimada. Gente mimada que quer do jeito dela. Quando eu chego aqui e eu vejo que o rapaz veio colocar esse banner, tirou a moldura e não colocou de volta, aí eu não vou dizer que eu fico indignado, mas eu fico irado. Porque aí eu olho e falo, por que que fez desse jeito? Agora, se isso se repete interminavelmente, pode ser uma hora que vira indignação. Quantos estão compreendendo o que eu estou dizendo? Tem muita coisa que nos deixa irado, porque não foi como nós queríamos, porque não aconteceu do jeito que eu queria. Mas Tiago 1,20 diz que a ira do homem não produz justiça de Deus. Aí alguém pode perguntar, pastor, mas você está falando aí da indignação, mas eu quero saber na prática, o que que a igreja tem a falar sobre isso? Preste atenção, nós já temos uma mensagem para pregar. Nós já temos uma causa para defender. Então, nós como igreja, estou falando como igreja, corporativamente, nós temos é que pregar o evangelho. Nós temos que ir para a rua, é para anunciar a Jesus. Agora, você individualmente, você tem todo o direito de protestar, de reivindicar, de ir na justiça, por aquilo que é direito seu como cidadão. Entende o que eu estou dizendo? Alguém me procurou essa semana falando, pastor, como é que eu faço? O meu concorrente, ele só nega o imposto. Agora aqui na igreja diz que eu tenho que pagar o imposto. Como é que eu vou fazer? A concorrência ficou desleal. Pois eu disse para ele, você deve pagar o seu imposto, ser fiel àquilo que a palavra de Deus diz, mas também você precisa de mostrar a sua indignação. É preciso criar uma associação, é preciso eleger alguém lá que vai zelar pela concorrência leal. Se não tem isso, vai atrás do político que você elegeu, vai atrás do fiscal do governo, vai denunciar o sujeito, mas faz alguma coisa prática. Ah não, mas se eu fizer isso, vou ficar mal visto? Pois é, que a sua indignação não vai tão longe assim. Mas é melhor sonegar igual ele, é melhor cair no erro como ele, do que manter a sua posição e dizer, eu sou íntegro, eu vou andar em integridade. Se o mundo não quer andar em integridade, eu vou andar na linha reta da palavra de Deus. Agora, esse aqui, por causa da ladruagem dele, ele está impedindo eu de vender. Por quê? Porque o preço mínimo para esse produto aqui é R$20. Só que aquele outro lá, ele só nega o imposto e dá um desconto de 20%. Aí eu não vou conseguir vender aqui. Mas ninguém vai querer pagar mais caro só porque o outro lá não está pagando o imposto. Mas isso é deslealdade. Isso não gera em você indignação? Pois deveria. É senso de justiça. O país só muda se houver essa indignação, é lá no pente fino. Entende? Se houver indignação em todas as áreas, que você tenha essa postura na sua vida. Então, nós como igreja, não é nossa função sair para reivindicar essas coisas. Nossa função é pregar o evangelho. Porque essa incumbência recebemos foi de Deus, quando dizem amém. Todavia, você como cidadão, você pode reivindicar. Desde que você faça também dentro dos limites da integridade. Você não vai se juntar a gente desordeira, você não vai andar com gente que é ímpia, você vai andar com gente correta, com gente íntegra. E mesmo lá no mundo, tem gente que é correta e é íntegro. Aliás, esse mundo só não virou um caos, porque a maior parte das pessoas ainda são pessoas de bem, e querem viver uma vida decente. Ande com essas pessoas. Condene os que fizeram. Então não adianta ter indignação apenas com o político corrupto, com o incompetente, com o incapaz. É preciso ter indignação também com aquele que destrói a cidade. É preciso haver gente. Nós precisamos de ter gente que vai ser advogado, não é porque quer ganhar bem só não. Ele vai ser advogado porque ele tem uma paixão pela justiça. e uma indignação pela impunidade. Já pensou advogados assim? Indignação com a impunidade. É alguém que fica enlouquecido quando há impunidade. E ele ama a justiça. Esse que deveria entender que Deus quer usá-lo como advogado, como juiz e toda essa carreira que está aí diante dele. Nós precisamos de ter gente que tenha paixão por construir. Nosso país é um país que não está construído. Apesar de ter 500 anos, não conseguimos construir. Entende o que eu estou dizendo? Agora que aqui em Goiás está tendo rodovias de pista dupla, nós precisamos de ter gente que tem prazer em construir. Governantes que tem prazer em fazer. Prazer em realizar obras. E não simplesmente ser eleito. Mas ele tem um prazer. Se me deixarem fazer por 4 anos, é alguma coisa, eu vou fazer. Mas o cara quer depois estar no poder pelo poder. Ou seja, perdeu aquela indignação, aquela paixão que havia nele. Precisamos de gente que vai para as escolas públicas dar aula, mas ele tem uma paixão por aquilo. Ele não vai por outra razão. Há uma paixão. Pastor, mas não tem paixão que resiste um salário ruim. Eu entendo, é verdade. Eu entendo. Isso de fato tem que gerar indignação. Sabe uma coisa que eu fico triste? É quando eu vejo a imprensa noticiando o tempo inteiro e políticos dizendo, olha, os bons alunos não querem ser professores. O que você acha que sente um professor quando ele ouve isso? É uma coisa humilhante. Significa que é uma classe inteira de gente que é terceira linha. É gente que não tinha capacidade. É gente que era um mau aluno. Presta atenção. Só pelo fato de a gente fazer um ranking dos 10 melhores, não quer dizer que o décimo seja ruim, não, filho. Só descobrimos que na vida é assim. Tem um que é maior do que os outros, mas não quer dizer que o menor aqui seja ruim. Uma escola, nós podemos ter 10 escolas aqui. Tem uma que ficou em primeiro lugar, é a melhor. Mas a décima tinha que ser tão boa quanto ela precisa de ser. Não quer dizer que ela tem que ser a primeira. Mas ela tem que ter o padrão exigido. Assim é o professor. Eu fico com dó às vezes, até oro, falo, Deus tem misericórdia. Sabe o que eu oro muito? Eu oro para que, eu penso, sabe com a revolução que poderia acontecer? Se nós tivéssemos, e nós temos na igreja, centenas de irmãos com chamado para dar aula. Se nós fizéssemos o propósito de todo mundo prestar concurso para professor, e nós enchermos as escolas de professores. Acontece que pastor é uma criatura religiosa. Não é fácil lidar com pastor, porque a cabeça dele é religiosa. Ele acha que ele tem que ir para a escola dar aula de religião. Se me convidarem, eu não vou, porque tem uma aula que é insuportável, é aula de religião. Nenhum aluno tolera aula de religião. Eu tive aula de religião quando eu era adolescente. Não me lembro o que foi ensinado lá, mas pergunta para mim se teve professores de outras matérias que marcaram a minha vida. Ah, teve. Professores de história, de física. Tinha um professor meu de física no segundo grau, Francisco, mas ele marcou a minha vida. Ele me discipulou de certa maneira. É muito melhor se nós invadíssemos as escolas lá de fora para dar aula das matérias normais. Só que para ser um professor que influencia de maneira apaixonada, visionária. Quantos estão compreendendo o que eu estou falando? Precisamos, deveríamos ter uma pregação para os nossos jovens quererem ser professor, não pelo alvo de ganhar dinheiro, mas o alvo de ganhar uma geração. Mas ganhar uma geração não significa que ele vai ser membro da videira. Se for membro da videira, ótimo. Mas ganhar uma geração é ganhar jovens que vão ter essa integridade, que vão ter esse coração que tem temor de Deus. E claro, que vão invocar o nome do Senhor Jesus serem salvos. Claro, mas acredite em mim. Se a minha professora de história do segundo grau, chamava Rita, se ela chegasse para mim e falasse, olha, o certo é ir para a igreja, eu iria. E não era só eu não, todos os meus colegas iriam. Porque o que ela falava para nós era lei. Porque tínhamos uma admiração profunda por ela, pelo conhecimento que ela tinha, pelas explicações que ela dava, a gente ficava todo mundo de boca aberta na sala de aula. Preste atenção, só que ela não conhecia a Deus, eu acho. Agora imagina alguém que conhece a Deus. Ele pode falar de qualquer coisa que Deus vai estar lá no meio, porque o Senhor está em tudo. Ele está na aula de astronomia, porque ele está lá nos astros, mas também está na aula de geologia, porque ele está lá no profundo da terra. Tudo aponta para o Senhor, física aponta para o Senhor, matemática, história, tudo pode ser falado. E a sua paixão pode mudar uma geração. Mas muitos de nós não temos a disposição, porque somos ainda escravos de mamon. Nosso negócio é ganhar dinheiro. Muitos irmãos não querem ser pastor. Por quê? Porque o dinheiro não deixa. É muito importante que você pague o preço para servir a Deus. Muito importante que você venha com o coração para Ele. E alguém às vezes fala, pastor, porque isso o irmão me disse, ele me disse na análise dele. Ele falou, olha pastor, nós estamos perdendo os melhores, porque a igreja ainda não paga um salário compatível com o mercado. No dia que a igreja fizer isso, vamos ter os melhores. Eu falei, esses aí não são os melhores. Os melhores são aquele que põe o joelho no chão e fala, Senhor, onde o Senhor mandar eu vou, o Senhor mandar fazer eu faço. Esses aqui são os melhores. Esses aqui são os melhores. Mas tem gente que acha que o melhor é o que tirou 10 em matemática e física. Esse é o melhor. Não, ele pode ser bom para o mercado financeiro, mas nem sempre é o melhor para as coisas de Deus. Quantos estão compreendendo o que eu estou falando? Glória a Deus. Eu queria mostrar para você alguns exemplos bíblicos de indignação correta. E mostrar para você uma coisa. Em todas as épocas, o mover de Deus dependeu de alguém ficar indignado. Tudo só acontece quando alguém fala, chega, vamos resolver esse negócio aqui. Tudo, tudo é assim. Presta atenção, até na sua vida pessoal, só muda no dia que você fica indignado. Seu casamento só muda no dia que você levanta e fala, chega. Hoje chega. Bom, quando você fala chega, algo aconteceu. Aí é hora de você fazer a coisa certa. Alguns tomam o caminho largo. Qual que é o caminho largo? Resolve separar. Ele fala, chega, e resolve separar. Mas o homem de Deus é aquele que fala, hoje chega, e põe o joelho no chão. Hoje vai mudar essa história. Mas vai mudar pelo poder de Deus. Esse pegou o caminho estreito, vai ver a glória de Deus. Mas ambos foram movidos por uma indignação. Eles querem ver mudança. Entende o que eu estou dizendo? Na minha vida, tudo o que aconteceu até hoje foi fruto de um momento de um basta. Onde eu falei, chega, agora não vai ser mais assim. Algo vai acontecer a partir de hoje. Mas não é no meu braço. É pelo poder de Deus. Não é fazendo da maneira que eu acho melhor. É fazendo pelos caminhos de Deus. Eu fico feliz quando tem irmão que chega um momento de indignar com a célula. Eu fico feliz. Mas aí, infelizmente, às vezes, a indignação dele só leva ele a sair da célula. Não adiantou nada. É o dia que ele fala, chega. Aguentei o que tinha para aguentar nessa célula. A célula está morta. Os irmãos não têm compromisso. Ninguém quer nada com Deus. Eu estou indignado.

você aqui, mas essa célula não vai ser a mesma mais a partir de hoje. Veja, esse é o que é usado por Deus, porque ele age confiado no poder de Deus, mas ele se deixa chegar no limite, dizer, chega, algo vai acontecer. Na sua vida pessoal, você tem que ficar indignado. Alguém falou para mim esses dias, pastor, por que você não emagrece? Eu falei, sabe por que eu não emagreço? Porque eu não cheguei no ponto de ebulição ainda. O dia que eu acordar de manhã, olhar no espelho e falar, chega. Aí você vai ver, eu vou virar um palito. É que por enquanto eu não fiquei indignado ainda. Mas acredite em mim, esse dia pode chegar. Eu espero que não chegue. Presta atenção, filho. Até na sua vida pessoal precisa ter indignação. Você tem que ficar indignado consigo mesmo às vezes. E dizer, chega desse cai e levanta, chega desse cai e levanta. Chega, não vou mais viver assim. Chega dessa inconstância. Um dia eu estou bem, outro dia eu estou mal. Um dia eu estou bem, um dia eu estou mal. Chega! É você que tem que dizer. O outro dizer às vezes não vai resolver. Você tem que chegar no seu limite com Deus. E falar, Deus, hoje é o dia do basta. O Senhor vai fazer. Eu tinha um vizinho bagunceiro. Esse vizinho fazia barulho, você não tem noção. Ele chegava 2 horas da manhã e ligava o som bem alto. Eu fiz de tudo que eu achava que podia ser feito. Conversei, denunciei, fiz de tudo. Um dia eu cheguei em casa, que depois da reunião, ele estava fazendo uma festa de pagode, com um grupo de pagode, com som ao vivo. Aí entrei em ebulição. Eu falei, hoje acabou. Eu entrei pro meu escritório e falei, Senhor, hoje chegou ao fim esse negócio. Hoje vai ter um basta. Algo vai acontecer hoje aqui nesse lugar. E aí eu sentei e falei, vou fazer uma baixa assinada. E fui nos vizinhos falando, é o seguinte, você está feliz? Eu não estou. Ele falou, não, a mim não está não, mas a gente tem medo do vizinho, todo mundo tinha medo do vizinho, até os guardas tinham medo. Eu falei, pois eu não tenho medo de vizinho nenhum, ele deve ter medo de mim. Porque eu, quando fico nessa situação, é preciso ter cuidado. Não é porque eu sou violento não, irmão, eu sou uma pessoa pacífica. Mas você sabe, eu tive esse mesmo problema quando eu morava lá no Santa Genoveva. Tinha uma fábrica de plástico, uma extrusora. Conversei com o dono, ele me ameaçou com arma. Falei, você está fazendo barulho, não vou aceitar esse barulho. E ele me ameaçou. Eu falei, não tem problema não. Aí depois até resolvi mudar, porque o prédio era aqui no Jardim América. Mudei para cá. Mas eu fui, primeiro eu fui no Ministério Público do Trabalho. Eu falei, lá tem uma máquina muito alta, está atrapalhando os funcionários. Multaram ele. Depois eu fui na Receita, um amigo meu. Eu falei, aquele cara, eu tenho certeza que ele está sonegando imposto. Fizeram uma blitz com ele, pagou multa. Fui na prefeitura, entrei com o processo, ganhei o processo, eles cobraram R$5.000 por cada dia que continuasse lá. E sem falar que eu fui até na imprensa. Aí você fala, pastor, mas você é perigoso. Mas você sabe, eu jamais mostro arma para ninguém. Jamais. Entende? É porque eu falei, basta. Na hora que comecei a ir nos vizinhos, eu fui orar. Fui em todos os vizinhos. Irmãos, um vizinho do lado oposto da minha casa estava mudando. Eu cheguei lá com a baixa assinada para ele, ele estava mudando. Eu me apresentei a ele, ele se apresentou, eu contei o problema, ele falou, é sempre assim. Eu falei, quando não é pior. Ele falou, pois é, eu sou juiz. E hoje seus problemas acabaram aqui. Eu falei, olha aí, como Deus faz as coisas. No dia que eu dei o basta. Porque talvez se não desse o basta, ele ia achar que era normal e todo mundo estava gostando. Nunca mais aconteceu o problema. E ele falou, eu vou abrir um processo contra ele, uma multa tão poderosa que ele vai ter que vender a casa para pagar. Eu falei, é esse processo é apropriado. Ele tem que aprender que não pode fazer barulho no ouvido dos vizinhos. Mudou de lá. Eu não tenho nada contra a pessoa, eu oro por ela. Eu não fico na minha casa sonhando em trucidar ela, partir ela no meio, não faço, eu sou homem de Deus, meu coração é bom. Mas preste atenção, você tem que ter um basta para as coisas às vezes. Tem coisa que precisa de ter um basta. Se cada um tiver uma postura saudável nesse basta, coisas vão acontecer na sua vida, na sua célula, na sua casa, com seu cônjuge, com seus filhos, no seu trabalho. É preciso ter um basta, mas lembra, é de acordo com Deus, não de acordo com o braço da carne, não é com o braço do homem, não é a ira humana,
A ira do homem não produz justiça de Deus. É quando vem a indignação e você

você vai orar. Presta atenção. Uma coisa é você orar tranquilo. Outra coisa é você orar de baixa indignação. Vocês entendem o que eu estou dizendo? Ah, é diferente. Eu me lembro muitos anos atrás. Muitos anos não, deve ter uns 20. 20 anos atrás, eu me lembro, eu estava dirigindo louvor. E aí chegou uma mulher, e ela chegou assim, e ela baixou a cabeça e começou a chorar convulsivamente na minha frente. E eu pedi para o irmão ver o que estava acontecendo, ela não saía. Eu parei, junto com o irmão, e ela falou, eu tenho uma criança, essa criança deu um tumor, e esse tumor é aqui nessa região do ouvido. E esse tumor deu alguns vermes nesse tumor. E esses vermes estão devorando o cérebro do meu filho. E ela dizendo isso, ela chorando intensamente, ela dizia, e meu menino, os gritos que ele dá, ele tem que manter sedado, você não tem ideia. Irmãos, eu estava indignado, mas na hora que eu contei para a igreja, na hora que eu falei para os irmãos, poucas vezes eu vi o povo orar com tamanha indignação. Como se diz, olha, vamos aguentar essa gripe, esse resfriar, vamos aguentar mais isso aqui, não vai aguentar mais não. Isso aí o diabo foi longe demais. Irmão, nós levantamos para orar, eu nunca vi aquilo, o povo subia nas cadeiras na hora de orar, e subiam nas cadeiras, subiam nos bancos na hora de orar, com tamanha indignação. Depois que a gente acabou de orar, eu tive certeza no meu espírito, Deus fez algo hoje, porque o povo falou, chega, não vai passar daqui. No domingo seguinte, ela veio para testemunhar que o menino não só tinha sido curado, quanto a parte danificada tinha sido restaurada na cabeça dele. Sabe por quê? Porque um povo ficou indignado. Onde não há essa indignação, também nada acontece. Deus não vai agir, porque você está contente. Você está bem do jeito que está. Você está indo bem. Não há uma indignação diante dele. Quando você leva a sua indignação diante de Deus, e a sua indignação está em linha com a indignação dele, ah, meu querido, algo tremendo vai começar a acontecer.

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2: Sete horas em ponto, quinta-feira, 23 de julho de 2026. Este é o ano da multiplicação. Sou jornalista Elias Júnior, estamos chegando aqui pela Rádio Vinha FM, na frequência 91,9, com mais uma edição do nosso Jornal Realidade. Até às 8:30 da manhã, vamos juntos. Sou jornalista Elias Júnior, não tô aqui para passar manteiga no bigode do gato. E esses são os destaques de hoje. Governo federal anuncia pacote de 18,5 bilhões de reais para amenizar impactos do tarifaço. Tarcísio pode faltar à convenção do PSD para evitar associação com a candidatura de Ronaldo Caiado. Câmara dos Estados Unidos aprova pacote de 480 bilhões de dólares apoiado por Donald Trump. Polícia Federal deve concluir até o fim de agosto o inquérito sobre as supostas fraudes no Banco Master. E ainda, TRE Goiás suspende julgamento que pode cassar o mandato da vereadora Ava Santiago. Essas e outras notícias a partir de agora no Jornal Realidade.
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2: Chegando para nossa bancada virtual, professor Marcelo Catelli, professor de Direito. Virtual nada, presencial, deixa claro. Eu inverti aqui. Professor Marcelo Catelli, ele é professor de Direito, advogado. Quase só tem um diretor aqui, né? Quase, já estou profetizando quase. Coisa grande para sua vida. Bom dia, professor Marcelo.
3: Deus te ouça, né? Bom dia, Elias Júnior, bom dia, Edinaldo, bom dia a toda a equipe da Rádio FM e bom dia à nossa qualificada e prezadíssima audiência.
2: Você também participa na bancada virtual. Aí sim, é com você que está em casa, no trabalho, você que está no trânsito, dá aquela parada também para interagir conosco, mandar sua mensagem. 99972005. Tem o YouTube também, chat em tempo real, já estamos ao vivo no YouTube, onde você dá o seu like, movimentando esta quinta-feira, a dois passos do final de semana. Vamos trazendo os destaques de sites e jornais. Capa do jornal O Popular: emendas vão para cidades que já investem verba própria. Fatia: estudo mostra distribuição inadequada das indicações para a saúde. Municípios que mais receberam transferências não demonstram dificuldades fiscais para investir na área. É o que está falando aqui a capa do jornal O Popular nesta quinta-feira. Tem mais destaques por aqui, ó. Giro, girando com a informação. No giro tem a capa do jornal Opção. Julgamento sobre cassação do mandato de Ava Santiago é suspenso após pedido de vista no TRE Goiás. Diário de Goiás: relator pede vista e adia julgamento que pode levar à perda de mandato de Ava Santiago. Diário da Manhã, Série B: Cuiabá e Atlético Goianiense em confronto direto. Correio Brasiliense na capital federal: 7:03, o tempo não para, ele não apita na curva, não espera por ninguém. Na capa do Correio Brasiliense tem o seguinte destaque: ministros do STF defendem resposta firme a ataque de Flávio. É o que diz o Correio Brasiliense. CNN Brasil: selo de qualidade para institutos de pesquisa perde força no TSE. São os destaques de sites e jornais nesta quinta-feira.
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2: O presidente Lula anunciou ontem no Palácio do Planalto um pacote de medidas para tentar reduzir os impactos do novo tarifaço imposto pelos Estados Unidos sobre produtos brasileiros. A principal ação é a liberação de 18,5 bilhões de reais em crédito para empresas afetadas pelas novas tarifas. O objetivo é dar fôlego financeiro aos setores exportadores, preservar empregos e ajudar negócios que podem perder competitividade no mercado internacional. Do total anunciado, 13,5 bilhões de reais serão recursos do Tesouro Nacional e outros 5 bilhões de reais serão disponibilizados pelo Banco Nacional de Desenvolvimento Econômico e Social, o BNDES. As linhas de financiamento poderão ser usadas para diversas finalidades, como capital de giro, compra de máquinas e equipamentos, investimentos produtivos, modernização de processos, inovação tecnológica, adaptação de produtos e busca por novos mercados. O pacote também prevê medidas de apoio às micro e pequenas empresas exportadoras, incluindo um mecanismo de ressarcimento de tributos acumulados ao longo da cadeia produtiva e a criação de seguro-garantia para reduzir riscos nas operações. Durante o anúncio, Lula também sancionou uma lei ligada ao programa Brasil Soberano. A iniciativa, que inicialmente atendia principalmente exportadores de bens industriais, passou a contemplar outros setores importantes da economia, como agricultura, pecuária, florestas, pesca e mineração. O governo afirma que as medidas buscam proteger empresas brasileiras diante do aumento das tarifas americanas e criar condições para que os exportadores mantenham suas atividades e conquistem novos mercados. Professor Marcelo Catelli, a sua visão sobre esse pacote anunciado pelo presidente Lula.
3: Eu vou fazer de um jeito contrário. Imagina você, empresário, aí você tem suas vendas, normal, você está lá com seu mercado funcionando, você tem lucro, certo? Desse lucro, você destina ou parte desse lucro, né? Você tirando todas as despesas, pagamento de funcionário, aquelas coisas todas, seu lucro você vai pegar, não só do seu lucro, mas do seu faturamento, você vai destinar para melhorar da produção, para novos métodos de produção, para tecnologia, para tudo isso, certo? Então você não está onerando o seu capital. Aí, mas na situação é o seguinte, você precisa de dinheiro, empréstimo, para poder fazer essas coisas, inclusive garantir um emprego, tá certo? Esse dinheiro que vem, ainda que seja subsidiado, porque essas taxas que o governo fala inexistem, né? Na verdade, todo e qualquer financiamento desse subsidiado chega na casa dos 25%, aonde você vai colocar esses juros desse empréstimo? Você não vai colocar nos seus produtos? Então, tudo isso aí é uma grande falácia para dizer que para diminuir os impactos. Ou seja, o empresário tem que sair atrás de novos mercados ou deveria ser o Ministério da Indústria e Comércio, através do Itamaraty, através da diplomacia, buscar novos mercados. E outra, a busca de novos mercados, ela não é uma coisa tão simples. Por exemplo, se você pegar o ramo aqui que tem de madeiras, feito pelos Estados Unidos, que é um grande consumidor das nossas placas de MDF, de outras questões, essas empresas se adaptaram ao mercado americano. O mercado americano não é igual ao mercado europeu, não é igual ao mercado asiático, não é igual a outros mercados. Então, para ele ter esses produtos em novos mercados, ele precisa fazer novas adaptações, novas mudanças no seu processo de produção. Então, tudo isso são situações que, na verdade, por conta da falta de diplomacia do Lula, que vem essas tarifas e agora ele vem com essa 18 bilhões aí de linhas de crédito. Todo dinheiro emprestado tem custo. O dinheiro que você pega emprestado tem custo. E esse custo vai voltar para o produto. Por que ele não desonera na produção os impostos? Seria muito melhor, inclusive, para eles poderem trazer esses produtos, que muitas vezes são muito melhores do que aqueles que eles colocam no mercado interno, para o mercado interno aqui consumir. Tá certo? Então, são questões aí que ele joga isso como uma grande tábua de salvação, que na verdade vai ser igual ao plano Safra, vai ser igual a um monte de planos que existem aí de financiamento, que só onera o produtor.
2: Um ponto também, professor, que é importante ser destacado nesse anúncio é que, a princípio, esse pacote seria para bens industriais. E aí deu uma ampliada, ou seja, o que estava projetado no início, agora alcança também, como eu disse aqui, agricultura,
3: sim,
2: pecuária, florestas, pescas, mineração. E aí eu pergunto, tem alguma intenção de ir no eleitorado, no suposto eleitorado,
3: veja,
2: de Ronaldo Caiado?
3: Não só de Ronaldo Caiado, como no eleitorado bolsonarista.
2: Também, bolsonarista.
3: Mas eu falo que o Caiado, ele bate pegar, muito.
2: Você está falando aí, né, agricultura, pecuária e tudo mais, é o agro.
3: Tá o certo? Agro, sim. Se o Bolsonaro tivesse sido tão ruim para o agro, ele não teria 85% dos produtores do agro voltados ao bolsonarismo. Tá certo? Então o que, que ele quer? Ele quer trazer para o lado dele esse tipo de formador de opinião, não é nem de eleitorado, né? De formador de opinião, para dizer que o governo Lula também é bom para o agro, sendo que eles, nesses últimos 3 anos, atacaram demais o agro. E agora ele está tentando se aproximar aí, né? Porque a gente tem justamente pro lado do Bolsonaro e pro lado do próprio Caiado, que é um ex, né, União Democrática Ruralista, que é uma pessoa muito ligada ao agro também, trazer esse eleitorado pro lado dele, esses formadores de opinião.
2: 7:11, 99997-2005, YouTube também, chat em tempo real, essa é a nossa bancada virtual. E eu pergunto para você, tem notícia por aí, por onde você passa? Sua participação é muito bem-vinda, você é repórter virtual do nosso Jornal Realidade, mandando sua mensagem pelo WhatsApp 99997-2005, também YouTube, chat em tempo real. Deixa eu dar um pulo aqui no YouTube para ver as mensagens que já pintam na tela nesta manhã de quinta-feira, a 2 passos do final de semana. Quem aciona aqui a nossa bancada virtual nesta manhã, como sempre, a nossa querida Luzimere Cardoso. Obrigado, Luzimere. Bom dia, Elias Júnior. E todos que fazem acontecer o JR, sempre ligado nesse jornal de excelência. Obrigado. Wesley também está com a gente. Graça e paz. Mensagem do Wesley. Sextou. Opa, ainda não, né? Estamos na quinta-feira. Calma, Wesley. Rogério de Abreu, falando bancada maravilhosa e competente no que fala. Sou ouvinte. Ligado todos os dias, indo para o trabalho, ouvindo a melhor de Goiás e do país, né? Valeu, valeu, valeu. Rogério também tem participação aqui, tem um bom dia. Teudima, é isso? Bom dia, Chico Dias. Bom dia, Elias. Aqui é o Chico Dias, aqui de Castanhal. Bom dia, Chico e todos aí de Castanhal acompanhando a gente. A Maria de Jesus mandando bom dia. Valeu, bom dia, bom dia. O Rogério também já inaugurou, foi ele que inaugurou a nossa bancada virtual, mandando bom dia também. Rogério, obrigado. Bom dia para todo mundo que está aqui no YouTube. Obrigado pela audiência, pela preferência de todos vocês. Porque é uma grande honra ter a sua audiência. A gente entende o que é a concorrência no YouTube. São milhões de canais no YouTube. Milhões de opções para que o internauta possa navegar, possa assistir algo e ter sido escolhido por você é um motivo de uma alegria. Me sinto honrado, professor Marcelo e todos nós da Rádio Vinha FM. Dá o like aí, ó. Like, like, like, like. Olha, vamos pro nosso WhatsApp 99997-2005. O YouTube é chat em tempo real. O WhatsApp também, você pode mandar a sua mensagem. Vamos atualizando, estamos com um problema no nosso WhatsApp. A gente tem que atualizar aqui. 7:13. Olha, e o senador Ciro Nogueira, essa notícia é muito importante, gente. Porque o senador Ciro Nogueira, do PP, presidente nacional do Progressistas, né, que é o PP, comunicou ao senador Flávio Bolsonaro, PL do Rio de Janeiro, que a federação formada por PP e União Brasil deve adotar uma posição de neutralidade na eleição presidencial no primeiro turno. A decisão também pode ser mantida em um eventual segundo turno. A definição representa um revés para a estratégia de Flávio Bolsonaro, que buscava apoio da federação para fortalecer sua pré-candidatura à presidência. Antes disso, a campanha do senador do PL havia recebido uma resposta negativa da senadora Tereza Cristina, PP do Mato Grosso do Sul, que recusou o convite para disputar a vaga de vice, né, na chapa. Mesmo com a decisão, a equipe de Flávio ainda pretende manter as negociações até o prazo final das coligações em 5 de agosto, na tentativa de definir o nome do vice. Flávio Bolsonaro e Ciro Nogueira conversaram ontem. O senador do PL ainda esperava conseguir uma aliança nacional com o PP e União Brasil, mas a federação avaliou que a neutralidade permitiria maior liberdade para os partidos definirem alianças nos estados. Na prática, os partidos poderão apoiar candidatos diferentes nas disputas estaduais, inclusive nomes ligados a grupos políticos distintos na eleição presidencial. Além das questões regionais, integrantes da federação também demonstraram preocupação com o cenário político envolvendo a candidatura de Flávio Bolsonaro. Agora o senador do PL deve tentar avançar nas conversas com o Republicanos. No entanto, o partido também sinaliza uma possível posição de neutralidade na disputa nacional. Então tá aí, é um martelo quase 100% batido, mas em política tudo pode acontecer, tem um prazo ainda até 5 de agosto, mas esta declaração do Ciro Nogueira joga água fria nas intenções de Flávio Bolsonaro, professor.
3: A gente vai vendo dia a dia, né, a candidatura do Flávio perdendo aí seus apoios, perdendo aliados, perdendo tudo mais. Mas o que a gente enxerga aí, na verdade, é aquele famoso centrão. Deixa eu ficar neutro, não vou me posicionar nem por A, nem por B, e aquele que ganhar, né, abaixo o nosso rei, aquele que ganhar, viva o nosso rei. Então, essa é a tática do Centrão, que ele sempre está lá de chapéu na mão esperando quem vai dominar, quem vai ganhar para poder se beneficiar disso aí, inclusive disputa de cargos que vem aí a partir da nova gestão aí do Executivo. Então, essa é a característica do Centrão. Já era, no meu ponto de vista, isso já era extremamente esperado e reforçado ainda por toda essa situação que acontece em relação à própria direita, que ao contrário da esquerda, embora não seja todo mundo alinhado à ideologia petista, eles não se atacam. Eles não trazem a roupa suja para lavar em público, eles lavam a roupa suja em casa. Já à direita, a gente pega Michele brigando com Flávio, Caiado atacando Flávio, o outro bonitinho que surfa na direita, lá do Missão, né? Também atacando Flávio. E aí fica nessa briga entre eles mesmos, perdendo a sua desidratando a candidatura justamente do Flávio Bolsonaro, que é quem poderia, se mantivesse a boca calada, se tivesse uma outra postura, poderia aí disputar essa eleição cabeça a cabeça com o Lula, que tem toda a máquina do governo. Mas o que a gente está vendo aí é caminhando justamente para novamente mais 4 anos desse povo de 9 tentáculos.
2: E nesse cenário de articulações, o governador de São Paulo, Tarcísio de Freitas, que é do Republicanos, avalia não participar da Convenção Nacional do PSD, marcada para o próximo domingo na capital paulista. Segundo aliados, a possibilidade ganhou força após materiais de divulgação do evento exibirem Tarcísio ao lado do pré-candidato do PSD à presidência da República, Ronaldo Caiado. Vou repetir, gente. Vou repetir o que eu acabei de falar. A possibilidade ganhou força após materiais de divulgação do evento exibirem Tarcísio ao lado do pré-candidato do PSD à presidência, Ronaldo Caiado. A estratégia do partido é fortalecer a imagem da chapa em São Paulo e incentivar o chamado voto Tarcísio, unindo Caiado para presidente e Tarcísio para governador. Nos bastidores, auxiliares afirmam que o governador teme que sua presença seja interpretada como um apoio político à candidatura de Caiado. Tarcísio já declarou publicamente que pretende apoiar o senador Flávio Bolsonaro na disputa pela presidência. Inicialmente, o governador havia confirmado presença na convenção como um gesto de prestígio ao presidente nacional do PSD, Gilberto Kassab, aliado e um dos principais articuladores políticos de sua gestão. Na ocasião, interlocutores reforçaram que a participação não significava apoio ao projeto presidencial do partido. No entanto, a intensificação da estratégia do PSD para vincular a imagem de Tarcísio à campanha de Caiado aumentou o desconforto no Palácio dos Bandeirantes. Diante desse cenário, aliados afirmam que o governador passou a reconsiderar sua participação para evitar interpretações de alinhamento político com a candidatura do PSD. Bom, é uma situação complexa essa, porque nós estamos falando de contexto São Paulo e contexto Brasil. É uma convenção onde a presença do Tarcísio seria de extrema importância para o PSD de São Paulo, para os planos. Porque aí, só para jogar uma luz para a nossa audiência, porque a gente fala muito dos majoritários, nós falamos muito, por exemplo, do candidato a presidente, quem disputa nos estados, mas essa eleição são milhares de candidatos, candidatos às assembleias legislativas dos estados, enfim, a Câmara, Senado, então envolve muita gente. Uma convenção como essa é gigante no estado de São Paulo. É gigante. E como essa nota falou, professor Marcelo, o Kassab foi um grande articulador do Tarcísio para a gestão dele. E seria importante a presença do Tarcísio ali nessa convenção. Seria muito natural, tanto é que ele sinalizava participar desse evento. E agora os ruídos estão dizendo que ele está declinando dessa possibilidade. Como é que o senhor enxerga?
3: Bom, a gente primeiro...
2: Qual conselho o senhor daria para o Tarcísio?
3: Vamos falar do Tarcísio primeiro, né? Tarcísio é... Esse a gente pode falar que é um dos poucos políticos que mantém a sua fidelidade. Não fidelidade partidária, mas ele como ex-integrante do governo Lula... pelo amor de Deus, Tarcísio, não estou te colocando em roubada, não. Ele como ex-integrante do governo Bolsonaro, como uma pessoa fiel ao próprio Bolsonaro, embora ele pertença ao PSD, ele manteve e continua mantendo a sua postura de apoiar a candidatura de Flávio Bolsonaro, que é um compromisso que ele fez com o próprio Jair Bolsonaro, de manter esse apoio, de manter a sua fidelidade ao bolsonarismo, independente do partido que ele participa. Ainda se você pegar o próprio PSD, ele tem coligações com todas as cores partidárias. Se a gente pegar para o lado do Nordeste, ele tem ligações com o PT, se pegar no Sul, ele tem ligações também com outros partidos de esquerda. Então, o Kassab é outro representante do Centrão que transita em todas as ideologias, em todas as vertentes políticas. E o Tarcísio, participando disso aí, justamente pro Caiado, seria extremamente interessante ter ao lado dele o próprio Tarcísio. Porque o Tarcísio, ele está com uma aprovação muito, muito boa no governo de São Paulo, é o virtual reeleito ao governo do estado de São Paulo, e uma opinião dele ou o apoio dele a uma candidatura de Caiado poderia fortalecer muito o Caiado no eleitorado paulista. Então seria muito interessante para o Caiado, mas ele mantém firme a posição de fidelidade dele ao bolsonarismo, não é fidelidade dele ao PL, não, porque ele não está ligado ao PL, mas ao que ele se comprometeu com Jair Bolsonaro de apoiar a candidatura de Flávio.
2: O senhor falou, o senhor trocou o nome do governo, né? Deixou claro, não é Lula, né?
3: Não é Lula. Ele é um bolsonarista. Ele
2: participou do governo...
3: Bolsonaro.
2: Mas tem um detalhe, Marcelo, que até surpreende, talvez muita gente não tenha isso. Ele já participou de um governo do PT.
3: Já. Sim, já participou também.
2: Mas assim, não estou falando isso, não é para atacar o Tarcísio de forma alguma.
3: Não.
2: Mas ele teve num cargo de direção na época do governo da... Presidente Dilma.
3: Da Dilma Rousseff.
2: Teve o DENIT, né? Foi diretor lá.
3: Isso.
2: Mas é só para as pessoas entenderem como é que é essa questão política, né? As coisas.
3: Não,
2: né?
3: Na política, aquela musiquinha italiana, né? Igual fala lá, Dona è mobile col piume evento, né? Então o político é móvel igual a pluma no vento.
2: E ele não era político também na época, eu acredito, acho que não era.
3: Ele sempre foi um técnico, né? Ele é egresso do exército, né? Então ele é um ex-militar, né? E ele segue disciplina. E nessa disciplina dele, ele mantém a sua fidelidade a Jair Bolsonaro.
2: 7:23.
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2: Neila Santos, muito bom dia para você.
4: Bom dia, Elias. Uma ótima quinta-feira para você, para os nossos ouvintes aqui da Vinha FM. Nosso comentarista do dia também, colegas de trabalho. De acordo com o Cimego, essa quinta-feira tem predomínio de sol durante todo o dia aqui no estado. As manhãs continuam aí com temperaturas mais baixas, principalmente na região centro-sul do estado. E à tarde o calor volta a ganhar força, especialmente nas regiões centro-norte, com máximas elevadas. Aqui na capital, a temperatura mínima registrada na madrugada foi de 14 graus, máxima pode chegar a 32 graus, umidade relativa do ar entre 25% e 85%. Já no município de Davinópolis, também tem predomínio de sol, mas a temperatura mínima registrada na cidade na madrugada foi de 13 graus. Máxima pode chegar aos 28 graus, umidade relativa do ar entre 25% e 85%. O outro município que eu quero destacar é o município de Aporé. A temperatura mínima registrada na cidade foi de 16 graus na madrugada. Pode chegar a 30 graus no período da tarde, umidade relativa do ar também entre 25% e 85%. O alerta, mais uma vez, fica por conta da baixa umidade relativa do ar no período da tarde e também a alta temperatura em várias regiões aqui do estado. Então, a orientação é reforçar a hidratação, evitar exposição prolongada ao longo das horas e também tomar cuidado aí, Elias, com a baixa umidade relativa do ar, que promete em algumas regiões ficar abaixo dos 20%. Por isso que o Cimego emitiu um alerta amarelo nesta quinta-feira.
2: 7h26, girando com a informação.
4: E o Tribunal Regional Eleitoral de Goiás suspendeu ontem o julgamento da ação que pede a perda do mandato da vereadora Ava Santiago, do PSB. A análise foi interrompida após um pedido de vista de um dos magistrados que solicitou mais tempo para examinar o processo. Com a suspensão, ainda não há uma data definida para a retomada do julgamento. A ação foi apresentada pelo PSDB, partido pelo qual Ava foi eleita. A legenda alega que a vereadora se desfiliou e migrou para o PSB sem atender às hipóteses previstas na legislação eleitoral que permite a troca de partido sem perda do mandato. Segundo o partido, a parlamentar não possuía carta de anuência da legenda, nem realizou a mudança durante a janela partidária, situações que poderiam autorizar a troca de sigla. Durante a sessão, representantes do PSDB e da defesa da vereadora e também das demais partes apresentaram seus argumentos aos desembargadores eleitorais. Em seguida, um dos integrantes da corte perdeu vista no processo, suspendendo a votação. Até que o julgamento seja concluído, Ava Santiago permanece no exercício do mandato da vereadora na Câmara Municipal de Goiânia. E é isso, Elias.
2: Ok, muito obrigado pela participação, Neila Santos. 7h27 agora no nosso Jornal Realidade Vinha FM. A nossa bancada virtual, movimentada, você pelo YouTube, chat em tempo real e também o WhatsApp 99997-2005. Luiz Fernando, professor Marcelo, mandou mensagem pra cá aqui, ó. Mandando mensagem e tá... Deixa eu atualizar. Luiz Fernando tá dizendo o seguinte: bom dia a todos, me tiram a dúvida, qual a finalidade dos votos branco e nulo?
3: Eles compõem, né? Eles compõem os votos válidos, tá certo? Né? Embora sejam brancos e nulos, eles compõem para poder você ter aquela proporção de votos. Então,
2: os cálculos, né?
3: É?
2: Os cálculos,
3: os,
2: né?
3: Os cálculos que são voltados aí para você estabelecer a porcentagem de cada candidato, até para estabelecer aí quem teria, vamos dizer, num eventual primeiro turno, aquela maioria absoluta que é de 50% mais um.
2: Zulene está acompanhando a gente, mandou mensagem também. Bom dia a todos. Misericórdia, meu Deus, ninguém aguenta mais 4 anos e... Esse centrão só serve para atrapalhar. Muita vaidade desses políticos. E pro povo nada, já chega. Zulene está por aqui através do nosso WhatsApp 99997-2005. O Marcelo Aires também está ligado com a gente. Tá falando o seguinte: bom dia, na paz do Senhor. O Centrão não está à margem do poder por ser ingênuo. Ingênuo é o principal representante da direita até hoje. Ser envolvido com a empresa de chocolate. Tá falando o Marcelo Aires pelo nosso WhatsApp. Sinomar também tá com a gente. Bom dia, grande Elia Júnior. Bom dia, grande Catelli. Quintou, Sinomar. Obrigadão pela audiência. Mais uma por aqui, bom dia, Lia Júnior. É o Gamaliel, tudo bem? Esse presidente, eu falo, só faz errado e somente pra ele. Cadê os senadores pra tirarem ele? Gamaliel, ô Gamaliel, tá aí, ó. Tá tecendo críticas, acredito que seja o presidente da República, né? A crítica do nosso ouvinte Gamaliel. Ciro, bom dia a todos da mesa. O governo vai lançar esse programa para fazer política, mas as pessoas de direita não são bobas. Eles podem até usar o programa, mas não acreditam no pai da mentira. Tá falando Ciro, só, aqui
3: só,
2: na bancada.
3: Só esclarecimento, que o ouvinte perguntou de voto branco e nulo, eles são contabilizados na contagem dos votos, mas eles não vão entrar no cômputo da porcentagem, somente dos votos válidos. O que seria o voto branco ou nulo? É como se o eleitor abrisse mão do seu direito de votar, da sua opinião de voto. Então, ou ele faz branco, ou ele faz nulo. Esses votos são computados para demonstrar quantos eleitores compareceram às urnas, mas eles não entram naquele cálculo percentual para decidir quem teve a maioria de votos, quem teve mais votos.
2: 7 horas e 30 minutos, Jornal Realidade, Vinha FM 91,9. Muito bom dia para você ligado, conectado com a gente. Vai mandando sua mensagem para cá, 9999-7205. YouTube também, chat em tempo. É uma rodada aqui no YouTube. Ainda você ligado, conectado aqui na nossa bancada virtual. Nosso muito obrigado. Like, like, like. Quanto mais likes, maior é a nossa audiência. 7h31, deixa eu ir pro intervalo. Daqui a pouco a gente volta trazendo mais.
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2: 7:36, estamos de volta com o nosso Jornal Realidade. Vinha FM 91,9, bom dia para você, uma excelente quinta-feira, sou o jornalista Elia Júnior, hoje comentando as notícias na presencial, na nossa bancada, professor Marcelo Catelli, professor de Direito e também advogado. 99997-2005 é a bancada virtual e também YouTube Chat em tempo real pela bancada virtual, você também manda sua opinião. E se tem notícias por aí, você pode mandar, hein? Você é repórter virtual do nosso JR. Por aqui pelo nosso YouTube, mensagem do Jonatas. Bom dia, Elias Júnior. Tarcísio está certo em manter seu posicionamento. Infelizmente, nem todos da direita têm a mesma postura. O Felipe também está aqui com a gente, falando bom dia, Elias Júnior e bancada. Ótima quinta-feira a todos, ligado na rádio todos os dias. Valeu, Felipe. Bom dia, obrigado, Ricardo. Também tá por aqui, tá mandando aqui uma figura pra gente aqui, cumprimentando. Obrigado, bom dia. Obrigado pela audiência. Mais uma por aqui, ó. Ó, Claudão. É isso? Bom dia, Elias e bancada. Ouvindo vocês de Campestre, no Maranhão. Informações precisas e com a realidade. Valeu, valeu, valeu, bom dia, obrigado. Todos aí no Maranhão acompanhando a gente. Mais uma por aqui, ó. Bom dia a todos da bancada. Eu e meu marido Rocha, sempre juntinhos ouvindo vocês. Somos fã de vocês. Parabéns pelo excelente trabalho. Valeu, obrigado. É a Maria que tá aqui mandando mensagem pra gente. O Pedro tá por aqui também. Tá escrevendo parabéns. Bom dia. Bom dia, Pedro. Obrigadão aí pela audiência, pela participação. E ainda tá dizendo bom dia, única rádio que fala a verdade em Goiânia em debates. Tá falando o Pedro. Obrigado pela audiência, pela preferência e gentileza também, viu, Pedro? Olha, hoje eu quero também mandar um bom dia muito especial. Feliz aniversário pro Eliabe, aniversariante do dia, filho do Edinaldo Maurício. Eliabe, receba o abraço do Elias Júnior, de todos da Vinha, mas em especial do papai Edinaldo Maurício e também da mamãe. Eu vou deixar o Edinaldo Maurício, pode ser sem imagem mesmo, Didi, dá um alô, né? Não temos aqui uma câmera no Didi, mas é importante que o seu filho ouça. Dá pra colocar a imagem? É, dá, então fica melhor
8: O Edinaldo é um mago da técnica.
2: Ele filma, ele fala, ele mexe no som,
8: ele controla a mesa,
2: Didi, tal, né? Mago capricha, da técnica. Capricha, né? Fica à vontade pra falar com seu filho agora que ele tá te ouvindo, Eliabe.
9: Ô, Elias. É muito fácil falar do Eliabe. Eliabe é um menino assim, eu falo de ouro, né? Porque ele é um levita do Senhor, toca ali na Igreja Impactados, ele é baterista. Desde novinho, sempre muito invocado, muito dedicado. Então eu quero desejar a você, Eliabe, um feliz aniversário. Deus te abençoe, que Deus te guarde. Né? Eu falo que ele está sempre pronto para servir. Então isso é a grandeza do Eliabe, né? Nós te amamos, eu, a Alice, Ana Júlia, a vovó Severina, né? Então, assim, a família toda tem um carinho muito grande pelo Eliabe. E as pessoas que estão em volta dele também têm um carinho muito grande. E eu quero, neste momento, Eliabe, desejar a você toda sorte e bênção na sua vida, meu filho. Deus te abençoe hoje e sempre. É o que o seu pai deseja para você, juntamente com sua mãe e sua irmã, todos os dias. Eu peço a Deus saúde para que você conquiste os seus objetivos. Um beijão no seu coração.
2: Tá aí, parabéns, Eliabe. 7h40. E a Polícia Federal pretende concluir nas próximas semanas o inquérito que investiga as supostas fraudes envolvendo o Banco Master. A expectativa é de que a investigação seja encerrada até o fim de agosto, com a apresentação dos indiciamentos. Entre os investigados que devem ser indiciados estão, na verdade, está Daniel Borcaro, né? Que é o alvo principal, e tem também o Augusto Lima. Ambos são ex-integrantes da cúpula da instituição financeira. E tem Paulo Henrique Costa, ex-presidente do BRB, que é o Banco de Brasília. Então são os nomes aí que devem ser aí puxar indiciamento.
8: Eu acho que esses são os cabeças.
2: Cabeças.
8: Né? Cabeças.
2: Eu acredito que tem que ter mais, porque ficar só nesses aí.
8: 60 milhões não se faz só com duas, três pessoas, não.
2: Ó, mas a PF, professor Marcelo, não descarta a abertura de novos inquéritos caso surjam outros elementos durante o andamento das investigações. Daniel Borcaro e Paulo Henrique Costa já demonstraram interesse em firmar acordos de delação premiada. No entanto, até o momento, os elementos apresentados foram considerados insuficientes pelos investigadores. Após a conclusão do inquérito e eventual indiciamento, caberá à Procuradoria-Geral da República analisar as provas e decidir se apresenta denúncia à Justiça ou solicita o arquivamento do caso. Caso haja denúncia e ela seja aceita, a expectativa é de que o julgamento ocorra apenas no próximo ano, em razão do calendário do judiciário.
8: É, pra gente ver que o judiciário tem calendários distintos, né? Nesse caso aí, eles vão, a PF, até agora, né? Ainda vai ter mais de 30 dias para concluir este inquérito, então já tem um prazo bastante dilatado. Até agora ela não soltou praticamente nomes de ninguém, saiu aí alguma coisa pulverizada aí de Flávio, de Lulinha, mas do Flávio da mídia, de Lulinha as coisas se escondem. A PGR, a Procuradoria-Geral da República, pode pedir o arquivamento, como pode ofertar sua denúncia, tudo isso vai depender. E o calendário, né? O engraçado é que o julgamento daquele 8 de janeiro, o calendário foi aquele calendário 3x4, né? Fazendo a rapidez no julgamento, colocando em pauta, fazendo. Agora o judiciário vai esperar a coisa acontecer. Vamos, né? Como eu disse, talvez, no meu ponto de vista, Banco Master, nós vamos ter aí as pizzarias do Brasil inteiro fazendo a Pizza Master, em homenagem a esse evento.
2: Pizza Master?
8: Pizza Master.
2: Deve ser grandona, hein?
8: Ah, da Pizza Master deve ser bem grande, né? Vai ser aquela... Tem até vi uma foto uma vez, tem uma pizzaria que tem uma pizza de mais de 1 metro de diâmetro. A Pizza Master vai passar de 1,5 metro, 2 aí. Vai ser aquela pizza especial onde todo mundo se aproveita e ninguém acaba pagando pela pizza.
2: 7h42, é você ligado aqui no nosso JR Vinha FM 91,9. Muito bom dia pra você. Olha só aí você ligado com a gente. E falando em Master, tem notícia do Master. Tem notícia relacionada ao caso Banco Master. O escritório de advocacia do senador e pré-candidato à presidência da República, Flávio Bolsonaro, PL do Rio de Janeiro, emitiu 2 notas fiscais no valor de R$500 mil cada para uma empresa que recebeu repasses do Banco Master. A empresa tinha como diretor um gestor da administradora de fundos Trust DTVM, Arthur Figueiredo. A empresa Trust e Arthur Figueiredo, ou seja, a empresa e a pessoa, são citados nas investigações do caso Master, sob suspeita de participação nas fraudes financeiras do banco. As notas foram emitidas pelo escritório de Flávio para a empresa Copenhague Assessoria e Consultoria no dia 7 de abril de 2025 e foram canceladas no mesmo dia. Em uma publicação nas redes sociais, o senador afirma que não quis prestar serviços advocatícios para a empresa. A Trust afirma que Figueiredo era apenas representante de um fundo na Copenhague e não cuidava dos negócios da empresa. A empresa recebeu 57,9 milhões de reais do Master entre 2024 e 2025, conforme documentos da Receita obtidos pela CPI do crime organizado. Dois do negócio...

0: que virou diretor da Copenhague 5 meses depois, em setembro de 2025, no lugar de Arthur Figueiredo, segundo os registros na Junta Comercial de São Paulo. Em uma publicação nas redes sociais, o senador afirmou que prestou serviços para a contábil Correia e que chegou a negociar com a Copenhague. Abre aspas. Fiz um trabalho para uma empresa. Fui contratado por isso e prestei serviços advocatícios. Relação completamente legal e privada. Em outra oportunidade, eu não aceitei trabalhar para essa empresa chamada Copenhague, que supostamente foi usada por Daniel Vorcaro para fazer pagamentos a algumas pessoas. Não foi o meu caso. Estou tendo que explicar por que eu não recebi o dinheiro dessa empresa. Cancelei 2 notas fiscais, fecha aspas, disse Flávio.
1: Bom, como acabei de falar aqui, como nós já falamos nessa bancada, engraçado é que só sai, Flávio Bolsonaro fez isso ligado ao Banco Master. Ninguém fala mais de 129 milhões da Viviane Barthes de Moraes, ninguém fala mais dessas coisas. Então, eu falo, eles estão de uma forma seletiva e a conta gotas soltando questões voltadas ao Flávio Bolsonaro. Tudo faz parte aí dessa, como falei, a Polícia Federal, ela solta o que ela quer, ela demonstra o que ela quer. Acredito que não dá para dizer por que ela faz isso, né? Porque a Polícia Federal tem muita gente competente, mas também tem muita gente que faz parte do aparelho estatal. Então, essas informações, que se Flávio Bolsonaro tem qualquer ligação com o Banco Master, que sim, que seja punido, que seja indiciado, que seja. Mas é preciso que tenha transparência e a Polícia Federal divulgue todos aqueles que estão envolvidos com o Banco Master e não faça divulgação seletiva, porque isso, aí sim a Polícia Federal está trabalhando para o atual executivo. É o que parece, é o que a gente enxerga aí. Por óbvio, alguém que emite 2 notas e depois as anula, é porque teve um contrato, gerou a nota, até alguma coisa teve, algum motivo para ele emitir nota teve. Ninguém faz nota, eu sou advogado, eu não faço nota no meu escritório. Não, não. Faço uma nota para você, Elias. Aí amanhã eu cancelo porque eu quis fazer uma nota. Não, porque teve alguma relação, seja de contrato efetivo de trabalho, teve alguma coisa que gerou a nota, teve que ter um motivo. Então, tudo isso tem que ser muito bem apurado. Mas como eu digo, apurar em relação a todos e não de forma seletiva como as coisas vêm aparecendo aí.
0: 7h48, Marcos Antônio na bancada virtual. Bom dia, Elias, e todos da bancada. Que Deus abençoe o Brasil das mãos desses homens. É o Marcos Antônio aqui no nosso JR, mandando mensagem. Leonardo também está com a gente. Bom dia para você, Leonardo. Falando bom dia, amigos da Vinha, abraços. Está mostrando 15 graus, mandou um print aqui. 15 graus Goiânia, tá isso? Só 15 mesmo?
1: Não sei não, vamos ver. Nossa, aqui, vamos ver quanto.
0: Que isso? Quanto que valeu, Leonardo, aqui. Bom dia. Sérgio Rios com a gente, bom dia. Engraçado, né? A mídia só fala da família Bolsonaro. Deveria falar dos contratos e pagamentos à esposa Alexandre. Tá, acabou de falar aqui o professor Marcelo Catelli, viu, o Sérgio Rios, deixando esse questionamento.
1: Só colocando 18 graus, marcando aqui não, em Goiânia.
0: 18 graus, o professor Marcelo acaba de entrar. Também tá frio, né? 18 tá frio, também é
1: frio,
0: pouco.
1: Pra Goiânia tá frio, eu tô achando maravilhoso.
0: Fernando Campos, talvez o ouvinte disse que queria dizer que tem que olhar
1: mais
0: a imagem,
1: cedo,
0: não,
1: mais
0: talvez
1: cedo,
0: mais cedo, tem
1: mais
0: que ver o horário do print, né?
1: Tirado, isso.
0: O Fernando Campos também está ligado com a gente. Bom dia, com Deus no controle. Quinta-feira abençoada para todos nós. Ó, tá trazendo aqui, mostrando imagem para a gente. Alguma coisa aconteceu, um acidente, é? Acidente. Está parecendo que é um acidente envolvendo motociclistas. Saída do aeroporto que dá acesso à BR-153. Fernando Campos. Valeu, Fernando. Tomara que seja nada de grave. Glênio, tá na sintonia? Trazendo mensagem pra gente. Valendo. Urna eletrônica com auditoria já. Falando, Glênio, pelo nosso WhatsApp 99997-2005. O assunto urna eletrônica é um assunto tão delicado.
1: Delicadíssimo.
0: Em ano de eleição, nosso ouvinte não imagina, professor Marcelo pode até falar sobre isso, porque o cerco da legislação, né, dos regulamentos, vamos dizer assim, apertou.

0: em relação a questionamento da urna eletrônica, né, professor Marcelo?
1: É um assunto muito delicado de se falar, de se questionar, né? E aí a gente tem essa dificuldade, até a própria restrição de você levantar qualquer dúvida sobre a lisura dessas urnas eletrônicas, e com isso você ter alguma censura. Em função disso, até responder por alguma coisa. Veja que o próprio PT agora já ingressou contra o Flávio aí, porque ele, numa reunião com embaixadores, ele falou das urnas eletrônicas. Então, já está sendo questionado judicialmente aí pelo PT, quer que a PGR tome uma atitude, o TSE tome uma atitude contra ele por conta disso. Então, urna eletrônica é uma coisa muito delicada, e a gente aqui também se reserva o direito, né, de não questionar e não conjecturar sobre as urnas.
0: Andar nas quatro linhas? Dentro das quatro linhas, né, professor?
1: Exatamente.
0: Andar dentro das quatro linhas para evitar problema. Falar em quatro linhas, né? Você viu aquela imagem do jogo do Vila? Aquele carrinho, né? Rapaz, que imagem foi aquela? Bom, o Didi vai falar disso ainda nessa edição do nosso Jornal Realidade, que está viralizada aí essa imagem, viu? 7:51, eu continuo na nossa bancada virtual, porque você tem voz, você tem vez aqui no nosso Jornal Realidade, Vinha FM. Ó, mais mensagens por aqui. 1, 2, 3. Deu uma travada aqui o WhatsApp. Esse WhatsApp não tá aguentando mais, não. Deu uma travada aqui o nosso WhatsApp. Aí sim, são muitas mensagens que chegam, né? Ao mesmo tempo, às vezes. E acaba acontecendo isso. Ó, bom dia. Ah, sim. Manda mensagem mais privada. Valeu, obrigado. Daqui a pouco a gente traz a resposta. Doutor Hudson Nakamura, tá ligado com a gente? Dizendo o seguinte: o Caiado acho que pegou pesado demais com o Eduardo. A direita só se enfraquece desse jeito. Mesmo sendo concorrente, esse não é o caminho inteligente para a eleição. Doutor Hudson Nakamura, 99972005. Thelma Gleidson também na sintonia. Bom dia, Lia Júnior e bancada, graça e paz. Que Deus abençoe a nossa nação, o Brasil. Que prejuízo esse desgoverno tem feito para a nossa nação? Só Jesus para ter misericórdia do tamanho do rombo. Deus proteja essa nação. Um abraço, Elias. Mensagem aqui da Thelma e também do Gleidson. Não posso deixar de mandar um bom dia muito especial. Ontem fiquei muito feliz. Estava ontem numa cobertura lá no Parque Flamboyant. Cobertura não é o apartamento, não. Estava fazendo a cobertura para a televisão. Na verdade, eu estava falando de um assunto para São Paulo, para o SBT em São Paulo. E no momento que eu estava falando com a rede em São Paulo, ao vivo, algumas pessoas se aproximaram ali para observar o nosso trabalho. E aí, evidentemente, quando terminamos ali a transmissão, eu fui falar com as pessoas, né? E eu fiquei muito feliz porque o Carlos Eduardo disse que acompanha a gente todos os dias. É um jovem. Carlos Eduardo é ligadaço no jornal. E o Carlos Eduardo, ele mora em Alto Horizonte. Carlos Eduardo, um abraço para você e para toda a sua família, para todo o pessoal de Alto Horizonte acompanhando o nosso Jornal Realidade, Vinha FM 91,9. Fico muito feliz quando me deparo com os nossos ouvintes aí, né? E a gente faz questão de valorizar e registrar, né, esse carinho muito especial. Olha, a Comissão de Ética Pública da Presidência da República endureceu as regras para o uso de aviões da Força Aérea Brasileira, FAB, por ministros durante o período eleitoral. O objetivo é evitar que viagens oficiais sejam utilizadas para participação em atos político-partidários sem a devida transparência. Pelas novas regras, além de informar o motivo da viagem, data, horário, destino e participante, as autoridades também deverão detalhar as condições logísticas e financeiras caso participem de eventos de natureza política. A comissão afirma que o critério é funcional. Sempre que a atividade ocorrer no exercício do cargo público, as informações deverão ser registradas independentemente do tipo de evento. Outra mudança esclarece a proibição de ministros atuarem como administradores de campanhas eleitorais. A norma passa a seguir o conceito previsto na Lei das Eleições, considerando administrador de campanha a pessoa oficialmente designada para gerir os recursos financeiros do candidato. Às vésperas do início da campanha eleitoral, o governo também registrou mudanças na equipe do Palácio do Planalto. Marco Aurélio Santana Ribeiro, conhecido como Marcola e chefe do gabinete pessoal do presidente Lula, deixou o cargo para integrar a campanha à reeleição do petista. Segundo informações do governo, ele trabalhará ao lado de Gilberto Carvalho na organização da agenda e da estratégia da campanha presidencial. Tá, então essas mudanças e essas regras, essas situações que para mim devem ser observadas o tempo todo, independente.
1: Nós tivemos aí notícia recente, mais de 100 voos da FAB com apenas um passageiro, né? Sem nenhuma ligação com eventos oficiais, com questões do próprio executivo ou de quem solicitou as viagens. Então, na verdade, a FAB acaba servindo de jatinho particular, de avião particular, de político, de ministro do STF, de ministro do STJ, de ministro do governo, para irem a casamentos, para irem a festas particulares. Então, tudo isso, né? Isso, agora só pelo período eleitoral, isso aí deveria ser uma regra geral, uma regra para todo período. Ou seja, avião da FAB não é para servir de táxi aéreo particular para as pessoas e somente eventos oficiais e com um número X de passageiros para justificar todo o custo que é um deslocamento de uma aeronave. Então, isso aí agora só na época da eleição é pura conversa, é pura questão de dizer que eles querem moralizar uma coisa que é imoral há muito tempo.
0: 7:57, é o Jornal Realidade, Vim FM 91,9. E a Câmara dos Representantes dos Estados Unidos aprovou ontem um pacote orçamentário de US$480 bilhões, apoiado apenas pelos parlamentares do Partido Republicano e pelo presidente Donald Trump. O projeto segue agora para o Senado, onde enfrenta resistência e ainda não há garantia de aprovação. O pacote destina recursos para financiar a ofensiva militar contra o Irã e outras prioridades do governo Trump. O texto também inclui Save America, ACT, proposta que endurece as regras de acesso ao voto por parte de imigrantes. A votação foi apertada. 216 votos a favor e 214 contra. Dois deputados republicanos se uniram aos democratas para rejeitar a proposta. Os democratas criticaram o projeto, defendendo que os recursos sejam destinados a programas internos como medidas para reduzir o custo de vida da população, em vez de ampliar os gastos militares. A proposta também provocou divergências entre os próprios republicanos, que cobravam cortes em outras despesas para compensar o aumento dos gastos públicos. Agora, a decisão passa para o Senado, onde o texto deverá enfrentar uma disputa mais acirrada.
1: Então, só para você ter uma ideia, Elias, até agora, aquele conflito lá no Oriente Médio com o Irã já custou aos Estados Unidos US$200 bilhões. Agora ele está dobrando praticamente essa verba, com vistas a manter toda essa ofensiva militar que está sendo feita lá no Oriente Médio, em especial contra o Irã. E óbvio, né, é mais do que lógico, se fosse aqui no Brasil, eu diria, não vamos investir em questões lá fora, vamos investir aqui dentro do país. E é isso que o Senado americano, a Câmara Americana aí quer que o dinheiro seja investido dentro do país, né? Os Estados Unidos, ele precisa de dinheiro, precisa de dinheiro. Hoje a dívida americana, ela é astronômica, a dívida interna, a dívida americana. Eles têm um mercado, eles têm arrecadação? Tem. Mas essa tarifação toda que ele está fazendo é porque os Estados Unidos precisa de dinheiro, precisa ter meios. E ele vai destinar ainda valores para se aplicar mais na guerra. Com isso, ele pode ver que está muito polarizado aí, meio a meio aí do Congresso americano, a favor e contra o que Trump apoia.
0: Bora aqui para a nossa bancada virtual. Você ligado com a gente aqui do nosso JR Vim FM, Sebastião Júnior. Tá ligado? Falando Ronaldo Caiado, falar mal do Flávio e depois fala que a direita é dividida, sendo que ele está sendo um cara que está dividindo a direita. Também ele tinha que atacar, era o Lula. Desse jeito, a estratégia dele está terrível, porque ele vai começar a criar a rejeição com o público de direita, e se por acaso ele for para o segundo turno, não vai ter apoio nem da direita nem da esquerda. É o Sebastião Júnior. Só a questão de os posicionamentos do pré-candidato, ele se coloca de forma muito contundente em oposição ao governo Lula e em especial ao presidente Lula. Isso é um fato. Não é só a questão, Flávio, que ele tece críticas, não. Ele tece muitas críticas ao governo Lula, ao presidente Lula. Inclusive, a última vez que eu estive com o ex-governador, numa coletiva, inclusive numa pergunta que fiz, ele olhou e falou diretamente Lula. Ele olhou para a câmera e falou: Lula, é assim, assim, assim, assado. Ele falou diretamente com ele. Então, o Caiado, ele tem se posicionado, sim. Ele tece críticas, ele coloca situações em relação ao governo Lula. Então, eu estou fazendo essa observação porque o ouvinte falou só que é só em relação a Flávio Bolsonaro, mas não, mas Lula, aí, assim, as menções e o posicionamento é muito mais enfático. Só que o recorte na imprensa, aí já é outra história. O que as pessoas leem, o que chega nas bancas, na internet, aí já é diferente. 8:01. Quer falar alguma coisa,
1: professor? Não, só falando dessa questão do Caiado, como eu já disse aqui anteriormente, que sim, ele critica o governo Lula, ele tem essa postura, mas ele está surfando naquela onda que hoje a massa a ser batida, né? A massa do bolo a ser batida é a massa do Flávio. Por quê? Porque com isso ele tenta trazer para ele aqueles eleitores. Ele criticar o Lula, ele não vai trazer eleitor de esquerda pro lado dele. Ao passo que ele criticando o Flávio, ele atacando o Flávio, ele busca com isso trazer pro lado dele eleitores da direita aí que seriam bolsonaristas, mas em função tudo que acontece com a família Bolsonaro, vão migrar, pretende a migração do voto. Embora, como eu falei, ele está ligado ao PSD, que o PSD também tem as suas coligações com a esquerda, dependendo do estado em que ele tem a sua bancada.
0: 8:02, intervalo comercial. Daqui a pouco tem mais assuntos no JR.
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0: 8 horas e 7 minutos, já estamos de volta com o nosso Jornal Realidade Vinha FM. Quinto Goiânia, quinto Goiás, quinto Brasil. A dois passos do final de semana. Hoje, quinta-feira, sou Elias Júnior, hoje comentando as notícias na nossa bancada presencial. Professor Marcelo Catelli, professor de Direito, ele também é advogado. Você comenta pelo WhatsApp 99997-2005, YouTube também, chat em tempo real. Levantamento do Instituto GERP divulgado ontem mostra um cenário de empate técnico entre o presidente Luiz Inácio Lula da Silva, PT, e o senador Flávio Bolsonaro, PL do Rio de Janeiro, em uma simulação de segundo turno da eleição presidencial. Flávio Bolsonaro aparece com 46% das intenções de voto, enquanto Lula registra 45%. Os que afirmaram que não votariam em nenhum dos dois somam 8% e 1% não soube responder. Em outro cenário, Lula aparece com 44% contra 41% do ex-governador de Goiás, Ronaldo Caiado, União Brasil. Nesse caso, 13% disseram que não votariam em nenhum dos candidatos e 3% não souberam responder. Na disputa contra o ex-governador de Minas Gerais, Romeu Zema, do Novo, Lula tem 44%, enquanto Zema registra 38%. Outros 14% afirmam que não votariam em nenhum dos dois e 3% não souberam responder. Já em um confronto com Renan Santos Missão, coordenador do MBL, Lula alcança 45% contra 35% do adversário. Nesse cenário, 16% disseram que não votariam em nenhum dos candidatos e 3% não responderam. A pesquisa ouviu 2 mil eleitores entre os dias 15 e 17 de julho. A margem de erro é de 2,19 pontos percentuais para mais ou para menos, com 95% de nível de confiança. O levantamento está registrado no Tribunal Superior Eleitoral, TSE.
1: Bom, já vendo aí essa disputa toda aí, pau a pau aí, eles estão cabeça a cabeça disputando a eleitorada. Eu acho que nós teremos, óbvio, segundo turno, mas provavelmente quem vão são os dois, Lula e Flávio Bolsonaro. E o que eu falei, uma coisa que vai mudar muito esse cenário são os debates que vão começar a ocorrer a partir do registro das candidaturas. Inclusive, o próprio Lula está aventando a possibilidade de não comparecer, fugir dos debates, né? E a diretiva do PT está tentando demovê-lo dessa ideia, mas ele já manifestou sua intenção de não participar dos debates. O que ele tem medo, né? De ser questionado sobre questões aí envolvendo corrupção, envolvendo todas as questões que voltam desde lá do Mensalão até a Lava Jato. E então, acho que é o que eu falei, agora que a gente vai começar a ter aí a campanha efetiva, quer dizer, agora não, a partir do dia 16 de agosto teremos campanhas efetivas, e com isso nós vamos aí ver como fica efetivamente o cenário. Por enquanto são só conjecturas, porque não tem aquela coisa largar, demonstrada quem são efetivamente os candidatos. Mas a partir do registro das candidaturas nós teremos mudança nesse cenário.
0: 8 horas e 10 minutos, Jornal Realidade, Vinha FM 91,9. Muito bom dia para você. Obrigado pela audiência, você que está conosco. Até às 8h30 da manhã, juntos. Daqui a pouco, Edinaldo Maurício com futebol. E ainda, nesta edição, direto de Brasília, o comentário de Alexandre Garcia. E os feminicídios no Brasil bateram recorde em 2025. Número que vai na contramão do registro do menor patamar de mortes violentas em geral em mais de uma década, segundo dados do Anuário da Segurança Pública, divulgados nesta quinta-feira pelo Fórum Brasileiro de Segurança Pública. Foram 1.571 feminicídios ao longo do ano passado, alta de 4% em relação aos 1.504 crimes registrados em 2024. Isso significa 4 mulheres mortas por dia. É a maior quantidade de registros desde a criação desse tipo penal, o que aconteceu em 2015. De acordo com o Código Penal, feminicídio é o assassinato de mulheres por razões que envolvem violência doméstica e familiar ou menosprezo ou discriminação à condição da mulher. As mortes violentas seguem em queda contínua há 5 anos. Foram 40.775 em 2025, o que é 8% menor em comparação às 44.126 mortes violentas em 2024. É a menor marca desde 2012. São classificadas como mortes violentas intencionais: homicídios dolosos, feminicídios, latrocínios, lesões corporais seguidas de morte e mortes cometidas por policiais. Professor Marcelo Catelli, divulgação então desses dados, são números quentíssimos, é de hoje, nessa quinta-feira.
1: É, exatamente. Essa questão do feminicídio, né? Embora a lei veio para colocar uma pena maior, porque na verdade, se a gente falar do homicídio, a gente fala em penas de 6 a 20 anos, né? Penas bases de 6 a 20 anos. Então, veio a lei do feminicídio, que é aquela, quando esse crime é praticado pela condição dela ser mulher, né? Não só pela violência doméstica, mas matar ou tentar matar uma mulher pela condição dela ser mulher, e colocando as penas entre 20 e 40 anos, quer dizer, muito mais gravoso, muito mais severa a pena, como medida preventiva, né? Porque a hora que você estabelece uma lei, você traz uma medida preventiva, uma medida de dizer, olha, se você fizer isso, a sua pena vai ter no mínimo 20 anos. Então, esse caráter preventivo, ela não tem a lei em si, a lei penal, ela não tem inicialmente o caráter punitivo, tá certo? Mas a gente vê que não é simplesmente a criação de leis que determinam aí a queda, né? Você vê que nas mortes violentas em geral teve uma queda de 8%. Já o feminicídio em si aumentou, teve um acréscimo, né? Então não é só a questão dele. O que precisa são políticas públicas de proteção efetiva da mulher, né? Aquela mulher que tem qualquer problema de violência doméstica, de risco à sua vida em função da questão, ela deveria ter mecanismos mais ágeis de proteção. Porque se coloca a medida protetiva para a mulher, mas a própria fiscalização disso aí não é tão efetiva. Aquele que está sujeito a ficar afastado da sua companheira, da sua mulher, por uma medida protetiva, ele pode muito bem chegar lá e a polícia não vai chegar a tempo. Então, não existem mecanismos que dão essa efetividade à própria previsão legal.
0: Professor, a gente vê com esses dados uma redução dos homicídios, graças a Deus, mas a questão do feminicídio é o contrário. O que fazer para resolver essa questão de feminicídio no país?
1: Veja, né? Estão colocando aí questões de autorizar para aquelas mulheres que foram vítimas de violência, porte de arma ou spray de pimenta. Não é isso que vai resolver, né? Não é isso que vai resolver. Como eu disse, é necessário primeiro uma conscientização da população.
0: Conscientização.
1: É saber que toda e qualquer pessoa tem o dever de proteger, seja mulher, seja homem, seja criança, proteger alguém que está sujeito a uma violência.
0: Mas começa onde essa conscientização? Qual que é o âmbito dessa conscientização? Já com os homens adultos ou um trabalho agora para a gente colher lá na frente, nas escolas?
1: Eu acho que tem um sujeito que fala, né? Educar as crianças e não será preciso punir os homens, tá certo? Então, eu digo, tem que vir desde pequeno, na conscientização, na criação das pessoas. Óbvio que precisa falar, olha, você, se você ouvir qualquer gritaria na sua vizinhança, você pode e você deve chamar a polícia, você deve pedir uma intervenção. Não vá você intervir diretamente, porque você se coloca em risco, mas você pode chamar intervenção e a polícia deveria agir. O que acontece muitas vezes, quando tem no seu vizinho, num lugar que você presencia alguma gritaria, alguma situação de provável violência, você chama a polícia. A polícia bate lá, a pessoa abre a porta, ainda chega descabelada, vermelha e diz, não foi nada. Não está tendo nada aqui, nós estamos só brincando de guerra de travesseiro. E aí a coisa fica por isso. Então deveria ter uma certa garantia de que a polícia possa intervir efetivamente.
0: E qual o principal fator, no seu ponto de vista, que leva à redução dos homicídios?
1: A redução dos homicídios? Não tem, né? Na verdade, a gente, essa questão que a gente tem do segurança pública, o que leva à redução, na via de regra do homicídio, não é tirar armamento, porque não é arma de fogo, não é faca, é qualquer utensílio que possa ser usado. Então nós vamos tirar tudo que possa ser contundente para diminuir o homicídio, não. É ter segurança pública, é ter polícia atuante, polícia com autonomia para agir. Óbvio que sem truculência, agir dentro da legalidade, mas agindo. Não é simplesmente falar, não é? Embora aqui em Goiânia a gente tenha essa. A gente tem uma questão de segurança pública muito boa, mas não é só simplesmente falar ou o bandido muda de profissão ou muda de estado, não é simplesmente isso, né? É a polícia tendo a sua autonomia, sem truculência, dentro da legalidade, atuando, estando presente, né? E tendo efetivo policial adequado em todos os estados da federação.
0: Nós temos um recorte também, mais um recorte desse anuário também chama a atenção. O Brasil registrou 830.890 celulares roubados ou furtados em 2025. Uma média de 95 aparelhos subtraídos por hora. Também é dado do 20º Anuário Brasileiro de Segurança Pública. De acordo com os dados, as maiores taxas de roubos e furtos de celulares por 100 mil habitantes foram registradas em capitais e cidades de regiões metropolitanas. Entre as cidades com as maiores taxas do país, 14 são capitais. O Nordeste concentra 8 cidades do ranking, o Norte 6 e o Sudeste outras 6. São Luís, no Maranhão, lidera o ranking nacional, seguida por Belém, no Pará, e São Paulo, capital. O relatório destaca o peso da capital paulista, que concentra 5,6% da população brasileira e responde por 20% de todos os roubos e furtos de celulares no país.
1: Isso, e ainda vou dizer, subnotificado. Porque muita gente tem o seu celular furtado ou roubado e simplesmente bloqueia a utilização dele e não faz a ocorrência policial, tá certo? Por quê? Mas porque um certo dia alguém falou, coitado, ele tá roubando o celular para tomar uma cervejinha. Isso pode ter dado uma encorajada para esses praticantes desses atos, tá certo? Então, dizer que o traficante é vítima do usuário, ele tá, como ele disse, é um jovem que tá pegando aí para tomar uma cervejinha, pegando o celular para tomar uma cervejinha. Então isso é muito complicado.
0: Mas existe uma comparação também que é importante. O levantamento mostra que houve uma redução de 7,7% nos registros de roubos e furtos de celulares de 2024, quando foram 855.103 ocorrências para o ano de 2025, que foram 792.284. Em comparação com 2019, quando houve o pico de 1.053.433 registros, a queda foi de 25%. Aí também tem a questão das tecnologias, né, que mudaram, enfim.
1: Exatamente, né? E aí colocaram, inclusive, aquele sistema celular seguro, né? Que eu não deixo, eu não passaria, eu não entro no sistema, porque para mim esse sistema pode ser passível de monitoração do meu celular. Tá certo? Mas colocou isso aí, onde você coloca lá e você faz o comunicado, eles bloqueiam automaticamente o teu celular para qualquer outra atividade. Mas, né, tem campanhas aí, até as... E, na verdade, essa queda não é em função tanto de uma ação da segurança, mas sim em função do cuidado das pessoas. Eu, quando vou a São Paulo, jamais eu pego um celular no meio da rua para falar com alguém. Se eu precisar falar com alguém, eu vou entrar dentro de um estabelecimento comercial e vou ligar lá de dentro, porque no meio da rua eu estou arriscado a perder meu celular. Então, são coisas que as pessoas passaram a tomar mais cuidado do que efetivamente a segurança ou a mudança em função de ações da segurança pública.
0: 8h21 são dados nacionais, é o do 20º Anuário Nacional. São dados de todo o país. E agora ele vem chegando para falar do futebol. Edinaldo Maurício, já tem bom dia. Agora eu queria que você falasse daquela imagem lá do jogo do Vila Nova também, né? Tá viralizado aí. Tudo de bom para você aí, Edinaldo.
15: Sim, Elias. Na 19ª rodada da Série B, na terça-feira o Vila Nova entrou em campo contra a equipe do Fortaleza. E o lateral, o Formiga, com muita disposição no carrinho em que ele veio na lateral, aí ele saiu levando tudo e acertou o treinador Guto Ferreira. E foi uma imagem assim, muito emblemática, né? Que o Guto é meio fortinho, e no tombo, até que ele foi até rápido assim na volta do tombo, né? E o Formiga derrubou tudo. E no final perguntando para ele sobre o tombo: não, tô tranquilo, tudo dominado, e que venha mais desse que eu estou preparado.
0: Então, imagina se ele cair em cima da Formiga.
15: Aí que é matar.
0: Chamou minha atenção. Eu vi essa imagem ontem, logo cedo, quando cheguei na TV, né? O colega: ó, Elias, olha isso aqui. Nossa, cara! Aí o colega falou assim pra mim, meu cinegrafista, né? Falou: Elias, essa imagem fui eu que fiz. Foi o meu cinegrafista que fez. Não foi numa matéria minha, claro. Uhum. Estava prestando um serviço fora da TV Serra Dourada, mas quem fez esse registro caprichado foi o cinegrafista Anderson Barbosa.
15: Oh, parabéns.
0: Grande Barbosa.
15: Parabéns pro Barbosa. Foi uma bela imagem. É uma imagem que rodou o mundo. A verdade foi essa, porque assim, quase não se vê um lance. Vê o lance entre jogadores, mas entre o treinador cair da maneira como o Guto caiu, e a imagem foi bem, bem nítida, bem específica. Assim, a imagem, muito boa imagem, muito bela. Parabéns ao Anderson Barbosa. Elias, então nesse jogo o Vila venceu o Fortaleza por 2-1. Ontem lá em Ponta Grossa o Operário bateu a Ponte Preta de virada 3-2. Lá em Fortaleza o Ceará perdeu para o CRB 1-0. Ei, Ceará. O Goiás, jogando na Serrinha, empatou com o Sport 1-1. O Sport abriu o placar e no segundo tempo o Goiás buscou o empate. E com esse empate, assim, poderia ter sido melhor se o Goiás tivesse vencido a partida. Como não venceu, o Goiás hoje está na sétima colocação com 29 pontos. O Vila Nova, Elias, com a vitória sobre o Fortaleza, ele está agora na terceira colocação. Ele estava em segundo, mas com a vitória do Operário, o Operário passou o Vila Nova e agora em primeiro está o Criciúma com 39. Em segundo, o Operário com 35. E na terceira colocação, a equipe do Vila Nova com 34. Na quarta colocação, Juventude com 32. Na quinta, o Fortaleza, mesmo perdendo, está na quinta colocação com 31 pontos. E na sexta também, o Novo Horizontino, que perdeu nessa rodada para o Criciúma, está na sexta colocação. E aí o Goiás poderia ter entrado no G6, mas não entrou, devido ao empate de ontem lá com o Sport. Hoje tem mais três partidas. O Atlético recebe o São Bernardo lá na Arena Sicredi. Esse jogo é 7h30 da noite. 8h30 da noite na Arena Pantanal, em Cuiabá. O Cuiabá recebe o Atlético Goianiense. E lá na Arena Santa Cruz, em Ribeirão Preto, o Botafogo de Ribeirão Preto, 9h30 da noite, recebe a equipe do Juventude. Rapidamente aqui a Série A. Ontem teve três partidas. Lá em Curitiba, o Curitiba perdeu para o Palmeiras 3-1. O São Paulo, que mandou o seu mando de campo de jogo lá em Bragança, era para ser no Morumbi, foi em Bragança. O São Paulo perdeu de virada para o Atlético Paranaense 2-1. Jogando no Beira-Rio, o Internacional perdeu para o Cruzeiro 2-1. Jogando na Arena Condá, a Chapecoense perdeu para o Flamengo, a goleada do Flamengo 4-0, é a Série A do Campeonato Brasileiro. Fechando a 10ª rodada, o fechamento de primeiro turno da Série A, hoje na Arena Neoquímica, às 7h30 da noite, o Corinthians recebe a equipe do Remo lá em São Paulo. A classificação rapidamente da Série A: em primeiro, Palmeiras com 44 pontos, em segundo, o Flamengo com 37. Na terceira colocação, o Atlético Paranaense com 33. E na quarta colocação, a equipe do Fluminense com 32 pontos, viu, Elias?
0: Valeu, Didi.
15: Um abraço.
0: Abração, vamos a Brasília. Hora do comentário de Alexandre Garcia. Olá, Alexandre, bom dia.
16: Olá, Elias Júnior. Olá, ouvintes da Finha FM. Bom dia. Começo com uma má notícia para o Brasil e em especial para os pecuaristas. O presidente Lula dizendo, não faz mal o tarifaço, não vai, a gente procura outros mercados e tal, né? A carne não está no tarifaço para os Estados Unidos, mas está na China. E ele não fala da China. A China já chegou à cota do Brasil e de agora em diante, além de 12%, tem mais 50%, se não me engano, ou 55%, 67% sobre a carne brasileira. E não é só a China, não. União Europeia agora a partir de setembro. Deixa eu ver que dia de setembro vai começar. 3 de setembro. Por quê? Porque estão acusando questões sanitárias, que o brasileiro usa lá uma espécie de antibiótico, lá um antimicrobiano eles chamam, mas deve ser um antibiótico, que estimula o crescimento. E aí isso vai atingir, vejam só, vai atingir carne bovina, frango, carne de cavalo, pescado e mel na União Europeia. Então, tem China e União Europeia. Tá difícil, né? Bom, já que eu falo de coisas no estrangeiro, tá batendo na campanha de Lula o Ortega, da Nicarágua. O Ortega faz uma declaração, não, toma atitude, não tem mais eleição aqui. Porque senão a oposição vai ganhar, então não pode ter eleição. Assim, claro, com isso está suspensa a eleição do ano que vem, que estava marcada, está suspensa. O Ortega já brigou com a Igreja Católica, já expulsou bispo, freira, já prendeu padre, já fechou colégio católico, abrigou com todo mundo. A Revolução Sandinista, né, a Frente Sandinista de Libertação Nacional é o partido dele. É ele e a mulher dele, porque ela não é mais vice-presidente, ela é co-presidente. Incrível, né? Ele é mulher. E aí, como é que pega aqui? Na última eleição proibiram o Bolsonaro de dizer que o Ortega é amigo do Lula, o Lula é amigo do Ortega. Mas só que vocês entram no Google aí, põem os dois nomes, vai aparecer como dois dos fundadores, Chaves, Lula, Ortega, fundadores do Foro de São Paulo, unindo a esquerda da América Latina. Esse é o Daniel Ortega. Está 40 anos no poder. Teve um interregno em que a Violeta Chamorro ganhou. Mas de 47 anos da Revolução, ele ficou 40 mandando. E no tempo da Violeta Chamorro, ele não ficou quieto, não. Aparece candidato ao governo, ele manda prender o candidato. É assim. Não? Bom, ele quando começou a fazer as guerrilhas, ele tem só o ensino fundamental até a sexta série. Começou a fazer guerrilha, assaltou banco, e aí se refugiou em Cuba, e lá ele recebeu instrução para guerrilha e apoio. Agora, Cuba, né, a matriz dele, está fechando as portas, está com 67 anos desde a Revolução, né, eles assumiram o poder em 1º de janeiro de 59. Logo se anunciaram regime comunista. E claro, aí não dá certo, né? Cuba era a pérola do Caribe, hoje até a cana é problemática. Imagina que eles deram charuto de garantia para o dinheiro brasileiro do BNDES na construção do porto de Marielle. É charuto. Aí o Brasil pagava para eles muita coisa através do programa dos mais médicos, né? O médico recebia, sei lá, 12%, 15%, o resto ia para o governo cubano. Lá na Venezuela, quando os americanos prenderam o Maduro, tiveram que matar 36 cubanos que faziam a segurança do Maduro. Em troca, o Maduro mandava petróleo para Cuba, e agora não tem mais petróleo, portanto, está quase sem energia, quase sem água, só a nomenclatura de lá que tem isso. Bom, tem que falar isso só para a gente saber, né? Porque ainda está cheio de gente aqui que acha maravilhoso, gente que gostaria de estar lá colhendo cana. No meu tempo de juventude, amigos meus iam para lá para ajudar Cuba a cosechar, né? a cana. E para encerrar, né? A tristeza aqui no Brasil, da violência dentro de casa, dentro das famílias contra crianças, né? Teve aquele caso lá em Itapiranga, na Amazônia, que o pai foi bater no filho e estava lá um machete, um facão, furou as costas do menino, matou. Menino de 6 anos, pai com 24, ou seja, foi pai com 18. E agora a justiça no Paraná, Francisco Beltrão, mantém na prisão o pai de 31 anos, que deu um chute no rosto da menina, da filha dele de 3 anos na rua, né? Uma pessoa que viu foi lá interferir, ele ameaçou a pessoa também, que aliás era dono de uma academia de ginástica. E agora se descobre que ele punia os filhos fazendo as crianças se ajoelharem sobre tampinha de garrafa com a borda virada para cima. Incrível, a violência que acontece dentro de casa, imagina que crianças, que adultos serão essas crianças. É terrível. Mas fica aqui a menção só para a gente lembrar e ficar vigilante também. De Brasília, Alexandre Garcia.
0: Valeu, Alexandre Garcia, obrigado pela participação. Valeu também, professor Marcelo Catelli, obrigado pela presença.
1: Quem agradece sempre sou eu, né? Tá tendo a possibilidade de estar nessa bancada aqui para essa nossa audiência maravilhosa. Deixo aqui a minha rede social, quem quiser me segue lá, vamos bater papo, vamos responder perguntas. @linhadiretanodireito. Um abraço a todos.
0: Grande abraço, ó. Ele vem chegando, o Daniel, com Cidade Ligada. Um grande abraço do Elias Júnior para você que está conosco aqui na Vinha FM e vai continuar com Cidade Ligada e o Daniel Fernandes. Estaremos de volta amanhã às 7:00, se o Senhor nos permitir. Tudo posso naquele que me fortalece. Bom dia, Daniel Fernandes.
17: Bom dia, Elias Júnior. Ótima manhã de quinta-feira para você e também para quem tá acompanhando aí a Rádio Vinha, seja pelo rádio ou pela internet. Principalmente o pessoal que tava aí, ó, no YouTube. Ó, a gente encerra agora a nossa transmissão, então vai pro rádio ou baixa o aplicativo aí para você nos ouvir, tá certo? Além de ouvir, participa da nossa enquete também. Hoje, nessa manhã de quinta-feira, eu tô querendo saber o seguinte: você é uma pessoa que muda fácil de opinião se provarem que você está errado? Pessoa provou pra você que você está errado. Você tem facilidade de lidar com isso? Se for necessário, você muda de opinião? E aí? Conta pra mim aqui. 99997-2005.
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de quinta-feira, hoje dia 23 de junho de 2026. A partir de agora você tá comigo, Daniel Fernandes, ao vivo até o meio-dia. Como é que tá sendo seu dia, hein? Acordou mais cedo hoje, ecoou aquele cafezão, já abasteceu aí, já tá aí, ó, né? Fisicamente abastecido, agora bora lá abastecer também o seu espírito, né? Hora que você puder, já faz aí a sua oração, daqui a pouquinho, eu não vou fazer isso agora não, porque eu quero dar atenção aqui nesse momento pra nossa enquete, né? Mas daqui a pouquinho eu vou trazer um texto aqui que mexeu muito comigo ontem e eu queria compartilhar com você que tá ligado aqui na nossa programação. Daqui a pouquinho, tá? Eu já trago esse texto aqui pra compartilhar com você na palavra do Senhor, mas eu quero muito que você participe aqui, ó. Mais uma vez, eu queria que você pedisse aí o seu louvor preferido. Manda pra mim aqui, ó, qual é o louvor que você quer ouvir aqui nessa quinta-feira. Ô, gente, essa semana eu tô fazendo um negócio diferente, hein? Ao invés de você mandar texto, eu tô pedindo pra você mandar áudio. Sabe por quê? Gente, tá legal demais você cantar as músicas aqui. Então eu queria que mais uma vez, você que pode, tá? Se você não puder, aí você me fala. Fala assim, Daniel, eu queria gravar o áudio pedindo a minha música, mas eu tô no trabalho, aqui não dá, não tem jeito, não tem como. Aí tudo bem, né? A gente vai deixar aqui, a gente vai passar a sua música preferida e não vai, né? Na verdade, exigir que você tenha realmente que cantar aí pra gente tocar, tá? E eu vou tocar ela na boa aqui, tá? Mas, ó, eu vou... Ó, não pode mentir, hein, gente? Se der pra gravar, você grava, tá? Porque eu quero você cantando aqui pra gente poder ouvir você cantando, soltando sua voz na programação. E aí eu vou tocar seu louvor daqui a pouquinho, tá? E aí você aproveita, fala o seguinte, participa da nossa enquete então, hein? A enquete de hoje eu quero saber de você o seguinte. Você é uma pessoa que muda fácil de opinião quando provam que você tá errado? A pessoa foi lá, argumentou, te mostrou que você tá errado. E aí, você tem facilidade de mudar de opinião? Você fala assim, rapaz, realmente, eu queria aqui de uma forma diferente, hein? Eu acho que você tem razão e eu tô errado. Ou você é orgulhoso, aquela pessoa que fala assim, não, eu não mudo de opinião, não. Eu penso desse jeito, é assim que eu vou ser. Como é que é você? Conta pra mim, tem que ser sincero também, tá? 99997-2075. Gente, é tão interessante, né? Que eu mesmo sem conhecer Jesus... sem estar nos caminhos de Cristo, conhecer não, né? Assim, sem ter me convertido, eu nunca fui uma pessoa dura demais quanto à opinião. É claro que eu tenho a minha opinião formada sobre alguns assuntos, né? Mas eu sou uma pessoa completamente aberta para que, se eu estiver errado, eu corrija o curso. Eu não tenho problema nenhum de fazer isso. Inclusive, foi através dessa mudança que eu cheguei, de fato, aí ao Evangelho do Senhor Jesus. Porque eu vinha de uma ideologia, de uma filosofia que acreditava em algumas coisas que não eram corretas. Até um dia que eu conversei com alguém na internet e essa pessoa, ela abriu a minha mente, né? Deus usou essa pessoa para falar comigo assim, Daniel, você crê nisso? Eu creio. Tá, mas se eu te mostrar... Você acredita na Bíblia? Aí eu acredito, claro que acredito. Aí ele falou assim, mas se eu te mostrar na Bíblia que você tá errado? Aí eu falei assim, eu mudo minha opinião agora. Mas eu quero que você me prova. Aí ele foi lá e pá, abriu o livro de Hebreus e me provou. Eu falei, rapaz, aí já não tem como argumentar mais, né? Porque mesmo que eu ainda não conheça o Senhor Jesus, eu acredito que a Bíblia seja a palavra de Deus. Dali pra frente, meu amigo, acabou. Já era. Saí dessa filosofia, me converti ao cristianismo e cá estou até hoje. Por isso que a gente não pode ser, sabe? Eu sei que a gente tem que ter a nossa opinião própria, a gente tem que ter realmente a nossa, seja base de fé ou pensamentos, né, sobre qualquer área da nossa vida, a gente precisa ter uma certa firmeza para poder defender aquilo que a gente crê, né? Mas eu acho que você também tem que ser um pouco flexível, ouvir o outro ponto, dar atenção, principalmente se a pessoa provar que você tá errado. Então, essa é a minha opinião, mas e a sua? 99997-2005, vem participar com a gente aqui, ó. São 8h42, vamos começar a nossa programação aqui, ó, com essa regravação que ficou linda, linda, linda. Ó, três mulheres abençoadas se juntaram pra regravar os sonhos de Deus, hein? Isadora.

0: Souls aqui na programação. Juliano Son também passou por aqui com a alegria do Senhor e também a Isadora Pompeu com a Maria Marçal e a Carol Tauber com os Sonhos de Deus. Ó, faltando 6 minutinhos aqui para as 9 horas da manhã, já já tem oração da manhã, tá? Vai mandando aí o seu pedido de oração por texto, tá? No 99997-2005. Daqui a pouquinho a gente vai clamar, vai orar aqui por você e pelos seus anseios, né? Tudo aquilo que você descrever pra gente aqui, a gente vai estar colocando diante do Senhor, tá? Se aproveita, participa também da nossa enquete de hoje. Ó, valendo um vale-almoço lá do Madame Fornalha, hein? Eu quero saber de você o seguinte, você é uma pessoa que muda fácil de opinião se provarem que você tá errado? Ou você continua insistindo só pra manter sua opinião e não dar o braço a torcer, hein? 99997-2005, hein? É, deixa eu chamar agora aqui a Kelly, gente, na programação. 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
0: 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Gente, deixa eu aproveitar, deixa eu atender aqui, ó, um pedido lindinho demais da Alice, gente. Mandou aqui, ó, um pedido musical e a gente vai tocar agora pra ela. Alô, Alice, bom dia!
2: Oi, Daniel, tudo bem? Tô ligadinha aqui na Vinha FM. Meu nome é Alice, eu tenho 9 anos.

0: sim, é o som da Juliane Souza. Foi pedido direto aqui do nosso WhatsApp. Alice, né, Alice? Que gracinha, gente, dela cantando a música. E ó, por isso que essa semana eu tô fazendo isso, tá? Eu tô pedindo pra você cantar, porque tá muito legal, né? Você participando aqui. Então, você que tá ligado aí na programação da Rádio Vinha, você quer colocar aí a sua música preferida, o seu louvor preferido pra tocar por aqui, faz que nem a Alice fez aí, ó. Tá vendo, gente? Tem muita gente que fica assim, adulto, hein? Vira pra mim e fala assim: ah, não, Daniel, eu tenho vergonha. Você viu a Alice, gente? Eu acho que é 7 ou 9 aninhos que ela falou que ela tem, né? E ela não tem vergonha nenhuma, né? Vamos acabar com essa vergonha na sua vida aí, ó. E bora lá gravar pra mandar pra mim e eu passar aqui na programação pra você o seu louvor preferido, tá? Se aproveita também e participa da nossa enquete, hein? A enquete de hoje, eu tô perguntando pra você aqui, ó. Se você é uma pessoa que muda fácil de opinião se provarem que você tá errado, tá? Mas tem que provar. Provou. Você realmente reconheceu que você estava enganado naquela situação. E aí, você tem facilidade de repente ali mudar a sua opinião? Falar assim: é, rapaz, não, pera, isso daqui tá certo não, hein? A outra pessoa tá correta, hein? Ou não, você é daquelas pessoas duronas, né? Inflexíveis. Conta pra mim aqui, 999-97-2005.
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1: Muito bem, já de volta aqui na programação da Rádio Vinha e agora para orar por você, pela sua vida. E hoje a gente está recebendo pela primeira vez aqui o obreiro Johnny Henrique. Vai estar orando, fazendo oração aqui nessa manhã de quinta-feira. Johnny, seja bem-vindo. Bom dia, tudo bem?
2: Bom dia, querido ouvinte. Você que pode, neste momento, para o seu carro, para o que você está fazendo. Nós temos um momento agora de uma palavra de oração para abençoar o seu dia. Sou a Davideira Buriti. E eu vim aqui hoje para abençoar o seu dia, né? Queria ler um texto com você que está lá em Salmos 121, versículo 1 e 2, né? Que diz o seguinte: leva os meus olhos para o monte, de onde virá o meu socorro? O meu socorro vem do Senhor, que fez os céus e a terra. Sabe, então lembre sempre disso. O seu Pai, que é um Deus bondoso, amoroso, tem prazer em você. Fez tudo por amor a você. Então, no momento da dificuldade que você esteja passando, não foque no problema, mas lembre que esse Deus bondoso, amoroso, seu pai amoroso, fez tudo por amor a você. Então, eu queria ter uma palavra de oração para abençoar o seu dia, abençoar suas finanças, declarando que é o dia de cura que o Senhor fez, que o Senhor preparou para a sua vida. Amém? Então, feche seus olhos neste momento. Amém, Pai, eu quero abençoar a vida dos meus ouvintes. Quero declarar, Pai, que todo pedido que eles têm colocado diante do Senhor de cura, Pai, eu declaro que hoje é o dia que o Senhor fez, que o Senhor preparou para derramar cura, milagre sobre a vida dele. Independentemente daquilo que eles estejam passando, eles vão olhar para o Senhor e vão lembrar que existe um Pai bondoso que morreu naquela cruz por amor a eles. E por isso eles são curados, são libertos, são lavados. E assim também eu declaro sobre as finanças dele, que é um tempo de provisão financeira abundante sobre ele. Nesse tempo, Pai, do ano da multiplicação, eu declaro que o Senhor vai abençoar, que o Senhor vai multiplicar as finanças, que vai multiplicar a renda, que vai multiplicar a alegria, o prazer, que eles venham tendo prazer em viver esses dias na presença do Senhor. E assim eu abençoo a vida de cada um deles e declaro que é um dia que o Senhor fez para derramar graças e misericórdia sobre a vida deles, em nome de Jesus.
1: Amém.

0: Deus, aqui na programação da Minha. A gente toca os louvores nacionais, mas os internacionais também. E o Kiltarum Wells, gente, tá arrebentando os Estados Unidos, não é brincadeira, né? Tá sendo muito usado, principalmente pra chegar nos jovens, né? O que esse menino tem aí, ó, feito trabalho em termos de jovens, por meio dos louvores que o Senhor tem dado a ele, é uma coisa assim maravilhosa. E essa geração tá muito legal, né? A gente toca aqui, ó, Tarin Wells, a gente toca o Toby Mac, toca o Forrest Frank, que são todos aí, ó, dessa nova geração de cantores, né, de adoradores do Senhor lá nos Estados Unidos, e realmente tem feito assim uma grande diferença, hein? Glória a Deus por isso, né? E também, ó, teve aqui o Paulo César Maruc cantando a música do Morada em Maús. Ficou linda também essa versão, hein? Ó, são 9 horas 14 minutinhos, agora pulou pra 15. É, eu quero a sua participação aqui, viu? 99997-2005. A gente tá com enquete aqui hoje. Eu quero saber o seguinte, hein? Você é o tipo de pessoa que muda fácil de opinião se provarem que você está errado? Ah, Daniel, eu sou meio resistente, sabe? Eu não mudo de opinião, não. Mesmo se eu achar que eu tô errado. Não, então nós temos que trabalhar isso aí, viu, gente? A gente precisa... Se alguém chegar perto... Eu já falei isso, gente, que é principalmente em termos da palavra do Senhor, a gente não pode ser totalmente fechado para opiniões de pessoas, não. A gente precisa estar aberto para ouvir, para a gente poder aprender, porque às vezes aquilo que a gente está crendo, aquilo que a gente está pensando ser o correto, é errado, e aí você... sendo resistente, você não ouvindo, você não procurando a informação, você não tirando, tentando tirar a prova, o que vai acontecer? Você vai acabar aí, ó, né? Não aprendendo aquilo que de fato é a verdade em termos da palavra de Deus, né? Então não vamos ser assim resistentes, não. Não é que todo mundo vai chegar e falar uma coisa que você vai acreditar, não. Não é isso, não. Mas tem que passar pelo crivo da palavra, o Espírito Santo também trabalhar em você para que você possa descobrir a verdade a respeito das coisas do Senhor, hein? Eu tô usando aqui as coisas, né, dentro do cristianismo, mas isso aí é pra qualquer coisa. De repente, você tá fazendo algo errado no seu trabalho aí, você tá prejudicando sua equipe, tá prejudicando o desenvolvimento da sua empresa, e aí a pessoa chega, mostra pra você, ó, fulano, isso aqui você tá fazendo errado, não, eu tô fazendo certo e tal, aquela pessoa relutante, né? Vamos ser assim não, tá, gente? Vamos ser um pouco flexíveis aí pra gente poder, se necessário for, mudar o curso das coisas. É assim, gente. Eu, por exemplo, eu acreditava em coisas no passado que hoje eu não acredito mais, né? Eu fazia coisas no passado que hoje eu não faço mais. E foi conversando com pessoas, né? Vamos saber a opinião aqui dos nossos ouvintes, ó, a Jane, vamos saber aqui a opinião da Jane. Alô, Jane, bom dia!
1: Bom dia, pastor Daniel, meu nome é Jane Vanessa, falo aqui do Comendador Valmor em Aparecida de Goiânia. Sim, eu mudo sim de opinião, principalmente se for um servo do Senhor que estiver me aconselhando. Eu mudo de opinião, sim, na hora. E eu quero mandar um abraço para o meu esposo, Thales Rossano, que nesse momento está trabalhando de Uber. E para todas as pessoas que estão ouvindo a rádio, principalmente para você.
0: Ô, Jane, muito obrigado, tá? Um abraço pra você, um abraço pro maridão também, que tá no Uber, provavelmente tá dando uma carona pra gente, né? Eu não vou lembrar aqui o nome do maridão, mas manda por escrito depois aqui pra mim, Jane, pra gente mandar um abração pra ele. Às vezes, realmente, ele tá lá, dando, né, uma carona pra gente, abençoando a vida de quem tá ali com o passageiro dele, né? Valeu demais, obrigado pela sua participação, viu, minha irmã? Gente, é um negócio interessante, porque é o seguinte, é igual eu falei, tá? Não é que alguém vai chegar perto da gente, vai falar determinada coisa e a gente já vai sair acreditando, não, pelo amor de Deus, não é isso que eu tô dizendo. Eu tô dizendo o seguinte, a pessoa vai mostrar na palavra de Deus, vai provar pra você que você tá errado, e aí, ó, ouve, tá? Não precisa nem necessariamente você mudar a sua opinião naquele momento, não, mas ouve o que a pessoa tem pra falar, né? Não vamos nos fechar ali de imediato, não, porque se a gente quer converter pessoas, se a gente quer chegar no coração das pessoas, a gente também precisa que o coração da outra pessoa esteja aberto. Então a gente quer que o outro esteja aberto e nós não. É? Então vamos lá, aqui ó, o Paulo também tá dando a opinião dele aqui, ó. Alô, Paulo, bom dia.
2: Bom dia, Daniel Fernandes. As pessoas falam que eu sou muito difícil de mudar de opinião, sou muito teimoso. Mas se eu estiver correto, cara, eu na hora mudo de opinião, porque eu defendo aquilo que é correto, defendo mesmo, a unhas e dentes. Mas se eu ver que eu estou errado, que a outra pessoa tem razão, eu coloco o rabo entre as pernas e mudo de opinião rápido. Um abraço, Daniel. Shalom.
0: Rapaz, esse exemplo seu aí, ó. Ele não foi assim lá dos melhores, não, mas deu pra entender bem o que você quis dizer, viu, meu irmão? Um abraço pra você aí. 9:19, vai respondendo aí, tá? Eu quero saber de você. Você é uma pessoa que muda fácil de opinião? É, se provarem que você tá errado, sim ou não? 9:19, 9:20, 9:05. Gente, deixa eu pegar um clássico da vinha aqui, ó, pra poder passar na programação. Gente, essa música aqui, meu Deus do céu, quando eu tava começando a caminhar mais ou menos 15 anos atrás com o Senhor, o que essa música tocava nas igrejas não era brincadeira não, hein? Diante do Trono, Manancial.
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0: pra gente relembrar aqui, ó, Diante do Trono, Manancial, é o clássico da vinha. Tari Wells também passou por aqui, ainda o Paulo César Baruc cantando Emaús. São 9:24, daqui a pouquinho tem um Fé pra Mudar a História, hein, com o pastor Marcos Mota. 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
0: Valeu, Dr. Douglas. 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Olha só, hein? Agora há pouco eu falei para você de uma passagem bíblica aqui que eu ia compartilhar, né? Eu não esqueci, não. Tá aqui, ó. Eu quero que você aí, ó, medite nessa palavra, tá? Você que tá ouvindo aí a programação da Rádio Vinha, tá lá em Romanos, capítulo 15, no verso 13, onde Paulo diz o seguinte, ó, que o Deus da esperança os encha de toda alegria e paz por crerem nele, para que vocês transbordem na esperança e no poder do Espírito Santo. Você que tá me ouvindo aí, ó, você crê em Deus, você crê em Jesus Cristo, você crê na palavra palavra do Senhor. Então pronto, né? Que Ele possa encher você com alegria, com paz, mesmo em meio a tribulações, ao caos, hein? A paz de Cristo não é a paz que o mundo oferece para você, é uma paz que excede todo entendimento, tá? Então que você possa transbordar de esperança e no poder do Espírito Santo nessa manhã de quinta-feira, tá? Eu tinha que compartilhar essa passagem com você, que estava queimando meu coração, e eu acredito que Deus está tentando falar com alguém que está nos ouvindo aí, tá? Ó, Romanos capítulo 15, verso 13. Se você puder, abre aí a sua Bíblia, vai ler lá. Se puder, ler o capítulo todo, né? Mas esse versículo aqui realmente saltou os meus olhos nessa manhã de quinta-feira. Que o Deus da esperança os encha de toda alegria e paz por crerem nele, para que vocês transbordem na esperança e no poder do Espírito Santo. Ah, é lindo demais, hein? Ó, agora que você tá feliz, né, por ter ouvido a palavra do Senhor, eu quero te convocar. Vai mandando aí, vai participando com a gente, tá? Através do 999972005, aqui, ó, da nossa enquete, né? Você é o tipo de pessoa que muda fácil de opinião quando provam que você tá errado? Gente, eu não tô dizendo assim que a pessoa vai chegar e você vai mudar de opinião, não, tá? Você tem que ter aí, né, identidade, você tem que ter realmente, assim, um posicionamento quanto às suas opiniões. Porém, se provarem que você está de fato errado, você tem facilidade de mudar de opinião? Fala pra mim aqui. Agora tem o seu...

0: Programação da Rádio Vim. A gente tá sentindo falta do meu apito, hein? Cadê meu apito? Já vou procurar ele ali. Tenho fé pra mudar a história, depois eu volto meu apito, hein? Mas ó, vai aproveitando aí, ó. Mesmo com fé pra mudar a história, não deixe de participar aqui, ó, na nossa enquete de hoje, tá? Eu tô perguntando pra você o seguinte, ó. Quando provam pra você que você tá errado em algum assunto, você tem facilidade de mudar a opinião? De reconhecer que você realmente tava errado? Ou não, você joga duro, né? Você não dá o braço a torcer. Aí você tem aquela máxima, né? Errada no meu ponto de vista, né? De que, ah, eu sou uma autoridade. Eu não posso reconhecer que eu estou errado. Não. Se você pensa dessa forma aí, eu aconselho você, principalmente você que é cristão, né? Eu aconselho você a pensar de uma forma diferente, viu? Mesmo que você seja, de fato, uma autoridade, né? Porque não é porque você é uma autoridade que você tem que continuar fazendo aquilo que é errado. Então, assim, eu acho, é que nem eu falei lá no inicinho da nossa programação aqui nessa manhã de quinta-feira. Tô errado, reconheci, foi provado que eu tô errado. Eu tenho que ter humildade, gente, suficiente de falar assim, não, realmente isso daqui não tá certo não, hein? A pessoa que veio falar isso comigo não precisa nem se reconhecer na hora, não. Mas você reflete, né? Fica ali refletindo, pensando, pô, será que realmente a pessoa tem razão de ter falado aquilo comigo? Gente, quantas e quantas vezes isso aconteceu comigo? Eu tenho um amigo que ele gosta muito de ter embates comigo lá na minha cidade, né? E aí, vira e mexe, ele falava determinada coisa comigo, e eu assim, não, mas você tá errado, não é isso, não, saía dali, né? E eu chegava em casa, falava assim, não, peraí, cara, eu não posso rejeitar dessa forma, não, porque ele é um homem de Deus, e se ele falou isso comigo, deve ter alguma coisa aí, né, que realmente seja verdade. Vou colocar aqui, né, diante do Senhor e vamos ver. E aí eu acabei reparando, né, e tendo a certeza que realmente eu tava errado, né, e mudei a minha opinião, sem problema nenhum. Mas e você? Conta pra mim aqui, 999-970-5.
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7: Aleluia! Que alegria, Daniel Fernandes!
8: Eu também tô feliz demais, viu, pastor?
7: Você já tava aqui na rádio minha, eu cheguei agora, mas cheio de alegria, cheio de fé, cheio de esperança. De por quê? Por quê? Porque temos uma palavra de Deus, uma mensagem de Deus para você que está sempre nos ouvindo, né? E também, lembrando, né, Daniel, que nós já estamos ao vivo? Olha lá, já estamos ao vivo aqui no nosso canal da Rádio Vim FM no YouTube. Então, se você está aqui me ouvindo pelas ondas do rádio ou pela internet, mas a internet não lá no YouTube, então, se você quiser, entra lá no YouTube, que agora, como disseram aqui uma vez, não é mais uma questão só de nos ouvir, mas é também a possibilidade de nos ver aqui ao vivo na Rádio Vim FM, né, Daniel?
8: É verdade, pastor. A gente está lá e o pessoal pode participar por lá também, né?
7: Pode participar. Daniel, só uma perguntinha básica. Ah. Nós já temos algum testemunho hoje?
8: Testemunho ainda não. Vamos incentivar o pessoal, pastor?
7: Não, pessoal,
8: vamos incentivar.
7: É o seguinte, e eu te incentivo da seguinte maneira: se você não contar pra mim o seu testemunho, eu vou dar o meu de novo, pela milionésima vez, o que Deus fez comigo. Então, só pra você ter clareza, Deus me curou de câncer, Deus me curou de esterilidade, Deus fez tanta coisa maravilhosa na minha vida, me deu a salvação. Amém. Olha, eu sou realmente uma pessoa abençoada, mas conta pra nós, o que Deus tem abençoado sua vida, né? Um testemunho que vai edificar a vida de todos aqui no nosso programa. E mais pedido de oração nós temos também.
8: Isso, são vários, pastor. Ah, vários,
7: então vamos lá.
8: Vamos começar aqui com a Eleuza.
7: Eleuza.
8: Isso, ela foi a primeira a mandar hoje aqui, pastor.
7: Oh, muito
8: bem
7: obrigado,
8: cedinho,
7: Eleuza.
8: Por volta de 8 e pouquinho já tava mandando aqui, ó.
7: Oh.
8: Eleuza, ela tá pedindo oração pela sua vida espiritual e também a sua vida profissional.
7: Uhum.
8: Quem está conosco também aqui, pastor, é a Josiane.
7: Josiane.
8: Ela pediu para o senhor mandar um abraço lá para o pessoal de Jataí.
7: Um grande abraço para todos de Jataí, porque quem vos fala é um jataiense.
8: Oh.
7: É, eu nasci em Jataí, olha lá. É o seguinte, tinha muitas cidades que a minha família queria que eu nascesse, mas... eu lá no ventre da minha mãe, eu falei, eu quero nascer na melhor cidade do estado de Goiás. Aí ela foi lá em Jataí para eu dar a luz em Jataí. Então, um grande abraço aí, Josiane, para você e todos de Jataí.
8: Boa.
7: Aleluia.
8: Ela tá pedindo oração aqui pela sua filha Ana Laura.
7: Certo.
8: Ela vai passar por uma cirurgia amanhã pela retirada do hemangioma.
7: Ok.
8: Hemangioma. Isso, exatamente.
7: Anotado aqui, Josiane. Vamos orar pela sua menina, vai dar tudo certo. Em nome de Jesus Cristo.
8: Olha, a Jane, pastor.
7: Uhum.
8: Ela, pelo que ela disse aqui, eu vou tentar resumir porque a mensagem foi muito longa. Uhum. Ela tá passando uma luta com os filhos dela, uhum. Eriele e Pedro.
7: Certo.
8: Pela filha, ela tá pedindo para que ela possa ter mais clientes. Parece que ela trabalha em algum lugar que tá precisando de ter clientes, né? Uhum. E o filho tá envolvido com Umbanda. Então, para ele se converter.
7: Eu já vou falar para você, Jane, descansar. A salvação já entrou na sua casa. Seu filho vai converter. O destino dele já está selado. Ele vai ser salvo em nome de Jesus. Descansa. Só ora, continue orando e descansa.
8: Amém. Pastor, quem está conosco também aqui é o Elton.
7: Certo.
8: Ele está pedindo oração aqui pela esposa. Está procurando emprego.
7: Uhum.
8: E não está conseguindo, né? Para que Deus possa orientá-la. Se chama Suelen. Ele mandou aqui. Maurício. Isso, tá pedindo oração pelo seu casamento.
7: Uhum.
8: E pela esposa, né? A Letícia.
7: Uhum.
8: A Vanusa também tá conosco aqui. E já tá liberado, viu, gente? O pessoal pode participar lá pelo YouTube, viu? Rádio Vim FM. A Vanusa, pastora, ela tá pedindo oração pela sua vida financeira. Tá precisando de um socorro de Deus.
7: Finanças. A minha mensagem no segundo bloco, Vanusa, pra você, é pra todos, mas deixa eu te falar. Vou te falar sobre a graça. É a graça multiplicada e paz multiplicada. Você vai ver, você vai descansar em Deus, você vai confiar na graça do Senhor. Deus vai mudar a sua história financeira.
8: Tá. O Lucas também tá com a gente.
7: Uhum.
8: Ele tá aqui pedindo oração para comprar um carro.
7: Uhum.
8: Recursos para que o Senhor possa dar esse carro para ele. Karen, deixa eu ver aqui. Ela tá, na verdade, testemunhando, viu, pastor? A Karen.
7: A Karen?
8: Mas eu acho que eu tenho que fazer uma triagem aqui antes, né? Deixa eu te passar uma.
7: Sim.
8: Mais uma pedido de oração. Okay. E aí, enquanto você vai falando com o próximo aqui, eu vou lendo aqui pra poder saber certinho o caso dela.
7: Certo.
8: A Débora, ela tá pedindo oração, pastor, porque ela tá precisando tomar uma certa decisão na sua vida profissional e espiritual. E não está conseguindo achar a resposta da parte de Deus. Então, para que Deus possa falar com ela.
7: Eu vou te falar que a resposta. A resposta é a paz de Deus, Débora. Você está orando para Deus, aí você percebe o seguinte. Se por acaso você perdeu a paz, pode parar. Mas se a paz continuar, vai em frente. Entendeu? A paz é o árbitro.
8: Karen, então, vamos lá com o testemunho dela, pastor?
7: É o testemunho da Karen.
8: Isso, ela tá mandando aqui, ela falou o seguinte, que há pouco tempo atrás, há cerca de 2 semanas, ela pediu aqui oração.
7: Paz continuar, vai em frente, entendeu? A paz é o árbitro.
8: Karen, então, vamos lá com o testemunho dela, pastor?
7: É o testemunho da Karen.
8: Isso, ela tá mandando aqui, ela falou o seguinte, que há pouco tempo atrás, há cerca de 2 semanas, ela pediu aqui oração pela sua vizinha, Lisandra, que tava...

0: forma normal. E agora ela vai precisar fazer mais uma cirurgia. Então ela já tá aproveitando para clamar por isso também. Pela recuperação total.
1: Ah, que bênção, cara. Dela. Olha o testemunho. É, no caso aqui, a Karen está dizendo que ela pediu oração aqui para nós há 2 semanas atrás por essa vizinha. Nós oramos. Mas você sabe o que, que eu creio? Eu creio que todos nós, essa oração, essa intercessão da igreja, isso tem resultados. Então, você que está me ouvindo, você que está me vendo aqui através do nosso canal do YouTube, creia que quando a igreja ora, né, Deus está lá no céu. A Bíblia fala, inclusive, lá em Apocalipse, que tem anjos que fica guardando as orações dos santos e ele vai enchendo uma taça. Ele vai enchendo a taça. E de repente ele vira aquela taça e derrama essa taça sobre a terra. E aí o resultado é terremotos, trovões, né? Terremoto quer dizer, o que significa terremoto na terra? Aquilo que abala as estruturas. Então Deus, ele abala as estruturas da doença, da enfermidade, e aí nós somos curados e sarados. Obrigado pelo seu testemunho, Karen.
0: Amém. Pastor, quem está conosco também é a Sandra.
1: Uhum.
0: Ela está aqui clamando pela sua mãe, a Elisa.
1: Uhum.
0: Parece que ela está sem circulação nas pernas.
1: Uhum.
0: E está dependendo de um milagre da parte de Deus.
1: Então ela pode estar... É problema de circulação nas pernas.
0: Isso,
1: né?
0: Exatamente.
1: Ok, vamos orar por essa situação da dona Elisa, viu, Sandra? Em nome de Jesus. Isso ainda não foi no YouTube.
0: Eu vou lá, mas é porque... Eu vou dar uma passadinha lá.
1: Tá com poucos pedidos de oração lá no YouTube?
0: Isso. É porque eu tô vendo ali, ó. A gente tem 2 ali que a gente já orou por eles semana passada,
1: certo,
0: né? Então eu tô dando uma prioridade pra quem a gente ainda não pegou, né?
1: Tá.
0: É o Davi.
1: Davi.
0: Isso, Davi. Ele tá pedindo oração aqui, ó, pela sua vida financeira e profissional, pastor.
1: Uhum.
0: Ele tá dizendo aqui que tá passando por um momento de muita pressão em questão de contas, né? E tá precisando tomar algumas decisões importantes na vida dele, para que o Senhor possa abençoá-lo.
1: Ok, Davi, vamos orar sim.
0: A Ivone também tá com a gente.
1: Uhum.
0: Ela tá pedindo orações pela sua vida financeira.
1: Uhum.
0: Também tá com dívidas, passando por algumas situações ali complicadas, pastor.
1: Ok, anotado.
0: Então vamos lá, aqui
1: vamos
0: ó,
1: lá.
0: O Fábio lá no YouTube, tá?
1: Tá.
0: O Fábio tá pedindo oração pela sua vida profissional.
1: Ok.
0: Ah, deixa eu ver aqui, ó, Maria Luísa. Pedindo oração, porque parece que ela tá com queda de cabelo, pastor.
1: Ô, Maria Luísa, é eu e você, nós dois, queda de cabelo. Aqui, ó. A Maria Luísa tá aqui no YouTube. Maria Luísa, você tá aí me vendo. Olha aí, dá uma olhada. Eu baixei aqui pra câmera, olha aí. Eu também tô com problema de cabeça. Só que no meu caso é a idade mesmo. Eu posso orar que se eu não passar aqui um remedinho, acho que eu não tenho volta, não. Mas eu vou orar por você, Maria Luísa. Tenho certeza que você não tem a minha idade, não. E você vai experimentar a bênção de Deus, amém?
0: Pastor, mais uma lá do YouTube?
1: Sim.
0: Pode ser?
1: Pode.
0: Eu acho que é Yasnemi. Eu não sei se esse é o nome dela mesmo, né? Mas pelo menos é o nick que ela tá usando ali no YouTube, né? Yasmini. É o arroba dela.
1: Não é?
0: Yasnemi.
1: Yasnemi?
0: Isso, Yasnemi.
1: Certo, Yasnemi.
0: Ela tá pedindo oração porque ela não tá conseguindo parar de fumar.
1: Ah, libertação. Libertação de vício. Vício do cigarro, né? Mas vamos orar também por todos, né?
0: Aqui, ó, ele deixou. Na verdade, aí, ó, por isso que é importante deixar o nome lá no YouTube, principalmente, né? Tá lá Yasnemi, mas não é esse o nome, não, tá? Diogo.
1: É Diogo.
0: Diogo. É porque nossa, é parecido, né, um nome com o outro.
1: Nossa, né? Diogo.
0: Mas deve estar usando o da esposa, deve ser o da esposa.
1: Deve ser. Ô, Diogo, não, vamos orar. Diogo, o Senhor há uma unção, se você ler.

0: em Isaías, a mansão sobre Jesus Cristo, que Isaías já falava dele, né, de libertar os cativos. Então, deixa eu te falar, se você crê, se você pedir para Jesus Cristo, Senhor Jesus, me liberta desse vício, nós vamos orar aqui, Deus vai revelar isso para você, você vai ser liberto desse vício do cigarro. E agora só tem mais um aqui, a última.
1: Então vou priorizar o YouTube, pastor.
0: Sim,
1: hoje, né?
0: YouTube.
1: O João Vitor, na verdade, ó, aí ó, o YouTube é do João Vitor, mas quem tá participando é o Diego. Diego.
0: O outro era Diogo.
1: Esse é Diego.
0: Uhum.
1: Ele tá pedindo oração pela sua vida financeira,
0: uhum,
1: porque ele tá passando por dificuldades. Ele tem dois filhos pequenos, pastor. Diego.
0: Diego, vamos orar, meu filho. Deus vai te dar vitória.
1: Amém.
0: Eu tenho essa mensagem. Agora, amém, já acabamos aqui essa primeira parte aqui do nosso programa. E agora mesmo eu vou ministrar, depois do nosso comercial, uma mensagem. Multiplicação da graça e da paz do Senhor Jesus. Fique ligado conosco. Escuta aí, você que está no YouTube, fica aí mais um pouquinho. Eu tenho uma mensagem rápida para você. Você vai ver o poder de Deus na sua vida, viu, Diego? Deus vai te dar a bênção, meu filho, e a todos também aqui dos pedidos de oração. Vamos lá.
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2: Aleluia, estamos de volta no nosso programa Fé para Mudar a História, e eu tenho uma mensagem aqui abençoada para você que está lá em 2 Pedro, no capítulo 1, versículo 1 e 2. Então, 2 Pedro, capítulo 1, versículo 1 e 2. Para você que está me ouvindo e para você também que está conectado conosco aqui através do nosso canal da Rádio Vinha FM no YouTube, né? Simão Pedro, servo e apóstolo de Jesus Cristo, aos que conosco obtiveram fé igualmente preciosa, olha, fé igualmente preciosa, nós obtivemos fé preciosa na justiça do nosso Deus e Salvador Jesus Cristo. Primeira coisa que eu quero te falar, olha aqui, Jesus Cristo é Deus, lembra sempre disso. Então, se você já duvidou na sua vida, como que é isso? Jesus Cristo é Deus? Não, Jesus Cristo é Deus. E quem está falando aqui é o apóstolo Pedro. Então, se você sempre confiou naquilo que o apóstolo Pedro falou, então você tem que confiar, porque isso aqui foi ele que falou. Então ele está dizendo, Jesus Cristo é Deus, tá certo? Olha, e fé igualmente preciosa na justiça do nosso Deus e Salvador Jesus Cristo. Graça e paz vos sejam multiplicadas no pleno conhecimento de Deus e de Jesus Cristo, nosso Senhor. É interessante que na primeira parte ele fala que Jesus Cristo é Deus. E lá na segunda parte, ele fala no pleno conhecimento de Deus e de Jesus, nosso Senhor. Por que que lá na segunda parte ele separou Deus do nome Jesus Cristo? É claro, porque tem hora que você, quando você diz Jesus Cristo é Deus, porque ele é Deus, porque ele faz parte da segunda pessoa da Trindade, né? Lembrando disso. E quando ele separa aqui, é porque ele vai falar da obra do Filho, porque Jesus Cristo na divindade, ele é o Filho, né? E o Filho, ele executou uma obra poderosa. Então é por causa dessa obra do Filho, né, que Deus, né, a divindade, a Trindade, pode nos abençoar de forma poderosa. E revelação de Jesus por causa do quê? Porque Jesus é a graça de Deus. A graça de Deus que nos foi dada. Compreendeu isso? E o que é graça? Graça é favor e merecido. Eu não mereço, você não merecia, mas Deus nos deu Jesus Cristo, e agora ele está nos afirmando aqui, ó, o apóstolo Pedro, que essa graça e essa paz, elas podem ser multiplicadas. Então, uma vez salvo, nós recebemos graça e paz, mas o Senhor Jesus, agora o apóstolo Pedro, né, está nos mostrando que tanto a graça quanto a paz, elas podem ser multiplicadas. Agora, por que que isso é importante? Porque quanto mais graça você tem, quanto mais revelação você tem de graça e de paz, maior vai ser a sua percepção do desfrute da sua vida em Cristo. Você vai desfrutar de Cristo. Quanto mais graça disponível e paz, entendimento da paz, mais você vai ter percepção do propósito de Deus na sua vida, né? O propósito da sua existência. Quanto mais graça e paz, mais você vai ter descanso, porque daí a gente fica, entrega tudo nas mãos do Senhor, vai ter mais descanso, maior fé e segurança. Então, diante de tudo isso, quero mostrar para você uma coisa muito importante, pelo menos três coisas. Quanto mais graça, mais nós olhamos para Cristo. O que, que significa isso, pastor? Irmãos e prezado ouvinte aqui da Rádio Vinha, sabe que a gente tem uma tendência muito grande a olhar para nós, né? Para aquilo que nós damos conta, para nossos dons, nossa habilidade, as nossas capacidades de fazer isso, de fazer aquilo. Só que tem um detalhe, querido, vai chegar no momento que às vezes a demanda é tão grande que você se sente completamente impotente diante de uma dívida impagável que eu já tive, impotente diante de uma enfermidade, uma doença incurável que eu já tive. Eu já tive um câncer, como eu falei no início do nosso programa. E a graça me alcançou. Naquela época, eu sou médico de formação. Naquela época, eu achava que eu era um médico que podia tanta coisa. Mas na hora que eu tive a doença ali, o câncer, eu me senti completamente impotente. Aí eu precisei de parar de olhar para mim e passei a olhar para Cristo. Então, quanto mais graça, mais nós olhamos para Cristo. Quanto mais graça, mais nós saímos da equação e entramos e deixamos Cristo entrar na equação. É como Pedro, que antes ele era chamado Simão, frágil, mas Deus deu o nome dele de Pedra, né? Pedro, Petros, pedra. Agora, a graça alcançou o apóstolo Pedro, que era Simão. Lembra de Abraão? Abraão não era Abraão, ela era só Abrão. Abrão. Mas o sopro da vida de Deus entrou em Abrão e ele tornou-se Abraão, um pai. De nações, amém? Isso tudo é o poder de Deus entrando na nossa vida, é a graça de Deus. E a paz, pastor? Quanto mais graça, mais revelação da justiça de Cristo. O que, que significa isso? A paz de Deus, para você que está me ouvindo e vendo, a paz de Deus, ela é resultado da justiça de Cristo. Quanto mais você tem revelação que Cristo é a sua justiça, e não porque você merece, mas por causa da graça, né, o favor imerecido, sabe o que é que acontece? Mais paz você vai ter, mais paz você terá. Aí desfrutar dessa paz é maravilhoso. Mas ainda tem uma última coisa que eu quero te falar. Você também precisa de ter a revelação que você é amado. Se você começar a crer o quanto você é amado de Deus, olha o que a Bíblia afirmou: porque Deus amou ao mundo de tal maneira. Meu Deus, quanto mais eu creio nesse amor, mais eu vou desfrutar da graça de Deus, mais eu vou confiar na justiça de Deus em Cristo, e aí o resultado é paz. A paz que excede qualquer entendimento humano. Então vamos sair da equação, vamos olhar para Cristo. Quando nós olhamos para Cristo, oh meu Deus, nós nos enchemos de graça e de paz. Por isso, para o que você está fazendo, vamos orar ao Senhor por tudo que nós pedimos.
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2: Aleluia. Pai, eu quero orar pela Ileusa, né? Ela tem orado pela sua vida espiritual, sua vida profissional. Quero declarar em nome de Jesus, Ileusa, que Deus, que essa mensagem, Leusa, ela vai tocar seu coração e você vai ser transformada pelo amor, pela confiança na graça e na justiça de Deus. Quero orar pelos seus filhos, Jane. Jane, você está orando pelos seus filhos, mas como eu já te disse, a salvação entrou na sua casa, por isso descanse. Ah, mas meu filho está lá em outra religião, lá na Umbanda. Pois é, mas descansa, a graça já te alcançou. Os seus filhos serão salvos em nome de Jesus. Creia nisso. Débora, você está pedindo paz para a sua decisão profissional. Deixa eu te falar, lembra disso. Essa paz vem quanto mais você crê que você é amada de Deus. Quanto mais você crê que é amada, mais você crê que Cristo é a sua justiça. Aí você vai descansar na paz de Deus e você vai ver a sua decisão profissional sendo ricamente abençoada. Quero orar por aqueles que estão com algum problema de saúde, né? A Ana Laura vai fazer essa cirurgia do hemangioma. A Josiane, que pediu oração, declaro que vai, já correu tudo bem, amém? Declaro que vai correr tudo bem. Eu oro pela circulação nas pernas da dona Elisa, que é a mãe da Sandra. Ó Deus, em nome de Jesus, dona Elisa, você vai ver a bênção do Senhor tirando, regulando essa circulação na sua perna, em nome de Jesus, amém? Oro também agora por essa situação de queda de cabelo da Maria Luísa. Declaro que você é curada, que você é sarada. Declaro também a libertação de vício do cigarro na vida do Diogo. Pai, em nome de Jesus, não só do Diogo, mas de todos aqueles que estão me ouvindo, me assistindo aqui, eu quero declarar que se você tem algum tipo de vício, tome posse agora da libertação, em nome de Jesus. Por último, quero orar por aqueles que estão precisando de um socorro de Deus na vida financeira. Eu coloco o Elton, né? A esposa dele está precisando do emprego, a Suelen. Coloco a Vanusa, que está precisando, né, de melhoria aí na sua vida financeira. O Lucas, que tem pedido um carro para Deus, Deus vai te dar esse carro, né? O Davi e a Ivone, que estão orando por finanças. O Fábio, que está orando por uma luz ali na sua vida profissional, Deus vai te dar, né? E também pelo Diego, que está orando pelas finanças. Quero declarar em nome de Jesus, Pai, todos esses nomes que eu citei e aqueles que estão me ouvindo, que são ouvintes desse programa, aqueles que estão me vendo na rádio, aqui no YouTube, eu quero declarar a bênção financeira na vida de todos vocês. Eu declaro em nome de Jesus que a paz do Senhor, a graça do Senhor será multiplicada e vocês verão poder de Deus operando na vida de todos vocês, em nome do Senhor Jesus Cristo. Amém e amém. Deus abençoe você. Até quinta-feira da semana que vem, no nosso programa Fé para Mudar a História. Se você ainda não nos segue ali no Instagram, vai lá, acompanhe o pastor Marcos Mota, né? @PR de pastor Marcos Mota, tudo emendado. Deus te abençoe e até quinta-feira da semana que vem.
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4: Muito

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0: Muito bem, de volta aqui com Cidade Ligada, acabou o tempo pra mudar a história, mas a gente vai até meio-dia, é tempo de sobra aí pra você participar comigo nessa manhã aqui, ó, dar sua opinião na nossa enquete. Hoje eu tô perguntando pra você é o seguinte: você é aquele tipo de pessoa que tem facilidade de mudar a sua opinião se provarem pra você que você tá errado? Ou não, você é meio resistente, meio cabeça dura, não dá o braço a torcer, fala assim, eu vou continuar com a minha verdade, você continua com a sua. Gente, não existem uma, duas, três, quatro verdades sobre algo, né? Existe a verdade, não é relativa, ela é absoluta. Então a gente precisa procurar qual é a verdadeira verdade, hein? Então manda pra mim aqui, daqui a pouquinho a gente vai estar aqui, ó, passando o seu áudio, se é que você vai participar por áudio, né? É, no máximo um minuto, tá? A sua gravação. E também você pode mandar por texto, tá? Daqui a pouquinho a gente vai estar registrando aqui. Aliás, vamos fazer o seguinte, deixa eu pegar algumas participações já aqui por áudio. Daqui a pouquinho eu faço

0: por texto também, tá? Deixa eu pegar aqui, ó, a opinião da Cíntia. Alô, Cíntia, bom dia!
1: Bom dia, Daniel, aqui é a Cíntia. Respondendo a perguntinha, eu sei reconhecer os meus erros. Se eu tiver errada, eu peço perdão, entendeu? Eu conserto. Ah, isso aí, graças a Deus, eu tenho essa sensibilidade, sabe? Um abraço para todos os ouvintes.
0: Ô, gente, eu tava pensando aqui em cima da resposta da Cíntia aqui, que ela falou que tem humildade, né, para reconhecer o erro. Depois também, não sei se você concorda comigo, mas eu acho que uma pessoa que reconhece que tá errada e não muda o curso da vida dela, não muda de opinião, será que não seria também aí um pouco de soberba e arrogância da parte dessa pessoa, não? Né, orgulho. Será que não seria, ela não estaria até tendo que se transformar de verdade, né? Transformar o seu caráter? Porque eu acho assim, cara, é claro, gente, que pra gente mudar de opinião, principalmente se for uma opinião que a gente já formou há muito tempo, a gente precisa estar realmente errado. A pessoa precisa convencer a gente que a gente tá errado, né? Mas se convenceu e a pessoa continua, quer persistir naquele erro, eu acho, não sei, cara, acho que é meio soberbo, né? Acho que a pessoa, ela é tomada ali de uma arrogância, né? Não sei se você concorda comigo, hein? Mas vamos lá, vamos pra próxima aqui, ó. Roberto, alô, Roberto, bom dia!
2: Graça e paz, Daniel Fernandes.
0: Graça e paz, meu irmão, bom dia.
2: Aqui é Roberto Sabadini, ligadão na vinha aqui, trabalhando, motorista de aplicativo, ligadão na vinha. Não, respondendo a enquete aí, ô Daniel, com certeza, eu não sou o dono da razão, eu tenho que ter a humildade de reconhecer que eu não sou o dono da razão. Se for constatado mesmo, provou pra mim que a minha opinião está errada, eu na hora mudo de opinião, na hora, não tenha dúvida disso. Amém? Fica na paz aí, meu querido. Tenha um ótimo dia.
0: Amém, Robertão. Cara, eu também sou desse jeito, hein? Se a pessoa vier com argumentos e me provar que eu tô errado, que eu tô acreditando de uma forma errada, rapaz, não tem Nossa, mas eu não tenho, assim, zero problemas de mudar minha opinião, hein? Ah, Daniel, mas aí você não tá se descaracterizando, não? De maneira alguma, gente, eu tô aprendendo. E foi assim durante toda a minha caminhada cristã. Hoje eu sou quem eu sou e olha que eu preciso aprender muito mais. Mas hoje eu já tenho um pouquinho de bagagem, já tenho um pouquinho de conhecimento dentro da minha caminhada cristã, justamente por causa disso, que eu nunca fui uma pessoa relutante, não, cara. Eu nunca fui assim, aquela pessoa ignorante, né? Tipo, uma pessoa chegava, tentava me ensinar algo. Gente, a coisa mais linda que tem é uma pessoa que tem experiência, tem vivência, tem bagagem, tem conhecimento, chegar perto da gente e tentar ensinar algo pra gente. Por mais que a gente já tenha conhecimento, é bom demais você ouvir outra pessoa, gente. Eu não tenho problema nenhum quanto a isso. Mas se você vai falando aí, ó, 99997-2005, responde, a pergunta de hoje é essa, hein? Se alguém chegar, né, e mostrar pra você, provar pra você que você tá errado, você tem dificuldade de mudar de opinião? Ou não? É super tranquilo pra você? Tem algumas pessoas que têm essa dificuldade, gente, e amém, tá? Faz parte do processo também de crescimento, tanto espiritual quanto humano da pessoa. Mas, né, vamos caminhando, eu vou para Canaã. 99997-2005, já deixa o nome completo também, para que você tenha a oportunidade de concorrer aqui a um almoço lá do Madame Fornalha. Agora tem o som do Get Worship.

são 10 horas 37 minutinhos. Hoje não é só enquete que a gente tem aqui não, tá? A gente tá abrindo espaço aqui pra você, além de responder a enquete, que já eu vou repetir pra você qual é, você também pedir o seu louvor preferido, hein? Qual é a música que você acordou hoje? Ela já tá aí na sua cabeça, ó. Nossa! Essa daqui tem que ouvir na vinha, hein? Tem. E eu vou tocar pra você, tá? Mas você precisa pedir hoje cantando. Você vai ter que soltar a sua voz aqui pra gente ouvir você cantando. Daniel, tem vergonha. Então vamos acabar com essa vergonha agora? Vamos acabar com essa vergonha agora? Vai lá, manda aí. 99997-2005. Manda pra mim aqui, ó, o seu áudio, tá? Cantando. Daqui a pouquinho eu vou fazer questão de passar aqui, ó, o seu áudio e também o louvor que você vai estar pedindo, tá? E aí você aproveita, participa também da nossa enquete. Gente, a enquete hoje tá tão legal, hein? Eu quero muito que você participe comigo aqui, ó. Vai lá, manda aí a resposta. Eu tô querendo saber de você o seguinte: você é uma pessoa que muda fácil de opinião se provarem que você está errado? Ou não, você tem essa dificuldade? Mas você vai trabalhar nisso, não vai? Se você tem essa dificuldade, é, não, vamos trabalhar nisso aí, ó. 99997-2005. Gente, é uma questão até de maturidade espiritual, você sabia disso? É uma questão de você ser maduro, né? Ao ponto de reconhecer que você de repente tá errado. É, ah, Daniel, mas eu acreditei nisso na vida inteira. Gente, não foi assim na nossa conversão. Na minha conversão, eu acreditava que a religião que eu professava era a correta, né? E eu ouvia meu pai, minha mãe, meu irmão falando: ó, eu nasci tal e eu vou morrer assim. E eu falava assim: gente, mas peraí, se a gente tiver errado, hein? Se o que a gente tá seguindo não tá correto, né? Eu era o único que lá. Aí eu falava com meu irmão, não, eu sou assim, eu vou ser assim. Eu não vou ser assim, não, viu? Eu vou ser assim, não. Se eu tiver errado, eu quero mudar. Eu quero mudar o curso se eu estiver indo para um lugar errado. É. Ó, deixa eu fazer alguns textos aqui. Tem muita participação de áudio, então deixa eu fazer alguns textos aqui. Ó, o Thiago Fernandes tá dizendo o seguinte: bom dia, Daniel, tudo bem? Graça e paz. Daniel, eu sou muito flexível, hein? É, antes mesmo de me converter, se eu perceber que eu estou certo, eu posso reconhecer que a outra opinião tá certa, né? Então, assim, antes mesmo de me converter, é isso? Convencer. Deve ser convencer, né? Mas tá certo, Thiago, um abraço pra você, obrigado aí pela participação, tá? A Keila tá também participando aqui por texto, tá dizendo o seguinte, ó: ô Daniel, bom dia, graça e paz, eu tô te ouvindo aqui, ó. É, e quando eu estou errada, ah, Daniel, eu admito meu erro aí, eu peço desculpas se necessário for, eu mudo de opinião se necessário for, tá certo, Keila, obrigado pela sua participação, viu, minha irmã? É, deixa eu ver aqui, ó, a Fernanda tá dizendo o seguinte, ó: bom dia, Daniel, tudo bem? Tudo bem, Fernanda. Ô Daniel, se realmente eu estiver errada, ah, eu não tenho esse problema de mudar de opinião não, viu? Tá certo. Virgínia, bom dia, Daniel, eu sou a Virgínia aqui do setor Moinho dos Ventos. Ô Daniel, é, pode ser que demore um pouco pra ficha cair e eu perceber que de fato eu tô errada, né? Mas eu reconhecendo que eu estou errada, eu não tenho problemas nenhum de realmente mudar a minha opinião, tá certo, Virgínia? E é assim mesmo, gente. É que nem eu falei, não é que, gente, é, a gente precisa entender que não é porque determinada pessoa chegou, falou algo com a gente que a gente precisa mudar a opinião, não. Não é isso, né? Porque você tem aí a sua opinião, né? Você tem. É, eu tenho, tem uma palavra que eu tô buscando aqui desde quando eu entrei no ar que eu não tô lembrando dela. Mas tudo bem. Eu vou lembrar daqui a pouquinho, sabe? O Espírito Santo vai me fazer lembrar dessa palavra, tá? Você tem a sua personalidade. Lembrei, tô falando, gente, é só pedir o Espírito Santo que o Espírito Santo lembra a gente. Então assim, você tem a sua personalidade, você tem as suas convicções e não é qualquer um que vai mudar as suas convicções, não é verdade? Mas se acontecer, se Deus enviou aquela pessoa pra poder de repente ali despertar você pra algo que você tá crendo de forma errada, né? A gente precisa mudar, não é verdade? Ó, o Leonardo, ele tá lá em Santos, São Paulo, e tá participando conosco aqui nessa manhã, tá dizendo o seguinte: ó, Daniel, eu não tenho dificuldade nenhuma quanto a isso, eu mudo fácil, hein? Se a pessoa chegar, Daniel, e me mostrar na palavra que eu estou errado, ah, Daniel, eu mudo, eu não tenho essa não, viu? Tá certo, Leonardo, grande abraço pra você. Vamos mais uma aqui, ó, Luiz Carlos, o Luiz tá dizendo o seguinte, ó: ô Daniel, quantas foram as vezes, hein, em que eu fui realmente, ele usa uma palavra que eu não vou nem dizer essa palavra não, Luiz, mas assim, deixa eu ver aqui, ele foi relutante, teimoso, né? Ele foi teimoso, ele foi teimoso, né? E depois, lá na frente, várias pessoas foram mostrando a mesma coisa pra mim, Daniel. E aí eu comecei a perceber que o errado era eu.
E Daniel, não é que eu aprendi a mudar de opinião? Olha só, hein? Ô Luiz, tá vendo? É processo de maturidade entrando na sua vida, tá? Transformação de caráter. Então, assim, eu acho que é necessário a gente passar por esses processos, gente. A caminhada cristã, gente, ela não é assim. Bom, converti hoje, acabou o cristianismo. Pronto. Eu vou ficar parado aqui, né? E tá tudo numa boa. Não, gente. Não é porque você converteu que pronto, você já virou o super-herói cristão, não, tá? Você vai ter muita coisa que você vai ter que passar, vai ter muita coisa que você vai ter que aprender, vai ter muita coisa que você vai ter que ouvir, né? É, se não fosse assim, a gente não precisava fazer curso, a gente não precisava ler a Bíblia, enfim. É, então, assim, se abra, tá? Não fica relutante, não. É igual eu falei, você tem sua personalidade, você tem o seu conhecimento, você tem a sua experiência, mas ouvir faz parte da questão de ter maturidade, não é verdade? 10h42, daqui a pouquinho vem com mais participações. Agora tem louvor internacional do Seth Schlonder. Bye, bye!

porque aqui na linha você tem os louvores nacionais, mas tem os internacionais também, hein? Tá tocando no mundo, a gente traz pra você conferir aqui e louvar ao Senhor. 10h46, gente, deixa eu aproveitar aqui, ó, a nossa audiência bombando nesse momento, pra poder falar mais uma vez pra você aqui sobre o Ultra Creatine 5.0. 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
1: 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São 10h48, a gente não para, toca os melhores louvores do Brasil pra você, e agora tá chegando o sonsaço aqui da Kailane, eu vou falar.

0: gente não vai conseguir mudar o mundo completamente, mas muitas pessoas vão se render ao nome de Jesus por meio, sabe de quem, gente? De mim e de você que tá me ouvindo aí, tá? Tem muita gente que fica assim, ó, ah, eu não sei pregar não, eu não tenho conhecimento não, meu filho, deixa eu te contar um negócio aqui, ó, só por aquilo que o Senhor já fez aí na sua vida, já é uma baita de uma pregação, hein? Eu, esses dias, gente, eu achei tão bonitinho, né? O motorista de aplicativo, ele mandou um áudio aqui pra mim, falando assim, Daniel, você fica incentivando a gente a sempre estar aqui pregando a palavra, a falar sobre Deus, né, para as pessoas que a gente tem contato. Então, vez ou outra, o Senhor tem aí me dado a oportunidade de fazer isso aqui no meu carro, né? Eu sou motorista de aplicativo e vez ou outra a pessoa puxa um papo, né, começa a conversar comigo. Então, assim, eu tenho a oportunidade e eu sempre que eu tenho essa oportunidade eu tô falando. Eu falei assim, é isso aí, ó, é sobre isso que eu tenho falado. E é isso que a gente quer que você faça, tá? Não fica calado, não. Se Deus te der a oportunidade de falar sobre Jesus, fale, pregue. Eu vou compartilhar daqui a pouquinho um vídeo falando sobre isso, né? Sobre nós pregarmos em tempo e fora de tempo, que Paulo diz pra Timóteo. Tá, daqui a pouquinho eu tô liberando esse vídeo lá no meu Instagram. Se você puder, me segue aí, é daniel.d.fernandes. Me segue, tem vários vídeos lá pra você acompanhar a palavra do Senhor. E eu vou estar compartilhando esse vídeo. Eu queria muito que você pudesse aí ser sensibilizado por ele e começasse a pregar a palavra do Senhor, onde quer que você esteja, hein? 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
0: Valeu, grande abraço aí, André, pra você e pra todos da Martins Vidros. Gente, eu preciso ir aqui rapidinho pro intervalo, mas é aquele negócio, hein? É rápido, rápido, rápido mesmo. Já já eu volto aqui com mais respostas, com mais participações dos nossos irmãos aqui no nosso WhatsApp. Gente, eu tenho que pegar meu apito, gente, pra apitar aqui pro povo ligar. Ô, mas anota aí, ó. Anota o número de telefone aí pra você poder ligar daqui a pouquinho. Não é agora não, tá, gente? Você vai só anotar aí pra você participar ao vivo comigo aqui, que eu quero saber a sua opinião, tá? Ó, 629-9906-9567. Esse número pode ligar de qualquer parte do Brasil e do mundo, tá? O código de Goiânia é 629-9906-9567. Não é o WhatsApp, esse número é pra você ligar daqui a pouquinho. Eu vou autorizar pra que você possa aqui participar comigo ao vivo, tá certo? Vamos pro intervalo? Já já eu tô de volta!
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4: Também já de volta aqui na programação da Rádio Vinha. São 11 horas 10 minutinhos, ó, daqui a pouquinho, meio-dia, hein? A gente vai estar fazendo sorteio aqui, ó, de um almoço lá do Madame Fornalha, hein? Ó, você que tá querendo participar, ainda dá tempo, tá? Mas tem que responder aqui a nossa enquete, tá? 999-97-2005. Eu quero saber de você aí, ó. Se você é uma pessoa que tem facilidade de mudar a opinião, se alguém chegar e te mostrar que você tá errado, hein? Você é humilde, você fala assim, não, realmente, eu tô reconhecendo que eu tô errado, né? Não vai dar certo, eu acho que não vai dar. 999-97-2005, vai respondendo aí. Daqui a pouquinho a gente tem mais participações. Agora são 11h11! Vou tocar aqui o som da Júlia Vitória com a Nívia Soares, Canção dos Edmundos.

0: Som da Júlia Vitória com a Nívia Soares, Canção dos Redimidos. São 11 horas 15 minutinhos, aumenta o volume aí, ó, chegando informações pra você nessa manhã de quinta-feira.
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0: Neila Santos já tá por aqui, bom dia, Neila.
2: Bom dia, Daniel, bom dia para os nossos ouvintes, de volta aqui com informação para você. Goiás registrou queda de 12,7% nas mortes violentas intencionais o ano passado, segundo o 20º Anuário Brasileiro de Segurança Pública. A taxa caiu 18,9% para 16,5% casos por 100 mil habitantes. Então, uma notícia boa aí para o estado de Goiás, significa que o nosso estado está menos violento, enquanto o número de ocorrências passou de 1.386 para 1.222. Entre os municípios goianos com mais de 100 mil habitantes, que teve aí, que apresentou a maior taxa, tá? Luziânia, que fica ali na região do entorno do Distrito Federal, que é já considerada uma região violenta aqui no estado, seguida por Novo Gama, Planaltina e Valparaíso de Goiás. Já em Caldas Novas, registrou o menor índice de violência, 9,4%, frente a Jataí e também Goiânia, que teve uma redução de 11,4%. No Brasil, as mortes violentas intencionais caíram 8,2%, atingindo a menor taxa desde o início da série histórica de 2012. Ou seja, então, Brasil, pelo menos Goiás, está um pouquinho mais tranquilo, se relacionado aí à questão de crimes intencionais. E os beneficiários do IPASGO Saúde já podem contar com atendimento pelo WhatsApp oficial, disponível no número 62-32-38-2400. O novo canal permite acompanhar solicitações médicas e odontológicas e consultar a cobertura do procedimento, de procedimentos, verificar mensalidades, datas de vencimento, emitir boletos sem precisar de sair de casa. O atendimento é iniciado pela assistente virtual IVE, que também oferece acesso aos serviços de telemedicina, localização da rede credenciada por municípios e especialidade, o nome de prestador. Lembrando que o IPASGO é o segundo maior plano de saúde aqui do estado, de um modo geral, e o primeiro aí público, viu, Daniel?
0: Boa, Neila, obrigado pelas informações, bom dia, viu?
2: Obrigada para você também, para os nossos ouvintes.
0: Amém. Ora, você que tá aí ouvindo a nossa programação, continue, né? Daqui a pouquinho tem mais informações aqui na Vinha.
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0: E chegando agora mais um clássico da Vinha.
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0: verde. Maior é o que está em nós do que o que está no mundo, hein? Maior é Jesus. Pra gente relembrar que é sempre bom, né? Te trazer aí um grande clássico do passado. Quando você ouve, você fala assim: nossa, essa música é linda demais, né? 11h22, deixa eu aproveitar e bater um papo agora com meu amigo Portinari da JP Clean. Portinari, bom dia!
1: Bom dia, Daniel. Bom dia pra todos os ouvintes. Tudo bem, meu irmão?
0: Graças a Deus. Ô, poxa, você sabe que eu sou uma pessoa que eu sempre tô ligado aqui, antenado nas redes sociais, né? 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
0: Valeu, Portinari. Grande abraço pra você. Que o Senhor abençoe vocês aí também, tá? Ó, eu vou fazer o que agora, hein? Deixa eu ver. Não vou tocar a música. Eu ia pro intervalo. Não vou pro intervalo. Aliás, eu vou fazer um negócio aqui, ó. Ó, que negócio bom, ó. Pode ligar agora aí naquele número que eu tinha passado pra você. Você anotou aí? Eu falei pra você anotar. Você anotou? Você anotou? Ó, 99906-9567. Liga agora aqui, ó. Eu queria que você participasse ao vivo comigo, falando aqui,

0: respondendo a nossa enquete, a enquete de hoje. Eu quero saber de você aí, ó. Ó, presta atenção, você vai me responder se você é uma pessoa assim que tem facilidade em mudar a sua opinião quando alguém te prova que você tá errado. Né? A pessoa foi lá e provou. Não é só chegar e falar que você tá errado. Não, não. Tem que provar. Tem que provar, né? E aí, provou. Você tem facilidade de realmente mudar a sua opinião ou não? Você é resistente? Você é uma pessoa que você fala assim: não, não vou mudar, não. Mesmo que eu esteja errado, esse aí eu aprendi desse jeito, eu vou continuar desse jeito. E aí, como é que é você? Deixa eu te conhecer. Liga agora aí, ó, 99906-9567. Liga aí, que eu quero falar ao vivo com você, ó. Já pitei. Pode ligar agora, viu? Fala nisso, deixa eu tocar uma música aqui agora. Olha que gracinha, gente. A Débora, ela tinha me pedido uma música, mas já tinha tocado, né? Aí ela foi e me mandou esse áudio aqui, ó.
1: Eu não sei o nome da música, mas eu gosto dela, que ela é assim.
0: Ó.
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0: Olha que gracinha ela cantando em inglês, gente.
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0: tem 9 aninhos.
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1: Por favor, Daniel.
0: Ô, Débora, você tá cantando melhor que eu.

0: Salles, amo o senhor. E também o Forrest Frank com Your Ways Better. Foi um pedido aqui, ó, da Débora, né? É, eu até pedi ela aqui, ó, perguntei pra ela, né? Ó, Débora, você ouviu aí? Ela me mandou um áudio. Deixa eu ouvir aqui, hein? Deixa eu ver se ela ouviu, pera aí.
1: Amei, Daniel, obrigado. É muito legal da sua parte, isso pra mim. Muito obrigado, viu, Daniel?
0: Ô, lindona! Gente, que enche aqui o coração de alegria, tá? Tendo você como nosso ouvinte, Débora, né? E você aí, ó, com 9 aninhos, já amando as músicas que louvam ao Senhor, né? Que Deus conserve seu coraçãozinho, viu, Débora? Que Deus abençoe você, a mamãe Josiele, o papai também, tá? Ó, 11h39, eu preciso ir aqui pra um rápido intervalo, comissão, mas é rápido mesmo, viu? Já eu tô de volta. Deixa eu só trazer uma informação pra você aqui, ó. É que a Nicarágua enfrenta um cenário de restrições ampliadas a direitos humanos e liberdades civis. A decisão do ditador Daniel Ortega de extinguir a realização de eleições presidenciais tem sido vista por analistas internacionais como reforço ao regime político atual. Paralelamente, o governo tem intensificado medidas contra a sociedade civil, afetando jornalistas, advogados, organizações independentes e grupos religiosos. Em essas restrições, inclusive, impactam diretamente a atuação da igreja e lideranças cristãs no país, que enfrentam dificuldades crescentes para manter as suas atividades. Apesar do ambiente adverso, as comunidades religiosas seguem desenvolvendo ali ações essenciais de assistência social e apoio espiritual às populações locais. Então, pessoal, sempre que vocês forem orar, orem pela Nicarágua. Não era fácil, já não era fácil sem antes o Daniel Ortega fazer isso, né? É, e agora tá quase que impossível pregar o evangelho lá na Nicarágua, mas a gente vai avançar, não vai? Em nome de Jesus. Vamos pro intervalo, já eu tô de volta.
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2: Olha, eu não sei se você nessa manhã de quinta-feira teve

0: Rainhas, sabe? Ele, rau, rau. Aí, opa, tá chegando perto do meio-dia, né? Mas hoje nada. Ô, estômago, não pode falece não, é. Mas olha, daqui a pouquinho, meio-dia, tá? Eu vou estar aqui falar nisso, né? Em fome. Deixa, daqui a pouquinho eu vou estar liberando aqui pra você, né? Um almoço lá do Madame Fornalha, mas só pra você que participou aqui da nossa enquete, tá? A nossa enquete de hoje, né? Eu tava perguntando aqui, ó, né? Se você é uma pessoa que lida bem com essa questão de mudança de opinião. Porque tem muita gente que é muito difícil. Nossa, você pode provar, você pode mostrar, você pode desenhar, né? Que ela está errada e a pessoa não dá o braço a torcer. Mas nós que somos cristãos, gente, a gente procura uma maturidade espiritual, a gente precisa entender que nem sempre a gente vai estar correto. Vai ter algumas coisas, e isso faz parte do processo de aprendizado de cada um. Vai ter algumas coisas, algumas situações que vão realmente demonstrar que a gente não estava crendo da forma correta, né? Ou andando da forma correta, praticando da forma correta. Vamos lá, deixa eu pegar as últimas participações aqui. Gente, gracinha da Neide, a participação dela. Quer ouvir? Aqui, ó, vamos lá. Neide, bom dia!
1: Bom dia, irmão.
0: Ó, a propósito, não é por nada não, não é desfazendo as outras participações não, mas pra mim foi a mais bonitinha de hoje, ó. Cadê? Vamos continuar, ué, cadê? Peraí.
1: Eu sou a Neide Ferreira Santos. Essa pergunta que você perguntou aí, quando a pessoa dá um conselho pra gente, tudo, tem gente que irrita, acha ruim. Eu fico satisfeita e agradeço, meu Deus, daquela pessoa que me deu um conselho.
0: Olha que gracinha, gente. Ó, Neide, dá vontade de dar um abraço, Neide. Ela continua, vou até continuar a mensagem dela, ó.
1: Me alertou de alguma coisa. E peço a Deus por ele também. Agradeço muito a Deus. Acho bom.
0: Olha só que gracinha. Ô, gente, sabe o que é isso? Humildade, vontade de aprender, consciência de que nem sempre a gente vai estar certo, gente. E tá tudo... Gente, tá tudo bem, a gente precisa aprender a lidar com isso, tá? A gente não... Se eu soubesse todas as coisas, se eu fosse dono de todas as ciências, se eu tivesse o pleno conhecimento de toda a palavra de Deus, gente, eu não estaria mais na Terra, não. Eu tô fazendo o que aqui? Morando nessa Terra caída, né? Então, por que você ainda tá aqui? Porque você precisa aprender alguma coisa, precisa passar de alguns processos, precisa passar por algumas situações pra você crescer em fé, conhecimento, né? O Edilson tá lá em Trindade, mas também tirou um tempinho pra participar conosco, né, Edilson? Bom dia!
2: Bom dia, Daniel! Bom dia a todos os ouvintes aí da rádio, esta rádio maravilhosa. Respondendo a perguntinha aí desta manhã, Daniel, comigo é o seguinte, a minha opinião, eu não tenho opinião formada. Eu não nasci sabendo. Se eu tiver errado naquilo, no meu próprio entendimento, se a pessoa me ensinar certo, eu aceito com humildade.
0: Olha que legal.
2: Então, mas tem pessoas que têm uma opinião formada, ele mesmo sabendo da verdade, mas ele não assume, não tem a humildade de dar o braço a torcer, sabe? Mas eu quero deixar aqui Provérbios 3 e 5 para pessoas que têm opinião formada. Então, eu não tenho esse orgulho.
0: Amém, meu irmão.
2: De não querer saber da verdade.
0: Amém, meu irmão.
2: Queria
0: amém.
2: Pedir uma música com o Fernandinho, único. Ofereço a todos os ouvintes fiel e a vocês aí da rádio. Toca pra nós, se você puder.
0: Ô, meu irmão, hoje não dá tempo mais não, mas me lembra amanhã, tá? Que eu toco sim pra você, tá? Você me fez lembrar de uma passagem aqui. Deixa eu ver aqui se eu tô bom de Bíblia. Deixa eu ver aqui, é Mateus 11. Pera aí, gente, pera aí que eu tô lembrando. Pera aí, Mateus 11, deixa eu ver o verso aqui. Deixa eu ver se eu tô bom de Bíblia. Vai na CF mesmo, deixa eu ver aqui. Mateus 11, Mateus 11, 25. Ô, gente, eu tô bom de memória, hein? Estão perplexos comigo mesmo. Ó, Mateus 11, 25 diz o seguinte, ó. Naquele tempo, respondendo, Jesus disse: graças te dou, Pai, Senhor do céu e da terra, que ocultaste essas coisas aos sábios e entendidos e a revelaste aos pequeninos. Jesus está falando aqui sobre o evangelho, sobre o conhecimento das coisas de Deus, que ele ocultou aos sábios desse mundo. Por quê? Porque ele é mau? Não, por causa da soberba, do orgulho, da vontade de, eu não preciso aprender, eu não quero aprender, né? E revelou a quem? Aos humildes. Quem são esses humildes? A pessoa simples? Não, humilde de coração, que reconhece a sua dependência de Deus. Ah, não, gente, peraí, pô, eu preguei bonitinho aqui agora, eu mereço um glória a Deus, aleluia.

0: E aí do outro lado, é. Bom, foi bonitinha a minha pregação, a minha mini pregação aqui, não foi? Vamos lá, mais uma? Vamos pegar mais uma aqui, ó. Pera aí, deixa eu pegar áudio aqui, texto. Vou pegar um Elton aqui, que eu achei interessante também a colocação do Elton, ó. Alô, Elton, bom dia!
1: Fala, meu irmão, tudo bem? Bom dia. Quem fala com você aqui é o cantor Elton Gonzaga. Olha, eu vendo você falar, isso é muito importante. A gente ser humilde, eu vejo assim, a gente ser humilde com quem, com autoridade maior do que a gente, isso é muito fácil. Agora, difícil é ser humilde com a pessoa que tá abaixo da gente.
0: Olha,
1: na verdade, Jesus nos ensinou o que é ser humildade e que é com essa humildade que a gente consegue entrar no céu. E ele falou o quê? Ele disse assim, ó, se te convidarem para andar uma milha, vá com ele duas, ou seja, uma milha é muita coisa, imagina duas. Então, quer dizer, quando ele falou isso, ele quis dizer, muitas das vezes você tem que fazer de conta, mesmo você estando certo, você tem que fazer de conta que você tá errado para que dê tudo certo. Quem fala aqui é o Elton Gonzaga. Rapaz, eu tô precisando de congregar mais a família. A gente tava numa igreja aí que tava vivendo um momento de religiosidade. Jesus libertou nossa mente e a gente agora resolveu a não tá congregando. Queria que você me orientasse para eu e a minha família tá congregando. Um abraço.
0: Ô, Elton, são 10 prédios da videira aqui em Goiânia, cara. Você pode escolher um deles aí, o mais próximo da sua casa. Me fala aí onde é o seu setor que eu já indico pra você na hora, tá, irmão? São 11h54, vou tocar mais uma música, já tem aqui o sorteio do nosso almoço.

0: Eu posso falar um negócio? Eu acho que eu não tô tão ruim assim pra cantar, não, hein? Ah, 11 horas 57 minutinhos. Deixa eu aproveitar. Esse foi o som do Get Worship cantando Quem Dizes Que Eu Sou. 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
0: 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Ó, e vamos lá liberar aqui, ó, o almoço de hoje lá do Madame Fornalha, hein? É, deixa eu pegar aqui, deixa eu pegar. O ganhador de hoje foi o Thiago Fernandes da Silva, final de fone 5920. Alô, Thiagão. Parabéns, levou o almoço de hoje. Eu vou ficando por aqui, tô de volta amanhã, 8h30 da manhã, se Deus quiser, na sequência a Companhia da Palavra com o Pastor Luiz. Tchau, gente!
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2: A indignação de Deus, a indignação divina, o descontentamento divino. Uma das forças mais poderosas que existe é a nossa capacidade de entrar em ebulição. Se isso é usado de maneira errada, é uma força destrutiva. Mas se é usado da maneira de Deus, se isso é direcionado da maneira de Deus, então nós temos algo muito positivo e poderoso. Aquilo que deixa você indignado é uma pista, presta atenção nisso, é uma pista de como Deus quer usar você. E algumas pessoas me procuraram falando de muitos conflitos que existem dentro dela ainda. Mas hoje eu vou dizer para você algumas pistas. O que o deixa indignado fala a respeito de um problema que Deus chamou você para resolver. A sua indignação é uma pista espiritual. Agora, a indignação, ela às vezes vem acompanhada com a paixão. Você tem uma paixão por algo. Há uma paixão dentro de você que Deus plantou. E quando você vê aquele objeto da sua paixão de alguma maneira não sendo, não acontecendo, não fluindo, aquilo produz indignação. Ministérios fluem onde há paixão. Ministérios fluem onde há compaixão. E olha, acredite em mim, compaixão já é meio caminho para um grande poder de indignação. Pessoas compassivas, pessoas que conseguem sentir a dor do outro, rapidamente elas podem entrar em ebulição. E essa ebulição é traduzida em transformação. Há um exemplo muito claro na Bíblia com relação ao Senhor Jesus, lá em Marcos capítulo 3, verso 4. Diz assim: então lhes perguntou, é lícito nos sábados fazer o bem ou fazer o mal? Salvar a vida ou tirá-la? Mas os fariseus que estavam ali ficaram em silêncio. Agora, o Senhor Jesus diz a Bíblia, olhou ao redor e qual que é a palavra na sua Bíblia? Indignado. Diga indignado. Mas ele ficou indignado somente? Não. Indignado e condoído. São duas coisas que caminham juntas. Você sente a dor do outro e aquilo deve gerar em você indignação. Essa indignação, ela é chave. Preste atenção. Eu não quero falar das pessoas lá de fora. Não quero falar das pessoas do mundo. Mas eu quero que você entenda que isso é uma força espiritual, sim. Entende? O senso de justiça, quando você vê injustiça acontecendo, aquilo gera em você indignação. Também gera indignação quando você vê alguém sofrendo e nada pode ser feito ou nada acontece. Isso é algo que também deixa Deus indignado. Nós, como homens e mulheres de Deus, nós temos que compartilhar do que está no coração de Deus. Você sabia que no coração de Deus tem coisas também que o deixam indignado? Você só deveria deixar-se indignado por aquilo que Deus está indignado. Há coisas que deixam Deus indignado. E isso deveria indignar-nos também. Por exemplo, o que deixa você furioso em termos espirituais? É a pessoa enferma? Enfermidade gera indignação em você? Essa é uma coisa importante. Pobreza gera indignação em você? Opressão de demônios gera indignação em você? Veja, quando você tem uma indignação por algo, aquilo é uma pista de como Deus quer usar você. Algumas pessoas falam, pastor, eu queria muito ter o dom de cura. Mas espera aí, você fica indignado quando vê um doente? Você é tomado de uma indignação espiritual quando você vê uma enfermidade e você sabe que aquilo é obra do diabo, você sabe que aquilo é opressão maligna e você queria poder resolver o problema. Se você não tem essa indignação, você não vai ter o dom, filho. O dom é só para quem sente isso. O dom não é um brinquedo que você fala que você gostaria de ter. Não, o dom é algo que você vai buscar e pedir porque a indignação te enche o coração. Outros não ligam para isso. Tem gente que vê o doente e não é tão tocado assim. Esse é um sinal de que não foi chamado para fazer aquilo. Outros ficam indignados com pobreza, miséria. Quando ele vê a miséria, aquilo deixa furioso por dentro. Ele sente que deve fazer algo a respeito daquilo. É uma pista de como Deus deseja usar você. Eu vou falar de mim. Tem coisa que deixa indignado. Me deixa indignado falta de conhecimento da palavra de Deus. Isso não é de hoje. Me deixa indignado. Por que eu sou indignado com isso? Eu sei que essa é uma área que Deus quer me usar. Me deixa indignado reunião sem...

em vida. Eu fico indignado quando eu vou num culto e não percebo ali o ambiente espiritual. É um sinal de como Deus quer me usar. Entende o que eu estou dizendo? Não foi eu que criei, Deus fez. Qual que é a paixão que está no seu coração? Eu sei que muitos confundem indignação com a ira natural. Ira natural não resolve. Você sabe, impaciência momentânea não é indignação. Aquela ira que vem porque você está sendo frustrado, porque as coisas não são do jeitinho que você queria, isso é só atitude de gente mimada. Gente mimada que quer do jeito dela. Quando eu chego aqui e eu vejo que o rapaz veio colocar esse banner, tirou a moldura e não colocou de volta, aí eu não vou dizer que eu fico indignado, mas eu fico irado. Porque eu olho e falo, por que que fez desse jeito? Agora, se isso se repete interminavelmente, pode ser uma hora que vira indignação. Quantos estão compreendendo o que eu estou dizendo? Tem muita coisa que nos deixa irado, porque não foi como nós queríamos. Porque não aconteceu o que eu queria. Mas Tiago 1,20 diz que a ira do homem não produz justiça de Deus. Aí alguém pode perguntar, pastor, mas você está falando aí da indignação, mas eu quero saber na prática, o que a igreja tem a falar sobre isso? Preste atenção, nós já temos uma mensagem para pregar. Nós já temos uma causa para defender. Então, nós como igreja, estou falando como igreja, corporativamente, nós temos é que pregar o evangelho. Nós temos que ir para a rua, é para anunciar a Jesus. Agora, você individualmente, você tem todo o direito de protestar, de reivindicar, de ir na justiça, por aquilo que é direito seu como cidadão. Entende o que eu estou dizendo? Alguém me procurou essa semana, falando, pastor, como é que eu faço? O meu concorrente, ele só nega o imposto. Agora aqui na igreja diz que eu tenho que pagar o imposto. Como é que eu vou fazer? A concorrência ficou desleal. Pois eu disse para ele, você deve pagar o seu imposto, ser fiel àquilo que a palavra de Deus diz, mas também você precisa de mostrar a sua indignação. É preciso criar uma associação, é preciso eleger alguém lá que vai zelar pela concorrência leal. Se não tem isso, vai atrás do político que você elegeu, vai atrás do fiscal do governo, vai denunciar o sujeito, mas faz alguma coisa prática. Ah não, mas se eu fizer isso, vou ficar mal visto? Pois é, que a sua indignação não vai tão longe assim. Mas é melhor sonegar igual ele, é melhor cair no erro como ele, do que manter a sua posição e dizer, eu sou íntegro, eu vou andar em integridade. Se o mundo não quer andar em integridade, eu vou andar na linha reta da palavra de Deus. Agora, esse aqui, por causa da ladruagem dele, ele está impedindo eu de vender. Por quê? Porque o preço mínimo para esse produto aqui é R$20. Só que aquele outro lá, ele só nega o imposto e dá um desconto de 20%. Aí eu não vou conseguir vender aqui. Mas ninguém vai querer pagar mais caro só porque o outro lá não está pagando o imposto. Mas isso é deslealdade. Isso não gera em você indignação? Pois deveria. É senso de justiça. O país só muda se houver essa indignação, é lá no pente fino. Entende? Se houver indignação em todas as áreas, que você tem essa postura na sua vida. Então, nós como igreja, não é nossa função sair para reivindicar essas coisas. Nossa função é pregar o evangelho. Porque essa incumbência recebemos foi de Deus, quando dizem amém. Todavia, você como cidadão, você pode reivindicar. Desde que você faça também dentro dos limites da integridade. Você não vai se juntar a gente desordeira. Você não vai andar com gente que é ímpia. Você vai andar com gente correta, com gente íntegra. E mesmo lá no mundo, tem gente que é correta e é íntegro. Aliás, esse mundo só não virou um caos, porque a maior parte das pessoas ainda são pessoas de bem, e querem viver uma vida decente. Ande com essas pessoas. Condene os que fizeram. Então não adianta ter indignação apenas com o político corrupto, com o incompetente, com o incapaz. É preciso ter indignação também com aquele que destrói a cidade. É preciso haver gente, nós precisamos de ter gente que vai ser advogado, não é porque quer ganhar bem só não. Ele vai ser advogado porque ele tem uma paixão pela justiça e uma indignação pela impunidade. Já pensou advogados assim? Indignação com a impunidade. É alguém que fica enlouquecido quando há impunidade e ele ama a justiça. Esse que deveria entender que Deus quer usá-lo como advogado, como juiz e toda essa carreira que está aí diante dele. Nós precisamos de ter gente que tenha paixão por construir. Nosso país é um país que não está construído.

apesar de ter 500 anos, não conseguimos construir. Entende o que eu estou dizendo? Agora que aqui em Goiás está tendo rodovias de pista dupla, nós precisamos de ter gente que tem prazer em construir, governantes que tem prazer em fazer, prazer em realizar obras, e não simplesmente ser eleito, mas ele tem um prazer. Se me deixarem fazer por 4 anos, é alguma coisa, eu vou fazer. Mas o cara quer depois estar no poder pelo poder. Ou seja, perdeu aquela indignação, aquela paixão que havia nele. Precisamos de gente que vai para as escolas públicas dar aula, mas ele tem uma paixão por aquilo. Ele não vai por outra razão. Há uma paixão. Pastor, mas não tem paixão que resiste um salário ruim. Eu entendo, é verdade. Eu entendo. Isso de fato tem que gerar indignação. Sabe uma coisa que eu fico triste? É quando eu vejo a imprensa noticiando o tempo inteiro e políticos dizendo: olha, os bons alunos não querem ser professores. O que você acha que sente um professor quando ele ouve isso? É uma coisa humilhante. Significa que é uma classe inteira de gente que é terceira linha. É gente que não tinha capacidade. É gente que era um mau aluno. Presta atenção. Só pelo fato de a gente fazer um ranking dos 10 melhores, não quer dizer que o décimo seja ruim, não, filho. Só descobrimos que na vida é assim. Tem um que é maior do que os outros, mas não quer dizer que o menor aqui seja ruim. Uma escola, nós podemos ter 10 escolas aqui. Tem uma que ficou em primeiro lugar, é a melhor. Mas a décima tinha que ser tão boa quanto ela precisa de ser. Não quer dizer que ela tem que ser a primeira. Mas ela tem que ter o padrão exigido. Assim é o professor. Eu fico com dó às vezes, até oro, falo: Deus tem misericórdia. Sabe o que eu oro muito? Eu oro para que... Eu penso, sabe com a revolução que poderia acontecer? Se nós tivéssemos, e nós temos na igreja, centenas de irmãos com chamado para dar aula. Se nós fizéssemos o propósito de todo mundo prestar concurso para professor, e nós enchermos as escolas de professores. Acontece que pastor é uma criatura religiosa. Não é fácil lidar com pastor, porque a cabeça dele é religiosa. Ele acha que ele tem que ir para a escola dar aula de religião. Se me convidarem, eu não vou, porque tem uma aula que é insuportável, é aula de religião. Nenhum aluno tolera aula de religião. Eu tive aula de religião quando eu era adolescente. Não me lembro o que foi ensinado lá, mas pergunta para mim se teve professores de outras matérias que marcaram a minha vida. Ah, teve. Professores de história, de física. Tinha um professor meu de física no segundo grau, Francisco, mas ele marcou a minha vida. Ele me discipulou de certa maneira. É muito melhor se nós invadíssemos as escolas lá de fora para dar aula das matérias normais. Só que para ser um professor que influencia de maneira apaixonada, visionária. Quantos estão compreendendo o que eu estou falando? Precisamos, deveríamos ter uma pregação para os nossos jovens quererem ser professor, não pelo alvo de ganhar dinheiro, mas o alvo de ganhar uma geração. Mas ganhar uma geração não significa que ele vai ser membro da videira. Se for membro da videira, ótimo. Mas ganhar uma geração é ganhar jovens que vão ter essa integridade, que vão ter esse coração que tem temor de Deus. E claro, que vão invocar o nome do Senhor Jesus serem salvos. Claro, mas acredite em mim. Se a minha professora de história do segundo grau, chamava Rita, se ela chegasse para mim e falasse: olha, o certo é ir para a igreja, eu iria. E não era só eu não, todos os meus colegas iriam. Porque o que ela falava para nós era lei. Porque tínhamos uma admiração profunda por ela, pelo conhecimento que ela tinha, pelas explicações que ela dava. A gente ficava todo mundo de boca aberta na sala de aula. Preste atenção, só que ela não conhecia a Deus, eu acho. Agora imagina alguém que conhece a Deus. Ele pode falar de qualquer coisa que Deus vai estar lá no meio, porque o Senhor está em tudo. Ele está na aula de astronomia, porque ele está lá nos astros, mas também está na aula de geologia, porque ele está lá no profundo da terra. Tudo aponta para o Senhor, física aponta para o Senhor, matemática, história, tudo pode ser falado. E a sua paixão pode mudar uma geração. Mas muitos de nós não temos a disposição, porque somos ainda escravos de mamon. Nosso negócio é ganhar dinheiro. Muitos irmãos não querem ser pastor. Por quê? Porque o dinheiro não deixa. É muito importante que você pague o preço para servir a Deus. Muito importante que você venha com o coração para Ele. E alguém às vezes fala: é, pastor, porque isso o irmão me disse. Ele me disse na análise dele. Ele falou: olha, pastor, nós estamos perdendo os melhores, porque a igreja ainda não paga um salário compatível com o mercado. No dia que a igreja fizer isso, vamos ter os melhores. Eu falei: esses aí não são os melhores. Os melhores são aquele que põe o joelho no chão e fala: Senhor, onde o Senhor mandar eu vou, se o Senhor mandar fazer eu faço. Esses é que são os melhores. Esses é que são

os melhores. Mas tem gente que acha que o melhor é o que tirou 10 em matemática e física. Esse é o melhor. Não, ele pode ser bom para o mercado financeiro, mas nem sempre é o melhor para as coisas de Deus. Quantos estão compreendendo o que eu estou falando? Glória a Deus. Eu queria mostrar para você alguns exemplos bíblicos de indignação correta. E mostrar para você uma coisa. Em todas as épocas, o mover de Deus dependeu de alguém ficar indignado. Tudo só acontece quando alguém fala, chega, vamos resolver esse negócio aqui. Tudo, tudo é assim. Presta atenção, até na sua vida pessoal, só muda no dia que você fica indignado. Seu casamento só muda no dia que você levanta e fala, chega, hoje chega. Bom, quando você fala chega, algo aconteceu. Aí é hora de você fazer a coisa certa. Alguns tomam o caminho largo. Qual que é o caminho largo? Resolve separar. Ele fala, chega, e resolve separar. Mas o homem de Deus é aquele que fala, hoje chega, e põe o joelho no chão. Hoje vai mudar essa história. Mas vai mudar pelo poder de Deus. Esse pegou o caminho estreito, vai ver a glória de Deus. Mas ambos foram movidos por uma indignação. Eles querem ver mudança. Entende o que eu estou dizendo? Na minha vida, tudo o que aconteceu até hoje foi fruto de um momento de um basta. Onde eu falei, chega, agora não vai ser mais assim. Algo vai acontecer a partir de hoje. Mas não é no meu braço. É pelo poder de Deus. Não é fazendo da maneira que eu acho melhor. É fazendo pelos caminhos de Deus. Eu fico feliz quando tem irmão que chega o momento de indignar com a célula. Eu fico feliz. Mas aí, infelizmente, às vezes, a indignação dele só leva ele a sair da célula. Não adiantou nada. É o dia que ele fala, chega. Aguentei o que tinha para aguentar nessa célula. A célula está morta. Os irmãos não têm compromisso. Ninguém quer nada com Deus. Eu estou indo embora. Tchau. Veja, ele indignou. Mas resolveu alguma coisa? Nada. Não adiantou nada a indignação dele. Sabe qual é a indignação que se transforma em poder? É aquela que o cara levanta e fala, irmãos, eu não vou aguentar essa célula mais do jeito que ela está. Mas Deus vai fazer algo aqui, nem que vai cair fogo do céu, nem que um anjo aparecer aqui. Mas essa célula não vai ser a mesma mais a partir de hoje. Veja, esse é o que é usado por Deus. Porque ele age confiado no poder de Deus. Mas ele se deixa chegar no limite. Dizer, chega, algo vai acontecer. Na sua vida pessoal, você tem que ficar indignado. Alguém falou para mim esses dias, pastor, por que você não emagrece? Eu falei, sabe por que eu não emagreço? Porque eu não cheguei no ponto de ebulição ainda. O dia que eu acordar de manhã, olhar no espelho e falar, chega. Aí você vai ver, eu vou virar um palito. É que por enquanto eu não fiquei indignado ainda. Mas acredite em mim, esse dia pode chegar. Eu espero que não chegue. Presta atenção, filho. Até na sua vida pessoal precisa ter indignação. Você tem que ficar indignado consigo mesmo às vezes. E dizer, chega desse cai e levanta, chega desse cai e levanta, chega, não vou mais viver assim, chega dessa inconstância, um dia eu estou bem, outro dia eu estou mal, um dia eu estou bem, um dia eu estou mal, chega, é você que tem que dizer, o outro dizer às vezes não vai resolver, você tem que chegar no seu limite com Deus, e falar, Deus, hoje é o dia do basta, o Senhor vai fazer. Eu tinha um vizinho bagunceiro. Esse vizinho fazia barulho, você não tem noção. Ele chegava 2 horas da manhã e ligava o som bem alto. Eu fiz de tudo que eu achava que podia ser feito. Conversei, denunciei, fiz de tudo. Um dia eu cheguei em casa, que depois da reunião, ele estava fazendo uma festa de pagode, com um grupo de pagode, com som ao vivo. Aí entrei em ebulição. Eu falei, hoje acabou. Eu entrei para o meu escritório e falei, Senhor, hoje chegou ao fim esse negócio. Hoje vai ter um basta. Algo vai acontecer hoje aqui nesse lugar. E aí eu sentei e falei, vou fazer uma baixa assinada. E fui nos vizinhos falando, é o seguinte, você está feliz? Eu não estou. Ele falou, não, a gente não está não, mas a gente tem medo do vizinho, todo mundo tinha medo do vizinho, até os guardas tinham medo. Eu falei, pois eu não tenho medo de vizinho nenhum, ele deve ter medo de mim. Porque eu, quando fico nessa situação, é preciso ter cuidado. Não é porque eu sou violento não, irmãos. Eu sou uma pessoa pacífica. Mas você sabe, eu tive esse mesmo problema quando eu morava lá no Santa Genoveva. Tinha uma fábrica de plástico, uma extrusora. Conversei com o dono, ele me ameaçou com arma. Falei, você está fazendo barulho, não vou aceitar esse barulho. E ele me ameaçou. Eu falei, não tem problema não. Aí depois até resolvi mudar, porque o prédio era aqui no Jardim América. Mudei para cá,

Mas eu fui. Primeiro eu fui no Ministério do, na Secretaria, no Ministério do Trabalho, Ministério Público do Trabalho. Eu falei, lá tem uma máquina muito alta, está atrapalhando os funcionários. Multaram ele. Depois eu fui na Receita, um amigo meu. Eu falei, aquele cara, eu tenho certeza que ele está sonegando imposto. Fizeram uma blitz com ele, pagou multa. Fui na prefeitura, entrei com o processo, ganhei o processo, eles cobraram R$5.000 por cada dia que continuasse lá. E sem falar que eu fui até na imprensa. Aí você fala, pastor, mas você é perigoso. Mas você sabe, eu jamais mostro arma para ninguém. Jamais. Entende? É porque eu falei, basta. Na hora que comecei a ir nos vizinhos, eu fui orar. Fui em todos os vizinhos. Irmãos, um vizinho do lado oposto da minha casa estava mudando. Eu cheguei lá com a barra de sinal para ele, ele estava mudando. Eu me apresentei a ele, ele se apresentou. Eu contei o problema, ele falou, é sempre assim. Eu falei, quando não é pior. Ele falou, pois é, eu sou juiz. E hoje seus problemas acabaram aqui. Eu falei, olha aí, como Deus faz as coisas. No dia que eu dei o basta. Porque talvez se não desse o basta, ele ia achar que era normal e todo mundo estava gostando. Nunca mais aconteceu o problema. E ele falou, eu vou abrir um processo contra ele, uma multa tão poderosa que ele vai ter que vender a casa para pagar. Eu falei, é esse. Esse processo é apropriado. Ele tem que aprender que não pode fazer barulho no ouvido dos vizinhos. Mudou de lá. Eu não tenho nada contra a pessoa, eu oro por ela. Eu não fico na minha casa sonhando em trucidar ela, partir ela no meio, não faço, eu sou homem de Deus. Meu coração é bom. Mas preste atenção, você tem que ter um basta para as coisas às vezes. Tem coisa que precisa de ter um basta. Se cada um tiver uma postura saudável nesse basta, coisas vão acontecer na sua vida, na sua célula, na sua casa, com seu cônjuge, com seus filhos, no seu trabalho. É preciso ter um basta, mas lembra, é de acordo com Deus, não de acordo com o braço da carne, não é com o braço do homem, não é a ira humana. A ira do homem não produz justiça de Deus. É quando vem a indignação e você vai orar. Presta atenção, uma coisa é você orar tranquilo, outra coisa é você orar debaixo de indignação. Vocês entendem o que eu estou dizendo? Ah, é diferente. Eu me lembro muitos anos atrás, muitos anos não, deve ter uns 20. 20 anos atrás, eu me lembro, eu estava dirigindo louvor. E aí chegou uma mulher, e ela chegou assim, e ela baixou a cabeça e começou a chorar convulsivamente na minha frente. E eu pedi para o irmão ver o que estava acontecendo, ela não saía. Eu parei, junto com o irmão, e ela falou, eu tenho uma criança, essa criança deu um tumor, e esse tumor é aqui nessa região do ouvido. E esse tumor deu alguns vermes nesse tumor. E esses vermes estão devorando o cérebro do meu filho. E ela dizendo isso, e ela chorando intensamente, ela dizia, e meu menino, os gritos que ele dá, ele tem que manter sedado, você não tem ideia. Irmãos, eu estava indignado, mas na hora que eu contei para a igreja, na hora que eu falei para os irmãos, poucas vezes eu vi o povo orar com tamanha indignação. Como se diz, olha, vamos aguentar essa gripe, esse resfriar, vamos aguentar mais isso aqui, não vai aguentar mais não. Isso aí o diabo foi longe demais. Irmão, nós levantamos para orar, eu nunca vi aquilo, o povo subia nas cadeiras na hora de orar, e subiam nas cadeiras, subia nos bancos na hora de orar, com tamanha indignação. Depois que a gente acabou de orar, eu tive certeza no meu espírito, Deus fez algo hoje, porque o povo falou, chega, não vai passar daqui. No domingo seguinte, ela veio para testemunhar que o menino não só tinha sido curado, quanto a parte danificada tinha sido restaurada na cabeça dele. Sabe por quê? Porque um povo ficou indignado. Onde não há essa indignação, também nada acontece. Deus não vai agir, porque você está contente. Você está bem do jeito que está. Você está indo bem. Não há uma indignação diante dele. Quando você leva a sua indignação diante de Deus, e a sua indignação está em linha com a indignação dele, ah, meu querido, algo tremendo vai começar a acontecer.

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19: Boa tarde, ouvintes da Vinha FM. Começo com uma má notícia para o Brasil e em especial para os pecuaristas. O presidente Lula dizendo, não faz mal o tarifaço, não vai, a gente procura outros mercados e tal, né? A carne não está no tarifaço para os Estados Unidos, mas está na China. E ele não fala da China. A China já chegou à cota do Brasil e de agora em diante, além de 12%, tem mais 50%, se não me engano, ou 55%. 67% sobre a carne brasileira. E não é só a China, não. União Europeia agora, a partir de setembro. Deixa eu ver que dia de setembro vai começar. 3 de setembro. Por quê? Porque estão acusando questões sanitárias, que o brasileiro usa lá uma espécie de antibiótico, lá um antimicrobiano, eles chamam, mas deve ser um antibiótico, que estimula o crescimento. E aí isso vai atingir, vejam só, vai atingir carne bovina, frango, carne de cavalo, pescado e mel na União Europeia. Então, tem China e União Europeia. Tá difícil, né? Bom, já que eu falo de coisas no estrangeiro, tá batendo na campanha de Lula o Ortega, da Nicarágua. O Ortega faz uma declaração, não, toma atitude, não tem mais eleição aqui, porque senão a oposição vai ganhar, então não pode ter eleição. Assim, claro, com isso está suspensa a eleição do ano que vem, que estava marcada, está suspensa. O Ortega já brigou com a Igreja Católica, já expulsou bispo, freira, já prendeu padre, já fechou colégio católico, abrigou com todo mundo. A Revolução Sandinista, né, a Frente Sandinista de Libertação Nacional é o partido dele. É ele e a mulher dele, porque ela não é mais vice-presidente, ela é co-presidente. Incrível, né? Ele é mulher. E aí, como é que pega aqui? Na última eleição proibiram o Bolsonaro de dizer que o Ortega é amigo do Lula, o Lula é amigo do Ortega. Mas só que vocês entram no Google aí, põem os dois nomes, vai aparecer como dois dos fundadores, Chaves, Lula, Ortega, fundadores do Foro de São Paulo, unindo a esquerda da América Latina, Esse é o Daniel Ortega. Está 40 anos no poder. Teve um interregno em que a Violeta Chamorro ganhou. Mas de 47 anos da Revolução, ele ficou 40 mandando. E no tempo da Violeta Chamorro, ele não ficou quieto, não. Aparece candidato a governo, ele manda prender o candidato. É assim, não? Bom, ele quando começou a fazer as guerrilhas, ele tem só um ensino fundamental até a sexta série. Começou a fazer guerrilha, assaltou banco, e aí se refugiou em Cuba, e lá ele recebeu instrução para guerrilha e apoio. Agora, Cuba, né, a matriz dele, está fechando as portas, está com 67 anos desde a Revolução, né, eles assumiram o poder em 1º de janeiro de 59. Logo se anunciaram regime comunista. E claro, aí não dá certo. Né? Cuba era a pérola do Caribe, hoje até a cana é problemática. Imagina que eles deram charuto de garantia para o dinheiro brasileiro do BNDES na construção do porto de Marielle. É charuto. Aí o Brasil pagava para eles muita coisa através do programa dos mais médicos. Né? O médico recebia, sei lá, 12%, 15%, o resto ia para o governo cubano. Lá na Venezuela, quando os americanos prenderam o Maduro, tiveram que matar 36 cubanos que faziam a segurança do Maduro. Em troca, o Maduro mandava petróleo para Cuba. E agora não tem mais petróleo, portanto, está quase sem energia, quase sem água, só a nomenclatura de lá que tem isso. Bom, tem que falar isso só para a gente saber, né? Porque ainda está cheio de gente aqui que acha maravilhoso, gente que gostaria de estar lá colhendo cana. No meu tempo de juventude, amigos meus iam para lá para ajudar a Cuba a cosechar, né? a cana. E para encerrar, né, a tristeza aqui no Brasil, da violência dentro de casa, dentro das famílias contra crianças. Né? Teve aquele caso lá em Itapiranga, na Amazônia, que o pai foi bater no filho e estava lá um machete, um facão, furou as costas do menino, matou. Menino de 6 anos, pai com 24, ou seja, foi pai com 18. E agora a justiça no Paraná, Francisco Beltrão, mantém na prisão o pai de 31 anos. Que deu um chute no rosto da menina, da filha dele de 3 anos na rua. Né? Uma pessoa que viu foi lá interferir e ele ameaçou a pessoa também, que aliás era dono de uma academia de ginástica. E agora se descobre que ele punia os filhos fazendo as crianças se ajoelharem sobre tampinha de garrafa com a borda virada para cima. Incrível, a violência que acontece dentro de casa, imagina que crianças, que adultos serão essas crianças. É terrível. Mas fica aqui a menção só para a gente lembrar e ficar vigilante também. De Brasília, Alexandre Garcia.
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7: Estamos no ar, é o Mesa dos Notáveis pela Rádio Vinha FM, trazendo para você informação, fazendo você sempre presente nas pautas que são, inclusive, comentadas no mundo inteiro. E hoje é uma pauta internacional que, ao mesmo tempo, invade o Brasil com muita força. Eu vou me lembrar quando, no Brasil, muitos bicheiros eram perseguidos e presos, e quando também os caça-níqueis foram completamente proibidos nessa nação. Você se lembra desse momento, ouvinte? Você se lembra quando jogar o jogo do bicho se tornou algo completamente proibido na nação brasileira? Bom, migrou o jogo e a aposta, e hoje está na tela do celular do seu filho, principalmente durante a Copa do Mundo. Nós sabemos que vários especialistas fazem alertas graves sobre a quantidade de pessoas se endividando e perdendo fortunas por conta das famosas bets, as casas de aposta, que no Brasil ganharam essa denominação de bet, né, que é aposta em inglês, BET. Mas o problema maior está na questão da convivência dos filhos com cada vez mais esses problemas dentro do lar. Então, as crianças estão se envolvendo nos jogos online, e o motivo é muito simples: a divulgação alcançou cada uma delas. Eu sou de uma época que o caminhãozinho que a gente comprava de brinquedo, que era da Coca-Cola, não podia ter escrito Coca-Cola, porque por lei era proibido fazer qualquer tipo de propaganda em brinquedo infantil. E aí denominava-se propaganda quando tinha um brinquedinho com o nome de alguma coisa que divulgava um produto. Hoje, não é só o brinquedinho que tem a propaganda, não. É, infelizmente, a atividade, infelizmente, de vícios e outras práticas que vão trazer prejuízos grandes. Quem vai me explicar tudo isso e por que existem aí tramitações para que haja uma reviravolta no Brasil é a Núbia Rejane. Quero agradecer a presença da Núbia, nossa psicóloga, pedagoga, psicopedagoga e neuropedagoga, que vai nos dizer maneiras de como você, pai, vai substituir. Não é só tirar, não. Substituir aquilo que está trazendo danos psicológicos e, principalmente, danos para o futuro dos seus filhos. Primeiramente, querida Núbia, obrigado pela presença. Seja muito bem-vinda ao Mesa. Você está bem?
8: Bom dia. Obrigada pelo convite, pastor Guilherme Rigonato. Sou ouvinte da Vinha FM. Bom dia aos ouvintes. Bom dia a todos. Um tema tão importante, tão relevante. Sinto-me honrada em estar aqui para falar sobre isso.
7: Muito importante, né? Eu, na verdade, fico me perguntando o seguinte: como nós poderemos né, resolver um problema que já faz assim tantos anos que ele vem crescendo, que são os vícios em jogos, né? Nós sabemos que apostas em esportes é algo muito antigo, né? Se você voltar aí séculos, você vai ver que sempre existiu. Desde Roma, no Coliseu, até os dias de hoje, sempre existem apostas e maneiras de ganhar dinheiro. Mas o problema maior é, você vai tornar isso algo muito acessível e, ao mesmo tempo, banal. Você banaliza aquilo que é muito grave. É muito grave você oferecer um vício para alguém e não dizer para essa pessoa do risco que isso apresenta, que é o que está acontecendo hoje, né, Rejane?
8: Então, a gente, quando for falar dessa época, a gente voltar na história, nós vimos uma preocupação maior dos adultos, das nossas gerações de avós, bisavós, nos proteger. Nós somos de uma época em que a gente pedia as crianças para sair da sala quando o assunto fosse sério.
7: Verdade.
8: E hoje a gente coloca as nossas crianças em vulnerabilidade de ações que o cérebro delas não estão preparados, e aí vai desde os jogos, desde do próprio vício em rede social, e a gente percebe uma negligência na proteção dessas crianças e adolescentes que ainda estão em formação.
7: É, uma coisa interessante que nós estamos, né, já que a gente vai abordar a aposta, antigamente, jogar baralho não era uma coisa bem vista, né? Claro que se você olhar pelo entretenimento, hoje em dia jogar truco, cacheta, né, paciência, tem tantas coisas que envolvem baralho. Mas antigamente era algo muito mal visto, porque sempre estava envolvido com apostas e essas casas de perdição, né? Mostrando que muita coisa mudou de lá para cá.
8: Sim, e eu quero puxar a sua fala, pastor, porque assim, você falou da propaganda da Coca-Cola no brinquedo, né? Depois a gente teve a proibição da propaganda de cigarros. Lembra que a gente tinha muitos cigarros de propaganda?
7: Sim.
8: Hollywood, aquelas propagandas bonitas.
7: O próprio Superman, o ator de Superman, fazia propaganda do Marlboro, né?
8: Isso.
7: Obrigado, gente.
8: Então nós vamos ficar na torcida para chegar ao ponto das propagandas de Beth serem proibidas, né? Fica aí uma dica para os nossos políticos para fazer uma lei que proíbe a propaganda de bets.
7: Não tenho dúvidas que vai envolver muito interesse nesse entremeio.
8: Com certeza.
7: Assim como existem aí grandes fortunas bancando outras coisas, né? Então, quem é dono de casa de bet vai dizer para aquele senador que infelizmente está envolvido aí nos lobistas, né? Não, vamos fazer o seguinte, senador. Eu vou fazer um depósito aí só de um presente. Mas eu queria que você me ajudasse a não deixar passar esse projeto de lei que vai me impedir de faturar bilhões. Isso. Enquanto isso, outros, né, vão sendo prejudicados. Você sabia, Manete, que o cara que fez o Superman, ele era o ator de Superman, ele protagonizou uma das cenas, né, dessas propagandas, que hoje em dia seria extremamente proibido, em cima de um cavalo, fazendo a divulgação da Marlboro. E aí ele pega o cigarro Marlboro, né, fumando no cigarro de cima de um cavalo, e aí tem uma propaganda icônica que todo mundo conhece da época, né, do ator de Superman. Uma pena que o Superman com um pulmão de câncer não consegue fazer metade das coisas que ele conseguiria. Então é importante a gente entender. Sim. Que hoje em dia é proibido porque percebeu-se o dano. E eu vejo que em breve nós vamos ter aí um prejuízo muito grande como sociedade, né?
8: Demais, demais, assim. E os dados já estão aí, né, pastor?
7: Tem número já?
8: Tem números, né? Nós temos mais de 1 milhão de adolescentes entre 14 e 17 anos que apostam, pelo menos no último ano. E é um dado do levantamento nacional da Unifesp, que desses 55,2% já apresentaram um comportamento de risco com transtornos de jogos. E a psicologia nos mostra que isso é um dado que vem por padrão de repetição. A gente chama modelagem de comportamento, que as crianças veem os pais fazendo e fazem junto. A criança assiste TV com o pai e assiste a propaganda do Bet junto com o pai. Ou seja, é a família validando o que está entrando dentro da casa e o que o seu filho está assistindo.
7: Isso também faz diferença. Quando o pai participa e a criança pensa, se meu pai está junto, significa que está certo, está tudo bem.
8: E a gente tem uma máxima que a gente não pode esquecer, que é a teoria ensina e o exemplo arrasta. Então, as crianças aprendem muito mais pelo comportamento, pelo exemplo, do que pela teoria. E aí, nesse momento, é a família que preocupa. Depois, geralmente, a família começa a preocupar, pastor, depois que ele percebe alguns danos de saúde mental daquela, quando ele fica muito introspectivo, isolado, às vezes tem depressão, já começa a ter sintomas muito fortes. Enquanto esses sintomas não aparecem e a criança só está quietinha com o celular na mão e não incomoda ninguém, a gente tem um livro que chama Geração do Quarto, que é a criança que fica no quarto o tempo todo e está tudo certo, porque Sim. não está incomodando, não está fazendo barulho, não está fazendo bagunça. Nós temos dados em que os pais entregam telas para os filhos para descansarem a mente enquanto estão fazendo algumas coisas.
7: Eita.
8: Quando vira doença, né, e fica patológico, e a gente tem um termo para isso, chama ludopatia, que é um processo lúdico que leva a uma apatia e traz comprometimentos muito graves para a saúde mental da criança e adolescente.
7: Isso é real. Essa patologia por conta de alguns vícios, e aí você está dizendo aqui do tablet, do YouTube, da criança que só fica no vídeo.
8: E assim, isso já é uma constatação pelo próprio Ministério da Saúde.
7: Eita.
8: Então a gente já está falando aqui de dados reais. Entre 2018 e 2025, o atendimento pelo SUS a pessoas com transtornos ligados a jogos de aposta cresceu 140%.
7: Meu
8: Deus. Isso é muita coisa.
7: É,
8: então assim, são dados que não podem ser esquecidos e normalizados. Que está existindo é a normalização.
7: Quantas pessoas? Como por cento?
8: Olha, 140% entre 2018 e 2025.
7: Isso é o crescimento.
8: Foram atendidos pelo SUS com dependência de jogos.
7: Que loucura. É, nós sabemos que os jogos, eles vão trazer aí um certo transtorno. Eu vou dizer de um jogo, por exemplo, que não tem nada a ver com o bet, né? Mas que promete diversão e no final tem um termo que eles dizem que é pay to win. Que para ganhar tem que pagar, né? Vou dizer, por exemplo, desses jogos como Free Fire, você tem PUBG, você vai ter Call of Duty Mobile, que são jogos que você vai avançando e aí existem medalhas que você vai alcançando para poder se tornar o soldado lendário, né? O maior campeão dentro do jogo. E o problema é, tem skins e coisas que você compra dentro do jogo que custam caríssimos. E eu já ouvi falar coisa assim de 50 mil reais por uma skin que seria tipo uma armadura que você usa no jogo. E eu fico me perguntando, é um mercado que surge, poucas pessoas têm conhecimento a respeito e acaba vitimando crianças que estão lá envolvidas, que óbvio que têm um desejo de ganhar no jogo, mas se tornam infelizmente escravizadas por conta de um pagamento que ela tem que fazer, um dinheiro que ela poderia investir numa bicicleta, numa roupa que ela precisa ou em outras necessidades primárias, ela vai gastar no jogo para poder se divertir, mas infelizmente vai se tornar uma mazela. Isso é um fato da vida, né?
8: Ele fica e a pergunta que nós precisamos fazer aqui é, primeiro, como essa criança tem acesso a dinheiro para isso? Eu atendi paciente que já estava com uma crise de ansiedade, já apresentando alguns tipos de sintomas relacionados ao tempo de uso de tela, e eu perguntei para o pai como ele conseguiu jogar e aonde ele arrumou o dinheiro. Essa criança pegou o cartão do pai escondido e apostava, e não foi só um, já soube de mais situações desse jeito. Então, são infrações da lei que vão. Porque a primeira é. Vamos falar aqui também, né, para o ouvinte que está nos ouvindo, não achar que a gente está demonizando o uso de tela e nem todos os jogos. Nós temos os jogos de tabuleiros, por exemplo, que junto com a família, que é super saudável, né? Mas assim, é proibido por lei. É só permitido a partir de 18 anos. Como que nós temos uns números desses tão altos e aonde estão essas famílias na supervisão do que o filho está fazendo, da Sim. brincadeira, do que ele entra? Então, para além de dar um celular, que é colocar o mundo na mão dele, que é como se colocasse quando você dá um celular para o seu filho com internet, é como se você colocasse ele na Avenida Paulista à noite. Porque você não tem noção se ele vai ser abordado por um traficante, por um pedófilo, por um cara que vai convidá-lo a jogar. Promessas vão ser feitas para ele.
7: Tem que tomar muito cuidado, né?
8: Tem que tomar
7: né?
8: muito cuidado. E para além disso, já, o pai já burlou a lei de deixar o filho usar. Depois vem o filho burlando a lei de pegar um cartão do pai e utilizar para jogar. Então, se você perceber esses padrões de comportamento sendo repetidos e graves, que a gente não pode entender que isso é só questão de saúde. Isso é questão de princípios,
7: Sim.
8: isso é questão de educação, de limites, da responsabilidade. A gente precisa chamar os pais e as famílias e os cuidadores para essa responsabilidade. Porque as crianças, nesse momento, e alguns adolescentes, eles estão extremamente vulneráveis. E o que liga, o que faz ele trazer o vício do jogo é o mesmo mecanismo mental que traz o vício à rede social. É aquela coisa da recompensa. Então eu vou dar um like, eu vou postar uma coisa que vai dar visualizações, e isso vai validar o meu ego e eu vou sentir que eu posso, que eu tô... Eles estão buscando poder, eles estão buscando notoriedade, e agora nos jogos estão buscando dinheiro. E muitas crianças de família de classe média alta e ricos jogam. Ou seja, não é pelo dinheiro em si. Provavelmente a família daria o dinheiro, ele não está passando por falta de dinheiro.
7: Não é esse o problema.
8: Não é esse o problema, né? O problema não é tirar o celular da mão da criança, não é falar só do uso de telas, é supervisionar e trazer novas possibilidades que eles não precisem disso.
7: Eu, uma coisa também que a gente está conversando das Bets, que o pessoal está dizendo muito, é que existe o jogo responsável. Olha só como eles dizem, hein? Jogue com responsabilidade. É o mesmo que dizem, por exemplo, com outras substâncias que também entorpecem e viciam, como o álcool, né? Se for beber, beba com moderação. E se for jogar, jogue com responsabilidade. E aí uma das Bets, ela até apela dizendo o seguinte: olha, a nossa, ela é a mais responsável, porque a nossa, ela tem um cronômetro, um timer, que você determina quanto tempo você vai jogar. E aí, se o seu tempo se esgotar, aí você para de jogar. Muda alguma coisa isso aí?
8: Nada.
7: Como psicóloga, querida Núbia Rejante, você acha que muda?
8: Não muda nada. Porque ele perde o controle. Adultos perdem. Imagina uma criança e um adolescente. Essa é mais um gancho atrativo para ir para aquela bet do que uma responsabilidade social com a saúde mental de quem está jogando. Então, isso é só para... É marketing. Porque ele vai parar e vai reiniciar o jogo. Se, ainda mais se ele estiver ganhando. Ele ganhou no finalzinho do tempo. Ele vai falar, vou jogar mais que eu vou ganhar mais. Porque esse é o mecanismo do jogo, né? Se eu ganhei R$1.000, eu vou jogar mais que eu vou ganhar 2. Eu vou jogar mais que eu vou ganhar 3. Então, esse sintoma da recompensa que o cérebro vai provocando na pessoa, essa euforia... Você tem chance, é que leva todo mundo pro buraco.
7: É uma dopamina,
8: é
7: né?
8: É uma dopamina.
7: É aquele prazer de, meu Deus, eu tinha só R$100, agora eu tô com 1.800. Meu Deus. Exato.
8: Eu não dou conta de parar, né?
7: Isso.
8: E a gente tem. E o mecanismo é o mesmo, a forma como o cérebro precisa dessa dopamina é a mesma, para adolescentes, para crianças, para os idosos, para jogos físicos que causam vício, casas de jogos, e para as bets, que agora vem digital. A preocupação maior é que agora ficou muito fácil, né?
7: É.
8: O grande problema hoje da nossa educação com os nossos filhos e adolescentes é pela facilidade de acesso a tudo.
7: Sim.
8: A gente antigamente, para conseguir jogar, teria que ir num lugar, para uma casa de jogo, geralmente clandestina, porque não é permitido. Jogar no bicho é proibido, então era no cantinho ali, numa esquina, que alguém vendia muito disfarçadamente, né? Alguém passava ali e jogava alguma coisa.
7: Pelo menos tinha essa sensação de ser algo errado. Hoje em dia nem isso tem mais.
8: Isso, você fazia com peso de consciência e com a culpa. Nossa, e se alguém me vê, eu tô fazendo errado, vou fazer, mas tô errado. Agora não, agora eu faço, meu pai faz, minha família faz, meus amigos fazem.
7: Vamos fazer uma análise, um exercício mental aqui. Hoje em dia, o maço de cigarro, ele vem com aquela foto, né?
8: Sim.
7: De algo terrível. Não fuma isso, você vai morrer, vai dar câncer. E ainda assim, nós temos pessoas que continuam tabagistas. Fumam independente, né? Pede até pra trocar, né? Pega um maço de cigarro com um aviso da impotência sexual e fala, não, me dá o do câncer mesmo, né? Agora, imagina na época que era bonito. É ou não é verdade? Que fumar era virtude.
8: Era status.
7: Era status, que a pessoa, nossa, que chique, né? Ela fumando, ele fumando. Então, assim, se hoje mesmo, com toda a campanha, nós já temos a quebra de tudo, imagina nessa época que era normal, que era bonito. Então, que nós possamos ter essa leitura hoje, né?
8: Uhum.
7: Quando era proibido apostar, as pessoas faziam escondido e ainda assim com medo, né? Hoje em dia que a coisa legalizou, e legalizou por conta dos políticos que nós temos, até porque eu não sei se você sabe, ouvinte, existe uma licença que essas casas de apostas pagam em Brasília, cadastram, né, num órgão específico para que haja aí controle para impostos, né? E essas casas não são clandestinas, elas têm registro, têm conta bancária, tem a legislação brasileira que regula tudo isso e permite a atividade de todas elas. Quando você vê alguém demonizar a propaganda dessas casas de apostas na televisão, num canal de YouTube específico, como fizeram com a Casa da TV, saiba que esses canais só divulgam porque existe legislação que regulamenta. Então não tem ninguém cometendo crime. Tem, na verdade, o brasileiro julgando se ele quer que mantenha. Se não quer que mantenha, vota num político que vai votar contra essas casas de aposta. Mas cuidado, escolhe um político que não cede a nenhum tipo de chantagem. Porque qualquer político que estiver na cadeira vai receber um cheque bem gordo. Né? Hoje em dia não tem cheque, mas hoje em dia é Pix, né? Vai ganhar um Pix daqueles, de alguns milhões, para que ele permita que as casas de apostas existam. Núbia, você me disse uma técnica antes do programa começar de substituição. E você me falou que não é proibindo que a gente vai conseguir chegar lá. Meu filho tá viciado, vou proibir ele. Você falou que não é assim que se faz. Então vamos fazer o seguinte, vou fazer um rápido intervalo. Na volta, você vai me contar essa técnica. Mas uma pergunta, não pode proibir? Proibir é pior?
8: Proibir é pior.
7: É?
8: Se você falar agora, não pense num elefante, você vai pensar no elefante.
7: Mas aí você me pegou de surpresa. Se você tivesse me preparado, eu já tava concentrando. Você falou no elefante, já veio na minha cabeça. Mas proibir não é o caminho, então.
8: Não é o caminho.
7: Pronto. Então você, ouvinte, que quer saber a maneira de conduzir seu filho, e aqui é vício em tudo, tá? Vício em jogo, vício em figurinha da Copa. Aqui na rádio tem um menininho que tá viciado em figurinha da Copa, viu, Nubi? Você, como nossa psicóloga hoje, vai me ajudar com esse menininho. Tá viciado em figurinha da Copa. Já gastou R$5.000, não completou o álbum e tá chorando. Querendo completar. Falou, meu filho, você vai gastar todo o dinheiro do mundo e não vai achar esse Neymar na figurinha da Copa. Vamos ajudar ele?
8: Bora. Estamos aqui pra isso.
7: E tá mais próximo do que você imagina esse menininho. Então, rápido intervalo e nós já voltamos com Mesa dos Notáveis. Hoje eu conversando com a querida Núbia Rejane, nossa psicóloga, pedagoga, psicopedagoga e neuropedagoga. Intervalo é rápido, nós já voltamos.
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7: De volta com Mesa dos Notáveis, segundo bloco, e eu sigo aqui conversando com ela, nossa notável Núbia Rejane, a Núbia que é psicóloga e pedagoga, e ela me explicava, inclusive, durante o intervalo aqui, que alguns pais, eles amam cobrar do filho, mas na prática fazem pior do que o próprio filho. Deixa eu ler aqui a notícia do Estadão, tá até na minha mão, dizendo que adolescentes cada vez mais estão apostando em bets. O crescimento das apostas online, conhecido como bets, acende um alerta entre famílias e educadores, que muitas vezes começam como brincadeira e curiosidade, interagindo com amigos, e terminam em impulsos e influenciados por influenciadores digitais e outros supostos ganhos, trazem prejuízos incalculáveis. Aqui, não falou em número, mas deixa eu dar um dado de uma jovem. Ela foi a primeira a processar uma casa de aposta no Brasil e ela é de Goiânia. Essa jovem perdeu R$340 mil da família, virou notícia, e o advogado que representou uma ação contra a casa de aposta e contra a Virgínia, que era a influenciadora que no caso fazia a divulgação, veio aqui na rádio, o advogado. E o advogado explicou, falou, olha, a minha cliente, ela perdeu uma herança que a família tinha de R$340 mil, e a família agora está sem nada e ela está tentando reaver o prejuízo processando a casa de apostas, que garantia que, enfim, ela teria lucro, né? E aí na época era o Tigrinho. Então, assim, perceba, é uma jovem tola que caiu no canto do vigário, mas infelizmente não está sozinha. Então, assim, se você pensar assim, ah, mas ela é tola, pois é, mas olha a quantidade de pessoas que está igual ela. 340 mil para ela não foi nada, tem gente perdendo muito mais. E alguém me ouve e pensa, eu não tenho isso para perder. Mas deixa eu te contar, se você perde R$1.000 que seja, e R$1.000 era o dinheiro que você tinha para poder trabalhar uma empresa, filho, você perdeu na proporção dessa. Né? Então, assim, proporcionalmente você está igual. Você perdeu um dinheiro que era essencial para sua família. E aí a Núbia Rejane pode nos ensinar da seguinte forma: o que é que passa na cabeça para que a gente possa rejeitar os pensamentos sabotadores? Porque, de novo, está envolvido emoções aí. É a emoção de enriquecer mais rápido, é a emoção da, da ganância de eu vou comprar o carrão que o youtuber tem. Então o cara mostra lá o carrão dele, uma Ferrari. Ó, eu tenho essa Ferrari porque eu apostei. Aposta também. É preciso ter um pouquinho de trabalho nas emoções para que haja essa mudança. Eu percebo que não basta só dizer para a pessoa, não acredita não. Mas não está adiantando, a pessoa está acreditando.
8: E vamos falar dos sentimentos que movem uma pessoa abrir o celular e começar a jogar. Porque tem uns dados também constam, pastor, dos idosos jogando por solidão, um vazio existencial. Então nós temos ansiedade, nós temos solidão, nós temos depressão. Então são ferramentas, são nossas internas de sentimentos que nos levam a buscar a preencher um vazio existencial.
7: Aham.
8: E é o mesmo princípio que leva ao uso da droga, da cocaína, da maconha, de outras coisas. A gente tem que cuidar disso. E para isso é saúde mental. Não tem outro jeito. Né? E eu conheço, inclusive, pais de amigos meus, idosos, que jogaram muito. E quando os filhos descobriram, porque eles chamaram e falaram, tô devendo 500 mil reais.
7: Eita!
8: Então, a solidão.
7: Já pensou acordar com 500 mil de dívida, Didi? Deus me livre.
8: E calafrio, assim,
7: só de pensar.
8: Solidão, não tem nada pra fazer, os filhos cresceram, cada um com a sua vida, os netos cresceram, está aposentado.
7: Porque não deixa de ser uma diversão quando você aposta e acerta.
8: Sim.
7: Que é aquela sensação de, a minha previsão, ela é boa. Eu tenho um feeling aguçado. Desperta na pessoa o desejo de desenvolver um talento. Mas como é que você vai desenvolver talento por aquilo que não é previsível? Não tem jeito.
8: E assim, é estar ocupado com alguma coisa. É uma fonte de entretenimento. Para quem não tem nada para fazer, não tem nada para pensar, tá ali. Ele começa a gostar daquilo e vê aquilo como uma brincadeira, como uma forma de distrair. Ah, tô cansado, vou jogar um pouquinho aqui para distrair. Não, nem sempre pensa que é só o que vai ganhar dinheiro. Mas aí ganha e aí começa todo o processo de dependência.
7: E vamos falar uma coisa, gente. Quem quer ganhar dinheiro vai te estimular de todas as formas para você gastar o seu. Vai em Las Vegas. Por que que você acha que em Las Vegas tem aquele monte de hotel colorido, cheio de luzes? Por que que você acha que os hotéis não têm janela, que é para você gastar seu tempo e não ver o céu escurecendo? Né? É o princípio do shopping. Shopping não tem janela, porque ele não quer que você veja quem entardeceu. Né? O Goiânia Shopping, antigamente, lá onde fica a praça de alimentação, tinha umas janelinhas lá em cima. Eu não sei se você vai lembrar, Didi, com umas plantas. E aí você olhava pra cima, você via o céu e você dizia, nossa, não, o sol já até se pôs. Cheguei no shopping, tava de dia, já tá de noite. Que o shopping fez com o tempo? Tampou tudo. Por quê? A sensação de que o tempo passou vai tirar você daquele lugar. Você não quer ficar gastando seu tempo naquilo. Então, as redes sociais trabalham o mesmo princípio. Quantos de nós acendemos o celular, quando você percebe já são 2 da manhã, né? Quantos de nós pegamos para fazer alguma coisa e quando você vê, você gastou todo o seu dinheiro. Tem que tomar cuidado. Por que que isso aconteceu? Não foi do nada. São estímulos muito fortes para roubar sua atenção e para manter você preso. Isso é real, não é invenção de moda. Tem que tomar cuidado, né?
8: Sim, e eu tive um navio gigantesco, e um transatlântico de 14 andares, e lá tem muitos cassinos. E uma das coisas mais lindas que eu vi nesse navio, que tinha tudo, né? Quem fez essas viagens aí nesses navios grandes, os cassinos são maravilhosos, atrativos, iluminados, lindo, lindo, lindo. Eu sentei, falei, não, aqui não é meu lugar. Levantei e saí, mas é tentador. E aí a gente fala assim. Tudo que nós estamos falando aqui é muito tentador e é muito preparado psicologicamente para atrair por trás de tudo isso, de cada luz que aparece lá em Las Vegas, para cada cor,
7: sim,
8: tem alguém pensando por trás de como te trazer dopamina para você ficar dependente daquilo. Você imagina uma criança que é extremamente vulnerável, um adolescente que é extremamente vulnerável.
7: Meu Deus, aí então, é que assim, vai ser pego
8: tudo
7: mesmo.
8: Tudo tem uma intenção.
7: Sim.
8: A cor, a música, para ficar no seu cérebro repetindo aquilo o tempo todo. E a gente, eu queria trazer aqui um assunto que você abordou no começo, pastor, que é assim, a gente tem políticos que ganham propina e nem é Pix, porque não pode ser Pix, né? Tem que ser dinheiro em espécie, mas nós temos hoje essas bets elegendo esses políticos. Eles bancam a eleição, eles contratam você, fala, Guilherme Rigonato.
7: Eu não.
8: Você aceita.
7: Você aceita.
8: A gente vai te colocar no Senado. A gente vai pagar toda a sua campanha.
7: Eu vou depositar na sua conta, hein, Didi? A mão de escrever chega, treme. Fala o quê? Chega. Hora que o brasileiro... Isso é um exercício mental muito bom que a gente tá fazendo aqui. Porque o ouvinte tá percebendo que ele critica super políticos corruptos. Mas na hora que o brasileiro vê 5 milhões à disposição para ele fazer algo, ele treme na base. Mostrando que culturalmente os brasileiros são corruptos. É preciso mudar essa cultura. Mas aí eu vou repetir aqui, só Jesus para mudar isso. Porque isso é um fato. Uai, eu quero viciar a sociedade, eu vou gastar com isso. E aí eu vou oferecer para o político.
8: Você sabe, eu fui superintendente estadual de educação, da inclusão, no primeiro mandato do governador. E eu
7: governador
8: não...
7: Caiado.
8: Caiado. Primeiro mandato dele, eu estive na superintendência de inclusão na Secretaria de Educação. E foi um ambiente que eu não consegui permanecer e adoeci literalmente.
7: É mesmo.
8: Porque é um ambiente muito difícil. Por mais que tenham pessoas honestas, e eu preciso reconhecer o trabalho do governador nesse mandato, foi muito, né, fez muita coisa. A gente convive muito nesse meio e uma normalização. Isso é muito normal nos bastidores, sabe? Não é para eles, não é mais crime, não é vergonha. Quando,
7: que coisa.
8: Mas tem honestos também, vamos ser justos. Tem muita gente honesta aí. Mas os ouvintes precisam entender isso. Eles representam você, uhum. Quem você tá legalizando para te representar, quais são os valores e princípios que você está doando para uma pessoa defender os seus interesses no judiciário, no legislativo, enfim. E parar de terceirizar a culpa dos governantes. Porque dentro da sua casa quem manda é você.
7: Sim, é você que vai resolver. Não vem querer culpar a Virgínia, não. Virgínia tá lá comemorando com o Vini Júnior. É ou não é verdade, Didi? Para com essa conversa mole. Resolve assumir a responsabilidade da sua própria vida e faça por onde. Bom, a nossa psicóloga Núbia Rejane tem uma técnica para substituição de hábitos viciosos. E aí nós vamos falar aqui de vários tipos de vício, né? Por exemplo, eu tenho um vício que é assistir documentário. Eu amo documentário que mostra histórico. Esses tempos eu estava vendo um sobre a Odisseia e a Ilíada, que são duas obras clássicas, né? Que estão sendo retratadas num filme recente que tem o nome de Odisseia, que vai ser lançado
8: agora, quinta-feira, né?
7: E aí eu estava vendo um documentário, mas um documentário longo, 2 horas de documentário, e eu voltava para tentar entender, porque uma explicação mais complexa, mas isso me traz alegria. Só que aí qual que é o problema? Chega uma hora que eu penso assim, rapaz, eu tô há 2 horas vendo sobre o mesmo assunto, né? E aí eu falo, não, preciso dar uma paradinha, não é possível que eu vou gastar meu dia inteiro só nisso aqui. E é importante que a gente tenha substituições. E dizendo a Núbia Rejane, nossa notável, não pode cortar. Então tem um menininho que tá viciado em YouTube. Tem um Gabriel Manetti aqui que é viciado em figurinha da Copa. É verdade. Mostra ele aqui pra mim. Tem você aí? Põe a câmera em você. Viciado em figurinha da Copa. Descobri que ele tava vendendo as coisas dele pra comprar figurinha, Didi. Olha que perigo. Qualquer hora dessa a gente ia lá na boca de figurinha. Não é verdade. Nossa. E ele ia estar lá comprando. Você aceita esse videogame aqui em 4 pacotinhos de figurinhas?
8: Esse roxinho aí não tem jeito de fazer isso, não.
7: Mas assim,
8: isso, não.
7: Brincadeiras à parte, é melhor viciar em figurinha do que outra coisa entorpecente, né? Mas óbvio que tem que tomar cuidado com todo tipo de vício. Por favor, Núbia, como substituir, como cortar hábitos viciantes, inclusive apostas em bet?
8: A primeira coisa é a consistência é melhor que a rigidez. É melhor um combinado cumprido, uma regra sempre sendo cumprida, do que uma regra quebrada o tempo todo, porque a família não consegue resistir àquela insistência do filho.
7: Legal.
8: Para
7: emagrecer, eu uso esse aí. Melhor fazer um regime que você dá conta de cumprir isso, do que um que você quebra o tempo inteiro.
8: Isso. Outra coisa é combinados. Nós somos uma geração, tanto de crianças como adolescentes, muito estimuladas. Hoje elas têm um diálogo, um vocabulário, elas entendem com mais facilidade. O diálogo e a combinação com eles, o limite da regra, elabora com eles as regras, a rotina. Pergunta para eles, que hora você acha melhor ficar no celular? Vamos combinar? Quanto tempo? Olha, vamos. Não é falar assim, sai do celular. olha, agora é o momento da gente fazer isso, vamos pra piscina, vamos fazer um jogo aqui de tabuleiro, vamos assistir um filme, vamos fazer um passeio, leva num parque, e é melhor, vamos deixar o celular pra daqui a pouco, pra mais tarde? Então, ter regras simples, dialogadas, combinadas, cumpridas, e o que vai tirar essa criança da tela não é a proibição, não é não pode o celular, mas talvez é, agora é a hora da piscina, agora é a hora do almoço, vamos combinar de você pegar o celular tal horário, vamos combinar quanto tempo você vai ficar no celular nesse período das férias, olha, o nosso combinado é esse, acabou o seu tempo, vamos fazer outra coisa. Então é uma modelagem ativa que ajuda as crianças a entenderem, a se conectarem com os pais, e aí a ferramenta principal é a presença. Então, as vivências...
7: Presença é o melhor remédio de todos. Tá vendo aí, gente? Tem gente que acha que é o seguinte, ó, o melhor remédio pro seu filho é matricular ele no Kumon, é fazer isso, é fazer aquilo. Antes de tudo, tem que ter presença do pai e da mãe.
8: E assim, por favor, se você pediu, combinou com seu filho, que ele vai usar celular... Vou dar um exemplo aqui. Você vai usar o celular das 16 às 18 horas. Você vai ter 2 horas de celular por dia.
7: É bom, hein?
8: E aí pode combinar. E agora, antes disso, a gente vai ter o combinado de fazer algumas coisas. Aí na hora de assistir um filme com o filho, ele tá no celular, o pai tá no celular. Então, assim, vai pra piscina, o pai pega o celular. Então, se você tá querendo que seu filho cumpra regras, ajude ele nesse processo. Ah, eu sou adulto, eu não preciso disso e tal. Nesse momento, ele precisa da sua presença, do seu exemplo, do seu carinho, da sua atenção. Porque a atenção plena é diferente de você estar presente.
7: Sim.
8: Então, não, a presença física não determina a atenção plena.
7: E vamos lá, você acabou de dizer algo. O pai fala assim pro menino, não vai ficar no celular. O menino olha pro pai... E o pai está o tempo inteiro no celular. Ah, mas eu preciso resolver problemas e demandas. Então vamos fazer o seguinte. Quando você estiver perto do filho, você vai ter que cumprir pelo menos uma parte daquilo que você impõe para ele. Então não pode comer doce. Na minha casa, filho meu não come açúcar. Mas o miserável tá comendo na frente do menino chocolate, bolo.
8: Não, e pra que compra o chocolate e o açúcar se não pode?
7: Então.
8: Nem devia entrar na casa.
7: No mínimo esconde, né? No mínimo faz escondido, se você quer exigir. E eu penso também o seguinte, meu filho não bebe refrigerante, então você também não. É ou não é justo? Você também não deve tomar refrigerante se o seu filho não pode. Ah, não, mas aí é demais. Bom, então faça de uma maneira que você cumpra junto com ele. Então nós vamos tomar menos refrigerante. E aí você compra de vez em quando... E toma junto com seu filho, mas só...
8: E uma dica, voltando à tela, assim, já aconteceu comigo. Minha neta veio assistir um filme comigo na minha casa.
7: Ah, falou, uai, vovó, aí não.
8: E aí nós estamos lá assistindo um filme e eu peguei o celular porque eu lembrei de um assunto que eu teria que resolver. E eu tô no celular e ela falou assim, você combinou de assistir o filme comigo. E aí, eu, desse dia pra frente, todas as vezes que eu tenho algum compromisso importante que eu não posso pegar no celular, até para minhas leituras diárias, Bíblia, leituras de livros, eu deixo o celular em outro lugar distante, não do meu lado.
7: Para não precisar.
8: Pra não precisar. Então, coloque o celular, dificulte para você usar. Se você não quer usar naquele momento, coloque numa gaveta, num cômodo que você vai ter que levantar, ter que abrir a gaveta e você falar, não, tá lá, depois eu pego. Então, porque ele é muito tentador. A gente sempre vai perder por essa facilidade. Então, dificulte o máximo possível, coloque um celular num local que não esteja ali nas suas mãos na hora que você está querendo estar com seus filhos nesse momento de férias.
7: A gente foi numa sanduicheria aqui do lado, chama Empírica Burger, fica pertinho aqui da Videira do Bueno. Um abraço pro Simval. E aí a gente disse o seguinte, todos os celulares no centro da mesa, e colocou um em cima do outro, virou uma pilha de celular desse tamanho assim. E aí nós dissemos o seguinte, todo mundo pode pegar a hora que quiser. Mas o primeiro que pegar, vai pagar a conta de todos. Didi, ficou um sem gração na mesa. Sabe aquela noite que a gente é obrigado a conversar? Você fala, eita Deus, como é que eu vou fazer para pegar meu celular? E todo mundo que passava, muitos irmãos da igreja, né? Eles passavam e falavam assim, uai gente, o que é isso aí? Eu vou falar, uai Guilherme, que negócio é esse aí no meio da mesa? Uma pilha de celular gigante. Eu falei, uai então... Eu inventei uma brincadeira que até eu tô arrependido, você acredita? que a gente botou o celular tudo no meio da mesa, quem pegar primeiro paga a conta. Pois, Didi, vou contar um negócio aqui. Ninguém pegou, ninguém teve coragem, porque a conta ia dar mais de R$1.000, que era a gente na mesa, hein? Só qual que é o problema? Quando terminou, a gente falou assim, agora, pra valer a brincadeira, um garçom vai ter que escolher um celular. O que ele escolher vai pagar. Qual celular que você acha que o garçom pegou, Didi?
8: O seu.
7: Não, não foi o meu, não, tá doido. Mas eu vou dizer, eu gelei, porque tinha o meu e da minha esposa. Era duas chances de pegar o meu. Porque se fosse o da minha mulher, quem ia pagar era eu também. Mas pegou foi o do Pedro. Mas o Pedrinho não pagou, não. Depois o irmão precioso tinha pagado pra nós, eu fiquei impressionado. Mas é aquele negócio, faz coisas, tome iniciativas que ajudam a não mexer no celular, né,
8: Jean? Um dado importante, eu estava na direção de um colégio aqui do Bueno, colégio excelente, por sinal.
7: Sim.
8: E quando veio a lei para proibição de celular em sala de aula. E estava na direção até o ano passado. E as escolas tiveram autorização por lei, muito, muito bom, por sinal, que a gente estava precisando desse respaldo legal, porque colocar um professor numa sala de aula para competir com o celular é desonesto.
7: É desonesto.
8: E aí as escolas todas criaram um mecanismo dentro da própria sala para guardar o celular dos alunos, colocar o nome, etiquetar e eles pegarem no final. E pasmem que a maior trabalho quem deu foi a família.
7: Você tá
8: a
7: brincando.
8: Família ficou ansioso, como que eles iriam falar com os filhos dele enquanto eles estavam na escola.
7: Por
8: várias vezes eu atendi famílias falando, tem dois lugares que seus filhos devem estar muito seguros, escola e igreja.
7: É isso.
8: Então, assim, são instituições que trazem segurança. Mas se eu precisar falar com ele, se eu tenho um número do colégio, se você liga aqui, se for necessário, a gente chama ele em sala e conversa. E isso é um absurdo. Eu quero falar com meu filho na hora do recreio, eu quero falar com... Se meu filho passar mal, se meu filho precisar falar comigo... Foram vários atendimentos de famílias, de mães, e nós tivemos um trabalho de convencimento da família... da importância, mais do que com os próprios crianças e adolescentes. Eles reagiram de uma forma muito mais tranquila do que nós imaginávamos.
7: E descobrir o mundo, né? Quando a criança sai do celular, ela percebe que existe vida após o Wi-Fi.
8: E a leitura de um livro físico, né? E quando uma criança lê um livro, que são sugestões para fazer nas férias, lê um livro com o filho, fazer atividades que ele não está acostumado a fazer, mostrar para ele um mundo que ele não conhece.
7: Antigamente, para quem não é dessa época, a gente lia livro no vaso, não é verdade? Que hoje em dia, fazendo o número 2, o pessoal fica só no celular. Levava jornal pra ler.
8: Gibi.
7: Não, como é que é o nome daquele?
8: Caça-palavras.
7: Caça-palavras. Nossa, todo mundo fazia caça-palavras. Comprava na banquinha de jornal e o dia inteirinho fazendo caça-palavras. O Manete não sabe o que é isso, não, Didi. Hã? Você já fez um caça-palavras na sua vida? Ah, tá dizendo que já. Eu não acredito. Vamos dizer, eu tô achando que ele tá falando pra ficar bonito na foto. Mas figurinha ele já fez.
8: E assim, caça-palavras é uma atividade pedagógica, né? Melhora
7: muito.
8: Repertório, melhora vocabulário interno. A pessoa lê com mais facilidade, escreve com mais facilidade. Então aproveita essas férias, ouvintes aqui, famílias. Proporciona aos seus filhos vivências sensoriais e brincadeiras. Tem tantos jogos e atividades lúdicas e pedagógicas que eles podem crescer e podem aprender. E ter um momento com você de presença, com qualidade... Uma ótima sugestão, caça-palavras,
7: sim,
8: é uma ótima sugestão. Atividades culturais, cinemas, visita em parques, fazer um piquenique no parque, viagens, então, pescaria. Tem muita coisa que pode ser feita. O próprio jogo do tabuleiro, um Uno, tem vários jogos aí pedagógicos. Então,
7: eu gosto muito daquele que chama perfil. Aumenta muito o conhecimento.
8: Perfil.
7: Né? Pergunta qual jogos... foi a primeira Copa do Mundo que o Brasil ganhou.
8: Isso. Eu dei um assim nesse estilo que exige conhecimento, né? Um conhecimento aleatório, falo de política, economia, um monte de coisa, geografia principalmente. O próprio Banco Imobiliário, que é um jogo muito... Tá ali com o pai, rindo, divertindo, compartilhando emoções, compartilhando sentimentos, tá integrado. Tudo que integra você... Um outro lugar que eu sugiro muito é cozinhar junto. Sabe, chama para fazer um sanduíche, chama para fazer um bolo.
7: Legal.
8: Fica assim, a cozinha é um espaço de integração da família, é um espaço de convivência.
7: Que legal.
8: Então, assim, convida os colegas dos seus filhos para fazer um lanche na sua casa e faça junto com eles. E faça uma pipoca que seja, sabe, junto com os amigos e oferece. Então, eles estão precisando muito desses momentos de integração. E não tem data melhor para isso do que as férias.
7: Que
8: e
7: maravilha.
8: Também não tem data melhor para ensinar o erro com seu próprio comportamento do que nas férias.
7: Com muita certeza. Bom, Núbia, eu na verdade poderia tocar o programa aqui infinitamente, porque tem dica demais que os pais podem ouvir, mas essa que você deixou aqui me marcou. Ó, o principal remédio que os pais podem oferecer para os filhos é a presença. E não é presença no celular, não é presença para constar, é literalmente se fazer presente.
8: Tempo de qualidade.
7: Se tiver criatividade, então, vai embora, né? Eu costumo brincar que assim, não tem nada para fazer? Pique pega, pique esconde, né? Faz alguma coisa. Brinca, sei lá, de correr. Aposta corrida. Mas faça algo com o seu filho para que vocês possam ter aí um momento saudável.
8: Um sistema lúdico também, que já falei, porque eu usei também muito com a minha neta e gosto muito, é esses livros para pintar. Pintar junto com os livros, né? Tem livros interessantes, sentido. Compre aí lápis de cores, canetinhas e vai pintar com ele. Passa super rápido.
7: Que legal. Eu amava pegar aquele papel manteiga, põe em cima de outro desenho, você vai contornando por cima e depois você pinta. Porque eu ficava pensando assim, rapaz, eu não sei.
8: Lápis de cores, canetinhas e vai pintar com ele. Passa super rápido.
7: Que legal. Eu amava pegar aquele papel manteiga, põe em cima de outro desenho, você vai contornando por cima e depois você pinta. Porque eu ficava pensando assim, rapaz, eu não sei desenhar nada, mas com esse

0: pintar assim, de desenhar um tigre, né? E eu não sabia como, porque eu não dava conta, um leão, ficava uma coisa muito feia. E aí eu peguei um papel manteiga, tinha uma revista com algumas imagens, eu botei por cima da revista, copiei o tigre que tinha. Quando eu tirei, tava desenhado. Eu falei, meu Deus, eu desenhei o tigre. Então, pra você ver, não fui eu, né?
1: Exatamente.
0: Mas eu, naquela época, isso foi desenvolvendo. Coordenação motora, aí vai embora, né?
1: Sim. Proporcione tudo que ele não convive normalmente, no dia a dia, não oferece. Que, e realmente a família hoje também está muito sobrecarregada. Não tem tempo, trabalham muito. E geralmente as famílias tiram esse momento para ter férias com os filhos.
0: Eu nem sei,
1: é um momento muito importante.
0: Pode dizer.
1: Não é isso, é assim, aproveite para apresentar um mundo para o seu filho que ele não conhece quando vocês estão em suas rotinas fora das férias. Porque o pai não tem muito tempo, nessa época ele tem. Geralmente a maioria dos pais eles tiram férias nessa época. E mostre as possibilidades desse mundo tão rico que a gente tem fora de telas, fora do digital.
0: Mostra pro seu filho como é bom viver.
1: Isso.
0: Sai desse mundo virtual que escraviza, vicia e depois produz culpa. Por que culpa? Porque aí ele vai perceber que ele não trabalhou, que ficou o dia inteiro na internet. Ele vai perceber que a dívida aumentou, porque ele não fez nada para pagar ela. E aí quando você menos perceber, essa culpa tá consumindo seu filho por dentro. Cura ele hoje, tira ele hoje. Aproveita, férias de julho de 2026. Foi em 2006 que o mascote da Copa era um leão? Se eu não me engano, é lá na Alemanha. Tô tentando lembrar quando é que foi que eu fiz esse desenho. Mas só pra você saber, viu, Núbia? Hoje, ninguém ficou de fora do tema. Eu acho que falando isso que nós discutimos aqui no Mesa dos Notáveis, todas as famílias acompanhando o programa, de alguma forma, foram tocadas. É importante que todos nós tenhamos esse alerta 100% do tempo. Deixa eu agradecer a querida Núbia Rejane, nossa psicóloga, pedagoga, psicopedagoga e neuropedagoga. E, Núbia, caso alguém que ouve o programa queira, né, procurá-la, mandar mensagem, buscar uma ajuda e um auxílio mais específico, tem algum Instagram que eles conseguem te encontrar, Núbia?
1: Sim, eu tô lá no PC Núbia Rejane, e lá no Instagram. E vou deixar aqui meu número de celular. É 629-8306-9161. Estou à disposição, atendo famílias, crianças, adolescentes, né? Quase 40 anos na educação, trabalhando só com famílias e crianças e adolescentes. Então, me sinto preparada para ajudar essas famílias.
0: Que maravilha! Obrigado, Núbia. E aí, para você ver, o Didi já viu. Põe na câmera aí, mostra aí, Didi. Eu tentando lembrar qual desenho do papel manteiga que eu fiz, está lá. Isso aí é 2006? É exatamente isso, é o mascote da Copa de 2006.
1: Nossa, que lindo.
0: É um leão.
1: Que lindo.
0: E aí na minha cabeça eu pensei, eu dou conta de desenhar, dá nada.
1: Olha que coisa saudável.
0: Mas até hoje eu sei fazer o Cebolinha que eu aprendi nessa época, tá vendo?
1: Não, e só de você desenhar o Cebolinha significa que você lia gibi. Então gibi é uma ótima atração de leitura também, de sugestão.
0: E gibi é uma boa, não é?
1: Demais, demais.
0: Ah, mas eu não dou conta de ler livro de 300 páginas. Lê o gibi.
1: Leve o seu filho numa livraria para ele ter contato com o livro. Primeira coisa, ele precisa saber que existe livro. É. Que ele pode manusear, que é bonito, que é rico. E deixa ele escolher. E deixa orientar, sem pressão.
0: Ó, você que nunca leu um livro inteiro, a dica para você tá dada. Começa com coisa simples e vai ampliando. Segue a nossa notável lá no Instagram. Psi Núbia Rejane. Ah, tá aqui, ó, na minha mão. É Psi Núbia Rejane. Isso. E você vai encontrá-la lá no Instagram. Vou passar o número aqui também, 629-8306-9161. Pode mandar o WhatsApp?
1: Sim, pode mandar. Nós estamos lá para ouvir vocês e atendê-los.
0: Muito obrigado, querida Núbia Rejane, nossa notável, nossa psicóloga, pedagoga, nossa neuropedagoga. E agora nós vamos terminar o programa, porque a Núbia vai dar um auxílio a gente com o nosso pequeno garoto aqui, Profeta Manete. Nós vamos tratar dele aqui, nós vamos já iniciar o tratamento dele para ele endireitar a vereda, largar o vício das figurinhas da Copa. E a Rejane, a Núbia Rejane, ela se comprometeu a nos ajudar e nós vamos anunciar depois o sucesso que foi o tratamento com o Manetinho. Amém, Didi?
1: Combinado.
0: Nós não vamos deixar o nosso menininho padecer, não. Nós vamos cuidar dele.
1: Atendo você de graça, tá? Atendo você de graça.
0: Aí, mano, então Deus tá fazendo nessa rádio. Obrigado, querida Núbia. Mas desculpando as brincadeiras.
1: Eu que agradeço, um prazer estar aqui. Eu não posso sair daqui sem deixar o meu

0: Um abraço para a pastora Luísa, um pastor para mim de referência. Amém. Eu estava dizendo que antes de começar, eu escutei a Companhia da Palavra quando eu voltava do mestrado na PUC em 2009, 2011, 2010. Então eu acompanho o pastor Luiz desde sempre, ouço maravilha. Sempre. Eu comprava CD aqui, colocava no carro para ouvir a Companhia da Palavra quando eu perdi o programa. Então eu sou uma pessoa admirador, eu sou discípulo do pastor Aloysio.
1: Que maravilha, Nubia, obrigado pelo carinho. Nosso pastor com certeza vai receber seu abraço e desde já vamos marcar a próxima, porque esse assunto aqui está longe de terminar. Nós contamos com o seu brilhantismo para nos ajudar a discutir esses assuntos tão importantes. Obrigado, Nubia.
0: Uma honra, à tua disposição, obrigado pelo convite.
1: Ouvinte, tá vendo por que você não pode perder nenhum programa? Que bom que você estava aqui. Nós voltamos amanhã com mais Mesa dos Notáveis e eu te espero. Um forte abraço e até lá. Tchau.
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1: Olá, olá, amigos. Muito boa tarde. Está começando mais um Futebol na Mesa para você, ouvinte aqui da Rádio Vinha, que ama o esporte que é o futebol. Hoje temos muita coisa para falar. Ontem a Série A voltou a todo vapor. Tivemos também Goiás na Série B. Mas antes de tudo, quero cumprimentar meu amigo Edinaldo. Boa tarde, Edinaldo.
2: Boa tarde, Igor. Boa tarde, Gessé, o Chairon. Boa tarde, ouvinte da Rádio Vinha. Vamos lá.
1: Mais um dia. E vamos começar falando do Goiás. Ontem, Goiás recebeu o Sport na sua casa. O jogo foi na Serrinha. E foi um jogo que terminou empatado, né? 1-1. O Sport abriu o placar no primeiro tempo. E no final do jogo, o Goiás consegue um empate, né? Não conseguiu aí dar sequência, né, em bons resultados. Vem de um empate que saiu ganhando por 2-0 contra o CRB. Conseguiu o empate na última rodada, se eu não me engano, contra a Ponte, não foi, Edinaldo? Contra a Ponte Preta. E agora, né, nessa rodada...
2: Contra a Ponte venceu, né?
1: Contra a Ponte venceu, isso, fora de casa. E ontem, contra o Sport, conseguiu apenas aí o empate, que é aquela coisa, né? Não é o melhor dos resultados. Na verdade, era a oportunidade pro Goiás encostar ali nessa zona de classificação. Mas também, pelo menos, não permitiu com que o Sport aproximasse também, né, do time do Goiás. Mas o que que você me fala do jogo? Como é que foi o que que esse resultado ele impacta para o Goiás e para a Série B?
2: O Goiás, ele... A verdade é que, assim, o Goiás... Já tem um bom tempo que eu venho falando isso aqui. O Goiás virou um time de muro baixo. Hoje... Todo time que vem aqui, principalmente na Serrinha, porque aonde era o ponto forte do Goiás antigamente? Era o Serra Dourada. Claro, mas o Serra Dourada tem reforma. Você do outro lado aí deve estar. Mas já tem, mesmo com reforma ou sem reforma, já tem muito tempo que o Goiás só está mandando jogos na Serrinha. O Goiás, o Igor, voltou à tona crise financeira novamente. O mês passado, o presidente do conselho reuniu. Falou que tinha acabado esse problema, sanado esse problema de dinheiro lá no Goiás, já tinha pago, não estava devendo nada, e agora voltou a surgir novamente problema com folha salarial. Isso aí para um time de futebol, e aí na maioria das vezes atinge só os jogadores. Por quê? O salário da carteira, o CLT, até que ele não é muito. O que é muito é o direito de imagens. Só que agora lá no Goiás está pegando tudo. Que ganha um salário mínimo a 300 mil. Está tudo atrasado. Quando eu falo tudo atrasado, está com a folha atrasada. Ah, está com um mês atrasado. É um mês, amigo. Se você trabalha, pertinente que isso...
1: Se somar um montante, é um grande valor que o Goiás tem que desembolsar e não se sabe como, né?
2: Exatamente. Aí, é para entrar um dinheiro agora do empréstimo do Caíto, que foi para o Grêmio, lateral. Esse dinheiro é para chegar agora, sexta-feira ou segunda-feira, mas tardar na semana que vem, esse dinheiro cai na conta do Goiás. Caindo, vai sanar essa folha que está em aberto. E aí já está vencendo outra. Então, passa a gerar essa preocupação, e aí a gente voltando agora para o campo de jogo, o Goiás, os dois zagueiros que jogaram ontem contra o Sport, esses dois zagueiros o Luiz Felipe e o Luizão. A mesma falha, cometendo os mesmos erros. Eles são fracos para jogar no time do Goiás, não dão conta de jogar como titular, não. E aí, o Goiás, eu venho falando aqui, tanto o Goiás quanto o Vila, o Atlético não dão uma ressalva no sistema defensivo do Atlético, mas o Vila e o Goiás, e principalmente o Goiás, precisa contratar urgente. E você não vê, e pelo que eu vi ontem, após a partida do diretor de futebol, deu a entender no que ele falou que o Goiás vai romper com o que tem. A prioridade é o pagamento. arrumar dinheiro para fazer o pagamento e contratar. O Goiás precisa. É, tem o Lucas Ribeiro e tem o Ramon, que é, era do Sport. Então, assim, isso é preocupante. Pelo jogo de ontem e contra a Ponte Preta, só não complicou. A Ponte Preta só não complicou a vida do Goiás, porque a Ponte Preta é um time que todo mundo tá batendo. Ontem ela começou a endurecer o caldo lá pro Operário, no final, 3-2 pro Operário. Então, assim, o Goiás, ele precisa urgentemente saber quem é que de fato tá mandando lá, porque do jeito que tá, Igor, tá muito bagunçado. E aí, assim, ontem faltou bebida, faltou comida, faltou futebol.
1: No intervalo, né? Já não tinha
2: comida. Não, já não tinha. E faltou futebol também. E aí, graças, acharam o empate no finalzinho do segundo tempo, no finalzinho do jogo. Então, o Goiás precisa dar uma alavancada, saber o que de fato eles estão querendo, porque é uma instituição grande, cara, e o que de fato, o que eles estão pagando não tá dando resultado dentro de campo. Assim, pagando quando tem dinheiro, né? Antigamente a gente não via falar, ou não ouvia falar, e olha que tem, assim, eu me lembro de ter problema do Goiás com financeiro, em 93, quando caiu, o presidente era Luiz Brandão, e 2000 e alguma coisinha, que aí o Aide teve que voltar, tava um pouco ausente do Goiás, ele voltou, prometeu, o Goiás reergueu novamente. E depois a gente quase não ouvia falar esse problema financeiro do Goiás. O que que acontece? A Série B, ela é, para um time da altura do Goiás, ficar numa Série B muito tempo, é muito caro. E a gente vê que agora a fatura está chegando e não tem dinheiro. De fato gastou muita grana no ano passado, muita grana, e não subiu com aquele time. E esse ano o Goiás está sofrendo as consequências de não estar numa Série A. Então, assim, a Série B é muito cara para um time da altura. É time que é acostumado a ficar numa Série B, até que não. Todo tanto que entra, eles sabem administrar. Agora, o time do Goiás não. Eles contrataram muito, salário muito alto e a receita muito baixa e não tem dinheiro mais. Então, assim, ou vem um milagre agora, por esses dias, para chegar uma grana aí no Goiás, ou senão a situação vai ficar mais complicada. E é preocupante.
1: Preocupante. Goiás que perde a oportunidade de embalar uma sequência, né? A gente falou aqui ontem, antes de ontem, que o time, quando ele tem uma sequência de vitórias, isso chama mais vitórias, né? Chama a fase boa. E o Goiás acaba patinando ali naquele mesmo cenário de meio de tabela, né? Entre o 10º e o 7º colocado ali. O Goiás agora vai enfrentar o América Mineiro fora de casa, né? No próximo jogo, que vai acontecer no domingo. Vamos ver aí se consegue ter essa recuperação.
2: E na classificação do Campeonato Brasileiro, o Goiás hoje está na 7ª colocação.
1: Manteve na 7ª, né?
2: Se ele ganha, ele poderia pegar aí a chegar na sexta, na certeza. Poderia beliscar ali a 5ª colocação, mas certeza na 6ª colocação. Quer dizer, ele terminou o primeiro, mas é claro, não estou falando que isso aqui é terra arrasada. A gente terminou o primeiro turno ontem, correto? Então ele tem todo. O que ele poderia fazer um segundo turno mais tranquilo, ele tem que se aprimorar mais nesse segundo turno. Quer dizer, então a margem de erro do Goiás, ela está no limite. Porque agora, mais 19. Rodadas que o Goiás tem que fazer, e assim, os erros tem que ser o mínimo possível, porque às vezes não estou falando que o Goiás tem que ganhar todas em casas, ou todas buscar empate sempre, ou vencer fora e empatar também, mas agora a margem para o erro, ela vai dificultando cada vez mais, cada vez que o tempo vai passando, cada rodada que vai chegando, a margem de erro, ela vai diminuindo. E o time do Goiás, ele não, por exemplo, o Goiás hoje está com 29 pontos, correto? O que está em primeiro lugar, que é o Criciúma, não estou falando que o Criciúma já subiu, mas a gordura do Criciúma, ela está bem mais do que 10 pontos de frente do Goiás. Então, assim, o Vila Nova está com 34. Então, se o Goiás, se ele ganha, ele encostar ali e ficar embolado. Ficar embolado. Agora não, tá com 7, né? 8, né?
1: São 39 para 34, 5 pontos.
2: 5 pontos. É, nesse dia dessa aula aí eu faltei. Então, assim, é 5 pontos. Mas para uma competição de pontos corridos, 5 pontos é muita coisa, Miguel.
1: É, concordo. E hoje o Atlético enfrenta o Cuiabá, né? Lá no Mato Grosso, na cidade de Cuiabá. O jogo vai acontecer às 8h30 da noite e amanhã a gente vai trazer tudo sobre o jogo, né, Edinaldo?
2: É, o time do Atlético, Igor, ele foi para Cuiabá, ele vinha naquela sequência de vitória, empatou em casa também no seu último jogo contra o Atlético, correto?
1: Sim.
2: É, então, assim, o Atlético agora, ele tem que fazer, trazer lá de Cuiabá um ponto ou uma vitória. Se ele empata lá, não é ruim. Mas o bom seria se viesse de lá com a vitória. Se ele vem com a vitória de lá pra cá, bom, agora se perde, aí já começa a questionar o trabalho do treinador, que é o Roger Silva. Querendo ou não, na última entrevista que o presidente deu, quando eu falo presidente, o Adson Batista, presidente do Atlético, ele fala, o treinador se perdeu, mas assim, ele não tem culpa, mas já questionou o trabalho dele. Quando ele fala que ele mexeu errado no segundo tempo, ele está colocando em xeque-mate o trabalho do técnico. E aí, assim, se perde lá, só que depois ele corrigiu. Mas ele não tem as peças para trabalhar. Mas isso o Roger não teve. O antecessor dele.
1: É o treinador que vai resolver nesse
2: momento. O antecessor dele não teve, entendeu? E o problema vem. Então, assim, ele sabe que tem que contratar. Só que a janela estava fechada, abriu agora. Aí o Atlético também está envolvido naquele
1: transfer ban.
2: Então o Atlético também, até enquanto não pagar, não pode contratar, escrever ninguém. Então isso aí também atrapalha o trabalho do técnico. O técnico pega um carro em movimento e ele não tem peças para colocar. Então, assim, e aí a gente vai começar a colocar. E lá no Atlético, assim, não ganhou 2, 3, aí o treinador não presta.
1: O futebol brasileiro é assim, né?
2: É, mas o Atlético é mais.
1: Tá mais.
2: Eu acho que. Tanto é que o Roger. Só veio o Roger pra cá porque não conseguiu. Não
1: deram sequência pro antecessor.
2: Não, e não deram. E assim, os técnicos de renome.
1: Não quiseram.
2: Não vai querer vir pra uma situação como essa. Eu vou lá, perco 2, 3, o meu trabalho já é questionado. Quer dizer, então eu acredito que de agora para frente, Igor, dá-se a entender que nível de técnico para o Atlético é nesse nível aí do Roger, de um Barroca, então assim, técnico medianos.
1: Sim, sim. Agora, Edinaldo, falando sobre Brasileirão Série A, que ontem voltou a todo vapor. E ontem nós vimos aí, né, tudo aquilo que nós vínhamos falando, principalmente sobre essa distância, né, hoje de Palmeiras e Flamengo dos demais times do Brasil. Palmeiras que foi até Curitiba para enfrentar o time do Coxa. Flamengo foi até Chapecó para enfrentar o time da Chapecoense. E os dois conseguiram vencer sem grandes problemas, né? Até me chamou a atenção porque o primeiro turno do Palmeiras foi marcado por jogos onde conseguia vitória, mas não conseguia ter o domínio do jogo, né? Não conseguia trabalhar a bola bem, era muito, como diz o torcedor, o chutão pra frente do Abel, enfim. E ontem, eu particularmente vi um Palmeiras diferente, né? O Palmeiras ontem entrou com 3 zagueiros, o Barbosa, que veio do Botafogo, entrou no time titular junto com o Murilo e com o Gustavo Gomes. Foi uma formação diferente que o Abel já vem tentando usar desde quando ele chegou na equipe do Palmeiras, e ontem funcionou, né? Pela primeira vez esse esquema de 3 zagueiros funcionou com o time do Palmeiras. Palmeiras trabalhou muito bem a bola, destaque para os jogadores que vieram da seleção, que vieram muito mais confiantes, né? Que foram Sousa, Maurício, que fez 2 gols, Sousa fez o terceiro gol, o próprio John Arias também. Eu percebi um time mais leve, né, em campo. Gustavo Gomes também sempre muito seguro na zaga. E eu quero. E o Flamengo, por outro lado, né? Que também ganhou sem grandes sustos, né? Foi um jogo que foi muito. Ganhou de 4-0, goleou o time da Chapecoense, mas foi um jogo marcado também por muitas falhas do time da Chapecoense, né? Falhou ali.
2: Muito limitado.
1: Muito,
2: né?
1: Limitado. Um time que parece que já entregou a toalha, assim, já desistiu do campeonato, já tá planejando pra Série B do ano que vem. Então é até muito triste, porque você vê que tem um time que dava para competir, né? Obviamente que não para brigar pelo título, mas pelo menos ali para tentar sair da zona de abaixamento, mas parece que eles não conseguem, né? Não conseguem achar a saída. E provavelmente já é o time que já está confirmado aí na Série B do ano que vem. E também um destaque que eu quero falar, que ontem o Cruzeiro enfrentou o Internacional lá no Beira-Rio e conseguiu a vitória por 2-1. Né, foi um jogo até marcado por um lance
2: covarde e violento, né?
1: Do zagueiro
2: antiprofissional
1: no Gabriel Pé, que acabou de chegar em solo brasileiro e já vai ficar aí o restante da temporada fora, né? Sofreu uma fratura. Mas o que eu quero pontuar aqui, Edinaldo? Eu quero saber a sua opinião sobre todos esses jogos. Também vamos falar de São Paulo depois, mas vamos falar desses três primeiros. Por quê? Porque ontem nós vimos aí o Pedro sendo protagonista, fazendo dois gols, né, no time do Flamengo, e um golaço, diga-se de passagem, onde ele tinha 3-4 marcadores ali, ele consegue conduzir a bola e fazer o primeiro gol. E fez um outro gol também extremamente inteligente, que ele pega o rebote de um... Não um rebote, mas ele cabeceia um chute do Samuel Lino e tira completamente o goleiro da jogada. Ontem nós tivemos também o Matheus Pereira jogando muita bola, né? Fez um golaço contra o Internacional, que é um meio atacante, que a gente não tem jogador dessa característica na seleção brasileira. E o Andreas Pereira, que apesar de não ter feito gols, jogou muita bola ontem. Ele achava uns passos assim absurdos, absurdos ontem no jogo do Palmeiras. E esses três jogadores, eles estavam cotados, faziam parte ali da pré-lista do Ancelotti, não foram para a seleção. E, na minha opinião, sendo bem honesto com você, porque nós levamos Paquetá, levamos aí um jogador que, apesar de ter nome, pra mim, eu nunca vi tanto futebol nele, que é o Matheus Cunha, Igor Thiago, e deixamos esses jogadores do futebol brasileiro de fora, né? Paquetá, que não conseguiu convencer nem mesmo o Flamengo, não vinha sendo titular absoluto no Flamengo, ele foi pra seleção, e aí a gente tem o Andreas Pereira, que é um titular absoluto do líder do campeonato, ficou de fora. Matheus Pereira, que tem essa característica de camisa 10, que nenhum jogador do Brasil tem, ficou de fora. E o Pedro, que é o nosso artilheiro do Brasil nesse momento, também ficou de fora pra ida do Igor Thiago. Aí eu te pergunto, o Edinaldo, porque assim, a gente sabe que a nossa seleção é limitada comparada às gerações anteriores, mas será que a gente não poderia levar jogadores melhores? E até que ponto essa supervalorização de jogadores que têm carreira fora, ela atrapalha a nossa seleção de conseguir ter um desempenho melhor nessa seleção, nas Copas que a gente tem participado ultimamente?
2: Eu acho que... Eu me considero isento nesse questionamento seu de jogador, porque quando convocou, falei que pra mim
1: já foi cantou a pedra, né?
2: Uma das piores seleções já. E ontem, o gol que o Pedro marcou, ele só reforça e atesta tudo aquilo que a gente vem falando aqui, que ele deveria estar na seleção. Agora, eu vou resumir tudo isso que você falou. Enquanto empresários mandar dentro da seleção, vai ser isso aí. Ou muda de cima para baixo, ou então vai ser isso aí até enquanto eles estiverem mandando, como de fato manda na seleção brasileira. Porque a gente questionava antes que essas convocações eram porque eram técnicos brasileiros. Mudou o técnico brasileiro, que chegou o Ancelotti. A gente está falando aqui do Ancelotti, que já foi campeão lá na Europa. Não estou falando de seleção, mas de clube muito respeitado.
1: Champions League,
2: só né? Isso, né? Só isso. Então, com o Ancelotti vai mudar. Mas eu deixei um condicional. A gente tem que dar tempo ao tempo para saber se de fato é ele ou a carta vai chegar para ele. E aí, ele até tentou respirar durante a Copa América, mas na convocação final para a Copa do Mundo, o envelope chegou para ele. E aí ele teve que convocar o que estava escrito no envelope. Não teve como mudar. Então, está claro. Porque levou jogadores que não tinham condições, jogadores que estavam machucados, jogadores sem condições físicas. Como é que você vai para uma Copa do Mundo só ter esses jogadores?
1: Não, e jogador que não decide jogo.
2: Tem, né? Isso também.
1: Que se esconde.
2: Tem isso também.
1: E é pior para mim. E você concorda comigo que esses jogadores, né, que eu citei, sobretudo... Porque a gente, alguns jogadores que eu achava que poderia estar na seleção eram esses três, e eu colocaria também o Gerson, né, do Cruzeiro, que apesar de não estar em boa fase, sempre que vestiu a camisa da seleção jogou bem. Você concorda que esses jogadores eles poderiam estar nesse elenco?
2: Eles têm que estar agora nessa convocação de setembro, amistosos.
1: No próximo ciclo.
2: Sim, né? Já tem que estar. Agora, se for continuado no mesmo formato, é isso que eu acabei de falar. Vai ser mais do mesmo. Mais do mesmo, entendeu? Agora, nesse time do Palmeiras, e principalmente pelo jogo de ontem, o Marlon Freitas, ele encaixou como uma luva nesse time do Palmeiras. Ele chegou assim meio perdido no início, acho que até pelo tamanho do Palmeiras, ou com o suporte que o Palmeiras dá para os seus jogadores, parece que ele ficou meio perdido, é muita coisa para mim. E depois ele foi se encaixando, e ele encaixou como uma luva naquele time do Palmeiras. Tem hora que ele faz um falso terceiro zagueiro, quando você pensa que não, ele tá, porque a hora que o Gomes dá uma louca ali, vai para frente, ele recua um pouquinho, compõe um pouco. Então assim, você percebe que ele encaixou como uma luva nesse time do Palmeiras. Então, quando você tem um jogador dessa qualidade, o time todo ganha, porque ele participa de um todo, e principalmente no sistema defensivo. E vira e mexe, ele tá lá na frente também.
1: E o que você falou comprova muito ontem, porque na análise dos gols, quase todos os gols ele participa das jogadas. E ele, inclusive, não participa apenas com a bola, mas quando o jogador tá com a bola, ele aponta, olha, toca lá, ou ataca esse espaço, e ele que faz essa quebra de linhas pra jogada ser criada.
2: Ele, não sei se você chegou a ver o Vampeta jogar, só que o Vampeta um pouquinho mais de qualidade no passe final.
1: Sim.
2: O Vampeta, ele era um pouquinho, até porque o Vampeta ele era lateral e depois veio pro meio. Então, assim, ele tem hora que dá a entender o estilo do jogo, né? com o Vampeta. Entendeu? Porque o Vampeta dava essas arrancadas e orientava. Tanto é que o Corinthians em 98 e 99 foi o que foi, não só do Vampeta, claro que tinha o Rincón, né? O Rincón tipo assim, o Vampeta era o mestre de obra e o Rincón era o Vampeta era o auxiliar do mestre de obra e o mestre de obra era o Rincón. Então assim, isso fez com que o Corinthians ganhasse tanto no 98 e 99 o brasileiro, né? E 2000 o Mundial da FIFA no Rio de Janeiro. Então, mostra essa grandeza quando você tem um jogador desse quilate, um jogador muito qualificado. E aí fica fácil pro jogador meio atacante, no caso do time do Palmeiras, fica, que eles não têm a obrigação. Dá dó de você ver assim, o Andreas Pereira, ele tá tendo ainda que jogar um pouquinho recuado. Mas a gente sabe que ele joga um pouquinho avançado, né? Quase que um homem de ligação ao ataque, né? E aí quando você tem que voltar um jogador do quilate dele, aí assim você percebe que quando você tem um jogador igual o Marlon Freitas, o time ganha, e ganha muito.
1: Ganha muito.
2: Né? E isso tem feito o diferencial do time do Palmeiras.
1: Eu concordo, caiu como uma luva nesse time. E assim, a gente espera, né, que a gente não sabe como é que vai ser para a próxima Copa, porque daqui a 4 anos o Matheus Pereira vai ter aí em cerca de 34, 35 anos, o Andréas também já vai ter em mais de 34, o Pedro tá com 28, vai ter 32 e ainda vai estar jovem, se as lesões não atrapalharem.
2: Não atrapalhar, né?
1: Atrapalham nesse último ciclo. Tomara que eles estejam, né, pelo menos nos planos aí do treinador, e principalmente pensando aí na Copa América, porque a gente não vai ter a Copa do Mundo daqui 4 anos, mas daqui 2 anos tem a Copa América. Eu não sei se é ano que vem ou daqui 2 anos, mas eu acho que até ano que vem, né, a Copa América 2027.
2: Ela começa o ano que vem, né?
1: Ano que vem, então. Então a gente precisa agora fazer um ciclo pensando em Copa América, porque a gente sabe que geralmente os campeões da Copa Continental geralmente chegam melhor para a Copa do Mundo, né? Exato. Já é bom para a gente pensar nesse grupo.
2: Nessa renovação, né?
1: Nessa renovação do time. E agora, falando sobre Sul-Americana, a gente teve os playoffs, né? Então a gente teve dois times brasileiros jogando, que foi o Vasco e o Santos. O Santos conseguiu uma goleada contra o Universidade Central da Venezuela. 4-1, já encaminhou a sua vitória, né? Ganhou de 4-1 fora de casa, vai jogar agora na Vila. Precisa do empate, mas pode perder até de 2 gols de diferença, que já está classificado. Nossa. Então, graças a Deus aí, já conseguiu encaminhar sua classificação para a próxima fase. E ontem o Vasco da Gama foi até Medellín para jogar contra o Independiente Medellín, que não é um time fácil, time até que jogou no grupo do Flamengo, né, nessa última Libertadores, ficou em terceiro lugar. e conseguiu um resultado importante. Empatou de 2-2 lá fora de casa e vai trazer o resultado aqui para São Januário na próxima semana. Então é isso. E também nós tivemos aí, né, ontem o São Paulo que perdeu de virada para o Atlético Paranaense.
2: Jogando lá em Bragança.
1: Jogando em Bragança Paulista. E é, o São Paulo é um incógnita, né? Um time tão grande que tá numa fase tão apática, tão ruim.
2: A fatura vem também. Entendeu? É, isso jamais a gente pensava que um time do quilate do São Paulo.
1: Né?
2: Porque
1: é um time que tem dinheiro, mas tinha estrutura também.
2: É, e batia no peito, isso não acontece com a gente. Tá acontecendo. Falta de dinheiro, transfer ban, salário atrasado, enfim, a coisa também chegou lá, a crise com a diretoria, enfim. Então, para você ver que o futebol não é para amador mais.
1: E a gente vê que o soberano de soberano só tem um passado, né?
2: Só.
1: Porque o presente é preocupante.
2: E o único amador que deu certo foi o presidente do Bradesco, chamava amador. Então, assim, o resto nada, meu amigo... Né?
1: Chegando, os jogadores que se destacam na base, a maioria deles foi vendido e o time tá aí patinando. Ainda tem o Marcos Antônio, né, que é um baita jogador. Vamos ver o que espera aí nos próximos capítulos. Meu querido ouvinte, a gente vai ficando por aqui. Amanhã temos mais, vamos falar sobre Atlético Mineiro. Também temos aí a definição, né, da contratação tanto do Danilo por parte do Palmeiras quanto do Thiago Almada por parte do Flamengo. E todas essas notícias e muito mais a gente traz amanhã para você. A gente fica por aqui. Forte abraço, Edinaldo.
2: Um abraço, Igor. Eu quero aqui desejar ao meu filho Eliabe Antônio um feliz aniversário, cujo aniversário dele. Quero dizer para ele que eu a amo muito, eu, a minha esposa, a Alice, a Ana Júlia, que é a minha filha, e desejar ao Eliabe toda a sorte do mundo, que todas as felicidades e conquistas que tem para ele é o que eu desejo. A minha oração, peço a Deus que dê a ele saúde, paz, prosperidade e que tudo de bom venha ocorrer na vida do Eliabe. O Eliabe, que é um menino espetacular, ele é baterista lá na igreja Impactados. Então, Eliabe, papai te ama muito, deseja para você tudo de bom, ele que está fazendo direito. Então, assim, é um filho espetacular e eu só tenho a agradecer por tudo que você é na nossa família, e a nossa família te ama e muito, meu filho. Um beijão, é o que eu desejo para você.
1: Parabéns, Eliabe, tudo de bom para você e que você viva o melhor ano da sua vida.
2: Obrigado, Igor. Aqui, gente. Obrigado, Igor. Obrigado, ouvinte Tavinha. Até amanhã, se Deus quiser.
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3: Muito boa tarde, querido ouvinte, boa tarde, minha amiga, meu amigo. Alegria está no ar e Deus já preparou uma tarde incrível e muito especial para você. Você crê nisso? São 2:37, gente, eu cheguei! E olha que legal, quintou, já é quinta-feira e que alegria estarmos juntinhos para mais uma tarde na presença de Deus. E eu sou Jéssica Zanata, a sua melhor companhia de todas as tardes, vocês já sabem, aqui na Rádio Vinha, a trilha sonora dos céus. Fica comigo que nós vamos ter muita palavra, louvor, testemunhos, muito mais. Hoje é dia 23 de julho, quinta-feira, e hoje também é o dia do guarda rodoviário. Uma tarde que lembra a importância de quem trabalha protegendo vidas nas estradas. E aí, eu quero saber, você conhece alguém que trabalha como guarda rodoviário? Eu quero muito hoje homenagear essas pessoas. Você tem alguém na família que trabalha protegendo vidas aí nas estradas? Seja guarda civil, polícia rodoviária, polícia militar, enfim. Alguém que veste a farda e sai de casa todos os dias? Manda um áudio aqui pra gente até um minuto e conta por que essa pessoa é especial. Por que ela merece o seu abraço, o seu reconhecimento, a sua homenagem. Então vamos, gente, que hoje tem muita coisa boa. Vou soltar um louvor e na sequência eu volto com uma participante aqui muito especial que vai trazer muita informação e coisa boa pra vocês. Vamos então de Get Worship, algo novo, já já tô aqui de volta.

0: Você curtiu aí Elevation Worship Praise? Eli Soares, Escudo e Get Worship, algo novo vindo. Você crê nisso? São 2:49. Gente, tô aqui com uma parceira bem bacana. Eu disse que ela viria para esclarecer um assunto muito importante, que é sobre esse autocuidado, sobre você olhar para você. E eu quero que você faça uma pergunta antes dessa nossa conversa. Eu quero que você pare um pouquinho aí e faça uma pergunta para você mesmo. Como que anda a saúde do seu corpo? Sabe, às vezes você tá estressado, nervoso nessas férias. O sono não tem sido um dos melhores e você sente que precisa cuidar mais de você, sabe? Sabe aquele olhar? Então, essa conversa é pra você. Fica aí comigo porque ela tá aqui hoje, a minha amiga Tatá da Fuse, pra falar sobre o Magnésio 7.0. Boa tarde, Tatá. Tudo bem? Seja bem-vinda no Alegria na Vinha.
1: Boa tarde, Zé. 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Olha, uma quinta-feira cheia de bênçãos pra você. 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
1: 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Olha só, ouvintes, se você quer cuidar da sua se você quer ter uma saúde aí em dias, já trabalha aí com a prevenção, né, Tatá? Daqui a pouco, Tatá, eu te chamo de novo, viu? Te chamo aí de novo pra gente bater um papo com um quiz aqui de perguntas bem legal. Então tá, Tatá, um beijo, até daqui a pouquinho. Tchau, tchau.
0: Um beijo, gente. Abençoe, minha amiga.
1: Amém. Tchau, tchau.
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0: Você curtiu aí Júlia Vitória e Marcelo Marques? Opa, você curtiu Júlia Vitória e Marcelo Marques? Vamos cantar! São 2:59, quase 3 horas. Já tomou seu cafezinho? Gente, pega o café. Vou tomar meu cafezinho agora, Maria. Saiu o café quentinho aqui na rádio, gente. Hoje é dia 23 de julho, já falei pra vocês. O dia do guarda rodoviário. Uma data especial para homenagear homens e mulheres que dedicam as suas vidas à segurança de quem pega estrada todos os dias. Gente, que dia especial! E aqui na Rádio Vinha, nós queremos transformar essa data em uma grande corrente de gratidão. Você tem algum amigo, familiar, seu pai, sua mãe, às vezes, ou você conhece alguém que é da sua célula, da sua igreja, algum guarda rodoviário, que seja guarda civil, policial militar, policial rodoviário, ou outro profissional da segurança pública? Então, mande um áudio aqui pra mim, agora, no 62 99997 2005, contando quem é essa pessoa, deixa essa mensagem de carinho, agradecimento, vou colocar aqui no ar, hein? Quero a participação de vocês, que vocês fazem a nossa rádio muito mais especial. Então, tô aguardando aqui a participação de vocês nessa tarde, hein? Eu, Jéssica Zanata, sua melhor companhia. Vamos agora com um break e na sequência vem a palavra do pastor Naor, o Deus da segunda chance. Boa tarde, gente. Tô chegando, hein? 3:01.
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10: Se eu pegasse tudo que você desejou o ano passado, tudo que você pensou, tudo que você planejou, tudo que passou no seu coração, escrevesse num papel e publicasse com seu nome embaixo, você aceitaria? Você encararia? Essa é a primeira coisa. Por que você acha que Deus perguntou para Jacó o nome dele na luta no vale de Jaboque? O anjo encontrou ele e ele começou a lutar com o anjo, e aí ele garrou no anjo. O anjo falou assim: qual que é seu nome? Deus sabia o nome dele? Deus é, tem um senso de humor tremendo, alguém pode pensar. Você sabe por que que Deus falou, perguntou qual que é o seu nome, embora ele sabia? É que ele deu para ele a chance de dizer: eu sou o Jacozão, vou encarar de frente quem eu sou, enganador, mentiroso. Deus, eu minto. Eu engano as pessoas. Eu sou espertalhão. Eu engano meu pai, engano minha mãe, engano meus colegas. Eu minto, eu colo na prova. Eu converso, conversa que não deve no WhatsApp. Eu falo que não deve. Sei que eu sou Jacó. Muda minha vida. Quando Deus perguntou o nome, ele queria dar a chance dele encarar quem ele era, para ser mudado em Israel. Israel significa vencedor com Deus. Mas sabe quem vence? É quem encara o que é. Hoje é dia de você encarar. O filho pródigo encarou. Terceiro, nesse caminho, você tem que entender que só tem uma pessoa que pode fazer algo por você, a que você pode recorrer. E uma coisa só que você tem que fazer. Lembra daquela frasezinha que eu falei para você repetir comigo? Repete ela, fala assim: ninguém lhe dava nada. Sabe o que que ele descobriu? Ele descobriu que não tinha saída para ele fora do pai dele. Por que, que você acha que a Bíblia diz que ninguém lhe dava nada? Porque ele já tinha procurado ajuda em todo mundo. Ele já tinha batido em tudo quanto é porta. Ele já tinha procurado solução para uma vida nova, todo lugar. Mas a Bíblia fala que ninguém lhe dava nada. O Evangelho sempre vai nos levar para esse ponto. O ponto que você vai descobrir. Você vai tentar aqui, tentar ali, tentar lá. Tenta com político, tenta com banco, tenta com a família, tenta com não sei quem, e vai descobrir que lá no final, no fundo, ninguém vai poder te dar nada. Enquanto você achar que alguém ou alguma coisa pode fazer algo para mudar de verdade a sua vida, você não vai ter um encontro com Deus. Você só vai encontrar Deus, escuta o que eu vou te falar. Você só vai encontrar Deus e começar uma vida nova no dia que só Deus for a sua única chance de mudança. Enquanto você tiver um fio de esperança em qualquer outra pessoa ou em qualquer outra coisa que não seja unicamente e exclusivamente a Jesus, então você não pode ter um encontro com Deus e começar uma vida nova. Você não percebeu? Você ainda não desistiu, você ainda não chegou no fim, você não percebeu que ninguém pode fazer nada pela sua vida senão Jesus. Só Jesus tem poder para mudar a sua vida. Só Jesus pode fazer alguém começar de novo, de verdade. Mas enquanto você não chegar no fim, enquanto você não entender que não tem religião, não tem promessa, não tem filosofia, não tem homem, não tem ninguém, não tem médico que pode mudar a sua história, que só Jesus pode ser a saída para você, você não vai encontrar. Não vai. Aquele jovem sabia disso. Ele sabia que ninguém podia fazer nada por ele. Ele chegou na falência. Agora, quando você chegar diante de Deus, tem mais um detalhe aqui. Você não pode chegar achando que você merece. Porque talvez você está me ouvindo, você falando, essa palavra não é para mim. Eu não sou filho pródigo, eu sou uma pessoa correta, eu não minto, eu sou religiosa, eu faço tudo certo, nunca traí, nunca menti. Você só falhou num ponto. Lembra que eu falei? Tiago fala que você pode guardar toda a lei, não é? Mas se errar num ponto, está condenado. Você que é maravilhosa, nunca errou, nunca falhou, inclusive você nem sabe por que está sofrendo, porque na sua cabeça você não merece isso. Isso é uma injustiça. Você está até revoltada com Deus. Você só falhou num pontinho. Você ainda não viu tanto que você é orgulhosa. E está achando que é maravilhosa demais. Está achando que é Deus, que é perfeito e que não erra. Mas já errou no orgulho. Porque não tem esse homem e essa mulher. Todos pecaram. Todos. Lá dentro da motivação do coração tem coisa errada. O céu não está à venda. Como que aquele jovem começou a história? Qual que era a linguagem dele para o pai dele no começo? Dá-me o que é meu por direito. Ele estava achando que ele tinha direitos, não é? Ele merecia. Mas depois de descobrir, cair em si e ver que não era nada, não era ninguém, e que fez muita coisa errada, e por isso estava sofrendo, ele mudou o discurso. Agora ele chega, e ele fala para Deus, não mais para o pai dele, não mais, dá-me, ele fala, faz-me como um dos teus trabalhadores. Eu não mereço ser seu filho, eu aprontei, eu errei, me ajuda. Eu estou aqui reconhecendo que eu não mereço. Eu estou aqui reconhecendo que eu não sou ninguém. Eu estou aqui reconhecendo que eu não sou nada. E que se eu estou passando por isso, mesmo que eu não fui desses piores que aprontou aí, eu tenho certeza que muita coisa errada tem na minha vida, Deus. Me ajuda. É dessa maneira que você tem que se achegar diante de Deus. Olha para cá. É dessa maneira. Se você acha que Deus agora é obrigado a mudar a sua vida, Deus agora é obrigado a te perdoar, você está errado. Você não vai receber nada de Deus. Quem recebe é aquele que sabe que nele mesmo não habita bem nenhum. Porque até quando você estava dando sopa para os pobres, você estava querendo comprar o céu, mas o céu não está à venda. Aquele jovem chegou, ele não estava mais requerendo direito, ele chegou sabendo que não era nada. Nunca foi a vontade de Deus que você acabasse na situação que está. Foi contra a vontade dele que o homem se afastou, que você se afastou. A decisão foi sua. E você tem que dizer isso para Deus. Reconhecer que o pior do que estar nessa miséria, numa vida ruim, é o fato de ter desobedecido a Ele, insultado Ele, ofendido Ele. Que é isso que deve marcar o seu coração. Mas aí a gente vê a quarta questão desse texto. A Bíblia diz que depois dele cair em si, ele tomou o que, gente? Uma decisão. A Bíblia fala que ele se levantou e foi para a casa do pai dele. Como seria patético o camarada ter encarado o problema de frente, reconhecer que ele era o culpado, concluir que precisava de ajuda e de misericórdia, concluir que não tinha ninguém que podia ajudar ele senão o pai dele, e continuar lá. É ou não é? Você tem que tomar uma decisão de sair da terra distante e voltar para a casa do seu pai. Você tem que tomar uma decisão hoje de não ficar aqui ouvindo. Ah, mas que interessante tudo isso que o pastor está falando. Muito legal. Mas se você não levantar e tomar uma decisão de ir para o seu pai, para ir encontrar Deus, sua vida não vai ser mudada. A Bíblia fala que aquele jovem se levantou, saiu daquela terra distante do mundo e foi encontrar o seu pai. Aqueles que vão começar uma vida nova, em algum momento tem que tomar uma decisão de se levantar, sair da onde está e dar uma resposta para Deus. Confiar nele, se entregar, clamar pela misericórdia. Meu irmão, a nova vida em Deus não é algo etéreo, trivial, não é uma questão de sentimentos, não é uma questão de emoções, não é uma anestesia, um sedativo que amortece seus sentidos e te leva a sonhar com um dia bonito e brilhante, feliz. Não, é algo real, é algo verdadeiro, é algo que começa genuinamente em Jesus, que muda hoje a sua vida. No dia 2 de maio de 1990, às 8 horas da noite, eu abandonei a terra distante e voltei para Deus. Naquela noite a minha vida foi mudada. Foi uma experiência profunda, verdadeira, real e definitiva. Eu fui embora para minha casa, apesar de ter chorado muito. Eu sabia, eu não dava conta de explicar, mas a minha sensação era nítida. Era uma coisa estranha, ao mesmo tempo prazerosa. Eu dizia que estranho, parece que eu não sou eu mais. Eu não sabia explicar, eu não conhecia nada. Mas algo dentro de mim falava que coisa estranha, não sou eu. Parece que eu morri, sou outra pessoa. O que aconteceu comigo? Eu não sabia explicar, mas dentro de mim eu tinha essa convicção, porque eu tinha voltado. Eu tinha tomado aquela decisão naquele dia. Eu tinha abandonado aquela terra distante. Mas amor não é uma coisa apenas bonita para se falar. Se você continuar lendo a parábola, você vai ver que quando você toma uma decisão em relação a Deus, o amor de Deus, ele tem ações para mudar a nossa vida de uma maneira definitiva. E aí isso nos leva a um ponto. Quando você toma essa decisão, a primeira coisa que Deus vai fazer, ele vai apagar o seu passado. A Bíblia diz que rapidamente, lembra que eu falei para você repetir? Rapidamente, o que ele fez? Traz rápido, rápido, vamos, traz roupa nova, sandália, anel, rápido, porque eu não quero que ninguém veja o estado do meu filho, isso será apagado. Deus apagou o passado do filho dele imediatamente, apagou, para que ninguém visse a situação que ele se encontrava, a roupa que ele tinha, a sujeira, o fedor que ele estava. Certamente mandou dar um banho nele. incrível. O rapaz chegou falando: eu pequei, eu aprontei, eu sou culpado. Ele nem deu as bolas, ele nem considerou isso. Ele não ficou preso nisso. E rapidamente, o fato dele ter voltado já era suficiente. Ele já pegou, ele já trocou a roupa, ele tirou aquela roupa que condenava, que mostrava o passado dele. Imediatamente, incrível, Deus nos surpreende. Ele chegou para ser um trabalhador e se assustou com o que Deus fez. Irmãos, como que alguém pode ser feliz e livre em vista do passado? Passado está sempre presente diante das pessoas, mas só Deus pode mudar isso definitivamente. O mundo sempre vai tentar te persuadir, dizendo que não importa, que você não precisa se preocupar com o seu passado, que todo mundo aprontou, mas você sabe que lá no fundo isso sempre bate de novo na sua porta. Mas quando Deus faz, é definitivo. Quando Deus apaga o passado, Ele diz: a sua conta agora está paga. Dos seus pecados passados, eu não vou me lembrar mais. E se eu não vou me lembrar, você também não vai. Porque a Bíblia fala que os que estão em Jesus são novas criaturas. As coisas velhas e antigas já passaram. E na sua vida tudo se faz novo. Quem se volta para Jesus, a Bíblia diz que aquela pessoa morre e nasce uma nova pessoa sem passado. Tem apenas o mesmo nome, mas não tem passado. Essa verdade tem me acompanhado desde os primeiros dias da minha vida, e como ela tem sido libertadora. Quantas vezes o diabo quis me lembrar o meu passado: mas você fez isso, você fez aquilo. E eu sempre digo: eu não. Essa pessoa que fez já faleceu. É por isso que é importante batizar. Batizar é sepultar. Sabe por que é importante enterrar as pessoas? Para que fique público que aquela pessoa não existe mais. Quando você batiza, quando você desce as águas do batismo, você está dizendo: olha, todo o meu passado, tudo que eu vivia, tudo que eu acreditava de errado, que eu praticava, vai morrer aqui junto com essa pessoa. E quando você sai das águas, sai outra pessoa que sem passado. Aquele passado, Jesus carregou sobre ele. Jesus já levou para o inferno e pagou. Eu não tenho mais passado, você não tem mais passado. No momento que você se volta para Jesus, isso é um fato. E você não apenas vai ver isso, você vai sentir isso. Ele vai remover completamente o passado. Eu me lembro que foi tão imediato isso, que eu nem consegui ir nos lugares que eu ia, fazer o que eu fazia. Imediatamente a minha vida foi mudada, eu era de fato outra pessoa. Eu comecei a conversar com os meus amigos, as mesmas conversas que eu sempre conversei no dia seguinte, gente. Mas sabe o que você está conversando com as pessoas que você sempre conversou, as conversas que você sempre conversou, e eu estava assim: mas que conversa esquisita, que lugar esquisito, que trem estranho, não tinha nada a ver comigo, não era um negócio fantasioso não, era real, eu estava sentindo. Eu encontro as pessoas que eu conheci antigamente, eu conheço, óbvio, eu lembro, ninguém vai ter amnésia, mas assim, parece que eu nunca convivi. Outra pessoa completamente, porque é isso que Deus faz, é isso que Ele faz. Mas uma coisa interessante, você sabe, a minha única consolação, pastor, mas não é importante considerar o passado? Olha, só tem uma coisa que eu lembro do meu passado. Você quer saber? A única coisa que eu lembro é que Deus apagou ele. É só isso. Eu não lembro mais nada. Todas as vezes que o diabo quis lembrar o passado da minha mulher para mim, eu também falei a mesma coisa para ele: eu não sei de quem você está falando. Que essa mulher que eu casei nunca viveu isso. A que viveu o que você está querendo me falar, não existe mais. Você não tem mais passado. Você não teve aquele monte de homem, não. Que lá morreu, aquela mulher que ficava com Deus e o mundo, morreu. E se não morreu, vai morrer hoje, quando você se voltar para Jesus. E vai começar de novo, uma nova mulher, limpa, lavada, princesa, virgem de novo, santa, separada para Deus, que vai ter um marido maravilhoso, uma família linda, abençoada, porque sua vida vai começar de novo, hoje. Ele vai apagar o seu passado, Ele vai apagar, você não vai mais lembrar disso, mas isso não é suficiente, você precisa, eu já estou encerrando, você precisa de uma nova roupa, para você ter confiança, para começar de novo. Não adiantava o pai, olha para cá, não adiantava o pai simplesmente chegar lá, abraçar, beijar o menino e falar que ele era filho. Ele tinha que pôr uma roupa nova nele, tinha que pôr a sandália, o anel, para que ele não tivesse vergonha de encarar a vida e as pessoas. Então quando ele troca a roupa, quando ele coloca o anel e a sandália, é que agora aquilo era realidade na vida dele. Interessante, como que eu posso saber disso? Quando o irmão do filho pródigo chega, ele perguntou o que para o servo? O que está acontecendo aí? O que ele falou? O que o servo falou? Ah, um mendigo apareceu aí, seu pai está dando uma festa. Foi isso que ele falou? Não, ele falou o quê? O seu irmão, o filho do seu pai. Peraí, como é que ele sabia que era? Olha, provavelmente do jeito que aquele menino chegou, ninguém reconheceria ele, só o pai. Mas por que apesar do servo provavelmente não reconhecer, sabia que era? Porque ele viu o que o pai fez com o menino. Ele falou, é o meu filho. Tirou aquela roupa, colocou outra roupa nele, digna de um filho dele. Então o servo sabia que era, porque não tinha jeito de não saber, porque ele colocou uma roupa nova. Essa roupa é Cristo, é a justiça de Cristo. Quando você converte, Deus joga fora a capa do pecado e agora Ele veste você de Jesus. E sabe de uma coisa? Você pode andar pela rua agora, que todo mundo que te encontrar, que te conhecer do passado, vai falar, não, realmente, ele não é mais a mesma pessoa. Olha, eu vou te ser honesto, e vou te dizer mais, eu não prometo para você, que as pessoas não vão te perseguir, viu? Eu não prometo que não vão zombar, eu não prometo que não vão jogar pedra, não vão fazer piadinhas. Eu não prometo que os seus inimigos não vão te perseguir. Porque a gente, mas uma coisa eu te digo, até quem não gosta de você vai ter que admitir que de fato você não é mais a mesma pessoa. Pastor, por que você fala isso? Porque até o irmão do filho pródigo, que estava morrendo de raiva dele, o que ele falou para o pai? Esse teu filho. Ele teve que admitir, embora ele não quisesse, que era filho. Como diz o outro, eu não gosto dele, eu não queria que ele tivesse voltado, ele aprontou tudo, mas uma coisa eu não posso negar, olhando para ele e olhando o que o senhor fez, nem eu que não gosto dele, eu tenho que admitir, é seu filho. Quando você nasce de novo e começa uma nova vida, até o mundo vai ter que admitir, essa pessoa realmente mudou de vida. É filho, é filho, é filha. Vai admitir. Eu te pergunto, o que mais você está esperando? Aqui está a oportunidade para um começo realmente novo. É o único meio. O próprio Deus tornou possível, enviando o seu filho para esse mundo, para morrer e ressuscitar. Por sinal, hoje se comemora a ressurreição de Jesus. Não importa o que você foi no passado, não importa o que você é nesse momento, basta que você se volte para Deus, confesse o seu pecado contra Ele. Clame pela sua misericórdia em Jesus. Reconheça que somente Ele pode salvar e guardar a sua vida. E você vai ter uma experiência e vai descobrir que o seu passado será esquecido. O gozo vai ser dado para você agora, no presente, hoje. E uma graça futura estará prometida para a sua vida. Eu quero que você feche os seus olhos e você decide começar de novo. Se você entendeu que pode começar de novo, que Deus pode fazer isso por você de uma maneira genuína e definitiva. Se você resolve encarar de frente a sua situação, não esperando nada de ninguém a não ser unicamente de Deus, decide abandonar a terra distante e se voltar para o seu Pai, que é Cristo, clamar a misericórdia dele, reconhecer que a culpa é sua, que o pecado é seu, e pedir para ele mudar as suas vestes e te fazer um filho. Se você toma essa decisão hoje, erga sua mão aonde você está, para Deus. Deixa Deus ver a sua mão erguida. Não tenha vergonha. Todos nós um dia tivemos que tomar essa decisão, assim como o filho pródigo. Erga sua mão. Venha para Jesus. Ele vai te dar uma nova vida hoje. Pode vir. Você vai ordenar que o diabo solte a vida delas. Você vai requerer a vida delas para Deus. Você vai pedir ao Espírito Santo que dê a elas uma experiência de salvação. Comece a orar com toda a paixão do seu coração. Ore com fé. Não ore com pressa. Eu quero que você ore. Ore, ore agora. Vamos orar. Ore, ore insistentemente. De orar, ore, ore com amor.

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3: São 3:34. Muito boa tarde para você que tá chegando. Boa tarde você que tá no carro, motorista. Boa tarde você que abriu a sua empresa, a sua casa, tá aí curtindo a Rádio Vinha. Muito boa tarde, Sandra Azevedo. Olha só, ela comentou aqui. Jéssica, boa tarde. A graça e a paz. Estou aqui ligada na Rádio Vinha pelo YouTube. Moro aqui no Jardim Presidente, em Goiânia. Um abraço, querida. Que bom ter vocês aqui. Aline de Santa Catarina estava lá, ligadinha na palavra do pastor Naor. Gente, hoje é dia 23 de julho e tem aqui homenagem na Rádio Vinha para aqueles que vestem a farda e saem todos os dias às ruas para nos proteger. Hoje é dia do guarda rodoviário. Quero saber aqui, ó. Você tem alguém pra homenagear? Manda aqui pra nós no 62999972005. E vamos então pra um break rápido e na sequência muito mais programação, hein? Fica aí comigo, gente. Pega o café e vem.
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3: São 3 horas e 39 minutos. Gente, eu vou te fazer uma pergunta aqui. Quem aqui que gosta de dormir bem? Eu amo, gente. Eu amo deitar naquele colchão, sabe? E descansar. Sabe aquele colchão que encaixa, que te deixa bem? É tão bom e importante. Ainda mais depois de um dia corrido, né, gente? Saio aqui da rádio já às 6h30 e eu quero uma cama. Mas, gente, deixa eu te falar. Às vezes, sabe quando você deita e não consegue dormir bem? Às vezes o problema não é, às vezes, só o cansaço, mas é um colchão ruim. 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
3: 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Gente, muitas participações aqui. Obrigada, Alex. E quero mandar um abraço ali lá pra Palmeira, olha só, dos Índios Alagoas. Meu nome é Monique, ouvinte fiel aqui da Rádio Vinha. Estava morando aí há 1 ano e meio e vim morar aqui na minha cidade natal. Mas não esqueci da Vinha. Ah, um abraço, Monique, que gracinha. Como é bom ter vocês aqui, gente. Então vamos lá de música. Louvor pra alegrar sua tarde. Aumenta o som e declara que ele me ama. Você é amado. Eliseu Alves.

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0: Você ouviu Elevation com a música Washed? Jefferson e Suellen, Ele Reina, Felipe Rodrigues, O Melhor Lugar e Eliseu Alves, Me Ama, um bloco incrível, hein, gente? 4 horas em ponto. E eu sei que você é aquele que se preocupa com a sua saúde. E eu trouxe uma parceira aqui muito bacana, que vai nos trazer algumas dicas muito importantes de como que é que você cuida da sua saúde para você não cuidar da sua doença. Eu sei que muita gente está sofrendo com dores nas articulações, músculos travados, estresse tá lá nas alturas, noites mal dormidas. 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Boa tarde!
1: Boa tarde, Jéssica. 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
0: 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Gente, vamos pra um break rápido, já já tô de volta.
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4: A indignação de Deus, a indignação divina, o descontentamento divino. Uma das forças mais poderosas que existe é a nossa capacidade de entrar em ebulição. Se isso é usado de maneira errada, é uma força destrutiva. Mas se é usado da maneira de Deus, se isso é direcionado da maneira de Deus, então nós temos algo muito positivo e poderoso. Aquilo que deixa você indignado é uma pista, presta atenção nisso, é uma pista de como Deus quer usar você. E algumas pessoas me procuraram falando de muitos conflitos que existem dentro dela ainda. Mas hoje eu vou dizer

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3: Gente, 4 horas e 10 minutos, muitas participações dos ouvintes, como é bom ter vocês aqui comigo à tarde. Muita gente mandando aí abraço, falando, Jéssica, tô aqui ligadinha. Gente, vocês fazem as nossas tardes muito mais especiais, vocês sabem, né? Então vamos lá, Elia, um abraço, querida. Ela falou aqui pra mim, Jéssica, estamos aqui ligadinhos na Rádio Vim FM. Manda um abraço pro Anderson. Anderson, um abraço, que Deus te abençoe sua vida, meu irmão. Que bom ter vocês aqui conosco. Olha só, Eliane lá do Mato Grosso. Um abraço para os irmãos da Videira Mato Grosso. Olha só, manda um abraço aqui para os viderianos de São Gabriel do Oeste. Um abraço. Um abraço para todos os irmãos aí de São Gabriel. E ela tá pedindo louvor aqui. A gente vai soltar muito música. Pera aí, Eliane, já. Que eu vou soltar aqui a Aline Barros, tem que haver mais. Então fica aqui com a gente, vamos de música e na sequência eu volto. Vocês fiquem aí comigo, hein? Vou só pegar um café e tô de volta. Vamos então? Declare isso, que tem muito mais do Senhor pra você.

0: curtiu aí Disco Praise? Essa é boa, hein, gente? Lá vou eu, antiga. E vamos lá, então. Maria Marçal, Aquieta Minha Alma. E você também curtiu Aline Barros? Tem que haver mais. E há muito mais do Senhor. 4 horas e 23 minutos. E, gente, muita gente participando. Você quer também participar? Mande um áudio pra mim, 629-9997-2005. Hoje, dia 23, nós estamos homenageando aqui aqueles que vestem a farda, vão à luta, protegem as nossas famílias, as nossas estradas. Dia do Guarda Rodoviário. Então, mande aqui pra nós quem você deseja homenagear nesse dia. Vamos lá, então? Já já tô de volta, gente. Fica aí comigo. Vamos lá!
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2: 4 horas e 27, falei que era rapidinho o nosso break aqui, gente, tô de volta, eu tô com fome, quero lanchar. Já vou lanchar, você já lanchou? Já pegou seu cafezinho? Já comeu seu pão de queijo? O que, que você tem de lanche aí? Conta aí pra mim. Muita gente participando, um abraço a Ailton. Ailton, meu paizinho, beijo, sempre me ouvindo, ele sempre fala, Jéssica, você é a melhor. Sou mesmo, hein, papai? Pro senhor, eu sou. Gente, quero ser a melhor todos os dias. Vocês estão gostando da minha comunicação aqui com vocês? Eu aprendo a cada dia. Por isso é muito importante seu feedback também. Conte pra mim aqui. Jéssica, eu tô gostando. Jéssica, ó, vamos melhorar. Vocês têm parte aqui comigo. Toda crítica é muito bem-vinda. Então vamos, gente, de música. Paulo César Baruque, Clamo Jesus. Então aumenta o som, que eu vou aqui colocar nas alturas. Vamos curtir juntos?

0: digno, Senhor, digno diante do trono. Quero subir numa versão mais rápida. Nossa, amei essa música. Você também ouviu Paulo César Baruch, Clamo Jesus. Ficou linda também. Então vamos lá, a gente estava aqui pensando quanto é difícil você manter a constância em tudo que você começa, seja no emagrecimento, seja na atividade física, enfim, pequenas escolhas fazem total diferença. 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
0: 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Gente, já tô voltando. Fique aí que tem muito mais programação, hein, gente? 4 horas e 44 minutos. Vambora, que tá só começando, tá no meio da tarde.

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8: Olá, pastor Rigonato. Me chamo Silvanete e tenho uma dúvida. Por que, pastor, quando Jesus fez um milagre na vida do gadareno, libertando de demônios, ele pediu para que ele anunciasse que o Senhor o teria curado? E já no caso de Jairo, Jesus pede para que fosse mantida a discrição e não fosse compartilhado o que tinha acontecido?
9: Dependendo do ambiente, por causa da perseguição que era implacável dos religiosos, Jesus tinha que ser estratégico. Quando ele multiplicou pães e peixes, eles queriam eleger Jesus rei. E falou, puxa vida, sendo rei, ele vai resolver o problema de fome da humanidade. E o que que Jesus fez naquela ocasião? Ele fugiu entre eles, desapareceu. Outras vezes eles queriam apedrejá-lo, e novamente ele desaparecia, estrategicamente. Então é uma questão dele se preservar como homem para que se cumprisse o sacrifício vicário pela crucificação. Não deveria ser por apedrejamento, não deveria degolamento, mas deveria ser pendurado numa cruz. Maldito é aquilo, foi profetizado por Moisés, que foi pendurado no madeiro. Jesus se fez maldição em nosso lugar, para que nele fôssemos feitos justiça de Deus. Então, em cada ocasião, Jesus tinha atitudes diferenciadas, dependendo da hostilidade do ambiente no qual ele estava. Então, ele fazia isso para se proteger, para que percorresse o processo normal que estava determinado para ele.
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2: Gente, a hora voa aqui, são 4 horas e 50 minutos. Muitas participações.
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2: Gente, a hora voa aqui, são 4 horas e 50 minutos. Muitas participações, um abraço. Um abraço para a Clean Comfort.

participações. Você também quer participar? Quer colocar seu áudio aqui ao vivo? Na nossa programação, mande lá pra nós no 62999972005. Vamos de louvor, gente? Que eu gosto de louvor. Eu tô aqui pra alegrar sua tarde. Trazer muita unção, poder de Deus e alegria. Porque o Senhor habita em meio aos louvores. Aumenta o som porque vai chegar agora o canto das igrejas todos os dias.

0: gente! Esse é o Deus que eu amo, Eishila! Você também ouviu Casa Worship, a casa é sua, e o canto das igrejas todos os dias.
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4: Michelle, esses dias... Michelle e as irmãs, né, que estão aqui nos ouvindo. Esses dias eu estava pensando em como a pressa vai entrando na vida da gente de um jeito tão silencioso, né?
5: É verdade, Márcia. E às vezes a pessoa nem percebe. Só sente que está sempre correndo, sempre tentando alcançar alguma coisa. Sempre com a sensação de que nunca é suficiente.
4: E é como se o corpo, né, estivesse num lugar, mas por dentro a pessoa já está em outro compromisso, em outro problema, em outra preocupação. Ela nunca consegue realmente viver o momento presente. E nem sempre essa pressa vem da falta de fé. Muitas vezes vem só do peso da vida mesmo, das cobranças, do medo de não dar conta, sabe? Aquela insegurança, aquela ansiedade que toma conta da pessoa.
5: Mas eu amo, Márcia, lembrar que Deus não nos conduz no atropelo.
4: É verdade.
5: Ele conduz com direção.
4: Poderoso isso, hein?
5: É verdade.
4: E nem tudo, né, Michelle, que está demorando é porque está fora do lugar. Tem coisa, irmãs, que só está seguindo o tempo certo, aquele tempo que está determinado para acontecer.
5: E eu acho, Márcia, que essa é uma reflexão importante para nós. Será que eu estou respeitando o meu processo? Até porque hoje todo mundo quer começar de cima, né?
4: Ninguém quer começar do começo.
5: Exatamente. E só tentando correr pra chegar logo em algum lugar. E não pra chegar no lugar certo.
4: É. E tá tentando chegar num lugar que muitas vezes não sabe nem que lugar é esse, né? Mas tá na correria. Tá na correria.
5: Irmãs, vamos orar.
4: Vamos orar pra isso, irmãs. É sério.
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1: Começando então oficialmente as melhores da Rádio Vinha. Vocês votaram, vocês pediram e a gente traz, porque vocês aqui fazem a nossa programação. Que bom ter vocês aqui, muita gente participando. Um abraço pra Robélia, olha só. Oi, Robélia, tudo bem? Que bom ter você aqui. E é claro, vocês sabem, eu sou a melhor companhia de vocês, então vocês seguem comigo, gente, que ainda tem muita coisa. Tem música, tem testemunho, tem um monte de participações. E estamos juntos até as 6h30. Então vamos abrir esse bloco das melhores com André e Felipe, uma música que eu amo, Recomeçar. Vamos então pra agitar lá em cima o som? Essa é animada, gente. Levanta aí, aumenta o som e vamos recomeçar.

0: 17 minutos. E você ouviu Os Sonhos de Deus, um dos maiores clássicos da música cristã brasileira. Essa canção, não sei se você sabe, ela foi escrita pela inesquecível Ludmilla Feber e marcou milhares de vidas com a mensagem de Deus, que os sonhos dele, que eles plantam no nosso coração, no coração dele, nunca morrem. Agora ela ganhou uma nova interpretação. Vocês gostaram? Eu amei. Isadora Pompeu, Maria Marçal e Carol Tauber, levando essa mesma esperança para a nova geração. Porque mesmo quando tudo parece perdido, Deus continua restaurando sonhos, renovando a visão e cumprindo suas promessas no tempo certo. E, gente, olha só, muitas participações aqui. Jorge Altman. Ele falou: paz do Senhor, Jéssica. A minha mensagem hoje em homenagem ao dia 23, que é o dia da guarda rodoviária. Eu quero homenagear o sargento Gleike Jorge Altman, lá de Morrinhos. Um abraço, Deus te abençoe, sargento. Obrigada por você ser alguém, né, que veste as fardas e vai à luta todos os dias. Um abraço também pra Helena. Helena tá aqui. Um abraço, Helena Barbosa. Muita gente participando e eu quero registrar também a sua participação. Vamos para um bloco rápido de intervalos. Na sequência vem comentário com Alexandre Garcia. Fica aí comigo, tô de volta. 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
6: Boa tarde, ouvintes da Vinha FM. Começo com uma má notícia para o Brasil e em especial para os pecuaristas. O presidente Lula dizendo: não faz mal o tarifaço, não vai, a gente procura outros mercados e tal, né? A carne não está no tarifaço para os Estados Unidos, mas está na China. E ele não fala da China. A China já chegou à cota do Brasil e de agora em diante, além de 12%, tem mais 50%, se não me engano, ou 55%. 67% sobre a carne brasileira. E não é só a China, não. União Europeia agora, a partir de setembro. Deixa eu ver que dia de setembro vai começar. 3 de setembro. Por quê? Porque estão acusando questões sanitárias, que o brasileiro usa lá uma espécie de antibiótico, lá um antimicrobiano, eles chamam, mas deve ser um antibiótico, que estimula o crescimento. E aí isso vai atingir, vejam só, vai atingir carne bovina, frango, carne de cavalo, pescado e mel na União Europeia. Então, tem China e União Europeia. Tá difícil, né? Bom, já que eu falo de coisas no estrangeiro, tá batendo na campanha de Lula o Ortega, da Nicarágua. O Ortega faz uma declaração, toma atitude, não tem mais eleição aqui. Porque senão a oposição vai ganhar, então não pode ter eleição. Assim, claro, com isso está suspensa a eleição do ano que vem. Estava marcada, está suspensa. O Ortega já brigou com a Igreja Católica, já expulsou o bispo, freira, já prendeu padre, já fechou colégio católico, brigou com todo mundo. A Revolução Sandinista, né, a Frente Sandinista de Libertação Nacional é o partido dele. É ele e a mulher dele, porque ela não é mais vice-presidente, ela é co-presidente. Incrível, né? Ele é mulher. E aí, como é que pega aqui? Na última eleição proibiram o Bolsonaro de dizer que o Ortega é amigo do Lula, o Lula é amigo do Ortega. Mas só que vocês entram no Google aí, põem os dois nomes, vai aparecer como dois dos fundadores, Chaves, Lula, Ortega, fundadores do Foro de São Paulo, unindo a esquerda da América Latina. Esse é o Daniel Ortega. Está 40 anos no poder. Teve um interregno em que a Violeta Chamorro ganhou. Mas de 47 anos da Revolução, ele ficou 40 mandando. E no tempo da Violeta Chamorro, ele não ficou quieto, não. Aparece candidato ao governo, ele manda prender o candidato. É assim, não? Bom, ele quando começou a fazer as guerrilhas, ele tem só o ensino fundamental até a sexta série. Começou a fazer guerrilha, assaltou banco, e aí se refugiou em Cuba, e lá ele recebeu instrução para guerrilha e apoio. Agora, Cuba, né, a matriz dele, está fechando as portas, está com 67 anos desde a Revolução, né, eles assumiram o poder em 1º de janeiro de 59. Logo se anunciaram regime comunista. E claro, aí não dá certo, né? Cuba era a pérola do Caribe, hoje até a cana é problemática. Imagina que eles deram charuto de garantia para o dinheiro brasileiro do BNDES na construção do porto de Mariel. É charuto. Aí o Brasil pagava para eles muita coisa através do programa dos mais médicos, né? O médico recebia, sei lá, 12%, 15%, o resto ia para o governo cubano. Lá na Venezuela, quando os americanos prenderam o Maduro, tiveram que matar 36 cubanos que faziam a segurança do Maduro. Em troca, o Maduro mandava petróleo para Cuba, e agora não tem mais petróleo, portanto, está quase sem energia, quase sem água, só a nomenclatura de lá que tem isso. Bom, tem que falar isso só para a gente saber, né? Porque ainda está cheio de gente aqui que acha maravilhoso, gente que gostaria de estar lá colhendo cana. No meu tempo de juventude, amigos meus iam para lá para ajudar a Cuba a cosechar, né? a cana. E para encerrar, né, a tristeza aqui no Brasil, da violência dentro de casa, dentro das famílias contra crianças, né? Teve aquele caso lá em Itapiranga, na Amazônia, que o pai foi bater no filho e estava lá um machete, um facão, furou as costas do menino, matou. Menino de 6 anos, pai com 24, ou seja, foi pai com 18. E agora a justiça no Paraná, Francisco Beltrão, mantém na prisão o pai de 31 anos. Que deu um chute no rosto da menina, da filha dele de 3 anos na rua, né? Uma pessoa que viu foi lá interferir, ele ameaçou a pessoa também, que aliás era dono de uma academia de ginástica. E agora se descobre que ele punia os filhos fazendo as crianças se ajoelharem sobre tampinha de garrafa com a borda virada para cima. Incrível, a violência que acontece dentro de casa, imagina que crianças, que adultos serão essas crianças. É terrível. Mas fica aqui a menção só para a gente lembrar e ficar vigilante também. De Brasília, Alexandre Garcia.
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3: São 5 horas e 28 minutos. Já lanchei, ó, tô aqui de barriga cheia. Sei que vocês me acompanham. Vocês já lancharam? Quero saber, gente. Diga aí pra mim quem já lanchou. Lá no nosso WhatsApp, 62999972005. Tá gostando das melhores? Gente, eu amo esse bloco. Essa uma hora de muita música pra vocês. É assim, aquece meu coração, sabe? Aquele louvor que toca. Então, agora vamos de louvor, então. Temos muitas participações. Falei que ia mandar abraço. Abraça ele, Helena Barbosa. Ela falou assim, Jéssica, senti sua falta. Falei, Helena, também senti falta de vocês, mas já tô de volta. Então, vamos então de louvor. F-Hope Music, Bendito é o Rei Jesus. Aumenta o som, gente. Vamos de louvor? Essa é boa demais.

0: as promessas. Você já tá vivendo, amém? Eu já estou vivendo portas abertas. Você ouviu Israel Salazar, Portas Abertas, Abraão Alencar, Palavra Liberada e F-Hop Music, Bendito é o Rei. São 5 horas e 41 minutos, recebi um áudio tão bom. Gente, aqueceu meu coração. Estão de férias lá em casa as crianças e elas estão com a vovó. Ah, e a vovó mandou um áudio aqui pra mim. Vou colocar pra vocês, vou compartilhar. Vocês gostam? Gostam que eu compartilhe a minha vida? Que vocês sabem, vocês são meus amigos, né, gente? Sou amigo de vocês. Então vamos lá. Olha o áudio da minha sogra que tá com as crianças.
1: Boa tarde, Norinha. Tudo bem? Tô aqui com as meninas na ginástica, com a minha amiga Isilda. Um abraço pra todo mundo que estiver te ouvindo aí, tá? Na Rádio Vinha. Um abraço e fiquem com Deus.
0: Gente do céu, ela não é maravilhosa? Vocês têm uma sogra assim, uma mãe? Ai, como é bom, né? Ter rede de apoio, ter pessoas que nos permitem trabalhar, cumprir o propósito. Sou grata. Sogra, te amo. Beijo, viu? Mamãe que o Senhor me deu. Então vamos num bloco rápido e já tô de volta. E, gente, manda áudio aqui pra mim que eu quero compartilhar vocês também. Compartilha a vida comigo, porque essa é a rádio que gosta de vocês.
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1: Estamos aqui curtindo as melhores. Muita gente no carro. Um abraço pra você que tá no carro, tá indo pra casa. Um abraço, meu bem, meu marido tá indo pra casa. Mandar um oi aqui pra mim, um beijo. Tá chegando em casa, um beijo pra você. E aí, você já tá chegando em casa, tá indo pra casa? Quero saber. São 5 horas e 46 minutos. Gente, o nosso WhatsApp aqui tá bombando. Me desculpe se eu não consigo colocar todo mundo no ar. Mas recebi um áudio aqui bem legal de uma empresa que tá nos ouvindo todas as tardes. E vou soltar aqui pra vocês.
2: Boa tarde, aqui é Patrícia Zucchetto, direto aqui trabalhando a todo vapor da Confiança Prime RH, e o nosso volume está aqui no máximo ouvindo a Rádio Vinha FM. Nós estamos sendo edificadas de forma extraordinária e super abundante. Então quero mandar um abraço para todos os ouvintes, dizer que nós estamos ligadinhos aqui ouvindo essa programação maravilhosa. Deus abençoe aí a tarde de vocês, a noite de vocês, e fiquem com Deus.
1: Ai, Patrícia, um beijo pra toda a videira do Botânico. Que Deus abençoe vocês, abençoe nossa rede. E, gente, vamos, que domingo tem Domingo Kids, hein? Se você não participa de nenhum culto, não conhece a videira, quero te fazer um convite especial. Vai lá no meu prédio, Videira Botânico. Claro, beijo, pastora Carlane, pastor Gustavo Pereira. Queremos muito receber vocês. Vai lá e me procura, Jéssica Zanata, todo mundo me conhece lá. Então, gente, vamos de mais música. Get Worship, sou grato por seu amor. E essa vai em homenagem à minha filhota, que ela ama essa música e tá cantando todos os dias lá em casa. Nossa, aumenta, gente. Essa é muito linda. Sei que você tá no trânsito, vai adorando.
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1: Aleluia. Diga isso, aleluia.

0: viu? Kailane Frauches, Eu Vou Fazer. E você também curtiu aí nas melhores da Rádio Vinha FM. Aline Barros, Tem Que Haver Mais e Get Worship, Sou Grato Por Seu Amor. E é claro que vocês merecem as melhores, gente. O Daniel Fernandes é maravilhoso, ele monta aqui a nossa programação só com música boa. Obrigada, Daniel! Ele que tá de manhã aí com vocês, à tarde sou eu, mas ele que faz toda a nossa programação. Aqui são os melhores. Gente, um abraço, um beijo pra Fran, lá da papelaria Fran. Fran que faz, assim, personalizados lindos. Beijo, Fran. Mandou um beijo lá pra Diva também. A Fran mandou um beijo pra Diva, pra Isilda. Um beijo pra todo mundo que tá aqui ligadinho na nossa programação a tarde toda. E olha aqui que o Marco Aurélio também mandou áudio e eu vou soltar aqui pra vocês, porque aqui eu solto. Vocês mandam, eu solto. Eu faço dar tempo aqui. Vamos lá, gente. Vai lá, Marco Aurélio.
1: A graça e a paz do nosso Senhor Jesus Cristo, meus irmãos.
0: A paz.
1: Jéssica Zanata, tô passando aqui para desejar uma tarde abençoada para todos.
0: Amém.
1: Os irmãos que estão conectados na Rádio Vinha FM. Que o Senhor possa abençoar esse fim de tarde e abençoar a nossa noite com
0: amém.
1: Chuvas de bênçãos, amém? Aqui é o Marcos Aurélio da Videira Recanto. E um abraço para todos os nossos pastores, para toda a liderança, para todos os irmãos. Tô com vocês, viu? Que Deus possa abençoar cada dia mais e mais as nossas vidas, meus irmãos.
0: Amém.
1: Um abraço. É com muita alegria que eu fico todos os dias escutando a Rádio Vinha FM. É muito bom estar conectado. Porque a alegria está no ar.
0: É isso aí, a alegria está no ar, gente. Não tem como ouvir o Alegria na Vinha e você ficar triste, borocochô, não. Aqui é com alegria, é com gratidão, é com coração, assim, sabe, grato, reluzente. Que o Senhor vai fazer muito mais. Eu creio nisso. Vamos na sequência agora, com a oração do pastor Fabrício, que vai edificar muito a sua tarde. São 6:02. Daqui a pouquinho estou de volta, depois da oração.
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ouvinte da Vinha, graça e paz vos sejam multiplicadas. Diz assim a palavra do Senhor: no dia da minha angústia, clamo a ti, porque me respondes. Essa é uma verdade inquestionável. Quando você decide orar, Deus prontamente ouve a sua oração e a responde. Por isso, eu quero, nesse momento, estimular você a exercitar a sua fé. Eu não sei exatamente o que você está passando, mas eu sei em quem eu tenho crido. E eu sei que Ele é poderoso para fazer infinitamente mais. Então, onde quer que você esteja agora, se você pode, pare por um instante. Incline o seu coração, o seu espírito, para o trono da graça. Vamos falar com Deus. Espírito Santo, nós te exaltamos porque o Senhor é aquele que nos sustenta nos dias da dificuldade. É verdade que muitas vezes nós temos aquele ímpeto de fazer as coisas ao nosso modo. E às vezes não respeitamos o tempo, não respeitamos as estações da vida e nem mesmo as nossas limitações. Por isso é que eu intercedo agora por essas pessoas que me ouvem, que o Senhor possa cercar cada uma delas com a tua bondade. Deus, reconhecemos que se o Senhor não nos abençoar, então todas as coisas serão mais difíceis. Por isso eu te peço, nos dê nesses dias sensibilidade, ó Deus, nos dê discernimento para reconhecermos o quanto precisamos de ti. Por isso, ó Deus, tenha liberdade de se mover nas nossas vidas, nas nossas famílias, abençoando-nos, ó Deus, em tudo, na nossa vida financeira, profissional, conjugal, nos relacionamentos. Ó Deus, quantas pessoas neste momento estão sofrendo, padecendo, ó Deus, porque não conseguem descansar no Senhor. Que o Senhor, nesses dias, ó Deus, dê ordem aos teus anjos a respeito de nós, para nos conduzir por toda a verdade. Que o Senhor nos abençoe e nos guarde, que o Senhor faça resplandecer o teu rosto sobre nós e tenha misericórdia de nós, que sobre nós o Senhor incline a tua face e que o Senhor nos dê abundante paz, em nome de Jesus. Amém.

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1: São 6:09. Já já, gente, tô terminando. Não quero ir embora. Eu não vou embora. Não quero ir embora. Gente, quero mandar um abraço pro meu príncipe Arthur. Arthur, que é uma gracinha. Filho da nossa discipuladora que tá lá ouvindo. Beijo, meu amor, da tia Jéssica. Não sei se você sabe, mas eu sou líder de célula. Tenho minha célula de crianças, que é uma bênção. Um beijo pra toda a minha célula, meus pequenuchos. Que Deus abençoe vocês, meu rebanho precioso. Vamos dar continuidade aqui nas melhores, porque eu sei que vocês estão afim de ouvir a música. Eu sei que vocês gostam. Vocês gostam? Eu amo ouvir música. Muita gente aqui mandando abraço. Abraço, abraço, Edna. Olha só. Ela, abraço, Jéssica. Tô aqui ligadinha. Vamos então de Paulo César Baruque, Emaús. E eu amo essa música. Essa música é muito linda.

0: Souza a Jesus. Felipe Rodrigues, Primeira Essência. E você também ouviu Paulo César Baruque com a música Emaús, que tá lindíssima. E deixa eu te perguntar, ouvinte, eu sei que você tá indo pra casa, muita gente dirigindo, um abraço. Letícia, motorista de aplicativo, que fica lá ligadinha na gente todos os dias. Um beijo, querida, maravilhosa. Eu sei que vocês cuidam da alimentação, vocês tentam aí fazer atividade física, manter a constância. Mas e o seu sono, como que está? Olha só, estudos já dizem que há três pilares importantes e fundamentais para uma vida saudável, que é a boa alimentação, exercício físico e uma noite de qualidade. E é justamente sobre esse terceiro pilar que nós vamos conversar agora com o Alex, lá da Magnus 7 Colchões. 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Boa tarde!
1: Boa noite, Jéssica Zanata.
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0: 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Vamos então continuar aqui a nossa programação, 6 horas e 25 minutos. Daqui a pouco estou de volta, que vai entrar a palavra do pastor Luiz.

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3: São 6h27. Gente, vou me despedir de vocês, porque eu já tô indo embora. Eu sei que vocês sentem a minha falta. Mas amanhã eu tô de volta. Que Deus abençoe sua noite. Você que tá indo, vindo, que ainda tá trabalhando, Deus te abençoe. Obrigada, porque você abriu a porta da sua casa, da sua empresa. Ficamos aí juntinhos a tarde toda. Obrigada, um abraço, Gamaliel. Ele falou assim, Jéssica, eu tô aqui ligadinho. Registra aí minha participação. Registrado, Gamaliel, cliente, ouvinte aqui fiel. Que Deus abençoe, hein? Não esqueça, você é muito abençoado, favorecido. Então, aproveite sua família hoje à noite. Dê um abraço em quem você ama. Olhe nos olhos, se conecte. Fala, te amo, filho. Te amo, mãe. Te amo. É tão bom ouvir um eu te amo. Então, diga aí. Então, gente, um beijo pra vocês. 6h28. Fica com o Pastor Tira Dúvida e na sequência, na companhia da palavra, com o Pastor Aloysio Silva, o Divino Descontentamento. Beijo, beijo, gente. Fui. Amanhã estarei aqui com vocês. 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
5: Olá, pastor Rigonato. Me chamo Silvanete e tenho uma dúvida. Por que, pastor, quando Jesus fez um milagre na vida do gadareno, libertando de demônios, ele pediu para que ele anunciasse que o Senhor o teria curado? E já no caso de Jairo, Jesus pede para que fosse mantida a discrição e não fosse compartilhado o que tinha acontecido?
6: Dependendo do ambiente, por causa da perseguição que era implacável dos religiosos, Jesus tinha que ser estratégico. Quando ele multiplicou pães e peixes, eles queriam eleger Jesus rei. E foi, puxa vida, sendo rei, ele vai resolver o problema de fome da humanidade. E o que que Jesus fez naquela ocasião? Ele fugiu entre eles, desapareceu. Outras vezes eles queriam apedrejá-lo, e novamente ele desaparecia, estrategicamente. Então é uma questão dele se preservar como homem para que se cumprisse o sacrifício vicário pela crucificação. Não deveria ser por apedrejamento, não deveria degolamento, mas deveria ser pendurado numa cruz. Maldito é aquilo, foi profetizado por Moisés, que foi pendurado no madeiro. Jesus se fez maldição em nosso lugar, para que nele fôssemos feitos justiça de Deus. Então, em cada ocasião, Jesus tinha atitudes diferenciadas, dependendo da hostilidade do ambiente no qual ele estava. Então, ele fazia isso para se proteger, para que percorresse o processo normal que estava determinado para ele.
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13: A indignação de Deus. A indignação divina, o descontentamento divino. Uma das forças mais poderosas que existe é a nossa capacidade de entrar em ebulição. Se isso é usado de maneira errada, é uma força destrutiva. Mas se é usado da maneira de Deus, se isso é direcionado da maneira de Deus, então nós temos algo muito positivo e poderoso. Aquilo que deixa você indignado é uma pista, presta atenção nisso, é uma pista de como Deus quer usar você. E algumas pessoas me procuraram falando de muitos conflitos que existem dentro dela ainda, mas hoje eu vou dizer para você algumas pistas. O que o deixa indignado fala a respeito de um problema que Deus chamou você para resolver. A sua indignação é uma pista espiritual. Agora, a indignação, ela às vezes vem acompanhada com a paixão. Você tem uma paixão por algo. Há uma paixão dentro de você que Deus plantou. E quando você vê aquele objeto da sua paixão de alguma maneira não sendo, não acontecendo, não fluindo, aquilo produz indignação. Ministérios fluem onde há paixão. Ministérios fluem onde há compaixão. E olha, acredite em mim, compaixão já é meio caminho para um grande poder de indignação. Pessoas compassivas, pessoas que conseguem sentir a dor do outro, rapidamente elas podem entrar em ebulição. E essa ebulição é traduzida em transformação. Há um exemplo muito claro na Bíblia com relação ao Senhor Jesus, lá em Marcos capítulo 3, verso 4. Diz assim: então lhes perguntou, é lícito nos sábados fazer o bem ou fazer o mal, salvar a vida ou tirá-la? Mas os fariseus que estavam ali ficaram em silêncio. Agora, o Senhor Jesus, diz a Bíblia, olhou ao redor e qual que é a palavra na sua Bíblia? Indignado. Diga indignado. Mas ele ficou indignado somente? Não, indignado e condoído. São duas coisas que caminham juntas. Você sente a dor do outro e aquilo deve gerar em você indignação. Essa indignação, ela é chave. Preste atenção, eu não quero falar das pessoas lá de fora, não quero falar das pessoas do mundo, mas eu quero que você entenda que isso é uma força espiritual, sim. Entende? O senso de justiça, quando você vê injustiça acontecendo, aquilo gera em você indignação. Também gera indignação quando você vê alguém sofrendo e nada pode ser feito, ou nada acontece. Isso é algo que também deixa Deus indignado. Nós, como homens e mulheres de Deus, nós temos que compartilhar do que está no coração de Deus. Você sabia que no coração de Deus tem coisas também que o deixam indignado? Você só deveria deixar-se indignado por aquilo que Deus está indignado. Há coisas que deixam Deus indignado, e isso deveria indignar-nos também. Por exemplo, o que deixa você furioso em termos espirituais? É a pessoa enferma? Enfermidade gera indignação em você? Essa é uma coisa importante. Pobreza gera indignação em você? Opressão de demônios gera indignação em você? Veja, quando você tem uma indignação por algo, aquilo é uma pista de como Deus quer usar você. Algumas pessoas falam, pastor, eu queria muito ter o dom de cura. Mas espera aí, você fica indignado quando vê um doente? Você é tomado de uma indignação espiritual quando você vê uma enfermidade e você sabe que aquilo é obra do diabo, você sabe que aquilo é opressão maligna e você queria poder resolver o problema. Se você não tem essa indignação, você não vai ter o dom, filho. O dom é só para quem sente isso. O dom não é um brinquedo que você fala que você gostaria de ter. Não, o dom é algo que você vai buscar e pedir porque a indignação te enche o coração. Outros não ligam para isso. Tem gente que vê o doente e não é tão tocado assim. Esse é um sinal de que não foi chamado para fazer aquilo. Outros ficam indignados com pobreza, miséria. Quando ele vê a miséria, aquilo deixa furioso por dentro. Ele sente que deve fazer algo a respeito daquilo. É uma pista de como Deus deseja usar você. Eu vou falar de mim. Tem coisa que deixa indignado. Me deixa indignado falta de conhecimento da palavra de Deus. Isso não é de hoje. Me deixa indignado. Por que eu sou indignado com isso? Eu sei que essa é uma área que Deus quer me usar. Me deixa indignado reunião sem vida. Eu fico indignado quando eu vou num culto e não percebo ali o ambiente espiritual. É um sinal de como Deus quer me usar. Entende o que eu estou dizendo? Não foi eu que criei. Deus fez. Qual que é a paixão que está no seu coração? Eu sei que muitos confundem indignação com a ira natural. Ira natural não resolve. Você sabe, impaciência momentânea não é indignação. Aquela ira que vem que porque você está sendo frustrado, porque as coisas não são do jeitinho que você queria, isso é só atitude de gente mimada. Gente mimada que quer do jeito dela. Quando eu chego aqui e eu vejo que o rapaz veio colocar esse banner, tirou a moldura e não colocou de volta, aí eu não vou dizer que eu fico indignado, mas eu fico irado. Porque eu olho e falo, por que que fez desse jeito? Agora, se isso se repete interminavelmente, pode ser uma hora que vira indignação. Quantos estão compreendendo o que eu estou dizendo? Tem muita coisa que nos deixa irado, porque não foi como nós queríamos, porque não aconteceu do jeito que eu queria. Mas Tiago 1,20 diz que a ira do homem não produz justiça de Deus. Aí alguém pode perguntar, pastor, mas você está falando aí da indignação, mas eu quero saber na prática, o que a igreja tem a falar sobre isso? Preste atenção, nós já temos uma mensagem para pregar. Nós já temos uma causa para defender. Então, nós como igreja, estou falando como igreja, corporativamente, nós temos é que pregar o evangelho. Nós temos que ir para a rua, é para anunciar a Jesus. Agora, você individualmente, você tem todo o direito de protestar, de reivindicar, de ir na justiça, por aquilo que é direito seu como cidadão. Entende o que eu estou dizendo? Alguém me procurou essa semana falando, pastor, como é que eu faço? O meu concorrente, ele só nega o imposto. Agora aqui na igreja diz que eu tenho que pagar o imposto. Como é que eu vou fazer? A concorrência ficou desleal. Pois eu disse para ele, você deve pagar o seu imposto, ser fiel àquilo que a palavra de Deus diz, mas também você precisa de mostrar a sua indignação. É preciso criar uma associação, é preciso eleger alguém lá que vai zelar pela concorrência leal. Se não tem isso, vai atrás do político que você elegeu, vai atrás do fiscal do governo, vai denunciar o sujeito, mas faz alguma coisa prática. Ah não, mas se eu fizer isso, vou ficar mal visto? Pois é, que a sua indignação não vai tão longe assim. Mas é melhor sonegar igual ele, é melhor cair no erro como ele, do que manter a sua posição e dizer, eu sou íntegro, eu vou andar em integridade. Se o mundo não quer andar em integridade, eu vou andar na linha reta da palavra de Deus. Agora, esse aqui, por causa da ladruagem dele, ele está impedindo eu de vender. Por quê? Porque o preço mínimo para esse produto aqui é R$20. Só que aquele outro lá, ele só nega o imposto e dá um desconto de 20%. Aí eu não vou conseguir vender aqui. Mas ninguém vai querer pagar mais caro só porque o outro lá não está pagando o imposto. Mas isso é deslealdade. Isso não gera em você indignação? Pois deveria. É senso de justiça. O país só muda se houver essa indignação, é lá no pente fino. Entende? Se houver indignação em todas as áreas, que você tem essa postura na sua vida. Então, nós como igreja, não é nossa função sair para reivindicar essas coisas. Nossa função é pregar o evangelho. Porque essa incumbência recebemos foi de Deus, quando dizem amém. Todavia, você como cidadão, você pode reivindicar, desde que você faça também dentro dos limites da integridade. Você não vai se juntar a gente desordeira, você não vai andar com gente que é ímpia, você vai andar com gente correta, com gente íntegra. E mesmo lá no mundo, tem gente que é correto e é íntegro. Aliás, esse mundo só não virou um caos, porque a maior parte das pessoas ainda são pessoas de bem, e querem viver uma vida decente. Ande com essas pessoas. Condene os que fizeram. Então não adianta ter indignação apenas com o político corrupto, com o incompetente, com o incapaz. É preciso ter indignação também com aquele que destrói a cidade. É preciso haver gente. Nós precisamos de ter gente que vai ser advogado, não é porque quer ganhar bem só não. Ele vai ser advogado porque ele tem uma paixão pela justiça e uma indignação pela impunidade. Já pensou advogados assim? Indignação com a impunidade. É alguém que fica enlouquecido quando há impunidade. E ele ama a justiça. Esse que deveria entender que Deus quer usá-lo como advogado, como juiz e toda essa carreira que está aí diante dele. Nós precisamos de ter gente que tenha paixão por construir. Nosso país é um país que não está construído. Apesar de ter 500 anos, não conseguimos construir. Entende o que eu estou dizendo? Agora que aqui em Goiás está tendo rodovias de pista dupla, nós precisamos de ter gente que tem prazer em construir. Governantes que tem prazer em fazer. Prazer em realizar obras. E não simplesmente ser eleito. Mas ele tem um prazer. Se me deixarem fazer por 4 anos, é alguma coisa, eu vou fazer. Mas o cara quer depois estar no poder pelo poder. Ou seja, perdeu aquela indignação, aquela paixão que havia nele. Precisamos de gente que vai para as escolas públicas dar aula, mas ele tem uma paixão por aquilo. Ele não vai por outra razão. Há uma paixão. Pastor, mas não tem paixão que resiste um salário ruim. Eu entendo, é verdade. Eu entendo. Isso de fato tem que gerar indignação. Sabe uma coisa que eu fico triste? É quando eu vejo a imprensa noticiando o tempo inteiro e políticos dizendo: olha, os bons alunos não querem ser professores. O que você acha que sente um professor quando ele ouve isso? É uma coisa humilhante. Significa que é uma classe inteira de gente que é terceira linha. É gente que não tinha capacidade. É gente que era um mau aluno. Presta atenção. Só pelo fato de a gente fazer um ranking dos 10 melhores, não quer dizer que o décimo seja ruim, não, filho. Só descobrimos que na vida é assim. Tem um que é maior do que os outros, mas não quer dizer que o menor aqui seja ruim. Uma escola, nós podemos ter 10 escolas aqui. Tem uma que ficou em primeiro lugar, é a melhor. Mas a décima tinha que ser tão boa quanto ela precisa ser. Não quer dizer que ela tem que ser a primeira. Mas ela tem que ter o padrão exigido. Assim é o professor. Eu fico com dó às vezes, até oro, falo: Deus tem misericórdia. Sabe o que eu oro muito? Eu oro para que, eu penso com a revolução que poderia acontecer, se nós tivéssemos, e nós temos na igreja, centenas de irmãos com chamado para dar aula. Se nós fizéssemos o propósito de todo mundo prestar concurso para professor, e nós enchermos as escolas de professores. Acontece que pastor é uma criatura religiosa. Não é fácil lidar com pastor, porque a cabeça dele é religiosa. Ele acha que ele tem que ir para a escola dar aula de religião. Se me convidarem, eu não vou, porque tem uma aula que é insuportável, é aula de religião. Nenhum aluno tolera aula de religião. Eu tive aula de religião quando eu era adolescente. Não me lembro o que foi ensinado lá, mas pergunta para mim se teve professores de outras matérias que marcaram a minha vida. Ah, teve. Professores de história, de física. Tinha um professor meu de física no segundo grau, Francisco, mas ele marcou a minha vida. Ele me discipulou de certa maneira. É muito melhor se nós invadíssemos as escolas lá de fora para dar aula das matérias normais. Só que para ser um professor que influencia de maneira apaixonada, visionária. Quantos estão compreendendo o que eu estou falando? Precisamos, deveríamos ter uma pregação para os nossos jovens quererem ser professor, não pelo alvo de ganhar dinheiro, mas o alvo de ganhar uma geração. Mas ganhar uma geração não significa que ele vai ser membro da videira. Se for membro da videira, ótimo. Mas ganhar uma geração é ganhar jovens que vão ter essa integridade, que vão ter esse coração que tem temor de Deus. E claro, que vão invocar o nome do Senhor Jesus serem salvos. Claro, mas acredite em mim. Se a minha professora de história do segundo grau, chamava Rita, se ela chegasse para mim e falasse: olha, o certo é ir para a igreja, eu iria. E não era só eu não, todos os meus colegas iriam. Porque o que ela falava para nós era lei. Porque tínhamos uma admiração profunda por ela, pelo conhecimento que ela tinha, pelas explicações que ela dava. A gente ficava todo mundo de boca aberta na sala de aula. Preste atenção, só que ela não conhecia a Deus, eu acho. Agora imagina alguém que conhece a Deus. Ele pode falar de qualquer coisa que Deus vai estar lá no meio, porque o Senhor está em tudo. Ele está na aula de astronomia, porque ele está lá nos astros, mas também está na aula de geologia, porque ele está lá no profundo da terra. Tudo aponta para o Senhor, física aponta para o Senhor, matemática, história, tudo pode ser falado. E a sua paixão pode mudar uma geração. Mas muitos de nós não temos a disposição, porque somos ainda escravos de mamon. Nosso negócio é ganhar dinheiro. Muitos irmãos não querem ser pastor. Por quê? Porque o dinheiro não deixa. É muito importante que você pague o preço para servir a Deus. Muito importante que você venha com o coração para Ele. E alguém às vezes fala, pastor, porque isso o irmão me disse, ele me disse na análise dele. Ele falou, olha pastor, nós estamos perdendo os melhores, porque a igreja ainda não paga um salário compatível com o mercado. No dia que a igreja fizer isso, vamos ter os melhores. Eu falei, esses aí não são os melhores. Os melhores são aquele que põe o joelho no chão e fala, Senhor, onde o Senhor mandar eu vou, o Senhor mandar fazer eu faço. Esses aqui são os melhores. Esses aqui são os melhores. Mas tem gente que acha que o melhor é o que tirou 10 em matemática e física. Esse é o melhor. Não, ele pode ser bom para o mercado financeiro, mas nem sempre é o melhor para as coisas de Deus. Quantos estão compreendendo o que eu estou falando? Glória a Deus. Eu queria mostrar para você alguns exemplos bíblicos de indignação correta. E mostrar para você uma coisa. Em todas as épocas, o mover de Deus dependeu de alguém ficar indignado. Tudo só acontece quando alguém fala, chega, vamos resolver esse negócio aqui. Tudo é assim. Presta atenção, até na sua vida pessoal, só muda no dia que você fica indignado. Seu casamento só muda no dia que você levanta e fala, chega, hoje chega. Bom, quando você fala chega, algo aconteceu. Aí é hora de você fazer a coisa certa. Alguns tomam o caminho largo. Qual que é o caminho largo? Resolve separar. Ele fala, chega, e resolve separar. Mas o homem de Deus é aquele que fala, hoje chega, e põe o joelho no chão. Hoje vai mudar essa história. Mas vai mudar pelo poder de Deus. Esse pegou o caminho estreito, vai ver a glória de Deus. Mas ambos foram movidos por uma indignação. Eles querem ver mudança. Entende o que eu estou dizendo? Na minha vida, tudo o que aconteceu até hoje foi fruto de um momento de um basta. Onde eu falei, chega, agora não vai ser mais assim. Algo vai acontecer a partir de hoje. Mas não é no meu braço. É pelo poder de Deus. Não é fazendo da maneira que eu acho melhor. É fazendo pelos caminhos de Deus. Eu fico feliz quando tem irmão que chega o momento de indignar com a célula. Eu fico feliz. Mas aí, infelizmente, às vezes, a indignação dele só leva ele a sair da célula. Não adiantou nada. É o dia que ele fala, chega. Aguentei o que tinha para aguentar nessa célula. A célula está morta. Os irmãos não têm compromisso. Ninguém quer nada com Deus. Eu estou indo embora. Tchau. Veja, ele indignou. Mas resolveu alguma coisa? Nada. Não adiantou nada a indignação dele. Sabe qual é a indignação que se transforma em poder? É aquela que o cara levanta e fala, irmãos, eu não vou aguentar essa célula mais do jeito que ela está. Mas Deus vai fazer algo aqui, nem que vai cair fogo do céu, nem que um anjo aparecer aqui, mas essa célula não vai ser a mesma mais a partir de hoje. Veja, esse é o que é usado por Deus, porque ele age confiado no poder de Deus, mas ele se deixa chegar no limite, dizer, chega, algo vai acontecer. Na sua vida pessoal, você tem que ficar indignado. Alguém falou para mim esses dias, pastor, por que você não emagrece? Eu falei, sabe por que eu não emagreço? Porque eu não cheguei no ponto de ebulição ainda. O dia que eu acordar de manhã, olhar no espelho e falar, chega. Aí você vai ver, eu vou virar um palito. É que por enquanto eu não fiquei indignado ainda. Mas acredite em mim, esse dia pode chegar. Eu espero que não chegue. Presta atenção, filho. Até na sua vida pessoal precisa ter indignação. Você tem que ficar indignado consigo mesmo às vezes. E dizer, chega desse cai e levanta, chega desse cai e levanta, chega, não vou mais viver assim, chega dessa inconstância, um dia eu estou bem, outro dia eu estou mal, um dia eu estou bem, um dia eu estou mal, chega, é você que tem que dizer, o outro dizer às vezes não vai resolver, você tem que chegar no seu limite com Deus, e falar a Deus, hoje é o dia do basta, o Senhor vai fazer. Eu tinha um vizinho bagunceiro, Esse vizinho fazia barulho, você não tem noção. Ele chegava 2 horas da manhã e ligava o som bem alto. Eu fiz de tudo que eu achava que podia ser feito. Conversei, denunciei, fiz de tudo. Um dia eu cheguei em casa, que depois da reunião, ele estava fazendo uma festa de pagode, com um grupo de pagode, com som ao vivo. Aí entrei em ebulição. Eu falei, hoje acabou. Fiz de tudo. Um dia eu cheguei em casa, que depois da reunião, ele estava fazendo uma festa de pagode, com um grupo de pagode, com som ao vivo. Aí entrei em ebulição. Eu falei, hoje acabou. Eu entrei para o meu escritório e falei, Senhor, hoje chegou ao fim esse negócio.

Todo mundo tinha medo do vizinho, até os guardas tinham medo. Eu falei, pois eu não tenho medo de vizinho nenhum. Ele deve ter medo de mim. Porque eu, quando fico nessa situação, é preciso ter cuidado. Não é porque eu sou violento, não, irmãos. Eu sou uma pessoa pacífica. Mas você sabe, eu tive esse mesmo problema quando eu morava lá no Santa Genoveva. Tinha uma fábrica de plástico, uma extrusora. Conversei com o dono, ele me ameaçou com arma. Falei, você está fazendo barulho, não vou aceitar esse barulho. E ele me ameaçou. Eu falei, não tem problema não. Aí depois até resolvi mudar, porque o prédio era aqui no Jardim América. Mudei para cá, mas eu fui... Primeiro eu fui Ministério Público do Trabalho. Eu falei, lá tem uma máquina muito alta, está atrapalhando os funcionários. Multaram ele. Depois eu fui na Receita, um amigo meu. Eu falei, aquele cara, eu tenho certeza que ele está sonegando imposto. Fizeram uma blitz com ele, pagou multa. Fui na prefeitura, entrei com o processo, ganhei o processo, eles cobraram R$5.000 por cada dia que continuasse lá. E sem falar que eu fui até na imprensa. Aí você fala, pastor, mas você é perigoso. Mas você sabe, eu jamais mostro arma para ninguém. Jamais. Entende? É porque eu falei, basta. Na hora que comecei a ir nos vizinhos, eu fui orar. Fui em todos os vizinhos. Irmãos, um vizinho do lado oposto da minha casa estava mudando. Eu cheguei lá com abaixo assinado para ele, ele estava mudando. Eu me apresentei a ele, ele se apresentou. Eu contei o problema, ele falou, é sempre assim. Eu falei, quando não é pior. Ele falou, pois é, eu sou juiz. E hoje seus problemas acabaram aqui. Eu falei, olha aí, como Deus faz as coisas. No dia que eu dei o basta. Porque talvez se não desse o basta, ele ia achar que era normal e todo mundo estava gostando. Nunca mais aconteceu o problema. E ele falou, eu vou abrir um processo contra ele, uma multa tão poderosa que ele vai ter que vender a casa para pagar. Eu falei, é esse. Esse processo... é apropriado, ele tem que aprender que não pode fazer barulho no ouvido dos vizinhos. Mudou de lá. Eu não tenho nada contra a pessoa, eu oro por ela, eu não fico na minha casa sonhando em trucidar ela, partir ela no meio, não faço, eu sou homem de Deus, meu coração é bom. Mas preste atenção, você tem que ter um basta para as coisas às vezes. Tem coisa que precisa de ter um basta. Se cada um tiver uma postura saudável nesse basta, coisas vão acontecer na sua vida, na sua célula, na sua casa, com seu cônjuge, com seus filhos, no seu trabalho. É preciso ter um basta, mas lembra, é de acordo com Deus, não de acordo com o braço da carne, não é com o braço do homem, não é a ira humana. A ira do homem não produz justiça de Deus. É quando vem a indignação e você vai orar. Presta atenção, uma coisa é você orar tranquilo, outra coisa é você orar de baixa indignação. Vocês entendem o que eu estou dizendo? Ah, é diferente, eu me lembro muitos anos atrás. Muitos anos não, deve ter uns 20. 20 anos atrás, eu me lembro, eu estava dirigindo louvor. E aí chegou uma mulher, e ela chegou assim, e ela baixou a cabeça e começou a chorar convulsivamente na minha frente. E eu pedi para o irmão ver o que estava acontecendo, ela não saía. Eu parei, junto com o irmão, e ela falou, eu tenho uma criança, essa criança deu um tumor, e esse tumor é aqui nessa região do ouvido. E esse tumor deu alguns vermes nesse tumor. E esses vermes estão devorando o cérebro do meu filho. E ela dizendo isso, ela chorando intensamente, ela dizia, e meu menino, os gritos que ele dá, ele tem que se manter sedado, você não tem ideia. Irmãos, eu estava indignado, mas na hora que eu contei para a igreja, na hora que eu falei para os irmãos, poucas vezes eu vi o povo orar com tamanha indignação. Como se diz, olha, vamos aguentar essa gripe, esse resfriar, vamos aguentar mais isso aqui, não vai aguentar mais não. Isso aí o diabo foi longe demais. Irmão, nós levantamos para orar, eu nunca vi aquilo, o povo subia nas cadeiras na hora de orar. E subiam nas cadeiras, subiam nos bancos na hora de orar, com tamanha indignação. Depois que a gente acabou de orar, eu tive certeza no meu espírito, Deus fez algo hoje, porque o povo falou, chega, não vai passar daqui. No domingo seguinte, ela veio para testemunhar que o menino não só tinha sido curado, quanto a parte danificada tinha sido restaurada na cabeça dele. Sabe por quê? Porque um povo ficou indignado. Onde não há essa indignação, também nada acontece. Deus não vai agir, porque você está contente. Você está bem do jeito que está. Você está indo bem. Não há uma indignação diante dele. Quando você leva a sua indignação diante de Deus e a sua indignação está em linha com a indignação dele, ah, meu querido, algo tremendo vai começar a acontecer.

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3: Olá, pastor Rigonato. Me chamo Silvanete e tenho uma dúvida. Por que, pastor, quando Jesus fez um milagre na vida do gadareno, libertando de demônios, ele pediu para que ele anunciasse que o Senhor o teria curado? E já no caso de Jairo, Jesus pede para que fosse mantida a discrição e não fosse compartilhado o que tinha acontecido?
4: Dependendo do ambiente, por causa da perseguição que era implacável dos religiosos, Jesus tinha que ser estratégico. Quando ele multiplicou pães e peixes, eles queriam eleger Jesus rei. E foi, puxa vida, sendo rei, ele vai resolver o problema de fome da humanidade. E o que que Jesus fez naquela ocasião? Ele fugiu entre eles, desapareceu. Outras vezes eles queriam apedrejá-lo, e novamente ele desaparecia, estrategicamente. Então é uma questão dele se preservar como homem, para que se cumprisse o sacrifício vicário pela crucificação. Não deveria ser por apedrejamento, não deveria degolamento, mas deveria ser pendurado numa cruz. Maldito é aquele, foi profetizado por Moisés, que foi pendurado no madeiro. Jesus se fez maldição em nosso lugar, para que nele fôssemos feitos justiça de Deus. Então, em cada ocasião, Jesus tinha atitudes diferenciadas, dependendo da hostilidade do ambiente no qual ele estava. Então, ele fazia isso para se proteger, para que percorresse o processo normal que estava determinado para ele.
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